aire sobre a nossa família, sobre os nossos medos, sobre os nossos conflitos, sobre os nossos impossíveis, paira, Espírito, trazendo esta calmaria, esta paz, que é o sinal concreto da sua presença. Quantos corações ansiosos, um mundo que já não sabe mais o que é ter paz, porque não há paz sem o Príncipe da Paz. Não há nenhum projeto de paz que se construa sem o Espírito Santo. Por isso nós te pedimos, pacifica os nossos corações, traz paz à nossa vida, à nossa casa, à nossa família. Fica em nós, porque nós somos sua casa, porque nós somos sua morada. Obrigado, Espírito Santo. Fica aqui em nós.

0: os nossos corações, incendiados e abrasados pela sua doce presença.
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sobre as nossas vidas, sobre o nosso coração. Ergue os seus braços. A palavra de Deus diz que aqueles ossos estavam ressequidos. Já não havia mais vida. Eles estavam mortos. Mas o Senhor deu ordem. O Senhor deu ordem para que se soprasse o sopro da vida sobre aqueles ossos, e o que estava morto voltou à vida, porque este Espírito Santo, a quem nós hoje honramos, que é Deus, a terceira pessoa da Santíssima Trindade, ele não é um espírito de morte, ele não é um espírito de medo, ele não é um espírito de covardia, ele não é um espírito dos envergonhados, não. Ele é um espírito de vida. Por isso, em nome de Jesus, receba agora, receba este Espírito Santo, este Espírito que dá vida.

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2: Em nome do Pai e do Filho e do Espírito Santo. Amém. Creio em Deus Pai Todo-Poderoso, Criador do céu e da terra, e em Jesus Cristo, seu único Filho, nosso Senhor, que foi concebido pelo poder do Espírito Santo, nasceu da Virgem Maria, padeceu sob Pôncio Pilatos, foi crucificado, morto e sepultado. Desceu à mansão dos mortos, ressuscitou ao terceiro dia. Subiu aos céus, está sentado à direita de Deus Pai Todo-Poderoso, de onde há de vir a julgar os vivos e os mortos. Creio no Espírito Santo, na Santa Igreja Católica, na comunhão dos santos, na remissão dos pecados, na ressurreição da carne e na vida eterna. Amém. Pai nosso que estais nos céus, santificado seja o vosso nome, venha a nós o vosso reino, seja feita a vossa vontade, assim na terra como no céu. O pão nosso de cada dia nos dai hoje, perdoai as nossas ofensas, assim como nós perdoamos a quem nos tem ofendido, e não nos deixeis cair em tentação, mas livrai-nos do mal. Amém. Ave Maria, cheia de graça, o Senhor é convosco. Bendita sois vós entre as mulheres e bendito é o fruto do vosso ventre, Jesus. Santa Maria, Mãe de Deus, rogai por nós, pecadores, agora e na hora de nossa morte. Amém. Ave Maria, cheia de graça, o Senhor é convosco. Bendita sois vós entre as mulheres e bendito é o fruto do vosso ventre, Jesus. Santa Maria, Mãe de Deus, rogai por nós, pecadores, agora e na hora de nossa morte. Amém. Ave Maria, cheia de graça, o Senhor é convosco. Bendita sois vós entre as mulheres e bendito é o fruto do vosso ventre, Jesus. Santa Maria, Mãe de Deus, rogai por nós, pecadores, agora e na hora de nossa morte. Amém. Glória ao Pai, ao Filho e ao Espírito Santo, como era no princípio, agora e sempre. Amém. Primeiro mistério glorioso. Nós contemplamos a ressurreição de nosso Senhor Jesus Cristo. Veja, meu irmão, minha irmã, o mal perdeu, o mal foi derrotado. A cruz, o sofrimento, a dor chegaram ao fim. Jesus ressuscitou, nos salvou, abriu as portas do paraíso para nós. E veja, Cristo ressuscitando, está ressuscitando todos nós, está ressuscitando toda a criação. Uma nova criação está surgindo. Se a primeira criação tinha sido destruída pelo pecado, agora em Cristo, uma nova geração surge, uma nova criação se inaugura. Vamos contemplar com muita força, com muita fé, a nossa vitória. Jesus ressuscitou. Como Paulo diz, se Cristo não tivesse ressuscitado, vã seria a nossa fé. Rezemos com amor, com devoção. Pai nosso, que estais nos céus, santificado seja o vosso nome, venha a nós o vosso reino. Seja feita a vossa vontade, assim na terra como no céu. O pão nosso de cada dia nos dai hoje, perdoai as nossas ofensas, assim como nós perdoamos a quem nos tem ofendido, e não nos deixeis cair em tentação, mas livrai-nos do mal. Amém. Ave Maria, cheia de graça, o Senhor é convosco, bendita sois vós entre as mulheres, e bendito é o fruto do vosso ventre, Jesus. Santa Maria, Mãe de Deus, rogai por nós, pecadores, agora e na hora de nossa morte. Amém. Ave Maria, cheia de graça, o Senhor é convosco. Bendita sois vós entre as mulheres e bendito é o fruto do vosso ventre, Jesus. Santa Maria, Mãe de Deus, rogai por nós, pecadores, agora e na hora de nossa morte. Amém. Ave Maria, cheia de graça, o Senhor é convosco. Bendita sois vós entre as mulheres, e bendito é o fruto do vosso ventre, Jesus. Santa Maria, Mãe de Deus, rogai por nós, pecadores, agora e na hora de nossa morte. Amém. Ave Maria, cheia de graça, o Senhor é convosco. Bendita sois vós entre as mulheres, e bendito é o fruto do vosso ventre, Jesus. Santa Maria, Mãe de Deus, rogai por nós, pecadores, agora e na hora de nossa morte. Amém. Ave Maria, cheia de graça, o Senhor é convosco. Bendita sois vós entre as mulheres, e bendito é o fruto do vosso ventre, Jesus. Santa Maria, Mãe de Deus, rogai por nós, pecadores, agora e na hora de nossa morte. Amém. Ave Maria, cheia de graça, o Senhor é convosco. Bendita sois vós entre as mulheres, e bendito é o fruto do vosso ventre, Jesus. Santa Maria, Mãe de Deus, rogai por nós, pecadores, agora e na hora de nossa morte. Amém. Ave Maria, cheia de graça, o Senhor é convosco. Bendita sois vós entre as mulheres, e bendito é o fruto do vosso ventre, Jesus. Santa Maria, Mãe de Deus, rogai por nós, pecadores, agora e na hora de nossa morte. Amém. Ave Maria, cheia de graça, o Senhor é convosco. Bendita sois vós entre as mulheres, e bendito é o fruto do vosso ventre, Jesus. Santa Maria, Mãe de Deus, rogai por nós, pecadores, agora e na hora de nossa morte. Amém. Ave Maria, cheia de graça, o Senhor é convosco. Bendita sois vós entre as mulheres, e bendito é o fruto do vosso ventre, Jesus. Santa Maria, Mãe de Deus, rogai por nós, pecadores, agora e na hora de nossa morte. Amém. Ave Maria, cheia de graça, o Senhor é convosco. Bendita sois vós entre as mulheres, e bendito é o fruto do vosso ventre, Jesus. Santa Maria, Mãe de Deus, rogai por nós, pecadores, agora e na hora de nossa morte. Amém. Glória ao Pai, ao Filho e ao Espírito Santo, como era no princípio, agora e sempre. Amém. Ó meu Jesus, perdoai-me e livrai-me do fogo do inferno. Levai as almas todas para o céu e socorrei principalmente as que mais precisarem da vossa misericórdia. Nossa Senhora do Carmo, rogai por nós. São Miguel Arcanjo, rogai por nós. Segundo mistério glorioso, nós contemplamos a ascensão de Jesus. Jesus sobe aos céus. Precisou nos deixar. Os discípulos já começam a sentir saudade, até certa tristeza, porque o Mestre os deixa. Mas Jesus sobe dizendo: eu vou, mas vou enviar sobre vocês o Paráclito. Vou derramar sobre vocês o Espírito Santo. E disse para nós: eu estarei com vocês todos os dias até os fins dos tempos. Irmão e irmã, Jesus está com você, Jesus está comigo sempre. Ele teve que subir aos céus para abrir as portas do paraíso para nós. Agora, ele disse que foi preparar para nós um lugar. Vou, porque eu vou preparar para vocês um lugar, porque eu quero que aonde eu estou, vocês também estejam. Rezemos com muito amor, com muito carinho, este mistério. Pai nosso que estais nos céus, santificado seja o vosso nome. Venha a nós o vosso reino. Seja feita a vossa vontade, assim na terra como no céu. O pão nosso de cada dia nos dai hoje. Perdoai as nossas ofensas, assim como nós perdoamos a quem nos tem ofendido. E não nos deixeis cair em tentação, mas livrai-nos do mal. Amém. Ave Maria, cheia de graça, o Senhor é convosco. Bendita sois vós entre as mulheres, e bendito é o fruto do vosso ventre, Jesus. Santa Maria, Mãe de Deus, rogai por nós, pecadores, agora e na hora de nossa morte. Amém. Ave Maria, cheia de graça, o Senhor é convosco. Bendita sois vós entre as mulheres, e bendito é o fruto do vosso ventre, Jesus. Santa Maria, Mãe de Deus, rogai por nós, pecadores, agora e na hora de nossa morte. Amém. Ave Maria, cheia de graça, o Senhor é convosco. Bendita sois vós entre as mulheres, e bendito é o fruto do vosso ventre, Jesus. Santa Maria, Mãe de Deus, rogai por nós, pecadores, agora e na hora de nossa morte. Amém. Ave Maria, cheia de graça, o Senhor é convosco. Bendita sois vós entre as mulheres, e bendito é o fruto do vosso ventre, Jesus. Santa Maria, Mãe de Deus, rogai por nós, pecadores, agora e na hora de nossa morte. Amém. Ave Maria, cheia de graça, o Senhor é convosco, bendita sois vós entre as mulheres, e bendito é o fruto do vosso ventre, Jesus. Santa Maria, Mãe de Deus, rogai por nós, pecadores, agora e na hora de nossa morte. Amém. Ave Maria, cheia de graça, o Senhor é convosco, bendita sois vós entre as mulheres, e bendito é o fruto do vosso ventre, Jesus. Santa Maria, Mãe de Deus, rogai por nós, pecadores, agora e na hora de nossa morte. Amém. Ave Maria, cheia de graça, o Senhor é convosco, bendita sois vós entre as mulheres, e bendito é o fruto do vosso ventre, Jesus. Santa Maria, Mãe de Deus, rogai por nós, pecadores, agora e na hora de nossa morte. Amém. Ave Maria, cheia de graça, o Senhor é convosco. Bendita sois vós entre as mulheres, e bendito é o fruto do vosso ventre, Jesus. Santa Maria, Mãe de Deus, rogai por nós, pecadores, agora e na hora de nossa morte. Amém. Ave Maria, cheia de graça, o Senhor é convosco. Bendita sois vós entre as mulheres, e bendito é o fruto do vosso ventre, Jesus. Santa Maria, Mãe de Deus, rogai por nós, pecadores, agora e na hora de nossa morte. Amém. Ave Maria, cheia de graça, o Senhor é convosco, bendita sois vós entre as mulheres, e bendito é o fruto do vosso ventre, Jesus. Santa Maria, Mãe de Deus, rogai por nós, pecadores, agora e na hora de nossa morte. Amém. Glória ao Pai, ao Filho e ao Espírito Santo, como era no princípio, agora e sempre. Amém. Ó meu Jesus, perdoai-me, livrai-me do fogo do inferno. Levai as almas todas para o céu e socorrei principalmente as que mais precisarem da vossa misericórdia. Ó Maria concebida sem pecado original, rogai por nós. Nossa Senhora do Carmo, rogai por nós. São Padre Pio, rogai por nós. Terceiro mistério glorioso. Nós contemplamos a vinda do Espírito Santo sobre os apóstolos. Jesus disse: vocês não estarão só, eu vou enviar o Espírito Santo. Irmãos e irmãs, sem o Espírito Santo nós não conseguiríamos nada. Sem o Espírito Santo nós não conseguiríamos seguir Jesus, fazer nada. Mas Jesus derramou sobre a igreja. Jesus derramou sobre os apóstolos e na pessoa deles, sobre toda a humanidade, sobre toda a igreja. Todo aquele que abrir o coração recebe força do alto, recebe o Espírito Santo. Que neste mistério você possa pedir: vem, vem, Espírito Santo, e encha-me. Pai nosso que estais nos céus, santificado seja o vosso nome. Venha a nós o vosso reino, seja feita a vossa vontade, assim na terra como no céu. O pão nosso de cada dia nos dai hoje. Perdoai as nossas ofensas, assim como nós perdoamos a quem nos tem ofendido. E não nos deixeis cair em tentação, mas livrai-nos do mal. Amém. Ave Maria, cheia de graça, o Senhor é convosco. Bendita sois vós entre as mulheres, e bendito é o fruto do vosso ventre, Jesus. Santa Maria, Mãe de Deus, rogai por nós, pecadores, agora e na hora de nossa morte. Amém. Ave Maria, cheia de graça, o Senhor é convosco. Bendita sois vós entre as mulheres, e bendito é o fruto do vosso ventre, Jesus. Santa Maria, Mãe de Deus, rogai por nós, pecadores, agora e na hora de nossa morte. Amém. Ave Maria, cheia de graça, o Senhor é convosco. Bendita sois vós entre as mulheres, e bendito é o fruto do vosso ventre, Jesus. Santa Maria, Mãe de Deus, rogai por nós, pecadores, agora e na hora de nossa morte. Amém. Ave Maria, cheia de graça, o Senhor é convosco. Bendita sois vós entre as mulheres, e bendito é o fruto do vosso ventre, Jesus. Santa Maria, Mãe de Deus, rogai por nós, pecadores, agora e na hora de nossa morte. Amém. Ave Maria, cheia de graça, o Senhor é convosco. Bendita sois vós entre as mulheres, e bendito é o fruto do vosso ventre, Jesus. Santa Maria, Mãe de Deus, rogai por nós, pecadores, agora e na hora de nossa morte. Amém. Ave Maria, cheia de graça, o Senhor é convosco. Bendita sois vós entre as mulheres, e bendito é o fruto do vosso ventre, Jesus. Santa Maria, Mãe de Deus, rogai por nós, pecadores, agora e na hora de nossa morte. Amém. Ave Maria, cheia de graça, o Senhor é convosco. Bendita sois vós entre as mulheres, e bendito é o fruto do vosso ventre, Jesus. Santa Maria, Mãe de Deus, rogai por nós, pecadores, agora e na hora de nossa morte. Amém. Ave Maria, cheia de graça, o Senhor é convosco. Bendita sois vós entre as mulheres e bendito é o fruto do vosso ventre, Jesus. Santa Maria, Mãe de Deus, rogai por nós, pecadores, agora e na hora de nossa morte. Amém. Ave Maria, cheia de graça, o Senhor é convosco. Bendita sois vós entre as mulheres e bendito é o fruto do vosso ventre, Jesus. Santa Maria, Mãe de Deus, rogai por nós, pecadores, agora e na hora de nossa morte. Amém. Ave Maria, cheia de graça, o Senhor é convosco. Bendita sois vós entre as mulheres e bendito é o fruto do vosso ventre, Jesus. Santa Maria, Mãe de Deus, rogai por nós, pecadores, agora e na hora de nossa morte. Amém. Glória ao Pai, ao Filho e ao Espírito Santo, como era no princípio, agora e sempre. Amém. Ó meu Jesus, perdoai-me, livrai-me do fogo do inferno. Levai as almas todas para o céu e socorrei principalmente as que mais precisarem da vossa misericórdia. Nossa Senhora do Carmo, rogai por nós. São Miguel Arcanjo, rogai por nós. Quarto mistério glorioso. Nós contemplamos a assunção de Nossa Senhora aos céus. Ela é levada pelos anjos. Aquela que não experimentou o pecado, nasce sem pecado, vive sem pecado, morre sem pecado, não poderia experimentar, viver o salário do pecado. E o salário do pecado é a morte. Nossa Senhora não morre, é assunta aos céus. Peçamos a sua intercessão. Ela está no céu, agora, intercedendo por mim, intercedendo por você. Pai nosso, que estais nos céus, santificado seja o vosso nome, venha a nós o vosso reino. Seja feita a vossa vontade, assim na terra como no céu. O pão nosso de cada dia nos dai hoje, perdoai as nossas ofensas, assim como nós perdoamos a quem nos tem ofendido, e não nos deixeis cair em tentação, mas livrai-nos do mal. Amém. Ave Maria, cheia de graça, o Senhor é convosco, bendita sois vós entre as mulheres, e bendito é o fruto do vosso ventre, Jesus. Santa Maria, Mãe de Deus, rogai por nós, pecadores, agora e na hora de nossa morte. Amém. Ave Maria, cheia de graça, o Senhor é convosco. Bendita sois vós entre as mulheres, e bendito é o fruto do vosso ventre, Jesus. Santa Maria, Mãe de Deus, rogai por nós, pecadores, agora e na hora de nossa morte. Amém. Ave Maria, cheia de graça, o Senhor é convosco. Bendita sois vós entre as mulheres, e bendito é o fruto do vosso ventre, Jesus. Santa Maria, Mãe de Deus, rogai por nós, pecadores, agora e na hora de nossa morte. Amém. Ave Maria, cheia de graça, o Senhor é convosco, bendita sois vós entre as mulheres, e bendito é o fruto do vosso ventre, Jesus. Santa Maria, Mãe de Deus, rogai por nós, pecadores, agora e na hora de nossa morte. Amém. Ave Maria, cheia de graça, o Senhor é convosco, bendita sois vós entre as mulheres, e bendito é o fruto do vosso ventre, Jesus. Santa Maria, Mãe de Deus, rogai por nós, pecadores, agora e na hora de nossa morte. Amém. Ave Maria, cheia de graça, o Senhor é convosco. Bendita sois vós entre as mulheres e bendito é o fruto do vosso ventre, Jesus. Santa Maria, Mãe de Deus, rogai por nós, pecadores, agora e na hora de nossa morte. Amém. Ave Maria, cheia de graça, o Senhor é convosco. Bendita sois vós entre as mulheres e bendito é o fruto do vosso ventre, Jesus. Santa Maria, Mãe de Deus, rogai por nós, pecadores, agora e na hora de nossa morte. Amém. Ave Maria, cheia de graça, o Senhor é convosco. Bendita sois vós entre as mulheres e bendito é o fruto do vosso ventre, Jesus. Santa Maria, Mãe de Deus, rogai por nós, pecadores, agora e na hora de nossa morte. Amém. Ave Maria, cheia de graça, o Senhor é convosco. Bendita sois vós entre as mulheres e bendito é o fruto do vosso ventre, Jesus. Santa Maria, Mãe de Deus, rogai por nós, pecadores, agora e na hora de nossa morte. Amém. Ave Maria, cheia de graça, o Senhor é convosco. Bendita sois vós entre as mulheres, e bendito é o fruto do vosso ventre, Jesus. Santa Maria, Mãe de Deus, rogai por nós, pecadores, agora e na hora de nossa morte. Amém. Glória ao Pai, ao Filho e ao Espírito Santo, como era no princípio, agora e sempre. Amém. Ó meu Jesus, perdoai-me, livrai-me do fogo do inferno, levai as almas todas para o céu e socorrei principalmente as que mais precisarem da vossa misericórdia. Nossa Senhora do Carmo, rogai por nós. Santa Teresinha do Menino Jesus, rogai por nós. Quinto e último mistério glorioso, nós contemplamos a coroação de Nossa Senhora no céu como rainha de todos os anjos e santos. Deus a elevou acima de todos eles, porque ela é a mãe do Salvador. Ela deu à luz o Salvador e agora ela recebe toda a honra devida a este mérito de ser a mãe do Senhor. Confie na sua intercessão. Você que está precisando, claro que nós pedimos a todos os santos, nós pedimos a ajuda dos anjos, mas Nossa Senhora está acima de todos eles. Nunca se esqueça, ela é a nossa intercessora no céu. Pai nosso, que estais nos céus, santificado seja o vosso nome. Venha a nós o vosso reino, seja feita a vossa vontade, assim na terra como no céu. O pão nosso de cada dia nos dai hoje, perdoai as nossas ofensas, assim como nós perdoamos a quem nos tem ofendido, e não nos deixeis cair em tentação, mas livrai-nos do mal. Amém. Ave Maria, cheia de graça, o Senhor é convosco. Bendita sois vós entre as mulheres, e bendito é o fruto do vosso ventre, Jesus. Santa Maria, Mãe de Deus, rogai por nós, pecadores, agora e na hora de nossa morte. Amém. Ave Maria, cheia de graça, o Senhor é convosco. Bendita sois vós entre as mulheres, e bendito é o fruto do vosso ventre, Jesus. Santa Maria, Mãe de Deus, rogai por nós, pecadores, agora e na hora de nossa morte. Amém. Ave Maria, cheia de graça, o Senhor é convosco. Bendita sois vós entre as mulheres, e bendito é o fruto do vosso ventre, Jesus. Santa Maria, Mãe de Deus, rogai por nós, pecadores, agora e na hora de nossa morte. Amém. Ave Maria, cheia de graça, o Senhor é convosco. Bendita sois vós entre as mulheres, e bendito é o fruto do vosso ventre, Jesus. Santa Maria, Mãe de Deus, rogai por nós, pecadores, agora e na hora de nossa morte. Amém. Ave Maria, cheia de graça, o Senhor é convosco. Bendita sois vós entre as mulheres, e bendito é o fruto do vosso ventre, Jesus. Santa Maria, Mãe de Deus, rogai por nós, pecadores, agora e na hora de nossa morte. Amém. Ave Maria, cheia de graça, o Senhor é convosco. Bendita sois vós entre as mulheres, e bendito é o fruto do vosso ventre, Jesus. Santa Maria, Mãe de Deus, rogai por nós, pecadores, agora e na hora de nossa morte. Amém. Ave Maria, cheia de graça, o Senhor é convosco. Bendita sois vós entre as mulheres, e bendito é o fruto do vosso ventre, Jesus. Santa Maria, Mãe de Deus, rogai por nós, pecadores, agora e na hora de nossa morte. Amém. Ave Maria, cheia de graça, o Senhor é convosco. Bendita sois vós entre as mulheres, e bendito é o fruto do vosso ventre, Jesus. Santa Maria, Mãe de Deus, rogai por nós, pecadores, agora e na hora de nossa morte. Amém. Ave Maria, cheia de graça, o Senhor é convosco. Bendita sois vós entre as mulheres, e bendito é o fruto do vosso ventre, Jesus. Santa Maria, Mãe de Deus, rogai por nós, pecadores, agora e na hora de nossa morte. Amém. Ave Maria, cheia de graça, o Senhor é convosco. Bendita sois vós entre as mulheres, e bendito é o fruto do vosso ventre, Jesus. Santa Maria, Mãe de Deus, rogai por nós, pecadores, agora e na hora de nossa morte. Amém. Glória ao Pai, ao Filho e ao Espírito Santo, como era no princípio, agora e sempre. Amém. Ó meu Jesus, perdoai-me, livrai-me do fogo do inferno, levai as almas todas para o céu e socorrei principalmente as que mais precisarem da vossa misericórdia. Nossa Senhora do Carmo, rogai por nós. São José, rogai por nós. Infinitas graças vos damos, soberana Rainha, pelos benefícios que todos os dias recebemos de vossas mãos liberais. Dignai-vos agora e para sempre tomar-nos debaixo do vosso poderoso amparo. E para mais vos implorar, vos agradecer, vos saudamos com uma salve, Rainha. Salve, Rainha, Mãe de Misericórdia, vida, doçura e esperança, nossa salve. A vós bradamos, os degredados filhos de Eva, a vós suspirando, gemendo e chorando neste vale de lágrimas. Eia, pois, advogada nossa, esses vossos olhos misericordiosos a nos volvei. E depois deste desterro, mostrai-nos Jesus. Bendito é o fruto do teu ventre, ó clemente, ó piedosa, ó doce sempre Virgem Maria, rogai por nós, Santa Mãe de Deus, para que sejamos dignos das promessas de Cristo. Amém. Foi uma alegria imensa rezar com você este terço. Que Deus te abençoe. Em nome do Pai, e do Filho, e do Espírito Santo. Amém.
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6: Senhor, no silêncio deste dia que amanhece, venho pedir-te saúde, força, paz e sabedoria. Quero olhar hoje o mundo com os olhos cheios de amor, ser paciente, compreensivo, manso e prudente. Quero ver teus filhos além das aparências como tu mesmo os vês, e assim não ver senão o bem em cada um. Deixa meus ouvidos a toda calúnia. Guarda minha língua de toda maldade. Que só de bênçãos se encha o meu espírito. Que eu seja tão bondoso e alegre que todos quantos se achegarem a mim sintam tua presença. Reveste-me, Senhor, com tua beleza. E que no decurso desse dia eu te revele a todos.
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7: Muito bom dia, meu amigo, muito bom dia, minha amiga. Que bom, estamos começando o nosso 12º domingo do tempo comum. É verdade. E o 12º domingo convida-nos a refletir sobre uma das atitudes mais fundamentais da vida cristã, que é a confiança em Deus diante das dificuldades, das perseguições e provações.

Um grande abraço, fico feliz de começar a nossa manhã, que Deus te abençoe. Te abençoe, dando força, saúde, coragem, alegria, disposição. Pois bem, meu amigo, minha amiga, hoje nós teremos então os textos bíblicos tomados lá do profeta Jeremias, depois de São Paulo aos Romanos, do Evangelho de Jesus Cristo segundo Mateus. Então vamos por parte. Primeiro, o profeta Jeremias apresenta-nos o drama do interior, o drama interior do profeta. Ele é chamado por Deus para anunciar a verdade. Ele encontra resistência por todos os lados. Seus adversários vigiam cada passo seu, esperando sua queda. O profeta experimenta o peso da solidão, da perseguição. Contudo, sua confiança não vacila. Em meio às dificuldades, ele proclama: "O Senhor está ao meu lado como um forte guerreiro." E essa profissão de fé revela que a verdadeira força do discípulo não está em suas capacidades pessoais, mas na presença constante de Deus.

grande abraço. Fico feliz em começar a nossa manhã. Então, hoje, nós teremos agora às 8 horas a Santa Missa na Igreja Matriz. Às 9h15, a Santa Missa lá no Beija-Flor. Às 10h30, a Santa Missa na Igreja Nossa Senhora do Livramento, lá no Arroio Corrente. Às 17h, a Santa Missa ali na Igreja de São Brás, na Garopaba. E às 19h, a Santa Missa na nossa Igreja Matriz, aqui em Jaguaruna. Hoje também acontece hoje o reavivamento jovem. São os nossos jovens que querem passar um dia de uma forma diferente, seja com muita alegria, porque é próprio do jovem a alegria, né? E depois também um dia de oração, de reflexão, de adoração, de interação, e terminarão aí com a celebração no final da nossa tarde de hoje. Que bom, né? Nossos jovens sentindo no coração este desejo. Pois bem, meu amigo, minha amiga, Jesus, ele faz algo que nós podemos e devemos também fazer. Primeiro, Jesus prepara os discípulos para a missão e não lhes oculta as dificuldades que encontrarão. Porém, por 3 vezes, ele repete uma expressão muito bela, muito forte: não tenhais medo. Não tenhais medo dos que se opõem ao evangelho. Não tenhais medo daqueles que podem atingir o corpo, mas não a alma. Não tenhais medo, porque sois preciosos aos olhos de Deus. Para ilustrar o cuidado divino, Jesus utiliza uma imagem cheia de ternura de uma forma bastante fácil. Quando ele nos fala de que o Senhor conhece cada um de nós profundamente, até mesmo os cabelos da nossa cabeça estão contados. Nada escapa ao seu olhar amoroso. E essa mensagem é particularmente atual. Nós vivemos uma época marcada por muitas inseguranças. Há o medo da violência, das crises econômicas, das enfermidades, do futuro incerto. Muitos cristãos também experimentam a pressão de uma cultura que frequentemente marginaliza a fé e os valores do evangelho. Diante disso, Jesus continua a repetir: não tenhais medo. A confiança cristã não é ingenuidade, nem desconhecimento do que os mártires sofreram, mas o próprio Cristo passou pela cruz, e a diferença está em saber que Deus caminha conosco, que a fé não elimina todas as provações, mas dá-lhes um sentido e oferece a força necessária para enfrentá-las.

e pela glória. Um grande abraço, Deus te abençoe. Domingo é dia do Senhor, é dia de encontro. Claro que domingo é dia da família, domingo é dia de passeio, domingo é dia de descanso, domingo é dia de alegria, de festa, de visita a uma pessoa enferma. Isso, festa de aniversário, enfim, festa da comunidade. É verdade, domingo é para isso. Domingo não é para estressar-se, para cansar-se e muito menos para brigar. Eu não consigo entender como às vezes as pessoas fazem uma festa e terminam e a festa termina brigando. Olha, então faça, né? É preferível ficarem de bem e não ter a festa do que fazer a festa. Na verdade, isso não é festa, né? Isso já é começo de briga, né? Então, quando se faz uma festa, a gente termina com aquele gosto assim: puxa, que pena que acabou. Ah, foi tão bom ter passado esses momentos. Meu Deus, como precisava desta hora, desse encontro, dessa conversa. Como precisava rir. Como precisava, alguns até dizem, jogar fora, conversa fora. Bem, cada um pode encontrar a expressão que precisa, ou que sabe. Mas é tão gostoso mesmo fazer, né, daquele encontro, um encontro com aquele gosto de quero mais. Não aquele encontro pesado, chato, de ou ficar falando mal do outro, né? Não, nada disso. É encontrar-se para alegria, para fortalecer a nossa vida, a nossa fé, a nossa esperança.

0: Lucas Marcos Carvalho.
1: É uma doença que ela não chega a se formar, né? Ela é meio falsa na hora de fazer isso. Então...
0: Ela vai se formar, só porque ela é meio falsa, daí ela meio que para por aí.
1: É.
0: Ah, entendi.
1: Eu vou procurar aqui.
0: Isso aí, cara. Muito obrigado, agradeço, tá? Já que hoje não temos o nosso guru, que entende de todos os assuntos deste universo, Everton Ruiz.
1: É uma anemia falciforme. É uma doença genética e hereditária em que glóbulos vermelhos, hemácias, sofrem uma alteração em sua estrutura. Em vez de redondos e flexíveis, eles assumem uma forma de foice ou meia-lua. Essa é uma... Eu gosto muito disso aqui. Essa alteração dificulta a passagem do sangue pelos vasos e o transporte de oxigênio.
0: Ah, entendi. Obrigado. Hoje é o Dia Nacional do Luto e hoje também é o Dia Mundial do Albatroz. Albatroz é uma ave, né? Ah, o albatroz é a maior ave que tem ou não?
1: Albatroz.
0: É, vê se aí, albatroz.
1: Albatroz.
0: Por favor.
1: É, não sei se é a maior ave, não.
0: Mas é uma das grandes aves,
1: ela
0: né?
1: É grande.
0: Temos, né? Ela é grandona, né, cara?
1: Largura das asas, 3 metros.
0: Nossa, 3 metros, mano. É a sala aqui, ó, bem dizer, tá ligado? Na gravadora.
1: Inteira. E é ele que ri pro alto, né? Que tem até aquele meme dele.
0: Não sei se é ele que ri.
1: Agora eu não sei. Porque eles são bem parecidos até.
0: Não sei, confesso que eu não sei e saberia dizer o Everton Luiz, que não está aqui hoje.
1: É.
0: Ele com certeza saberia dizer muita coisa sobre os albatrozes.
1: É.
0: Né? Então se você vê um albatroz por aí, dá um abraço nele.
1: Se você conseguir, né?
0: Se você conseguir, tá? Porque hoje é o dia dele, tá?
1: Yes.
0: Não matando, tá bom já, né?
1: É verdade.
0: Não tendo uma espingarda na mão, mirar nele e matar, já tá bom.
1: Mas se já tiver feito também, um patinho, né?
0: Fazer o quê, né? Já foi, né? Tem como voltar. Então nessa, né? Até as 2h27 e 2h28 estaremos aqui. Eu sou Bruno Vandres, hein? Estou com o Lucas Marcos de Carvalho.
1: Yes.
0: Trabalhos técnicos de quem? Do Everton?
1: Do Everton.
0: Ah, é do Everton?
1: É do Everton.
0: Tá, as gravações do Lucas, a direção geral do padre Rafael Liano. Bugou.
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0: Pois é, galerinha, estamos no outono ainda. O inverno vai começar no final de semana, domingo, começa o inverno já, rapaz.
1: Sério?
0: A estação mais fria do ano. A temperatura marcando agora 20 graus, umidade relativa do ar em 69%. 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Lá se inscreve no canal pra ficar legal, dá um likezinho, ativa o sininho e pode crer, vamos que vamos juntinho.
1: E yeah, uau! Yes. O mestre das dimas.
0: E aí? Ô Lucas Marcos, boa tarde, cara.
1: Boa tarde, Bruno Vandresen, boa tarde, Everton Luiz, a todos os ouvintes do Informalizando. Estou very good, né? Tô quase... Disseram que quando você fica um tempo sem dormir, tu tens alguns delírios, né? Às vezes tens algumas alucinações e tal.
0: Uhum.
1: Mas entre nós cinco aqui, eu tô mais de boa.
0: Tá tranquilo? Eu também, tô bem tranquilo. Tive mais acompanhado durante a madrugada, agora só... Estamos em dois, pelo menos que eu tô percebendo.
1: Uhul!
0: É um avanço.
1: É um avanço.
0: É coisa boa, né, rapaz? Pra,
1: cara,
0: quem não tá pra quem não tá entendendo, né? Eu acho que nesta noite que passou, eu tive o meu primeiro episódio de paralisia do sono. Que coisa mais tenebrosa.
1: É memorável, é memorável.
0: Tá maluco, cara. Não desejo isso pra ninguém.
1: É
0: que coisa mais angustiante, cara.
1: É horrível.
0: Mas enfim, se você tem e já tá acostumado com isso, não vai acontecer nada, né? Só te atrapalha um pouco o sono ali, tu fica meio assustado, mas enfim, não vai ter nenhum outro tipo de impacto na tua vida, né?
1: Uma história... É, depende, né?
0: Depende?
1: Vai que tu caia.
0: Pode ser. Pode ser.
1: Aí tem impacto. Eu tenho uma lembrança muito bonita até de uma história que tem a ver com paralisia do sono, por causa do meu pai. Teve uma vez que eu tava tendo paralisia do sono, e aí, porque tu sonha ao mesmo tempo, né? A paralisia, ela é aquela deficiência entre o sono, o acordar e o estar sonhando ainda. Aí, eu tava sonhando e tava meio que a janela aberta e pegava assim de fundo a trovoada, tá ligado? Assim, ficava tocando. E nisso, eu vi um vulto vindo. E eu na paralisia. E tu começa a querer falar, tu quer se mover e tu não consegue.
0: É.
1: E eu comecei a querer
0: chamar
1: o pai.
0: Parece um gato nervoso, né?
1: É. É tipo isso. E eu lá tentando chamar, pai, alguém tá vindo, pai. Porque tava, sabe?
0: Uh-huh.
1: O vulto tava chegando ali. E

0: sabia era o pai. Assim, Lucas, tá tudo certo. Eu tentando falar, né? Porque eu tava na paralisia. Eu tentando, pega minha mão. Eu falando. E dando umas trovoadas, assim, terrível. Aí, em certo momento, eu... Pega minha mão. E eu tentando, cara, com toda a força do mundo, levantar a mão. Mas a paralisia do sono não permite. Uhum. Só que eu consegui. Eu levantei a mão e quando eu acordei, eu tava com a mão presa em alguma coisa que não tava ali. Porque o meu pai agarrou minha mão no sonho. E aí, eu acordei. E aí, quando eu acordei, eu fiquei com a mãozinha aqui, paradinha, assim, como se eu
1: fosse. Ah, cara, que loucura. Quero nem falar do meu, deixa quieto.
0: Deixa eu pra lá.
1: Deixa quieto.
0: Lorraine Warren.
1: Tu é louco,
0: Ed Warren.
1: Barbaridade, que coisa tenebrosa. É, mas então tá, ô, meu jovem, a pauta do dia qual é?
0: Cara, eu trouxe três casos do Eu Sou Babaca. Uhum. E uma história que eu não contei e acho que aconteceu comigo na terça-feira. E é muito... Ela é rapidinha assim, mas ela é...
1: Então tá bom, vamos saber.
0: E você, meu
1: amigo? Eu vou trazer filmes em cartaz no cinema, cara. Tem uma novidade bem legal aí, que eu vou trazer pra vocês. É, e estreias aqui em Tubarão, enfim, pra você se divertir aí vendo um filmezinho legal. Isso. De repente, final de semana já.
0: Permitei.
1: Tá bom? Além disso, vamos ter o pensamento do dia charado hoje na história, aniversariante famoso do dia, do final de semana. Tudo isso.
0: E nada more.
1: Até as 2h27 da tarde.
0: Não conte witches.
1: A nossa companhia.
0: Yeah.
1: Pensamento do dia.
0: Eu sou uma pessoa muito calma. Os outros é que me irritam.
1: A minha esposa diz isso pra mim.
0: É?
1: É, eu falo que ela é irritada, eu falo, tu que me irrita. Mas eu nem irrito, ela é irritada mesmo.
0: É verdade.
1: É? Ela não tem razão nessa vez. Mas ela não vai concordar comigo, óbvio.
0: Não, aí tu já perdeu a razão.
1: É.
0: Eu acordo cedo pra ter mais tempo de reclamar do cansaço.
1: Muito bom.
0: Obrigado, meu amigo.
1: Então tá, dois só?
0: Dois.
1: Combo de dois pensamentos e agora vamos à charada do dia.
0: Charada of the day. Charada of the day. O que sobe e desce sem sair do lugar.
1: Tu fez esses dias essa charada, né?
0: Foi. Eu juro que eu não lembro. Eu sempre tento fazer mais.
1: É a escada.
0: Eu fiz esses dias.
1: E eu lembro que a resposta que eu dei ainda foi elevador.
0: É.
1: E depois a gente ficou sabendo que a resposta era escada. Tem outra ou deixa quieto?
0: Vamos tentar aqui, ó. Uma que eu achei que
1: agora. Tá bom, vamos a outra charada.
0: Não sei também, tá? O que é rasa como um prato, redonda como uma bola. Nem todos os rios do mundo poderiam enchê-la de fato.
1: Vai de novo, que é muito complexo, né?
0: O que é rasas como um prato?
1: É rasinho como um prato.
0: Yes. Redonda como uma bola. Nem todos os rios do mundo poderiam enchê-la de fato.
1: Ah, é difícil, hein? Não sei.
0: Nem eu saberia. 3626-5177, participe deixando um recadinho no nosso WhatsApp ou nas lives no Facebook ou no YouTube.
1: Beleza, participe aí. Bora faturar?
0: Yes.
1: A gente vai.
0: Mais cima.
1: A gente volta.
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1: Pois é, galerinha, de volta, segundo e último bloco do Informalizando Informação com Humor no seu início de tarde. Vamos mandar aquele abraço pra turma?
0: Isso.
1: Alô, Ederleizinho, alô, Sidney Eusébio, dona Malvina do Capiva, avó da Kathleen, alô, Mário Latrônico, seu filhozinho, Marinhozinho, Latroniquinho, que tá ouvindo...
0: Informalizandinho.
1: O Informalizandinho, tamo juntinho, irmãozinho, bom findezinho pra tizinho.
0: O final ali, quase, cara, quase que fica top.
1: E aí, pra quem mais?
0: Cara, um abraço pra Dona Isaura, que tanto ama esse programa, e você também. Um abraço pra a Dona Isaura, São Paulo Carola. Um abraço...
1: pra Dona Terezinha, da Machado de Assis, Capivari de Baixo. Adivinha.
0: Adivinha. Não liga mais pra mim, Bruno.
1: Sandra Sirley.
0: A Sandra Sirley. Pra quem mais? Pra quem? Pra quem mais? Pera aí que eu tava com o nome aqui. Pro Jailson, pro Jaquinho, pro Dedé. Um abraço pro Fabiano Salgado e o Agridulcers. Um abraço pra Dona Clarice, Dona Claudineia.
1: Fabiano Roberto.
0: Remixes. E é isso aí, gente.
1: É isso. Ah, pra todo mundo que tá ouvindo nós aí, aquele abraço.
0: Yes.
1: Bom, vai lá, traz a tua história.
0: Cara, minha história, ela é deveras engraçada, porque eu acho que eu encontrei um... Sabe que eu gosto de dar apelido pras pessoas, né? Então, pra mim, isso é... Eu achei engraçado pra mim, porque foi um bom apelido. Eu acho que eu encontrei um homem a controle remoto.
1: Um homem a controle remoto?
0: Foi. Mas tava eu, voltando para minha casa, caminhando. Não lembro se noite adentro ou tarde adentro. Não lembro. Estava eu caminhando, cantando, olhando para as nuvens, me sentindo um dos homens mais felizes deste mundo.
1: Na terça-feira,
0: tá. Voltando do serviço.
1: Tá bom.
0: Quando me deparo, um ser, um homem, que vinha em sua bicicleta, calado, olhando para os lados como quem já se embriagou de coisas da vida.
1: Entendi.
0: Veio na minha direção. E eu fiz como todo bom capivariense faz.
1: É costume lá, é?
0: É costume.
1: Cumprimentar assim.
0: E eu sou... Né? Pra todo mundo.
1: Tá bom. Tu dá oi pra todo mundo.
0: É. Dado assim, né? Aí, ele passou por mim. Ele, boa noite. É ele. Opa, boa noite. Bom. E ele foi falando. E ele foi o caminho inteiro falando até onde eu vim.
1: Tá, mas ele tava no sentido contrário a você, ou tava isso, no seu sentido?
0: Tava no sentido contrário. Uhum. Ele tava de bicicleta aqui, eu tava vindo.
1: Passou,
0: né?
1: Mas tava devagarzinho, daí passou por ti, no que tu instigou ele não parou mais de falar?
0: Não, é por isso que eu coloquei, liguei o cara e ele foi, tá ligado? Tipo, liguei no controle remoto e ele foi falando, tá ligado?
1: Ou tu nem ligou, tava no mudo, né?
0: É verdade, só tirei do mudo
1: e só tirou do mudo e ele foi falando.
0: Irmão, olhei pra trás.
1: Ele tava te xingando, certamente.
0: Não. Ele tava falando umas paradas, porque não sei o que, tem que voltar lá, entendeu? Tipo umas pessoas aí que a gente conhece. Tá ligado?
1: Que loucura.
0: E aí, agora tem um que eu lembrei, que teve uma que aconteceu ontem. Sabe esses enganos que tu tens de pessoas, assim, tipo, essas gafes que tu tens de tipo, falar, quando vai nascer o bebê? Ah, mas eu não tô grávida.
1: Uhum,
0: esse tipo de coisa.
1: Uhum.
0: Aconteceu comigo ontem, eu tava descido o Uber e tal, cheguei em casa lá de boa. Daí, veio uma senhora. Ainda bem que ninguém ouve esse programa que mora lá, irmão. Uma senhora com a cara de quem tinha usado medicações.
1: Tá,
0: medicações
1: bom.
0: Que deixam você em outro lugar.
1: Um groguezinho.
0: Exato. E ela veio olhando na minha direção, enquanto eu estava andando pra... Estava esperando na porta, que eu aperto o interfone pra subir. E veio olhando. E eu pensei assim, eu conheço esse olhar. Porque eu conheço muita gente que tem esse olhar.
1: Uhum.
0: Eu encontro gente na rua que tem esse olhar.
1: Uhum.
0: Daí, ela ficou me olhando. Boa noite. Eu, boa noite, tudo bom? Certo? Eu queria entrar. Aí eu fiquei tipo... Não, não, querido, aqui.
1: Aqui é a minha casa.
0: Aqui é condomínio fechado. Ela assim, não, não, não. Eu sou panítida. Eu sou, ah! Não, beleza, entra aí. Eu disse, não, vai na frente. Eu achei que a mulher era... tinha um probleminha. Na verdade, ela só... só era diferente.
1: É.
0: Ela era parente da dona da casa, né? Eu fiquei... ah. Eu só baixei a cabeça e entrei. Não falei nada, entrei em casa.
1: Como tu julgou a mulher tadinha dela? Ela só é diferente. Mas deu tudo certo, era parente de fato da mulher lá.
0: É, porque eu não vi nenhum grito. Ela bateu na porta.
1: Não, não aconteceu nada, nenhum grito, então tá tudo certo.
0: Aquele olharzinho. Eu quero entrar, fiquei tipo.
1: Que loucura. Coisas que só acontecem contigo.
0: É.
1: Né, cara? Tu é um para-raio, cara.
0: Eu sou.
1: Tu é um para-raio. Então tá, vamos falar de filme agora?
0: Vamos.
1: Daqui a pouco tem julgamento aqui no programa, tá? Ó, programação do Cine Show no Farol Shopping ganhou reforços para os próximos dias com a chegada de novos filmes para todos os públicos. Esse primeiro aqui, cara, que já tá em destaque, esse aqui eu quero muito ver. Eu vou ter que tirar um tempinho pra ver com a minha filha. Toy Story 5.
0: Ah, sempre vale a pena, mano.
1: É muito
0: Toy
1: bom.
0: Toy Story vale a pena.
1: Muito bom. Tem aqueles que digam, acho que você e o Everton já comentaram que tinha que parar no terceiro, né? Que ali parece-me que já era o fim da história, mas teve o 4, que também é legal, e o 5 acho que vai ser muito legal também.
0: Sim.
1: Marca o retorno de uma das franquias de animação mais populares do cinema. Nessa nova história, o Lucas Marcos, os brinquedos enfrentam um desafio diferente. A concorrência da tecnologia.
0: Legal, esse tema é
1: bem bolado,
0: bom.
1: Né? Bem
0: esse
1: bolado.
0: Tema é bom.
1: Então, brinquedos que outrora todo mundo utilizava, hoje ainda assim, mas em menor quantidade, né? Em menor proporção. Criançada hoje já vai mais pra tecnologia, não quer saber muito de brinquedo, né? Então vai ser um embate, um conflito entre os brinquedos tradicionais e as tecnologias que estão chegando por aí. Bem legal, achei interessante.
0: Eu vou chorar, acho, se eu for ver esse filme.
1: Será?
0: Já solucei no terceiro.
1: É.
0: Esse aí também.
1: Bom, agora com 8 anos, Bonnie passa a dedicar grande parte do seu tempo a um tablet. Capaz de criar mundos virtuais e prender a sua atenção, deixando o Woody, Jesse e seus amigos preocupados com o futuro da relação entre as crianças e os brinquedos.
0: Oh, legal,
1: isso aqui
0: tá,
1: é a sinopse, então, do filme Toy Story 5. Outra atração é a pré-estreia. Isso aqui, eu não me encarno, acho que tu também não. Supergirl.
0: Ah, não sou, eu não tô mais pra super-herói, irmão. Não tenho paciência mais.
1: É.
0: Não tem mais.
1: Vai ser na terça-feira. Acompanha a jornada da heroína Kara Suar-El em uma missão marcada por desafios, ação, busca por justiça após um acontecimento que muda a sua vida.
0: Já que ela vem voando, ela pode ir também, né?
1: Pode ir voando também, verdade. A programação conta ainda com títulos como Dia D. Esse filme aqui eu quero muito ver, cara.
0: Dia D?
1: É um filme do Steven Spielberg sobre alienígenas.
0: Ah, alienígenas?
1: É, rapaz, o ator principal é o Mike.
0: Que Mike?
1: Mike lá.
0: Mike Lyon.
1: É. Todo Mundo em Pânico 6, Mestres do Universo, ainda Back Rooms, Um Não Lugar, Authentic Games do Império Desconectado e ainda o filme do Michael Jackson. Ampliando as opções. Então tem vários filmes legais aí pra galera ver, né?
0: É aquele que ele morre ali no... que foi dado na polícia ali. É esse.
1: Aquele ali foi pra moer, né? Então tá, são os filmes que estão em cartaz aqui. Eu tenho muita vontade de ver dois. Toy Story 5, que estreou, se não me engano, dia 17. Hoje é 19, né?
0: É.
1: 19, então estreou na quarta-feira. E tô louco pra ver também o filme Dia Day. De resto, nada me chamou muita atenção, não.
0: Eu queria ver.
1: Todo Mundo em Pânico, né?
0: Todo Mundo em Pânico também, que é legal. O He-Man, que eu queria ver. O
1: Mestres do Universo.
0: É, porque eu gostei, assim, de como eles fizeram a adaptação e tal.
1: Uhum.
0: Então, quem sabe, né? Mas os outros, olha, cara, é que assim, né? Cinema hoje em dia não é como tu poderia ver antigamente, que tu simplesmente poderia pegar um sobradinho, ir lá e se divertir, tá ligado? Não tem nada pra fazer. Não, tu vai ter que marcar na tua agenda, porque tu vai gastar.
1: Vai gastar.
0: Vai gastar. Vai. E eu também não consigo ir, por exemplo, cara.
1: Não só com ingresso, né? Tem a pipoquinha.
0: Exatamente.
1: Um refrizinho, um negocinho.
0: Quando eu era jovem, eu aprendi uma coisa também bem legal quando trabalhei no shopping. Mas quando eu era jovem, Eu gostava de simplesmente pegar, ah, pô, sobrou 8 pilas, sobrou sei lá o quê, que às vezes o ingresso era nessa faixa. Não comprava nada, só aproveitava, ia lá e
1: só ia ver o filme.
0: Tá ligado?
1: Uhum.
0: Só que depois de um tempo não dá mais, não tem como fazer. E aí tu vai hoje chegar, não vai querer só isso, vai querer a pipoquinha, às vezes eu compro o combo lá, que eu acho.
1: Ai, aquela pipoca, aquele temperinho daquela pipoca, cara, meu amigo. Aquele negócio é extremamente viciante.
0: Ah, não dá, não dá.
1: É, eu maravilhoso.
0: Tirar dinheiro do banco só pra ver um filme.
1: Só pra ver o filme. Faz tempo que eu não vou no cinema, cara. É muito legal, né?
0: É muito bom.
1: É muito mais. Então aproveite aí, vai lá daí, tem o site, né? Vai lá no site, dá pra comprar online ingresso. Ou pode comprar na hora também. Lá tem os horários. Tem a sala lá que é especial agora também, né?
0: Tem.
1: Aquela sala tem mais chique.
0: Uhum.
1: Com poltronas mais confortáveis, reclináveis e um monte de gorogodó lá. Então você pode ir numa sala dessa também, que é um pouquinho mais caro, mas eu acho que vale a experiência também se você tiver uma graninha sobrando aí. Tá bom, meu amigo?
0: E tem um truque pra galera. Ah, não funciona mais. Não funciona mais. Mas então eu posso dizer com mais tranquilidade. Eu tava uma vez trabalhando no Bob's, quando chegou um cara lá e pegou assim, ó, pega um copo de refri pra mim. Beleza, quero de 500. Na hora que eu fui colocar refri, né, que eu perguntei o que ele queria, assim, não, coloca chope. É, porque eu vou entrar no cinema e eles não vão deixar eu entrar. Agora, se eu colocar com um copo de refri, hoje não tem mais isso, hoje tu pode entrar sossegado, mas antes não.
1: Ah, hoje é liberado?
0: Hoje é.
1: Ah, tu consegue qualquer coisa que tu comprar, por exemplo, na praça de alimentação do shopping, você consegue entrar no cinema?
0: Eu nunca tentei qualquer coisa.
1: Não,
0: mas isso eu já tentei.
1: Então, tu vai pegar um, sei lá, um calzone, um Subway, um qualquer outro
0: assim,
1: lanche, tu consegue entrar, será? Ou tem que ser só da Bombonière do cinema?
0: Eu não sei,
1: cinema?
0: Não duvido que... Eu acho que alguns não pegam, alguns não prestam atenção, não sei te dizer.
1: Ah, mas eu acho que dá, porque a última vez que eu fui, eu acho ali, a Isa entrou com um milkshake. E conseguiu entrar, acho que é de boa. Acho que eles liberam.
0: É,
1: tudo liberado.
0: Uhum.
1: É. Liberou geral. Bom, vamos julgar?
0: Vamos.
1: Então vai. Vamos. São três casos hoje?
0: Isso, três casos hoje do quadro Eu Sou Babaca. Sou babaca por largar mão desse círculo de amizades? Meu nome é Heitor, tenho 28 anos.
1: Oi, Heitor.
0: Oi, Heitor.
1: E parece que eles... Aquelas rodas de conversa de...
0: Ah, de anônimo, né?
1: De anônimo lá, meu. Eu sou Oi, Heitor. Oi, Heitor.
0: Entrei na faculdade em 2021 e em 2023 conheci um pessoal legal e formamos um grupo de amigos.
1: Legal, legal.
0: É, aí, né? Éramos em 7 e fazíamos aí bastante coisa juntos. Disciplinas,
1: tá,
0: almoçar na faculdade. E era de lei, pelo menos uma vez por mês, saímos pra comer algo em algum restaurante ou lugar diferente.
1: Legal.
0: No geral, diria que uns 70% dos eventos que eu organizava. Mas, no geral, diria que uns 70% dos eventos eu que organizava.
1: Uhum.
0: Mas isso não era um problema, porque dava pra ver que tinha reciprocidade nos outros 30%. Essa rotina se manteve até o final de 2024, quando boa parte do grupo terminou o curso. Nisso, 2025, eu que marquei todos os eventos, seja vir aqui em casa, jogar alguma coisa online ou ir em parques e restaurantes. E organizar esse tipo de evento social é bem cansativo quando não tem reciprocidade. Você tem que chamar as pessoas, ver se conseguem ir, agendar a melhor data, etc. No geral, é desgastante sempre fazer isso. Aí, em agosto do ano passado, eu chamei o pessoal para o meu aniversário. Quase todos apareceram, é verdade. Mas depois disso, fiquei cansado de sempre ser o organizador e parei por um tempo.
1: Uhum.
0: De lá pra cá, ainda tivemos alguns poucos rolês, mas todos eles, eu que marquei também. A verdade é que estou cansado, o pessoal não me chama para absolutamente nada, nem individualmente, um a um, nem em grupo, nada. Uma das teorias que minha esposa sugeriu é de que talvez eles sejam meus amigos, mas entre eles, sejam só colegas, e por isso, não organizam nada. Mas isso não justifica a ausência até de convites individuais.
1: É uma possibilidade.
0: É.
1: Mas acho que não.
0: Para vocês terem noção, costumo jogar jogos cooperativos com alguns deles, ocasionalmente online. E nem para isso eles me chamam. Já conversei com os mais próximos reclamando disso também e nada mudou. Eu poderia ser mais incisivo, cobrando mais a presença deles, mas não quero fazer isso porque acho que presença é o mínimo para uma amizade. E não quero me humilhar mais, mas podem opinar sobre isso também. Enfim, sou babaca por largar mão desse círculo de amizades e só deixar morrer?
1: Eu não aceito ser segunda opção, foi isso que ele disse para os amigos.
0: Foi.
1: É, certamente foi isso. Cara, mas é chato mesmo, né, paia? É, já pensou, tu tem um, sei lá, 5 amigos. Aí vamos supor que todos eles tenham um local de moradia, que tenham possibilidade de fazer algo na casa deles e convidar essa turma, né?
0: Sim.
1: Pra fazer um rodízio mesmo, né, cara? Não só sempre na casa de tal pessoa. Não, a gente vai, faz um esquema aqui, cara. Eu faço aqui nesse mês, daqui a pouco tu organiza na tua casa. Ou se não for na tua casa, tu organiza em algum lugar pra gente ir e tal. Mas parte de ti, essa vontade de estar junto e fazer algo diferente, né, cara? Aí só uma pessoa faz isso e depois ela se sentiu ainda excluída porque os outros faziam outras coisas. E não convidavam ele, paia pra caramba, né? O cara parece gente boa, quer
0: formar juntar um a galera,
1: grupo coeso, né? Ali, juntar a galera, e a galera não se ajuda, né? Mas por que que a galera vai nas coisas dele?
0: Cara, não duvido que talvez ele gaste com a galera mais do que todo mundo, sabe?
1: Pode ser.
0: Pode ser.
1: Será que é ele que banca quando faz alguma coisa na casa dele?
0: Ele não falou sobre isso, né? Mas pode ser.
1: Porque de repente se for isso, é perfeitamente entendível, né? Mas agora vai fazer um churrasco lá, ó, vamos comprar isso e aquilo, vamos fazer um rateio e todo mundo paga. Uhum. E todo mundo paga e vai. Quer dizer que todo mundo acha que gosta dele, né?
0: Sim.
1: Porque não iria se não gostasse, tivesse que pagar, né?
0: Sim. Às vezes pode ser, cara, também é o seguinte, tirando a parte ali que não justifica, que é o fato de eles fazerem coisas juntos, mas não convidarem ele, tirando isso, dá pra entender que eles só são desapegados e que ele é muito apegadão, tá ligado? Pode dar pra entender, porque assim, eu tenho vários amigos, que a gente é muito assim, tem um amigo entre nós, que é o mais novo, ele tem mais energia e ele quer muito que a gente esteja perto ali. Só que tipo assim, a vida adulta não te permite mais isso. Ela não te permite nem mais aquela, vamos fazer de bobeira, do nada, da noite. Tipo assim, cara, não tenho nada pra fazer hoje.
1: Sim.
0: Até eu, que sou mais tranquilo, porque não tenho relacionamento, não tenho nada, eu não gosto mais. Porque a idade chegou e tu tipo assim, cara, eu quero saber o dia que eu vou fazer alguma coisa.
1: Uhum.
0: Eu não quero sair qualquer dia.
1: Sim.
0: E aí ele não, ele fica muito, ficava muito chateado justamente com isso, porque a gente, um dia simplesmente a gente pensava em marcar, beleza. Ah, não dava pra ir, não dava pro outro ir, ninguém se importava,
1: uhum.
0: Todo mundo ia lá e fazia, mas ele não, ele se importava muito. E então pode ser que seja talvez uma pira da cabeça do guri, porque os caras são muito desapegados e ele é, e ok.
1: Eu não sei, mas eu não julgaria que ele seria babaca se ele saísse desse círculo
0: não
1: de
0: é.
1: Amizades.
0: Não é.
1: Porque daí, cara, ele tem um monte de pergunta na cabecinha dele. Pra essas perguntas ele não obteve nenhuma resposta, inclusive tentou. Perguntou, cobrou o pessoal e continuou a mesma coisa, né? Então ele deve estar pensando, pô, esses caras estão me ignorando, não estão me valorizando, né? Então por que que eu vou estar num lugar com pessoas que dizem ser amigas, mas
0: sim,
1: não parecem ser, né?
0: Corretamente.
1: Então, acho que ele não tá equivocado, não é babaca não. Vai procurar a tua turma.
0: Concordo, vai procurar a tua turma.
1: É, porque essa turma aí não é tua.
0: Exato. Cara, tu não te sente feliz. Não é inimigo, blá blá blá, inimizade. Não, é que não deu, tá ligado?
1: Não fechou. É um convívio bom, saudável pra ti. Tu tá se incomodando, se estressando, cansando. É. Então, sarta fora. A vida é uma só.
0: Yes.
1: Daqui a pouco, de tanto estresse, tu vai ter paralisia do sono. E tu vai ficar traumatizado.
0: Yes. Ou vai ter exhausted, porque também veio do estresse.
1: Também. E mais um monte de coisa.
0: Yes.
1: Vai lá, próxima.
0: Próximo, sou babaca por não querer ter contato com meu pai estando desempregada. Passar quase um ano e meio desempregada não tem sido fácil. Moro com minha mãe e continuo na luta, mandando currículos e fazendo entrevistas. Mas a maioria das vagas é longe e a região onde moro dificulta muito. Hoje, vivo basicamente de frilas. Minha urgência em conseguir um emprego aumentou porque estou namorando desde o ano passado e quero construir minha vida, mas também porque preciso manter total distância do meu pai. Nosso relacionamento sempre foi destrutivo.
1: Nossa.
0: Ele é um homem arrogante, preconceituoso e manipulador.
1: Ah.
0: Quando tem essa última aqui, irmão, é pra tu correr.
1: Que chatice isso, né?
0: É. Desde o ano passado, cortei contato. Ignoro ligações e mensagens, porque estar perto dele me gatilha crises profundas. Hoje minha mãe me chamou a atenção por causa disso, dizendo que eu deveria falar com ele por estar sem dinheiro. Fiquei indignada porque ele sempre a tratou mal, a culpou por tudo e a chamou de louca. Não vou ceder. Resposta já tá aqui. Estou enfrentando o pior momento da minha vida, com suspeita de depressão e uma recaída séria no meu distúrbio alimentar. Meu peso caiu de 75 para 49.
1: Oxa, tens que procurar ajuda.
0: Tá maluco? Quando me assumi, fui desrespeitada e assediada por ele, pela minha família, que eu tenho dele. No caso do problema de que ela tem de distúrbio. Tenho repulsa daquela gente. Meu pai ignora meus irmãos, que precisam de apoio, e foca toda a frustração dele em me perseguir e apontar os meus erros. Não quero essa energia na minha vida. Só preciso focar na minha saúde e no meu futuro com meu namorado.
1: Os pais são separados, então? Ou eles estão juntos ainda? São. Aparentemente sim, né? Ela tá com 49 quilos. Alguém tem que dar uma comida para essa mulher, tá? Primeiro. Porque sair de 70 e poucos quilos para 49 é sinal de que algo está muito errado. Tá com sinais de depressão. E ela tá mais do que certa de não se aproximar do papai.
0: Concordo.
1: Porque esses sintomas que ela sente hoje, obviamente vão ser potencializados, vai piorar ainda mais, né?
0: É.
1: Porque nunca teve uma relação boa com ele. Sempre foi uma relação destrutiva, como ela disse, né? Então por que se aproximar, né, cara? Mas que coisa, né? Um ano e meio tentando procurar emprego e nada, não consegue.
0: Cara, ou tu já vê assim.
1: Onde é que ela mora, rapaz?
0: Ah, eu acho que Capivari, né? Pra tu ter uma noção, o cara não gostou porque ela tem distúrbio alimentar.
1: Como
0: que
1: se
0: não
1: ela,
0: é culpa dela.
1: Como se ela quisesse ter aquilo, né?
0: É. Aí ela falou pra família que tem e os caras. O cara não gostou.
1: Uhum.
0: Tipo, a tua filha tem um problema, irmão. Não é culpa dela ter distúrbio alimentar. É.
1: Tu teria que apoiá-la, ajudá-la da melhor forma, né, cara?
0: Exatamente.
1: Não e fazer aí, isso.
0: Aí tu vê que o cara, ele, quando ela falou aqui, ó, que sempre tratou mal a mãe dela, culpou ela por tudo, chamou ela de louca. Cara, esse cara, ele é de fato um narcisista, se não for um psicopata.
1: E a mulher parece que mesmo se separou, parece que ficou meio que dependente
0: isso
1: também.
0: Isso é química deles.
1: É.
0: Isso, eles sabem fazer esse tipo de coisa.
1: É, pois é, porque pô, é pra chegar ao ponto de ela instruir a filha a se aproximar do pai pra pedir uma ajuda, sendo que sabe que a relação não é boa, né?
0: É.
1: Então já vê que tem essa dependência entre o casal, né? Que loucura.
0: Triste, cara. Então,
1: tomara que tu fique bem aí, não é babaca, não. Não se aproxima, tenta se, sei lá, tenta um apoio aí. Tomara que teu namorado seja um cara gente boa e esteja te entendendo e apoiando nesse momento.
0: Força.
1: Pra te sair dessa fossa aí, desse buraco que tu se enfiou, né?
0: É, porque ninguém merece, irmão. Ninguém merece. Vamos lá pro último quadro do Eu Sou Babaca.
1: Isso é o papai do ano, né? O papai do ano.
0: Papai do ano.
1: É, papai do ano. Prêmio papai do ano é pra ele.
0: Eu sou babaca por tentar ajudar o meu amigo.
1: Não tem que ajudar.
0: Não tem. Meu melhor amigo era uma pessoa bem normal. Até ele não tinha muita experiência de vida e nem viveu nada demais.
1: Uhum.
0: Então eu queria ajudar ele com isso. Eu apresentei séries, filmes, jogos e até músicas pra ele. Mas ele nunca gostava ou engajava em nada, acreditem. Eu tentei de tudo, porém era impossível. Depois de um tempo, ele começou a ir para a igreja. Porém, eu percebi que ele passava tempo demais lá. Era simplesmente impossível falar com ele, pois ele sempre estava ocupado com algo da igreja. Eu convidei ele para ver um filme, mas ele não quis. Até que chegou o aniversário de uma amiga muito querida minha. O aniversário era no shopping. Nós estávamos passeando, até que ele disse que iria falar com a mãe. Passou mais de uma hora e ele não havia voltado. Fomos procurar ele e achamos ele trocando figurinha com um cara. Na hora, eu fiquei muito bravo e falei: "Por que tu tá aqui, man?" A aniversariante tava esperando pra gente sair. Tava te esperando pra gente sair. Ele nem mesmo me respondeu. Então eu larguei ele lá. Eu tava muito bravo com ele, porque ele, em vez de passar o aniversário com a gente, ele preferiu passar 2 horas trocando figurinhas com estranhos. Essa terça eu decidi conversar com ele e falei pra ele como ele tava me negligenciando e como ele tava sendo babaca com o pessoal do grupo por outra coisa que ele já tinha feito 2 vezes. E então ele me disse que achava que eu estava sendo tóxico com ele e que eu queria que ele gostasse de coisas que ele não queria e que ele já pediu desculpas pelo que ele falou e pelo que ele fez. Então eu disse a ele: "Eu não quero desculpas, eu quero que você melhore. E nem isso você tá fazendo, eu tô cansado disso, cara." Então ele disse que daria um tempo da nossa amizade. Eu perdi a pessoa mais importante pra mim, sendo que eu queria apenas ver ele vencer na vida. Onde eu errei?
1: Deixo pra ti essa, vai.
0: Cara, obrigado. Tu não prestou atenção?
1: Não, em alguns pontos não.
0: Obrigado.
1: Não é uma cordialidade, é uma necessidade.
0: Cara, eu acho que a primeira coisa que eu vou falar é que assim, ele tem, deve ter o quê? Pior que não tem a idade. Mas por mais que tu goste do teu amigo e que tu tenha as opiniões sobre o futuro dele, sobre como vocês estão se afastando, ou do que ele gosta, do que ele não gosta, ou deixa de fazer, tu foi muito amigo dele. Uma coisa que eu vou falar é que tu foi lá e alertou ele dos erros que ele tava fazendo, tu até se indignou, que são coisas que são involuntários, amigos perdem a paciência, sim, é normal, porque tu se importa com outra pessoa, então é comum esse tipo de coisa acontecer. E legal da tua parte. Só que assim, existe uma coisa que também acontece quando você tem um pouco mais de maturidade, que você não pode mudar ninguém. Só pode dar dicas. E aí tu tens uma escolha. A escolha é: ou deixo ir embora, dou um tempo, né? Ou fico aqui e tento me virar e aceitar essa pessoa do jeito que ela é. Porque não tem o que tu fazer. Se ele não quer, ele disse que ele não gostava e ele não, sei lá, não parece que ele não conseguiu dizer antes, não entendi aqui direito. Mas ele não gosta de várias coisas, ele não gostava de nada do que tu tava oferecendo. Então, quando tu diz pra ele que tu quer que ele melhore e não quer que ele peça desculpas, por mais que tu ache que isso é uma coisa legal, tu tá querendo que ele se torne uma pessoa diferente por tua causa. E se ele não quiser? A pergunta é, se ele não quiser, se ele quiser tocar a vida dele da forma como ele quer, independente de ele errar, de ele acertar, independente da tua opinião, aí é que mora a pergunta que deixa uma amizade crescer ou de fato morrer, e tá tudo bem. Se tu acha que esse cara, tu aceita que ele não melhore e tu se adapte a viver com ele, ok, a amizade pode prosseguir. Vocês podem até, mais tarde ele pode te entender, pode também acabar melhorando, se adaptando, pode ser. Mas não tem o que exigir. Ou tu pode ir embora e entender que, cara, a amizade foi muito legal, acabou. Quem sabe daqui a um tempo vocês podem até, sei lá, dar um rolê. Não vai ser a mesma coisa, mas pode lembrar de tempos legais. Mas não, cara, eu acho que ele tá errado em tentar mudar alguém.
1: Mudar ele.
0: Acho que ele tá errado.
1: E a pergunta inicial era o quê? Eu sou babaca por tentar ajudar o meu amigo, é isso?
0: Não é babaca. Não é babaca, isso é coisa de amigo mesmo.
1: Não, mas ele tentou ajudar no caso transformando ele, né? Mudando ele, né? Então nesse caso sim.
0: Aparentemente aqui, ele não parece ser um cara que... Ele... Como é que eu vou dizer? Ele não aparenta querer que o amigo dele se torne... um espelho dele ou alguém que...
1: Parece que ele só mostrou caminhos pra ver o que ele curtia ali, tentou ajudar, né? Acho que não foi impor algo assim, ajudar o amigo, né?
0: Ele não fez por maldade, assim, não aparenta ele querer tirar proveito do cara, sabe?
1: Então tá, não é babaquinha.
0: Não é babaca.
1: Perfeito. Vamos a Hoje na História.
0: Yes.
1: Lucas Marcos, o que acontecia no dia 19 de junho em anos anteriores?
0: Pois é. Foi sobre o Dia do Cinema Nacional quem traz as informações.
1: É ele, professor Cláudio Damasceno Paes.
5: Diga aí. 19 de junho é o Dia do Cinema Brasileiro. Nesta data, no ano de 1898, Afonso Segreto, um italiano radicado no Brasil, ao retornar de uma viagem de estudos na Europa, registrou as primeiras imagens em movimento feitas no Brasil. Tais imagens foram gravadas a bordo do navio Brasil, que havia saído de Bordeaux, na França, onde Segreto tinha acabado de fazer um curso sobre a operação do cinematógrafo e de lá acabou trazendo um dos equipamentos. As imagens que realizou neste dia 19 de junho do ano de 1898 capturaram o cenário da Baía de Guanabara, no Rio de Janeiro. Nessa viagem, Segreto também havia comprado filmes para exibir na então capital federal. No dia seguinte, o jornal Gazeta de Notícias publicou uma nota em que mencionava a filmagem realizada pelo imigrante italiano. O senhor Afonso Segreto, que fora buscar o aparelho para o preparo de filmes destinados ao cinematógrafo, ao entrar na Baía de Guanabara, filmou as fortalezas e os navios de guerra. Teremos, para dentro em pouco, verdadeiras surpresas. No mesmo dia em que foi publicada a nota no jornal, seria realizada uma sessão para exibir a filmagem no Salão de Novidades Paris, primeira sala de cinema fixa do Brasil, estabelecida no ano de 1897, na Rua do Ouvidor, no Rio de Janeiro. Para a exibição, foram convidadas autoridades, como o presidente da República, Prudente de Moraes, e o jurista Rui Barbosa. Acontece que a sessão não foi realizada da forma como se pretendia. Mesmo sendo um cinegrafista experiente, Afonso Segreto abriu inadvertidamente a câmera e a película acabou danificada. Assim, o primeiro filme brasileiro nunca foi visto pelo público. Devido ao incidente, seu irmão, proprietário da sala de cinema, decidiu exibir pequenos curtas estrangeiros para o público presente, que, segundo registros da época, ficou muito frustrado.
1: Vamos então aos aniversários famosos do dia, do final de semana. Hoje, ele, Sidney Magal, ator, cantor e dançarino, é dublador também, não sabia, 76 anos. É. O cara que canta o Sandra Rosa Madalena. Ah, cara, tem muita música boa, gosto do Sidney Magal. Daniel de Oliveira, ator brasileiro completa 49 anos. Chico Buarque, músico, 80 e tantos anos. A Letícia Spiller, atriz, completa aniversário hoje também. A Stephanie Brito, também atriz, aniversariando hoje. Um bom homem, John Goodman, amanhã, completa aniversário, ator, não sei quem é. Quem é?
6: Um cara conhece bom.
1: Ele? É tá bom. Dele. Que bom. Cadu Moliterno, ator, também aniversaria amanhã. Lionel Rich, tá vivo? Tá, né?
0: Tá.
1: Cantor, parabéns.
0: Deixa eu ver.
1: Marcos Mion, o Mionzeira.
0: Tá me decepcionando demais esse cara.
1: É. Apresentador, né? Está de aniversário, estará de aniversário amanhã. Nicole Kidman, atriz, completa amanhã aniversário também. E pra fechar, no domingo, Otávio Mesquita, ele que é apresentador também, parabéns.
0: Outro chá.
1: Bom, vai lá, cara, pra encerrar os trabalhos de hoje aqui, a charada e a resposta.
0: O que é rasa como um prato, redonda como uma bola, nem todos os rios do mundo poderiam enchê-la de fato. A peneira.
1: A peneira, boa.
0: Né?
1: Boa, boa. Bem bolado.
0: É, teve uma lá no Capiva, lá.
1: Valeu, Lucas Marcos Carvalho. Um abraço, cara. Bom final de semana. Qual é o palpite do jogo de hoje, vai?
0: Ah, sendo extremamente realista, 7-0, acho. Pior que eu não sei, acho que no máximo uns 2.
1: 2-0, 2-3-0, por aí. Ah, tô contigo, é mais ou menos por aí o caminho. Tomara, tomara, né? Um abraço, cara. Bom final de semana e até segunda.
0: Bom final de semana e até segunda-feira e até Monday.
1: Valeu, vamos embora. Na sequência tem Tubar Notícias e logo depois Balcão de Negócios. Tchau.
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1: Nossa saudação cordial e fraterna, você que acompanha a Palavra Viva pela Rádio Divino Oleiro 105.5 FM de Florianópolis, Rádio Divino Oleiro 90.9 FM de Balneário Camboriú, Rádio Conceição 105.9 FM de Itajaí, Rádio Tubá de Tubarão e pelos serviços de streaming de áudio. Que a paz de Jesus reine em nossos corações e a Mãe Santíssima nos leve nas dobras do seu manto em mais este dia que a bondade do Pai nos concede. Santa Teresinha do Menino Jesus dizia: o que mais entristece nosso Senhor é a nossa falta de confiança nele, a falta de abandono da nossa vida em suas mãos. É, nós nos esquecemos tantas vezes daquilo que nos diz o autor sagrado: a providência de Deus tudo governa. Vamos então meditar um pouco na providência do bom Deus. Tempos atrás, li no jornal O Lutador, de Belo Horizonte, uma história bem interessante contada pelo frater Brás Rebelo. Essa história trata de uma mulher com seus três carrinhos de compras. É assim: era uma vez uma família que estava passando por um momento de sofrimento. O pai estava doente e acamado, não podendo trabalhar. A mãe, tendo que cuidar do marido e dos três filhos ainda pequenos, não podia sair de casa em busca de trabalho. A situação se prolongava e parecia que não ia mudar tão cedo. Em casa já não havia praticamente mais nada para comer e a família começou a entrar em desespero. A mãe, mulher forte e de fé, rezava a Deus pedindo a ele que tivesse pena da família e mandasse alívio. E o alívio não aparecia. Um dia de manhã, quando já não tinha nem açúcar para adoçar a água, ela disse ao marido que ia ao supermercado.

Mulher, o que tu vais fazer no supermercado se não tens um centavo sequer? É verdade, disse ela, mas Deus haverá de prover. Ele vai providenciar. E lá se foi a mulher para o supermercado. Pelo caminho rezava e pedia a Deus que a iluminasse e se compadecesse do sofrimento por que passava sua família. Já não aguentava mais ver seu marido doente e os três filhos chorando de fome. Quando entrou no supermercado, apanhou um carrinho e encheu-o com vários pacotes de arroz, feijão, sal, açúcar, macarrão, azeite, farinha e batata. Enquanto ela enchia o carrinho, ela pensava: meu Deus, tem piedade de mim. Eu devo estar ficando doida. Eu não tenho dinheiro para pagar. Como posso fazer isso? O dono do supermercado vai se zangar comigo e vai me colocar tudo de volta no devido lugar. Vai ser grande a humilhação. Mas uma voz forte vinha lá de dentro dela e fez com que ela pegasse um outro carrinho e se encaminhasse para as prateleiras de coisas gostosas. Ela encheu o segundo carrinho com biscoitos, café, temperos, massa de tomate e conservas, ovos, carne, material de limpeza e até pirulitos e chocolate. Pegou ainda uma vassoura e um rodo, mais meia dúzia de lâmpadas. Enquanto empurrava o carrinho, repetia o pedido a Deus: meu Deus, tem misericórdia de mim. Tô ficando louca. Eu não tenho dinheiro para pagar essas compras. Mas uma voz ainda mais forte vinha de dentro dela e dizia: mulher, confie, eu providenciarei. Não tenha medo, confie. A mulher queria crer, mas faltava-lhe coragem. Enquanto pensava, apanhou um terceiro carrinho e o encheu de verduras, legumes, frutas, doces e guloseimas para os filhos. Depois se encaminhou para o caixa. Empurrou os carrinhos para a fila do caixa e ficou aguardando sua vez. Enquanto isso, repetia para si mesma e se dirigia ao Senhor: meu Deus, tem misericórdia de mim. Eu não tenho dinheiro para pagar essas compras. O dono do supermercado vai ficar brabo comigo e vai me humilhar. Vou passar muita vergonha. Nisso, chegou a sua vez. Com as pernas e os braços bambos e sem forças, não conseguia empurrar os carrinhos. Então se ouviu a voz pelo interfone, que volta e meia anunciava uma promoção: atenção, a compra de número 1001 que passar pelo caixa não pagará nada. A menina do caixa olhou para a mulher e disse que ela era a premiada. Ela completara o número 1001 e não teria nada a pagar. A mulher caiu de joelhos e pôs-se a chorar. Agradecia a Deus e pedia perdão pela pouca fé, pela falta de confiança na providência divina. O gerente do supermercado aproximou-se e veio parabenizá-la. Ela, chorando, contou-lhe sua história. O gerente, emocionado, quis conhecer o Deus daquela mulher.
Foi então que, convertido pelo testemunho daquela mulher humilde, ele escreveu esta história que acabei de contar para vocês. Forte, não é? Vamos a outro acontecimento. Um dia, faz muito, muito tempo, alguns homens estavam pescando. Era noite. Lá pelas tantas, foram surpreendidos por um vulto que caminhava sobre as águas. As águas estavam revoltas e o vento era forte. Aquele vulto parecia um fantasma. Eles soltavam gritos de terror, de medo muito grande. Mas o homem que caminhava sobre as águas lhes disse: "Tranquilizai-vos, sou eu. Não tenhas medo." Você já sabe, meu irmão, que esse homem era o filho de Deus. Pedro, que era um dos pescadores, disse a ele: "Senhor, se és tu mesmo, manda-me ir sobre as águas até junto de ti." Não pediu pouco o apóstolo Pedro: caminhar sobre as águas. E o que Jesus lhe disse? "Vem, vem, Pedro." Relata o evangelista Mateus, no capítulo 14, versículos 22 a 32, que Pedro saiu da barca e caminhava sobre as águas ao encontro do mestre e amigo. Mas, redobrando a violência do medo, do vento, teve medo e, começando a afundar, imagine a cena, gritou: "Senhor, salva-me!" E no mesmo instante, Jesus estendeu-lhe a mão e lhe disse: "Homem de pouca fé, por que duvidaste? Apenas tenho subido para a barca, o vento cessou." É gente de pouca fé. Pedro, a mulher do supermercado, eu, você, gente de pouca fé. Outra historinha a respeito de como a providência de Deus age. No tempo em que ainda não havia celular, Brian vinha por uma rodovia pouco movimentada e quase não viu a senhora com o carro parado no acostamento. Mas percebeu a tempo que ela precisava de ajuda. Assim, parou seu carro e se aproximou. O carro dela cheirava a tinta, de tão novinho. Mesmo com um sorriso que ele estampara na face, ela ficou preocupada. Ninguém tinha parado para ajudar durante a última hora. Ele iria aprontar alguma? Seria algum fora da lei? Ele não parecia seguro, parecia pobre e faminto. Esta história se passa nos Estados Unidos e veio publicada numa carta mensal das equipes de Nossa Senhora. O homem, vendo que a mulher estava com muito medo, disse: "Eu estou aqui para ajudar, senhora. Por que não espera no carro onde está quentinho? A propósito, meu nome é Brian." Bem, tudo que ela tinha era um pneu furado, mas para uma senhora era ruim o bastante. Brian abaixou-se, colocou o macaco e levantou o carro. Logo ele já estava trocando o pneu. Mas ele ficou um tanto sujo e ainda feriu de leve uma das mãos. Enquanto apertava as porcas da roda, a mulher abriu a janela do carro e começou a conversar com ele. Ela contou que era de Saint Louis e que só estava de passagem por ali,
e que não sabia como agradecer pela preciosa ajuda. Brian apenas sorriu enquanto se levantava. Ela perguntou quanto devia. Qualquer quantia teria sido muito pouco para ela. Já tinha imaginado todas as coisas terríveis que poderiam ter acontecido se Brian não tivesse parado. Brian não pensava em dinheiro. Aquilo não era um trabalho para ele, não. Ele gostava de ajudar quando alguém tinha necessidade. Deus já o ajudara bastante. Este era o seu modo de viver e nunca lhe ocorreu agir de outro modo. Ele respondeu: se a senhora realmente quiser me pagar, da próxima vez que encontrar alguém que precise de ajuda, dê para aquela pessoa a ajuda que precisar. E acrescentou: e pense em mim. Ele esperou até que ela saísse com o carro e também se foi. Tinha sido um dia de muito frio e a névoa cobria parte da terra, mas ele se sentia bem e foi para casa rezando e cantando. Alguns quilômetros abaixo de onde tinha ficado parada com o carro, a senhora, que já tinha ido para a frente, encontrou um pequeno restaurante. Ela entrou para comer alguma coisa. Era um restaurante meio sujo. Tudo ali era estranho para ela, uma senhora de posses. A garçonete veio até ela e trouxe-lhe uma toalha limpa para que pudesse esfregar-se e secar o cabelo molhado. Ele dirigiu um doce sorriso, um sorriso que até mesmo os pés doendo por um dia inteiro de trabalho de pé não pôde apagar. A senhora notou que a garçonete estava com quase 8 meses de gravidez, mas não deixava que a tensão e as dores mudassem a sua atitude. A senhora ficou curiosa em saber como alguém que tinha tão pouco podia tratar tão bem a uma estranha. Então se lembrou de Brian. Depois que terminou a refeição, enquanto a garçonete buscava troco para a nota de $100, a senhora se retirou. Já tinha partido quando a garçonete voltou. A garçonete ainda queria saber aonde a senhora podia ter ido, quando notou algo escrito no guardanapo, debaixo do qual tinha mais 4 notas de $100. Havia lágrimas em seus olhos quando leu o que a senhora havia escrito. Dizia o bilhete: querida, você não me deve nada, eu já tenho bastante. Alguém me ajudou belamente no dia de hoje e da mesma forma estou ajudando você. Se você realmente quiser me reembolsar, não deixe este círculo de amor terminar com você. Continue a sorrir, continue a ser atenciosa. Continue a mostrar o amor que há dentro de você. Bem, havia mesas para limpar, açucareiros para encher e pessoas para servir. Aquela noite, quando foi para casa e deitou-se na cama, ficou pensando no dinheiro e no que a senhora deixara escrito. Como pôde aquela senhora saber o quanto ela e o marido precisavam disso? Com o bebê para o próximo mês, como estava difícil arrumar o dinheiro para as necessidades básicas. E hoje, aquela senhora lhe dera quase $500, uma pequena fortuna. Então,
Virou-se para o preocupado marido que dormia ao lado, deu-lhe um beijo macio e sussurrou: tudo ficará bem. Eu te amo, Brian. Pense nisso, meu irmão, minha irmã. Pense nisso. Não deixe esse círculo de amor terminar em você. Não deixe de confiar na providência de Deus. Ele é Pai. Ele quer que tenhamos confiança nele, que tenhamos coragem de pedir. Ele atenderá. Se for para o nosso bem, Deus Pai atenderá. O Papa Pio XII rezava assim: nada de grande ou de pequeno acontece sem que o tenhais previsto. Querendo-o vós ou permitindo-o, sempre dirigido pela vossa providência aos vossos altos fins, que neste mundo são sempre fins de amor para com os homens. E o padre Eduardo Michelis, fundador da Congregação das Irmãs da Divina Providência, dizia: aconteça o que acontecer, estou nas mãos de Deus e nele confio. Vamos a outra fundadora, a Madre Maria do Santíssimo Sacramento, que escrevendo às suas irmãs ensinava: uma das nossas grandes alegrias no céu será ver, nos planos divinos, como fomos conduzidos nos longos caminhos da vida pelos cuidados da Divina Providência, que, sem que o soubéssemos, afastou de nós tantos perigos e colocou em nosso caminho tudo aquilo de que tínhamos necessidade para servir aos seus desígnios. É, irmãos, como é grande, como é benfazeja a Divina Providência. Monsenhor Ascânio Brandão exclama: é para se chorar de amor. Só o pensar em vós comove tanto, meu Deus. Nas Sagradas Escrituras, no Livro das Lamentações, capítulo 3, versículo 26, o autor sagrado adverte: é bom esperar em silêncio o socorro do Senhor. Ou seja, diz o Papa Francisco, com paciência confiante, com um espírito manso. E acentua: é importante aprender a arte de esperar o Senhor. Vez por outra se ouve dizer: a providência divina tarda, mas não falha. Li certo dia, já não lembro onde, acréscimo bem esclarecedor: não é a providência divina que tarda, nós é que somos apressados. É verdade? No livro O Mistério do Natal, da Quadrante, com três sermões do espanhol São João de Ávila, sermões muito bonitos, quem apresenta o autor escreve a certa altura: a providência divina não tem pressas desnecessárias. Vou repetir: a providência divina não tem pressas desnecessárias. Quer dizer também que, se a nossa pressa for por alguma coisa efetivamente necessária, a providência vem nosso socorro logo. Mas em si, a providência divina não tem pressas desnecessárias. Não sejamos nós tão apressados assim. E São João Maria Vianney, o santo cura d'Ars, ensinava:
Toda vez que eu me inquieto com a providência, o bom Deus me pune por minhas inquietudes, enviando-me socorros inesperados. A que punição, prêmio! Só o bom Deus sabe retribuir nossas inquietudes assim. Para encerrar, vamos a uma rápida história que encontrei em As Mais Belas Parábolas de Todos os Tempos, volume 3, muito bem organizadas por Alexandre Rangel e publicadas pela editora Leitura. Uma vez um homem estava sendo perseguido por vários malfeitores que queriam matá-lo. Correndo, o homem virou em um atalho que saía da estrada e entrava pelo meio do mato, e no desespero elevou uma oração a Deus. Deus Todo-Poderoso, faz com que dois anjos venham do céu e tapem a entrada da trilha para que os bandidos não me matem. Nesse momento, percebeu que os homens se aproximavam da trilha onde ele se escondia e que na entrada da trilha uma minúscula aranha começava a tecer uma teia. O homem se pôs a fazer outra oração, cada vez mais angustiado. Senhor, eu te pedi anjos, não uma aranha. Senhor, por favor, com tua mão poderosa, coloca um muro forte na entrada desta trilha para que os homens não possam entrar e me matar. Abriu os olhos, esperando ver um muro tapando a entrada, e viu apenas a aranha tecendo a teia. Os malfeitores já estavam prestes a entrar na trilha na qual ele se encontrava esperando a morte. Quando passaram diante da trilha, o homem escutou: vamos, entremos nesta trilha. Não, você não está vendo que aí tem até teia de aranha? Nada entrou por aqui, vamos continuar procurando nas próximas trilhas. Meus irmãos, às vezes a gente pede anjos quando na verdade está precisando só de uma aranha para fazer a teia. Deus é bom, Deus é Pai, Deus não se deixa vencer em generosidade, ensinaram tantos santos. E agora uma música, um canto que vai tocar o nosso coração. Do CD Criancices, escutemos Deus Faz Tudo Direitinho, com Padre Zezinho e Crianças.

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Irmãos e irmãs, a minha saudação na voz do pastor, programa da Diocese Nossa Senhora da Piedade, Tubarão, Santa Catarina, chegando ao seu lar, com a paz de Deus, a minha saudação, desejo também que todos se encontrem na graça de Deus. Muitas vezes não é estar totalmente bem, mas não obstante, às vezes a doença, a preocupação, a angústia, um sofrimento, nós podemos estar bem porque confiamos no Senhor, confiar em Deus. E nesta fortaleza que vem do Senhor, é aquilo que eu desejo, então, a paz que vem de Deus. Meu irmão, minha irmã, nós já estamos no 12º domingo do tempo comum, estamos no mês de junho, já indo para o final. Esse mês das festas juninas, com tantos santos a quem homenageamos, e aonde também nas comunidades se festeja, se reúne, enfim, é um mês todo especial também de encontro das comunidades e ao redor também das fogueiras, que são muitas, variadas em toda a diocese. As festividades também envolve trabalho, envolve equipes de festeiros enormes, mas também tem esse lado da fraternidade, do sentir-se comprometido com a comunidade, assumir por um ano, por dois anos, a festa. A gente sabe que é difícil, mas é um momento também de partilha com todos os demais, partilha e serviço na comunidade, enfim. É um movimento que faz bem também. E é isso que eu desejo pela intercessão dos nossos santos do mês de junho.

primeira leitura deste 12º domingo do tempo comum é do profeta Jeremias. Jeremias disse: eu vi as injúrias de tantos homens e os vi espalhando o medo em redor. Denunciai-o, denunciai-o. Todos os amigos observavam minhas falhas. Talvez ele cometa um engano e nós poderemos apanhá-lo e desforrar-nos dele. Mas o Senhor está ao meu lado como forte guerreiro. Por isso, os que me perseguem cairão vencidos. Por não terem tido êxito, eles se cobrirão de vergonha.

eterna infâmia que nunca se apaga. Ó Senhor dos exércitos, que provas o homem justo e vês os sentimentos do coração, rogo-te me faças ver tua vingança sobre eles, pois eu te declarei a minha causa. Cantai ao Senhor, louvai o Senhor, pois ele salvou a vida de um pobre homem das mãos dos maus. O profeta Jeremias também, ele não somente a sua vida pessoal passa por tantas dificuldades e sofrimentos, mas a sua missão de profeta, ele sabe, é aquele profeta que diz no começo do seu livro, que Deus desde o ventre materno o Senhor me chamou, mas depois Deus envia em missão, ele diz, puxa vida, Senhor, eu sou jovem, ainda não sei falar, e Deus o envia como profeta para arrancar, para plantar, para derrubar, para construir, enfim, ele é o profeta que em tempos difíceis também para o povo de Israel, ele profetiza. E claro que muitas pessoas ficam à espreita, porque a profecia sempre é uma denúncia, a profecia sempre incomoda alguém, e ele diz aqui, os inimigos ficaram à espreita, pensando, ele vai cair numa cilada. Quantas pessoas que nós vemos na situação de Jeremias, às vezes as ciladas do mundo, do mundo da sociedade como um todo, dentro dos planos econômicos, dos planos políticos, nós vemos também essas pessoas que se voltam contra os próprios amigos, e Jeremias prova isso, e aqueles seus inimigos ficam como que contando uma vacilada dele, Hoje em dia a gente pode dizer, ficam controlando até o que a pessoa posta na internet para achar um motivo de zombar, de caluniar ou então de fazê-lo diminuir-se, fazê-lo passar vergonha, como o profeta diz aqui. Todos nós, infelizmente, temos os nossos perseguidores, as pessoas que nos maldizem. O próprio Jesus teve quem o traiu, Teve quem o traiu, quem o perseguia, inclusive. E os profetas de todos os tempos sofrem a perseguição. Que Deus nos dê sempre a certeza, como ele diz no final, no meio de tudo. Isaías, inclusive, há momentos que ele maldiz até o momento que ele veio ao mundo, mas ele é uma pessoa que vai refletindo, ele faz um caminho espiritual e ele diz no final, cantai ao Senhor, louvai o Senhor, pois ele salvou a vida de um pobre homem. Essa confiança em meio ao sofrimento, mas sem perder o quê? A sua missão de profeta. Ele não volta atrás, não arreda o pé. É isso também que nos ensina então a perseverança e a profecia deste homem. A segunda leitura da carta de Paulo aos Romanos. Irmãos, o pecado entrou no mundo por um só homem. Através do pecado entrou a morte. E a morte passou para todos os homens, porque todos pecaram. Na realidade, antes de ser dada a lei, já havia pecado no mundo. Mas o pecado não pode ser imputado quando não há lei. No entanto, a morte reinou desde Adão até Moisés, mesmo sobre os que não pecaram como Adão, o qual era a figura provisória daquele que devia vir. Mas isso não quer dizer que o dom da graça de Deus seja comparável à falta de Adão. A transgressão de um só levou a multidão humana à morte, mas foi de modo bem superior que a graça de Deus, ou seja, o dom gratuito concedido através de um só homem, Jesus Cristo, se derramou em abundância sobre todos. Esta passagem de Paulo aos Romanos, uma teologia também do Adão, do pecado na humanidade e da justificação em Jesus. Santo Agostinho também vai dizer, onde abundou o pecado, superabundou a graça de Deus. A graça de Deus, a palavra de Deus também diz que a misericórdia sempre triunfa no juízo, e é de fato. Aqui nós temos Paulo que faz uma leitura do primeiro homem Adão, o pecado, a morte, o subjugar-se à morte, ao pecado. E ele diz, porém, nós temos Jesus. Então, inclusive, ele diz que não dá para comparar, mesmo que o pecado tenha reinado,
e a graça tenha vencido o pecado, a graça venceu a morte, a vida venceu a morte. Ele diz que a transgressão de um só levou a multidão humana à morte, mas foi de um modo bem superior que a graça de Deus, o dom gratuito, conhecido e concedido através de um só homem, Jesus Cristo, veio a ser derramada na humanidade em abundância sobre todos, assim como o pecado atinge toda a humanidade, a graça de Jesus. Por isso que precisamos anunciar o Evangelho. Primeira leitura nos convida à profecia, e esta leitura de Paulo nos convida a olhar essa graça anunciada e derramada sobre todos. Portanto, quem é o evangelizador? Quem é o anunciador de Jesus? Aquele que anuncia que a graça de Deus é maior do que a nossa fraqueza, que os nossos pecados. Portanto, anunciar o Evangelho, sim, é anunciar esta boa nova. A graça do Senhor é maior do que o pecado. A vida é maior que a morte. E a graça supera a condenação. O Evangelho é do evangelista Mateus, que estamos seguindo neste ano. Capítulo 10, 26 a 33. Naquele tempo, disse Jesus a seus apóstolos: Não tenhais medo dos homens, pois nada há de encoberto que não seja revelado, e nada há de escondido que não seja conhecido. O que vos digo na escuridão, dizei-o à luz do dia. O que escutais ao pé do ouvido, proclamai-o sobre os telhados. Não tenhais medo daqueles que matam o corpo, mas não podem matar a alma. Pelo contrário, temei aquele que pode destruir a alma e o corpo no inferno. Não se vendem dois pardais por algumas moedas? No entanto, nenhum deles cai no chão sem o consentimento do vosso Pai. Quanto a vós, até os cabelos da vossa cabeça estão todos contados. Não tenhais medo. Vós valeis mais do que muitos pardais. Portanto, todo aquele que se declarar a meu favor diante dos homens, também eu me declararei em favor dele diante do meu Pai, que está nos céus. Aquele, porém, que me negar diante dos homens, também eu o negarei diante do meu Pai, que está nos céus. Esta palavra de Deus nos convida à reflexão do testemunho, da coerência e de não ter medo. Quantas vezes Jesus repete neste Evangelho: não temer de falar a verdade, não temer aqueles que perseguem, não temer aqueles que são capazes de matar o corpo, mas não podem matar o espírito, a alma, a profecia, a palavra. E nós sabemos, os mártires foram aqueles que foram mortos no corpo. Mas quantos santos nós conhecemos que, morrendo no corpo, o seu testemunho vive entre nós, um testemunho daquilo que eles pregaram e acreditaram. Não vamos longe, a nossa Beata Albertina, que acreditou na defesa da integridade do seu corpo, na pureza, na sua castidade, morreu. Mas o testemunho dela é que nos faz viver e ver a fé. Não tenhais medo daqueles que são capazes de matar o corpo, mas não podem matar a alma. Em todos os tempos nós precisamos, veja que a primeira leitura também, o profeta está perseguido, está caluniado, mas não teme. E Jesus diz aqui: não tenhais medo, não tenhais medo. E também da verdade, a luz da verdade. A verdade que nós também buscamos, o nosso país busca através das CPIs. Como nós queremos ver a verdade, ficamos desacreditados, porque mesmo com tanta investigação, a gente nunca tem uma luz clara. E Jesus diz: ó, que a vossa verdade seja uma luz a resplandecer. Rezemos para que sempre mais nos aproximemos, ao menos, não digo da plena verdade, da plena justiça, mas nos aproximemos da plena justiça, da plena verdade, que é o convite que Jesus faz, e a sabedoria do Espírito Santo nos leva a isto. Queridos irmãos, queridas irmãs, o outro pensamento que está no final do Evangelho é também o da providência. Jesus diz, comparando inclusive os pardais, os cabelos de nossas cabeças, e no final ele diz: pois, mas vós não valeis mais que os pardais. Portanto, diz ele, todo aquele que se declarar a meu favor, eu também me declararei
a favor dele diante do Pai. É o testemunho de Jesus. A defesa do seu nome também. Não nos envergonharmos de anunciar Jesus. Nós não precisamos ser aquela pessoa inoportuna, chata, fanática. Não, não. Jesus não quer fanatismo por seu lado. Ele quer testemunho, transparência, coragem. Aquele que se declarar a meu favor, eu também o declararei a favor dele diante do Pai. É o anúncio do Evangelho, sem impor, mas anunciar, porque se eu amo o Evangelho, se eu amo Jesus, eu falo de uma forma respeitosa, assim como ele mesmo nos ensina no amor ao próximo. E anunciar a boa nova é anunciar a sua pessoa.

Queridos irmãos, queridas irmãs, quero aproveitar também, nós estamos na Semana do Migrante, fechando a Semana do Migrante aqui no Brasil, e tantos gestos bonitos, inclusive na rádio, nas rádios, nós tivemos programas com migrantes, eu falei também. A Semana do Migrante nos ajuda a olhar a solidariedade, sim, a olhar também o que vem a nós, sobretudo o imigrante, porque o imigrante que vem de outro país, que vem a nós com um olhar e com as mãos solidárias, de ajuda, de acolhida, de interesse. Aqueles que têm a possibilidade, e a gente sabe que tem muitos, de serem dadores de trabalho, oferecer emprego também, é uma ajuda bem concreta ao irmão que chega de outro país de um modo especial, e sobretudo quem fala uma língua diferente, é muito diferente da nossa. Que Deus nos faça sempre solidários, abertos, para formar a família humana, também com os migrantes que chegam a nós. Quero também aproveitar o dia de Santa Albertina, que foi dia 15, juntamente com os santos do mês de junho, que são muitos, por isso temos as festas juninas, aproveitar também a bênção de Deus pela intercessão da nossa Beata e dizer, peça um milagre a ela, peça a Deus pela intercessão da Beata Albertina, para que nós a tenhamos como santa, sim. Que bom, amanhã ou depois, né, daqui a um tempo, nós termos Santa Albertina. Que bom para os nossos jovens, para nossas moças, de modo especial, e adolescentes. Mas a nossa Beata, para a nossa diocese, que cada um se sinta também comprometido. Eu quero pedir uma graça a Deus, quero pedir um milagre pela intercessão da Beata Albertina. E os nossos santos desse mês de junho, pela sua intercessão. A intercessão de São José e da Virgem Maria. Deus abençoe a cada um, em nome do Pai, do Filho e do Espírito Santo. Amém.

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0: Olha aí, são 10 horas e 8 minutos, 10 horas e 8 minutos. Sejam todos bem-vindos aqui na potência da 104.9, Rádio Tubá FM, 78 anos no ar. Olha, o programa Entrevista Tubá tem a apresentação desse seu amigo Haroldo Silva Oldura, na direção geral Padre Rafael Liano. Na direção técnica, o piloto, o homem que controla tudo aqui durante o programa inteiro, meu querido amigo Everildo Pereira.
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0: Olha, eu quero mandar um grande abraço a todos que nos acompanham, né? A todos que estão aí conosco, a Marilda Cidadino de Oficinas, Maria Teixeira de 13 de Maio, Edson Arantes, lá de 13 de Maio, todo esse pessoal ligadaço aí conosco também, é muito legal mesmo, né? Então, quero agradecer o carinho de vocês e também falar um pouco aí dos nossos colaboradores, dos nossos patrocinadores. Esses mantêm o programa e o programa está 6 anos no ar aqui na Rádio Tubá. Os meus amigos, eu não vou falar do acontecido a nível de Brasil hoje, o Brasil acordou. É claro, com a prisão preventiva do ex-presidente Jair Bolsonaro. Não é novidade para ninguém, não é o cumprimento da pena estabelecida de 27 anos, não é nada disso. É uma prisão preventiva que toda a pirotecnia também existente, as redes grandes de televisão, de jornais, sites e tudo estão divulgando, mas segunda-feira, no Papo Reto, no nosso horário, meu e do Antônio, das 8h50 até as 9h30, nós vamos comentar tudo o que está acontecendo, porque nós vamos estar cheios de informações o dia inteiro, né? Então, esqueçam aí outras coisas. Quem quiser um filminho, acho que é recomendável. E quem quiser ficar ouvindo como eu, que vou ouvir, né? Preciso ouvir. Aí sim, aí você pode tranquilamente saber de tudo o que está acontecendo, né? Mas tudo bem. Mas aproveitando mais um minutinho, eu não fiz o programa semana passada e repeti o Dr. Gil, que esteve comigo ali umas 2 semanas atrás. Foi muito legal até, o Dr. Gil, um baita programa que a gente fez aqui, muitas informações, enfim. E eu tinha marcado com a doutora Aline, né? Com a doutora Aline, eu tinha marcado. A Scarlatelli, difícil, depois eu vou saber tudo isso. E aí a doutora Aline, compreensivamente, ela entendeu e transferimos para o dia de hoje, né? Por quê? Porque eu me submeti a um procedimento cirúrgico, não tão complexo, né? Mas importante para a minha vida, importante para a minha qualidade de vida. Eu me sinto bem, estou em estado de recuperação, eu fiz um ressecamento da próstata, vamos dizer assim, laser, né? Eu fiz com meu sobrinho. Por que que eu fiz lá? Nós temos excelentes profissionais em Tubarão, excelentes profissionais da urologia em Tubarão, não se nega isso, e temos na Provida, temos em outros locais, outras clínicas, nós temos sim, mas eu vinha fazendo um tratamento com meu sobrinho, pela intimidade, pela família, pela aproximação, enfim, e ele estava me tratando há uns 3 anos, então chegou a hora, né? E eu fiz isso. Olha, eu quero dizer para os homens, pelo amor de Deus, não tem essa história, negócio de próstata, ser de velho, esquecem isso. Né? A Organização Mundial da Saúde já está dizendo, está tendo várias mudanças, a pressão é de 10 para 6, né? Mais 12 e 8, estão tendo uma modificação. Esse negócio de próstata, até de 40 para cima, tem que começar a fazer seus exames. Não adianta, você não pode bater no peito, homens, não pode bater no peito e dizer que comigo isso não pega. Não, não pega mesmo, é silencioso. Tudo é muito silencioso, não avisa nada. Só vai avisar sim, lá mais tarde, numa certa idade, que você vai fazer uma micção muito frouxa, muito pequena, quando você não vai ter mais o controle da sua urina. Aí você vai começar a se alertar. Pode ser tarde demais nessa situação. O câncer de próstata, que não é o meu caso, e também se fosse, eu teria que encarar isso com muita naturalidade, com muita naturalidade, né? Mas não é. É porque o que que ela é causado? Pelo descuido, muitas vezes, que as pessoas, os homens têm aquele negócio, aquela vergonha, aquelas coisas de machismo ainda, não vou no urologista porque, é o toque, aquele preconceito, não existe nada. Um toque salva vidas, por incrível que pareça, o profissional que faz em você. Mas tem outros exames clínicos, né? Tem outros exames ali, PSA. E eu vim acompanhando tudo isso. E depois da minha cirurgia, que eu quero expor aqui, muitos colegas procuraram profissionais. Muitos colegas procuraram profissionais. Então, eu me sinto muito bem falar disso, tranquilamente, muito, muito, muito pelo contrário. Eu tenho certeza que daqui uns 15, 20 dias, eu vou ter uma qualidade de vida que eu não tinha. E amor próprio, um amor maior ainda do que eu tinha por mim e por aquelas pessoas que estão no meu lado. Então eu quero dizer, em outubro, quando se fala em setembro amarelo, quando se fala em outubro rosa, quando se fala, né, de novembro azul, não é para aparecer, não é para vir falar na mídia, é um alerta da consciência. Então, por favor, eu quero falar para os homens, principalmente agora, porque as mulheres também têm os seus problemas também, problemas de mulher, doença de mulher. Eu estou com uma doutora especialista aqui no lado. Então, eu quero dizer que eu quero deixar a minha mensagem. Não se acomode, não se acomode. Busque um profissional, um urologista. Em Tubarão tem excelentes profissionais, sabe? Busque, ligue já segunda-feira e comece a fazer. Vai no SUS, também tem. Ah, mas eu não posso pagar um especialista. O SUS também tem excelentes profissionais. Vai lá, faça, se dedique, cuide de você. Você vai fazer isso pra você. E o retorno é pra você. Faça isso. Faça isso, faça os seus exames de próstata, o novembro azul tá aí e nós temos que falar mesmo. E deu certo, graças a Deus. Deu tudo certo, estou me recuperando. Estou aqui no Entrevista Tubá, pela 104.9. Hoje vou conversar com a doutora Aline Vieira Escartatelli Lima Bardini, que grande esse nome, especialista. Nós vamos falar do sono, da apneia, vamos falar uma série de coisas aqui hoje, vai ser um bate-papo muito legal. Já já com a doutora Aline. Recado dado. Olha, você pode interagir conosco aqui, certo? Pode interagir aqui pela nosso YouTube, Rádio Tubá. Bota ali no YouTube, Rádio Tubá, que já aparece o Entrevista Tubá, pelo nosso Facebook e também pelo nosso WhatsApp. Nosso WhatsApp 36265177. 36265177. Quem é a doutora Aline Escarlatelli? Quem é? Eu também fui, me chamou muita atenção porque eu fiz uma consulta com a doutora Aline e fiz alguns exames. Eu nunca tive com uma profissional que tivesse uma hora e meia de consulta. Eu tive com a doutora Aline e me chamou muita atenção. E ela, no final do programa, no final da minha consulta com ela, ela me presenteou um livro muito legal. Eu, no começo, esse livro eu peguei, eu estava lendo mais uns dois, eu disse, não, eu vou deixar mais perto. Quando ela disse que viria no meu programa, eu devorei o livro. Foi rápido, né? Aí tem que vir. Então, a doutora Aline tem especialidade em neurologista, com atuação com neurofisiologia clínica e medicina do sono. É especialista em epilepsia. Formação acadêmica, formada pela Universidade Federal de Minas Gerais, UAI, lá de Minas, fez residência em neurologia na Universidade da USP, no campus de Ribeirão Preto, também fez especialização em neurofisiologia clínica e medicina do sono pela USP, mestre em ciências da saúde pela Universidade Federal de Santa Catarina, professora no curso de medicina da Universidade de Santa Catarina. Eu vou parar, porque o currículo é extenso, meu bom dia, vou aproveitar o tempo. Doutora Aline, Muito obrigado por aceitar o meu convite, tirar o seu sábado com seus filhos. Quero mandar um abraço ao doutor Gil, também a todos os filhos que estão lhe vendo aqui pelo nosso YouTube. Muito obrigado, porque eu sei que um médico, né, um especialista como a senhora, trabalha a semana inteira, das 7 às 10 da noite, ainda o dura vai lá e me tira o meu sábado. Mas não é para mim, doutora Aline, é para todos os meus amigos radiovintes, telespectadores que estão conectados conosco. Prazer tê-la aqui, muito obrigado.
2: Imagina, Dura, eu que agradeço. Bom dia a todos e para mim é um prazer estar aqui. Porque falar de um tema que é um tema universal, né? É um tema que todo mundo dorme, ou deveria dormir, a natureza dorme, os animais dormem, então é um tema que acredito que tenha um interesse, porque todo mundo pelo menos passa bem ou mal por esse momento, que é o momento do sono. Então, para mim é um prazer estar aqui.
0: Olha, interessante esse assunto, doutora. Sabe por quê? Parece que uma coisa que é muito moderna. Está se discutindo o sono agora. E sabe por que me chamou a atenção, doutora? Por que eu lhe procurei como profissional, indicada como a senhora foi? Eu tive um problema também, a idade aparece tudo, é igual carro velho. E aí, eu tinha um problema de alteração cardíaca, de arritmia. A minha médica, querida doutora Márcia, ela fizemos todos os exames, tal, tudo certo. E depois eu fiz um eletrocardio ali, eu levei choquinho. E ela não contente, ela assim para mim, agora vou tentar pesquisar, nós vamos pesquisar junto, o que causou essa tua arritmia. Porque tu não tem problema de coração, tu não tem problema de coração inchado, tu não tem tudo isso. Por que que teve isso? Aí ela assim, eu vou começar pelo sono. Tu dorme bem? Ah, durmo. Eu ronco muito. Não sei o quê. Eu falei, não, parei, minha esposa estava no lado, entrega tudo, né? Ela assim, não, ele acorda igual um maluco, ele acorda de repente, ele quer derrubar tudo, ele parece que ele morre no meio do sono. Eu olhei para ela, é isso? É, tu tá dormindo, tu não sabe. Isso. E aí, ela, naquele relato da minha esposa, e ela pediu para mim fazer uma polissonografia, antes de chegar na senhora. Eu fiz a polissonografia nesse exame fantástico ali na Provida, né? Dormi uma noite ali, estou contando esse relato para a gente começar esse nosso bate-papo. Eu fui levar para ela, ela assim, eu não entendo nada disso. Vai direto na profissional. E aí, né, procurei e encontrei o seu nome. Doutora Aline. O sono, desde a época antes de Cristo, é um tema que chamou muita atenção lá dos filósofos, né, Hipócrates, Aristóteles. Eu pesquisei isso, certo? 400 anos antes de Cristo, tá? Eu descobri que nós dormimos um terço das nossas vidas e pouco, isso até 1968, que se sabe sobre o sono. Isso eu peguei no livro que a senhora me deu. Doutora, primeiro, para começar, o que exatamente faz o médico especialista em sono? E o que a levou a seguir por esta área, doutora?
2: Então, a especialidade...
0: Começou o quiz aqui, né? Começou.
2: A especialidade de medicina do sono é uma especialidade extremamente recente. Até porque, se a gente voltar historicamente, né, um pouco a menos tempo, né, do que os filósofos, mas falando da parte mais moderna, né, do sono, durante muitos anos o sono foi negligenciado, né, desde a Revolução Industrial, em que a gente precisou de ter turnos de 24 horas, né, as fábricas, enfim, tinham que trabalhar e hora acordado era a hora que rendia, né, dinheiro, né? O sono começou a ser negligenciado. E aí, com isso, foi visto que algumas doenças, quando havia uma negligência em relação ao sono, algumas doenças aumentavam a prevalência. E aí começou-se o interesse acerca do sono. Isso é muito recente, por exemplo, o tratamento da apneia é da década de 80. Então é muito novo, é tudo muito novo. Mas a gente avançou muito nos últimos anos, nas últimas décadas, e cada vez mais a gente vê a influência do sono em praticamente todas as áreas da medicina. E eu vou ser um pouquinho mais ousada, vamos dizer assim. Eu acho que o sono, ele sai da questão de saúde e entra também na questão social, né? Se a gente analisar, né, a forma como as pessoas dormem, a situação que as pessoas dormem, isso também, o sono também tem uma implicação social a respeito disso. Então, assim, é um tema, como eu comentei, que interessa a todos, porque todo mundo dorme, né? Ou pelo menos deveria dormir. E o sono é uma necessidade essencial da nossa vida, assim como é a gente respirar, assim como é a gente comer, a gente ter as nossas necessidades fisiológicas, o sono também é. Então, a partir disso, surgiu a especialidade, né, de medicina do sono, que é, na verdade, uma área de atuação que pode ter como base, né, como especialidade mãe, vamos dizer assim, não só a neurologia, como eu sou neurologista de formação, mas pode ser pneumologista, pode ser otorrino, o psiquiatra, agora recentemente o cardiologista. Então, é, na verdade, considerado uma área de atuação da medicina. Então, quer dizer, você tem que ter uma especialidade mãe e depois você faz essa formação. E cada vez mais, assim, a gente vai descobrindo muitas coisas acerca do sono. Então, relação do sono com a prevalência de demência, relação do sono com alguns tipos de...
0: Tem relação, muitas coisas que a senhora falou.
2: E é explicado.
0: Relação com várias áreas que interfere diretamente no sono.
2: Com certeza. E isso é completamente compreensível, Dura, a partir do momento que a gente entende por que que a gente tem que dormir, né? E eu quando eu vou dar aula de sono para os meus alunos, eu até falo isso às vezes no consultório, eu escutei de muitos professores meus, enquanto eu estava estudando para o vestibular de medicina, falando assim, o que você faz de meia-noite às seis? Por que você não estuda mais, né? E aí a gente achava que o dormir era perda de tempo, né? A gente ainda escuta, eu vou deixar para dormir quando eu morrer, eu vou deixar para dormir, eu vou descansar, o descanso eterno. Então, para que eu vou dormir com tanta coisa que eu tenho que fazer durante o meu dia? Essa pergunta ficou durante muitos anos. E aí, talvez até algumas pessoas ainda pensem assim. O que hoje já não faz mais sentido. O que a gente viu é que quem dorme menos do que a necessidade biológica, ele morre mais cedo. Então, de fato, você vai ter a oportunidade de dormir mais que você vai morrer antes. Quem dorme menos ou quem dorme mal tem mais doenças, como você viu a relação do sono com a arritmia cardíaca. Quem dorme menos produz menos durante o dia. Então, você precisa de dormir para até você ter uma produtividade melhor. Uma das grandes queixas que a gente tem hoje em dia no consultório de neurologia, hoje, é queixa de memória, é queixa de humor. Quem dorme mal, acorda mal-humorado. Quem dorme mal, tem mais queixa de memória. Porque é durante o sono que essas funções fisiológicas, elas são restauradas. Então, para começar, Dura, assim, uma informação que o sono, ele não é a ausência da vigília. Vigília é o estado de acordado, estado de alerta e atenção que nós estamos aqui. Eu e você, a gente está em vigília. A gente está de olhos abertos, a gente está falando, a gente está compreendendo o ambiente, a gente está sentindo o ar-condicionado, a gente está sentindo a cadeira. Então, nós estamos alerta e agora conscientes e orientados. Então, a gente está no estado de vigília. Daqui a algumas horas, o que tem que acontecer no nosso cérebro? Não é a ausência de vigília, a gente vai mudar o nosso estado de atividade cerebral e entrar nesse estado que é o sono. Eu uso uma analogia para ser bem simples. Um restaurante, quando abre as portas, né? Daqui a pouco, por volta das 11 horas, já começa a abrir o restaurante, abrir as portas. Tá tudo limpinho, a cozinha tá limpinha, tá tudo arrumadinho. E precisa disso para quê? Para chegar o cliente, para ter aquela movimentação durante o dia. Mas vai chegar uma hora que esse restaurante, ele tem que fechar as portas. Para quê? Para você ajeitar a casa, limpar a cozinha, colocar as coisas no lugar, ajeitar as cadeiras, fazer uma limpeza. E para quê? Para o dia seguinte ela abrir novamente. É exatamente isso, uma das muitas funções do nosso sono. Nós precisamos desse momento, que é o momento de quiescência, que é o momento de inconsciência reversível, né? Porque o sono é um estado em que assim, a gente está quietinho, de olhos fechados, com uma menor percepção do ambiente. Eu não percebo tudo, né? Porque eu estou ali dormindo. Mas que é essencial para quê? Para eu limpar o meu cérebro, para ele ter condições no dia seguinte de exercer tudo que eu preciso de fazer durante o dia, que é trabalhar, que é ter interesse pelas coisas, que é viver, né? Que é ter memória, e essa memória é consolidada durante o sono. Então, o não dormir não dá oportunidade para o seu cérebro recuperar Quer dizer, é como um restaurante que abre as portas sem ter feito a limpeza. Está tudo sujo, está tudo bagunçado. Não tem como você servir bem, não tem como você estar bem no dia seguinte. Então, hoje, o dormir é uma etapa essencial do nosso dia. A gente precisa de dormir para o dia seguinte a gente ficar acordado. Então, é um contínuo. Então, quer dizer, a primeira mensagem é que dormir não é perda de tempo. Dormir é ganho de tempo, é ganho de vida, é ganho de produtividade. E a gente precisa disso. É, não existe uma pessoa que fala que não precisa de dormir. Isso é patológico, isso é doença. Tá? Quem fala, eu não preciso de dormir nunca, tem que procurar um médico. Tá? Existem necessidades diferentes.
0: Tem um limite até, ele pode até conseguir. Ah, eu não durmo.
2: Durante
0: não.
2: Alguns dias.
0: Alguns dias, tem um limite, depois estoura a bomba.
2: Depois,
0: né?
2: Estoura a bomba, morre. A privação de sono, inclusive a privação de sono, né, era um método de tortura na época da ditadura. Você deixar o indivíduo acordado, não deixar ele dormir, era um método de tortura. E a pessoa ficava desesperada a ponto de falar tudo que tinha que falar. Então, assim, falar que não precisa de dormir, é claro, há necessidades diferentes entre os indivíduos, há necessidade diferente entre as faixas etárias, né? Um bebê precisa de dormir muito mais do que um adulto, mas precisa de dormir. Então, você imagina, Dura, assim, ó, do ponto de vista da evolução da espécie, as anêmonas, né? Água-viva, é um animal extremamente simples, tem lá poucos neurônios e tudo aleatório. Elas têm um período que a gente não pode falar de sono, porque eles não têm necessariamente, eles não têm um sistema nervoso, né, assim como a gente tem, mas eles têm períodos de atividade e de inatividade. E esses são animais pré-históricos, né? As anêmonas. As anêmonas, elas são pré-históricas, né? Elas estavam lá antes dos dinossauros e elas têm um período de atividade e de que essência? Agora você imagina, se há tantos milhões de anos a gente ainda preserva essa atividade, nessa, esse momento de ficar ativo e inativo, você acha que realmente você não precisa de dormir? Óbvio que não, né? Então, assim, o sono é algo que, assim, a gente tem que alertar as pessoas de que dormir é extremamente necessário.
0: A não ser, doutora, em casos assim, por exemplo, excepcionais, de drogas, de estar envolvido, a gente vai falar até da neurologia do sono, aquela coisa toda, pessoas envolvidas com psicotrópicos, com tudo, essas coisas, que não deixa a pessoa dormir por um período, né?
2: Isso, porque essas...
0: Novamente a bomba lá na frente vem.
2: Vai vir. É, porque assim, essas drogas, né, essas substâncias, elas são promotoras de vigília, né, que geralmente estão atuando no sistema de dopamina, que é o sistema da recompensa, que é o sistema da... que é a famosa dopamina, né? Que é o sistema de prazer, né? Então, elas te deixam nesse estado mais alerta em detrimento ao momento do sono. Mas isso não é... Isso é uma situação patológica, né?
0: Agora, doutora, que assunto, né? Isso, um programa vai ser pouco, né? Se quer interagir conosco, aproveitar para dizer aí alguma coisa que você está sentindo, que você sente no dia a dia, você pode interagir conosco aqui pelo nosso YouTube, aqui pelo nosso, nosso WhatsApp, né? O nosso WhatsApp é 36265177. Deixa o seu recadinho aqui que eu vou tentar ler, tá certo? É muito, muito legal essa conversa aqui. É o tipo do programa que eu adoro fazer. Estamos falando hoje com a doutora Aline, né? Especialista no sono e tal. E três viés nós vamos conversar hoje até ao meio-dia. O sono, que já começamos a conversar. Depois a neurologia, né? Se tem alguma interferência ou não, que é importante. E a apneia, né?
2: Sim.
0: A apneia, né? Vamos falar sobre isso. Eu quero mandar um grande abraço ao doutor Fernando Schmitz, que está nos acompanhando, né? Está te mandando um grande abraço aí, doutor Fernando aí. Que é o homem que... Ele é
2: fisioterapeuta
0: e que me acompanha, tá? Que me acompanha, passa os relatórios aí, tá certo? Vou falar mais um pouco sobre isso. Doutora, a senhora falou para que serve o sono. No seu consultório, as pessoas reclamam mais que estão dormindo mal ou simplesmente estão dormindo menos?
2: Boa pergunta. Infelizmente, isso também é algo muito recente, isso vem de menos de 100 anos para cá, a gente tem dormido menos. E parece que 2 horas a menos do que há 100 anos. assim, eu acho que tem bastante questão em relação a essa, a sociedade atual do hiperestímulo, a sociedade atual que ainda prevalece o desempenho e o fazer muitas coisas e ser, né, multitarefas. Então, isso acaba diminuindo o nosso tempo de sono. Por outro lado, do ponto de vista biológico, já falei, o sono é muito antigo e é necessário. As pessoas também têm dormido muito mal. E eu acho que uma coisa acaba ligando com a outra, porque quanto mais estimulado eu tiver, até muito próximo da hora de dormir, mais... talvez pior vai ser essa qualidade em relação ao sono. Isso não é uma verdade universal. A gente sabe que a gente está lidando com um organismo biológico. Existem variantes, né? Tem pessoa que sim e não. Mas, em grande parte, essa regra vale. E eu também explico, dentro, né, do consultório, que nós, apesar da gente querer, muita gente queria isso, um botão de liga e desliga. A gente não é como computador.
0: Como que, robô, né?
2: Exato. Eu desligo agora às 11, eu quero desligar, eu desligo às 6, eu quero ligar, eu ligo. Nós não temos isso. A gente tem que aprender que o dormir e o acordar é um processo.
0: A gente chama de reloginho?
2: Isso. Então, assim, a gente começa a preparar o nosso sono a partir do momento que a gente acorda. E a gente começa a preparar o nosso acordar a partir do momento que a gente dorme. Não é algo on-off, né? Liga e desliga. Então, eu preciso de sinalizar para o meu cérebro, para mim, de que eu estou entrando próximo daquele momento que eu vou ter que ficar mais quieto. Então, muitas vezes, uso de substâncias como as bebidas cafeinadas, né? O estímulo que esse aparelhinho que tá aqui, ó, grudado, né, gente?
0: Vamos falar sobre as telas. Depois nós vamos falar sobre as telas.
2: Dizem que o homem nunca teve um objeto tão próximo, né? Você pensar o homem lá das cavernas, né? Com, sei lá, um machadinho, sei lá, né? Um objeto. Ele não vivia tão grudado quanto a gente, né? É quase como uma extensão do nosso corpo. E esse objeto, né? E isso, veja, acho que o celular, o smartphone, acho que da época de 2007, né? Alguém pode me corrigir aí, é muito novo isso. A gente está o tempo todo estimulado. E a gente sabe que os algoritmos são feitos para a gente ficar lá dentro. Seja para clicar, seja para fazer um like, seja, né, para tudo. Então, o que acontece? Até muito próximo da hora que eu deveria começar a desacelerar, eu continuo acelerando. E aí eu deito na cama, porque eu sei que eu tenho que acordar no dia seguinte, com a cabeça a mil. Nossa. Então, essa é uma questão.
0: É igualmente,
2: né,
0: como televisão ligada?
2: Então, eu acho que, assim, para algumas pessoas a televisão, ela funciona como uma forma de distrair esse volume de pensamentos. Eu acho que, assim, eu sempre falo assim, a questão principal é o estímulo mental que você tem. Quando a gente está com o celular, nós somos um sujeito ativo. Eu rolo a câmera, a tela, e o algoritmo vai me apresentar o que eu gosto. Tanto que o seu Instagram e o Facebook mostram para você é diferente do que mostra para mim. São os nossos objetos de interesse que ele aprende com a gente. Quando a gente está numa tela de uma TV, a gente é um sujeito passivo. Eu fico ali vendo, né? Um filme, uma
0: série.
2: E aí o sono vem. Isso.
0: Dá isso?
2: E dá sono. Por quê? Você não está sendo um sujeito ativo. Mas, é claro, mas parece uma coisa muito interessante, você curte muito política, por exemplo. Na época, geralmente na época de eleições, eu recebo muita gente com insônia, né? Porque as pessoas ficam ali e aquilo ali vai gerando vigília, vai gerando alerta,
0: adrenalina.
2: E aí, na hora que deita, a cabeça não desliga. Então, assim, eu acho que a questão da televisão, principalmente a televisão no quarto, pode ser um problema para algumas pessoas, mas para outras é uma forma de distrair esse volume de pensamentos. Porém, eu falo, tem que botar o timer para desligar. Porque mesmo que você pegue no sono com a TV ligada, a luz, mas eu deixo no mudo, mas a luz, a nossa pálpebra é muito fininha. Então, querendo ou não, luz pra gente, nós seres humanos que somos animais diurnos, luz significa dia. Nós ficamos acordados de dia e teoricamente a gente dorme à noite. Então, acaba que aquela luz, mesmo que você não te desperte por completo, ela gera micro despertares no cérebro e a gente vê isso na polissonografia. Né? Então, a minha subespecialidade é neurofisiologia clínica, que na verdade é a análise das atividades cerebrais, tanto da polissonografia quanto do eletroencefalograma. E é muito curioso que às vezes a gente vê, o indivíduo está dormindo, dormindo, e faz alguém, sei lá, passa uma moto, alguém buzina. Você vê um micro despertar. O paciente, ele não acorda, mas você fragmenta o sono. Quanto mais fragmentado o sono, mais instável ele é. Quanto mais instável, pior é a qualidade do sono. Então, muitas vezes a pessoa fala, eu durmo 8 horas, mas eu acordo cansado. não sei o que está acontecendo. Então, pode ser algumas coisas relacionadas a isso. Então, assim, eu acho que o grande problema atual, tá? E pode ser que daqui a algum tempo, se a gente for reprisar esse programa, talvez daqui a alguns 10 anos a gente vai falar, meu Deus, que...
0: Eu falei isso?
2: Eu falei,
0: agora tá diferente,
2: exato,
0: né?
2: Tá pior, né? Porque a gente tá um pouco pessimista em relação a isso. A questão da tela, do celular é um problemão.
0: Mas, doutora, nós estamos tendo uma conversa aqui, não é uma entrevista. Agora sim, doutora, tem uma situação dos tempos modernos, tecnológico, voltamos à cronologia. Eu tenho 70, com muito orgulho. Eu quero dizer o seguinte, eu tinha tempo, eu sou do tempo que não tinha televisão, eu sou do tempo que os pais colocavam todo mundo lá, eram 5 filhos, 6 filhos, 7 filhos e por aí, todo mundo na hora de dormir, todo mundo rezou aí, hora para dormir, e quem fizesse barulho, ele já gritava do quarto, psst, hora de dormir, todo mundo cochichava no ouvidinho, claro. E era um tempo que se acordava, digamos assim, doutora, muito mais tranquilo, não tinha tantos problemas, tantas situações. Hoje, no tempo moderno, Verildo, eu acredito de que tudo é estressante.
2: Sim.
0: Tudo é estressante. E tudo que leva ao estresse, ao cansaço, ele tem uma... na lateral dele ele tem o desânimo, aí ele traz uma série de fatores. A pergunta é, essa questão dos tempos de hoje, essa modernidade, tem te dado mais condições de estudar?
2: Sim.
0: Essa questão do sono, e também que soluções a senhora está encontrando como especialista até agora? A senhora por enquanto está ouvindo,
2: uhum.
0: A senhora ouve muito, ouve, mas qual é o destino para uma situação como essa?
2: Eu acho que a solução é conscientizar, é fazer o que a gente está fazendo aqui. Falar, explicar para as pessoas que elas têm que dormir e que é importante. A gente vem num crescendo de estímulos, tá? Porque, veja, nessa época, né, onde tinha uma televisão, onde você não escolhia o que você via na TV, se você pensar, lembrar, Dura, tinha menos luz no final do dia. Né? Era um ambiente mais em penumbra, a gente tinha menos estímulo, a gente caminhava mais, então a gente gastava mais energia, o que é um ponto extremamente importante para a gente dormir bem, é o gasto energético que a gente tem durante o dia. Então a gente era muito menos estimulado. Hoje, Dura, você escolhe o que você quer ver. Se você escolhe, você, querendo ou não, gosta do que você está vendo. Você não vai botar uma coisa que você não gosta, né? No Netflix, no YouTube, enfim. Sim. Você vai colocar algo que você gosta. Então, isso é estimulante. Então, a gente vem, né, dentro... Isso foi... É pouquíssimo tempo, Dura. Eu tô falando isso... A gente está falando de 2000 para cá, né? Faz pouco tempo. A gente vem num crescendo de estímulos. O que é... compreensível para quê, Dura? Para você consumir mais, para você, né, se você quer, eles querem que você esteja ali consumindo e clicando e tal, não sei o que, e vai, e aí naquela loucura, você não tá conseguindo dormir, pô, toma um remedinho, desliga, né? Então eu acho que essa conscientização de que a gente precisa de um, que o dormir e o acordar também, é um processo em que a gente tem que passar e cursar, né? E que não adianta eu chegar acelerado, estimulado e deitar na cama porque eu acho que tem que dormir às 10 horas porque alguém no Instagram falou que tem que dormir às 10, tem que dormir às 11. Vocês acham de tudo, na verdade, né? A gente, existe, inclusive, só um adendo. Eu faço parte do departamento científico da Academia Brasileira de Neurologia da parte do sono. E a gente vai criar uma página de fake news do sono. Porque, olha, todos os dias a gente recebe uma fake news, mas nossa, daquelas, assim, mais absurdas que tem. A gente vai ter uma aula disso no Congresso em Salvador, das fake news. Porque tá demais. E por que que todo mundo fala de sono? Porque todo mundo tem um relato de experiência própria, né? Então, por exemplo, você falou da próstata, né? Bem, eu sou mulher, eu não vou ter esse problema.
0: Sim.
2: Então, eu não tenho como dar o meu depoimento pessoal, porque eu não tenho próstata.
0: Sim, claro.
2: Mas todo mundo dorme. Todo mundo tem alguma coisa para falar, uma receitinha mágica ou alguma coisa.
0: Então, chazinho.
2: Chazinho. Isso, ou tem alguma coisa para falar sobre sono. Então, hoje, nessa era que a gente tem de muita difusão de informação, que eu acho muito legal, a gente tem que ter filtro. Né? Quem é que está falando, como é que está falando, qual que é o que a gente fala de background, né? Quem que é essa pessoa que está falando e está dando essa dica, porque a gente vê muita coisa. Então, para resumir a resposta, eu acho que para realmente a gente está vindo nessa questão de muito estímulo, né? A gente tem que ficar acordado, a gente tem que produzir, a gente tem que consumir, A gente tem que fazer um monte de coisa e conscientizar sobre o sono. Se você tem uma necessidade biológica dura, por exemplo, seu sono, 8 horas é a média, né, para um adulto vai ficar entre 7 e 9, separe 7 a 9 horas do seu, das suas 24 horas para dormir e o resto você divide do jeito que você quiser. Tá?
0: Mas então, doutora, a qualidade do sono, o sono de qualidade, por exemplo, é mais sobre o tempo que dormimos ou sobre a profundidade do sono?
2: Ambos. Ambos, tá? É, não adianta você dormir 4 horas de um sono normal, vamos dizer assim, profundo, tá? É, que não vai...
0: Existe um tempo ideal para dormir?
2: Então, por
0: quanto
2: faixa etária.
0: Quanto tempo eu posso dormir?
2: Isso, depende da faixa etária.
0: O idoso dorme mais?
2: O idoso dorme mais picado. A gente fala assim, ó, que nos extremos da vida, o bebê e o idoso,
0: sim,
2: a gente tem um sono que a gente chama de sono polifásico, tá? O que que é isso? O bebê e o idoso, eles precisam de cochilar durante o dia, né? O bebê, porque é um cérebro que tá explodindo de crescendo, né? De sinapses e é um cérebro que tá em desenvolvimento, ele precisa de dormir porque esse desenvolvimento do cérebro é durante o momento que tá dormindo, tá? E o idoso acaba que ele vai fragmentar por questões biológicas mesmo, né? Assim como os nossos cabelos vão ficando um pouquinho mais brancos, a gente pinta, né? Enfim, do ponto de vista biológico, o sono do idoso ele é mais fragmentado, então ele tende a ter um sono mais curto e um pouco mais picado. Então, ele precisa de cochilar. É a vozinha que a gente chega em casa, legal, e ela tá dormindo no sofá.
0: Doutora,
2: né?
0: Tem muita gente interagindo conosco, personalidades aqui também interagindo conosco. Eu tô aqui, um abraço ao Paulo, né? O querido Paulo, meu assessor para assuntos aleatórios. O homem que, quando eu quero saber a capital de uma cidade, eu não entro no computador, ele já está lá com o celular dele, já diz, ó, tal cidade é capital de tal país, tal, e vai embora. Muito obrigado, Paulo. Qualquer assunto que eu não entenda aqui, ele vai lá pelo celular e já me bota na linha. Muito fácil hoje. Mas olha que legal esse depoimento aqui. Bom dia, Dura. Doutora Aline também, bom dia, senhora. Acompanhando vocês e lembrando da honra que tive em fazer parte da banca examinadora para seleção de entrada como professora da Unisul. Quanta competência, sucesso sempre. Professora Marilene Lopes Lapolle.
2: Ai, que legal.
0: A senhora lembra da Marilene?
2: Sim, claro.
0: Presidente da ACATU, da Academia de Letras.
2: Sim, sim.
0: Minha entrevistada no HC em breve.
2: Um abraço, um prazer.
0: Lembra da Marilene?
2: Sim, sim, claro.
0: Ela puxou o primo. Né? Isso é muito legal. Um beijo, Marilene. Beijo, Paulinho. Um abraço. Outra aqui. Durante a gestação, a mulher ronca mais?
2: Uhum.
0: E no pós-parto, tem um bebê de 15 dias e os roncos aumentaram com a gestação. Isso. E continuam agora no pós-parto, doutora.
2: Uhum.
0: A Keila da Silva está perguntando, fazendo essa observação.
2: Keila, sim, a mulher, principalmente no terceiro trimestre, finalzinho da gravidez, a gente

0: água no corpo, a perda de peso, que isso melhore. Se não melhorar, daí tem que procurar atendimento. Mas eu vou dar uma dica pra Keila, assim, além da questão do ronco, Keila, essa fase agora é uma fase de privação de sono. Bem, isso é natural, né? Vai melhorar, né? Eu falo isso todas para as mães, assim, olha, vai passar, aguenta firme que vai passar. E que você puder, né, ter um momento de descanso durante o dia para alguém cuidar do neném, aproveita para descansar. É uma fase turbulenta mesmo do sono da mulher quando nasce um recém-nascido, porque ele vai ter um sono, como eu disse, um sono fragmentado, um sono picado, que não é o nosso sono. Mas, enfim, a natureza é muito sábia e a gente sabe que...
1: Olha, outra personalidade que vai ser o meu entrevistado no sábado que vem, né? Dia 29, estarei bem mais recuperado, né? Acho que usei a palavra certa, bem mais recuperado. E vai ser uma entrevistada, Verilda, aqui. Olha aqui, que ele chega aqui e diz assim: bom dia! Dia 29, próximo, pode ser? É, tá marcado, então, ótimo, ótimo. Muito obrigado aí. Observação, espero não pegar no sono, ele aqui. Escutei, tô escutando o programa, né, de hoje. Durmo bem, mas poucas horas. Ai, ai, ai. Por isso, pós-merdium, você quer remédio? Me recupera bem. Ele tá falando aqui meio latim. Acho que é o nosso bispo, Dom Adilson.
0: Ah,
1: Dom Adilson está aqui.
0: Que bacana.
1: Ouvindo o programa.
0: Não, que honra, que honra.
1: Define esse pós-médium para nós aqui, ô, Dom Adilson. Mas que legal, né? Eu acho isso muito importante, né? As pessoas estarem interagindo conosco no programa hoje. Olha aqui, ó. Pode perguntar para a doutora sobre a melatonina,
0: que é
1: para o sono.
0: Uhum.
1: A melhor é a importada e 12 horas de sono tem problema. Conheço duas pessoas que até por sinal tomam medicamento e dormem assim.
0: Eu acho assim, a gente não tem que colocar a medicação totalmente como uma vilã. Eu acho que existem indicações, né, para usar remédio para dormir. Não, assim, a título de curiosidade, Dura, você sabe que o Brasil foi considerado o maior prescritor de uma substância muito conhecida, que é o Zolpidem, no mundo.
1: Ah, a gente tem não uma tem, pergunta aqui sobre ele.
0: A gente não tem a maior população do mundo, mas nós somos os maiores prescritores.
1: Nossa.
0: Tanto que a OMS chamou a atenção da Anvisa, falando, olha, tem alguma coisa errada aí no Brasil. Não é possível que vocês prescrevam tanto, sendo que vocês não têm a maior população. E aí foi por isso que houve a mudança da receita branca para a receita azul, que é uma receita que tem um controle maior. Então, claro, a gente pode voltar nesse assunto depois, mas falando da questão da melatonina, a melatonina, ela é o hormônio da escuridão. Então, como é que o meu cérebro sabe que eu estou entrando na fase escura do dia? Porque veja bem, eu capto luz aonde? Pelos nossos olhos, né? Então, quem vai falar se está claro ou escuro é o olho. Mas como é que a célula, e a gente sabe que existe ciclo circadiano intracelular, como é que a célula que está lá no meu coração, Dura, sabe que está de noite e que eu tenho, que o coração vai bater mais devagar, a pressão vai ficar mais baixa? Quem sinaliza isso para as células que não estão fora dos meus olhos é a melatonina. Então, existe um feixe, né, que a gente chama de trato, que vai da retina até o cérebro, numa região que chama hipotálamo, que vai falar, tá claro, não libera melatonina pela pineal.
1: Olha.
0: Tá escuro, ou está escurecendo, e aí vem a questão, né, do estímulo que a gente falou até de, né, você falou de, na época antiga, tá escurecendo, começa a liberar melatonina. Então, a gente começa a liberar melatonina endógena, né, do nosso próprio corpo, quando começa a escurecer. Porque a gente está sinalizando para quê? Para todas as outras células do meu corpo, inclusive as outras células do cérebro, os neurônios, que, olha, estamos entrando na fase escura do dia e, como eu disse, nós somos animais diurnos. A nossa natureza é ficar acordado de dia e dormir de noite, né? Contrário do rato, por exemplo. E olha que curioso, o rato é um animal de vida noturna. Você sabe qual que é o pico de melatonina do rato? O rato dorme de dia e acorda de noite, né? Ele movimenta à noite. É à noite também. Então, isso é para explicar pra gente que a melatonina, ela não é o hormônio do sono, e sim o hormônio da escuridão. Animais de vida noturna, animais de vida noturna, que ficam acordados de noite, também tem pico de melatonina à noite. Então, a melatonina, ela é um sincronizador circadiano. Em poucas palavras, ela informa para o nosso organismo que se é dia ou noite. A melatonina, ao longo da nossa vida, a gente vai produzindo menos, tá? Então, o idoso, por exemplo,

0: dos motivos que o idoso fragmenta muito sono, né? Até aquele soninho leve. Eu falo que ter vizinho idoso às vezes é um problema, porque às vezes você só de você pisar, tá fazendo barulho. Um adolescente, por outro lado, você pega um adolescente, você falta jogar um balde na cabeça do adolescente, porque ele tá lá apagado, ele não acorda.
1: Não acorda.
0: Né? Então a melatonina, dentre outros fatores, é um dos responsáveis. Então assim, a melatonina, ela não é pra todo mundo. Essa é uma outra muita fake news que tem também a respeito da melatonina. Porque as pessoas acham que a melatonina é o salvador de tudo e a natural, enfim. Ela de fato é natural, a gente produz, mas ela não é para todo mundo. Então, existem pessoas que têm dificuldade em sincronizar o dia interno, que é o relógio biológico, com o externo. E a melatonina vai te ajudar. Em relação à questão da melatonina importada ou nacional, eu não tenho nenhum dado sobre isso. As pessoas falam isso, tá? Mas a gente tem boas melatoninas nacionais. Geralmente eu recomendo. Assim, a gente tem boas marcas, boas farmácias de manipulação. A gente tem um produto bom aqui também. E lembrando mais uma coisa. A quantidade de melatonina que a gente produz, o nosso cérebro, é na ordem de, se não me engano, microgramas.
1: Nossa!
0: É 10 ou 100 vezes menos do que a gente encontra aí de 1, 10, 3 miligramas. Então a gente precisa de muito pouco para sincronizar. Por exemplo, eu acho a melatonina uma ótima opção para jet lag. Às vezes tem empresários que vão lá para a Ásia, por exemplo. Ele vai chegar, ele tem uma reunião horas depois. Então, como é que você vai sincronizar quase com 12 horas de fuso? Né? E a gente sabe que precisa para fechar negócio, você tem que estar bem, né? Então, você usa a melatonina. Então, eu acho que a melatonina tem casos e casos, né? Então, só lembrando que ela é o hormônio da escuridão.
1: Legal. Venâncio, muito obrigado aí pela observação, tá? Ô Iverildo, eu tô o filtro da minha câmera, eu e ela não estamos sendo visto aqui, nessa câmera aqui, se eu não me engano. A meu pescoço tá aqui, ó, tem que aparecer, viu? Não, se tu olhar a minha tela aqui, tu vê, tem um problema na minha tela aqui. Então, se tu vê, será que eu que não sei mexer nesse negócio aqui? É, olha aí, como é que eu estou aqui, olha ali. Será que sou eu mesmo?
2: Se fizer assim.
1: Ah, tá. Tá certo. Eu dormi bem, Iverildo, obrigado. Obrigado, Iverildo. Era só no mãos aqui, muito legal. Olha, a doutora, tem um amigo aqui, Ronei. É, ele é assim, pô, essa eu tenho que fazer uma consulta. Eu tô ouvindo o programa, porque eu só durmo se tomar Zopidem.
0: Ai,
1: a senhora
0: Jesus.
1: Acabou de falar.
0: Pergunta polêmica. Então,
1: pergunta polêmica,
0: Assim, ó, existem indicações para o uso dessa medicação. Ela é uma medicação utilizada para insônia aguda. Em bula, ela tem uma prescrição de 30 dias. A gente tem alguns estudos que mostram segurança em 90 dias, né? A questão é que a gente tem usado ela além do que ela foi fabricada, né? Então, acho que a questão é que o uso foi realmente banalizado, né? Sim. E a gente vem, né? A gente do sono vem nessa conscientização da população de que existe abuso, né? Assim, tanto da prescrição quanto do uso. Existem pessoas que fazem uso, inclusive, como droga recreativa, porque para algumas pessoas ela não gera sono, ela dá o barato, né? Vamos falar assim, ela gera prazer, né? Então, a gente tá vendo alguns casos de abuso, né? De medicação, algumas pessoas usando.
1: E tomando 30... com álcool é pior, doutor?
0: Piora.
1: Piora mais.
0: Então, assim, acho que a gente tem responsabilidade como médico, como prescritor, claro, em relação à prescrição e à indicação do uso da medicação, que não é para todo mundo, não é para todo mundo que tem dificuldade para dormir. Existe um uso específico indicado para uma parcela da população.
1: Muito legal essa sua fala, muito, muito. Olha bem, uma pergunta, um questionamento de um amigo que tem uma série de situações, que pode e não pode, certo? E a pergunta, ela vicia?
0: Em alguns casos,
1: vicia,
0: sim. Então, é muito interessante essa medicação, essa substância, porque foi o seguinte, na época, você deve ter pego essa época, usava-se muito os benzos diazepínicos, né? Que é o clonazepam, o diazepam, os pans da vida.
1: Não, eu peguei essa época, porque quando eu não queria dormir, a mãe me dava uma tunda de chinelo, eu dormi na marra, né? Pronto, não tinha essa coisa de remédio.
0: Então, imagina. Então, durante muito tempo, se não me engano, isso foi na década de 70 ou 80, tá? Lançou essas medicações para dormir, porque dormir sempre foi algo que às vezes alguma dificuldade para algumas pessoas. E aí saiu um estudo de que essas medicações, né, os PANs da vida, que a gente chama de benzodiazepínicos, poderiam estar relacionados ao risco de demência, né, de perda de memória. E hoje a gente viu que sim, saiu um artigo esse ano. E aí a indústria farmacêutica, muito rapidamente, né, lançou uma medicação que, veja bem, agora nossos problemas acabaram.
1: Acabaram.
0: Essa não vicia e essa não é da demência. E aí começou-se, né, uma troca absurda por uma medicação que antes era viciante e que podia dar demência, por uma novidade maravilhosa de que não viciava e não dava demência. E aí o que que aconteceu, Dura? Talvez nesses 30 anos, né, de mercado, a gente viu que não é nada disso. Ela sim, ela causa dependência e sim, ela pode estar, ela está relacionada a alguns novos estudos ao risco de demência.
1: O interessante desse programa é com a doutora Aline, especialista do sono. Nós vamos falar agora no segundo bloco com a neurologia, vamos falar de ronco, vamos falar de apneia, que é o segundo bloco, certo? Eu sempre digo aqui para os meus amigos, quando eu entrevisto político, a primeira parte é mole, a segunda parte é dura. E aí eles preferem, não, já vai duro desde o começo para não ter problema. Mas nesse caso aqui hoje, nesse bate-papo, não é isso não. Esse bate-papo é educativo, informativo, está muito legal. Eu tenho muitos questionamentos já. Eu disse, abri. Né? Eu estou achando que o nosso... Está conectado o nosso YouTube com o nosso WhatsApp, por exemplo. Nosso WhatsApp é 3626-5177, né? Pode interagir conosco. Depois eu vou perguntar aqui, ó. Tem questionamento sobre o café à noite, né? Sobre o celular na cama, a senhora já falou. Sobre trabalhar até tarde. Sobre o sono, que eu durmo à tarde e à noite eu perco ele. Fico procurando ele por aí. Se o cochilo, o cochilinho, aquele que eu tiro, se tira o meu sono, enfim. Estamos conversando com a doutora Aline Scarlatelli.
0: Isso.
1: Tá? E Bardina no final, porque o nome dela é grande. Tá? Doutora Aline, que atende na Provida, né, doutora Aline?
0: Isso mesmo.
1: Lá na Provida, todos os dias a doutora Aline está lá, especialista em sono, tá certo? Eu vou pro intervalo, segunda parte do programa. Não é uma política que eu estou conversando, mas uma especialista do sono, né? Doutora Aline Scarlatelli. Scarlatelli? Lá de Minas Gerais, italiana, que estranho isso. É italiano, Scarlatelli?
0: É italiano, italiano.
1: É.
0: Veio uma família, né, da Itália, lá do norte da Itália, e se alojou lá no interior de Minas. Por exemplo, Tiradentes, que é uma cidade bem famosa em Minas, tem alguns Scarlatelli.
1: Aí vem contar um italiano aqui também, um Bardini
0: então,
1: aqui.
0: É o destino, né?
1: Tá certo. Então, a doutora atende lá na Provida, né, doutora?
0: Isso
1: mesmo. Todos os dias na Provida.
0: Quase todos os dias.
1: Legal. Olha, doutor, tem alguns questionamentos aqui, muito legal, depois eu quero falar mais, eu quero falar da neurologia do sono e quero falar também da questão da apneia, né, que na qual eu também fui acometido pela apneia, digamos assim. Doutora, tem um questionamento aqui que eu acho assim pertinente, é a senhora, bom dia, eu tenho 51 anos, adoro café. Forte, preto e sem açúcar. Nossa, gosto de acordar cedo. Durmo relativamente bem, máximo 7 horas por dia. Sonho muito e me lembro sempre do que sonhei. Café é o vilão do nosso sono? Afinal de contas também, o que é o sonho?
0: Nossa, ótimas perguntas. Não é o café vilão, não é para todo mundo. Olha que interessante, Dura. A gente tem um gene, tá? Que chama ADORA2, tá? O que é o café? Na verdade não é o café, é a cafeína, né? Então isso entra as bebidas cafeinadas, o energético e o chamate, né? O chá verde, tudo que tem cafeína. A cafeína, ela liga num local do nosso cérebro que a gente chama de receptor, tá? Que é o receptor que a gente chama de receptor de adenosina. O que é essa adenosina? Uma das sinalizações que eu comentei, que faz o nosso cérebro entender que está na hora de dormir, é a melatonina. Mas a outra sinalização é essa substância que se chama adenosina. Quanto maior o meu gasto energético durante o dia, mais acúmulo de adenosina eu tenho no meu cérebro. Então, acontecem dois fenômenos, que é o que faz a gente dormir à noite. É o acúmulo dessa adenosina, né? Eu uso a analogia como se fosse um copo, né? O cérebro como um copo, e esse copo vai enchendo, enchendo, enchendo, enchendo. Quando esse copo está transbordando dessa substância, que é a adenosina, é o momento que eu tenho sono, e isso vai coincidir com um aumento da melatonina, né? Na corrente sanguínea. Enfim, é nesse momento que o cérebro entende que está na hora de dormir. Mas o que que acontece? Então, essa adenosina, que é esse produto, né, da quebra energética da nossa energia que a gente gasta durante o dia, ela vai acumulando no nosso cérebro. Para algumas pessoas, a cafeína ocupa esse lugar da adenosina. Então, a adenosina não consegue se ligar no cérebro, então você não tem essa sinalização de que está na hora de dormir. Mas essa ligação da cafeína nesse local do cérebro, que é onde liga a adenosina, depende desse gene que a gente chama de ADORA2. Então, é um mecanismo de chave e fechadura. Se a sua fechadura, se a sua cafeína liga na sua fechadura, ela ocupa o lugar e você fica acordado. Se essa cafeína não liga nessa fechadura, é a pessoa que toma café para dormir. Então, a sensibilidade à cafeína, ela não é para todo mundo, tá? Não é uma regra. Mas tem algumas pessoas que realmente essa cafeína ocupa esse local do cérebro. E ocupa por quanto tempo dura? Por 6 horas, tá? Então, por isso que a meia-vida da cafeína vai em torno de 6 horas. A orientação de forma geral é que, né, se for uma pessoa que tem sensibilidade à cafeína, que ela use no máximo até 6 horas antes do momento de dormir. Porque Sim. depois dessas 6 horas, a cafeína se desliga dessa fechadura e aí você vai acabar conseguindo dormir. Então, quer dizer, não é para todo mundo e depende dessa sensibilidade. O sonho, olha, a gente podia fazer um programa de um mês sobre o sonho.
1: Ah, top, eu vejo tirar férias, aí depois de trazer a senhora de volta.
0: O sonho...
1: Porque eu também tenho perguntas do sonho, né?
0: Na verdade, a gente sonha todas as noites, a gente não sonha a noite inteira, a gente sonha em alguns estágios do sono, que a gente não dorme igual a noite inteira, em condições normais, né? Não, eu falo em situações, eu tô falando que em situações fisiológicas, normais, não, pessoa que usa remédio, enfim. Mas a gente sonha em alguns momentos da noite, tá? E a capacidade de eu lembrar o meu sonho ou não, depende, primeiro, tem gente que é treinado para isso, então existem treinos, né, para você lembrar do seu sonho. E depende do momento que você acorda. Então, se você está sonhando, principalmente durante o sono REM, tá? Se você desperta durante o sono REM, ou próximo a ele, questão de segundos, você vai lembrar do que você estava sonhando. Só que a gente sonha, a gente sonha, tem sono 1, 2, 3 e o REM. O 1 e o 2 a gente não sonha. Se eu acordo no meu sono 2, eu não vou lembrar que eu tô sonhando. Então, assim, a lembrança do sonho depende do momento que você desperta. Mas, em teoria, todo mundo que faz sono REM sonha.
1: Agora, a pergunta é, o sono mais agitado tem um sonho mais agitado?
0: Não necessariamente. Não, não necessariamente. É porque o sonho, na verdade, é uma atividade cerebral intensa. Tão intensa dura quanto a vigília. Quando a gente está vendo o exame de polissonografia, tá? A gente está vendo a pessoa acordada. Como é que eu sei que ela está acordada? Pela atividade cerebral. Aí ela vai ficando cada vez com a atividade cerebral mais lenta, mais lenta, mais lenta. E chega um momento que a atividade cerebral acelera muito. Acelera tanto dura que se eu não olhar para os olhos, que a gente coloca eletrodos nos olhos, você lembra, né? Aqueles dois canaizinhos que ficam aqui do lado. E se a gente não olhar para o tônus muscular, só para atividade cerebral, eu não vou saber se o paciente está em sono REM ou em vigília, dado a atividade cerebral que a gente tem durante o sono REM. E veja, eu falo assim, é algo que transcende a nossa compreensão, dura. Olha como é inteligente, como é que, enfim, né? Aí depende de várias questões, né, religiosas, enfim, mas como Sim. é que é tudo tão perfeita, a máquina que é o nosso corpo. Nesse momento do sono REM, o nosso cérebro está em plena atividade muito intensa, atividade cerebral intensa. Mas se eu tô sonhando que eu tô correndo, que eu tô lutando, eu não luto, em situações normais, eu não luto, eu não saio correndo da minha cama. Mas se você olhar, né, isso já foi feito com estudos de ressonância funcional, a ativação da área da minha perna, ela tá ativada. Mas a minha perna não tá mexendo. Porque durante esse momento, eu tenho um bloqueio da atividade muscular, tá? Em toda a minha medula. Por que chama sono REM? É Rapid Eye Movement, movimento rápido de olhos. Os únicos músculos que ficam ativos ainda, e a gente ainda não sabe por que exatamente, durante esse momento que a gente está sonhando e de muita atividade cerebral, é o movimento dos olhos e o movimento respiratório. Mas a minha perna não tem tônus muscular nenhum, de modo que eu posso sonhar que eu estou fugindo, eu posso sonhar que eu estou lutando, eu posso sonhar com um monte de coisa e eu não executo nada. Bem, eu sou médica, eu sou neurologista, o sonho também é uma área da psicologia, principalmente da área psicanalítica, né? E eles falam que o sonho, ele tem esse papel, né, dentre várias outras funções de sonhar, né, mas voltando assim para a parte biológica, de ensaiar o que a gente vai fazer durante a vigília. Você sabe que os animais sonham também, né? O leãozinho, o bebezinho leão, né, quando ele tá dormindo, quem tem cachorro, ontem eu tava com uma amiga minha, ela comentou, ela tem um golden, e o golden tá lá sonhando que tá correndo, né? Os animais sonham também. E eles sonham para quê? Para ensaiar uma atividade muscular, um comportamento de vigília. Então, a gente, uma das nossas funções do sonhar é você conseguir antecipar ou planejar, pelo menos do ponto de vista da imaginação, do sonho, algo que pode acontecer também durante a vigília. Então, é como se você estivesse se preparando. Você sabe que os animais que estão no topo da cadeia alimentar dura são os que mais sonham. E como é que a gente sabe isso? Pelo momento, tempo de sono REM. Passarinho também sonha, só que ele tem 10 segundos de sonho, tá? 10 segundos. Esse é um estudo de um brasileiro genial, que é o Siddhartha Ribeiro, tá? Que ficou um tempo nos Estados Unidos e hoje ele está na Federal do Rio Grande do Norte. Ele estudou sonho dos animais, de tudo. E ele viu que os pássaros, eles sonham com o canto dele, só que dura 10 segundos. A gente passa em torno de 20 a 25% do tempo que a gente está dormindo, sonhando. Para quê? E os animais que estão no topo da cadeia alimentar, eles sonham mais. Presa sonha menos do que predador. É como se fosse, então a teoria é que a gente, durante o sonho, a gente está ensaiando algumas coisas.
1: Questionamento, curiosidade, talvez eu não seja tão, talvez eu erre no meu questionamento. Por que que se sonha, por exemplo, muitas vezes, o que aconteceu há 20, 30 anos atrás?
0: Isso. Os psicólogos, né, assim, toda essa questão, o sonho a gente consegue ir por várias temáticas, né? Sim. Eu tô indo pela parte biológica, que é a parte que me cabe, né? Então depois você pode até chamar um psicólogo, um psicanalista de interpretação, claro, do sonho, claro, né? Então eu tô falando da parte mais biológica. O sonho, ele é composto de fragmentos de vigília, que aconteceram na vigília imediatamente antes do sonho ou próxima, com memórias antigas. É como se o cérebro, Dura, pegasse um monte de informação, misturasse tudo, tá? Olha. E fizesse aquelas imagens. Olha que interessante, eu tô falando disso porque eu vou dar essa aula no Congresso Brasileiro em Salvador.
1: Aproveita
0: no dia 3.
1: Treinar,
0: exato.
1: Aproveita.
0: Então, assim, eu já tô alguns meses estudando a parte biológica do sonho. E aí, o que que acontece? Você vai juntar informações conscientes e inconscientes, coisas que você nem prestou atenção, vão muitas vezes aparecer ali durante o sonho, e aí as psicólogas, né, o pessoal da psicanálise tem aí seus motivos, por que que apareceu no sonho, enfim, eu não vou entrar nessa, porque não é minha área.
1: Claro,
0: né?
1: Perfeito.
0: Mas assim, a gente vai somar coisas que aconteceram durante o dia, dias próximos, né, que antecederam, e coisas antigas. E aí vem nessa teoria, que é a teoria do Siddhartha Ribeiro, né, que não é só dele, mas de todo mundo que estuda sonho, de que você começa a juntar coisas que aconteceram no passado, simulando outras coisas, como se fosse um estado de preparação para quando a gente acordar. Então veja que coisa linda. Só que qual que é o problema do sonho atual, né? O sonho, até se você olhar, né, do ponto de vista muito antigo, os faraós, né, tinham as pessoas que interpretavam sonhos. O sonho antes era, a gente usava ele como guia. Aí eu sonhei com isso, eu vou fazer isso. Só que hoje, Dura, o que que acontece? Antes, né, a gente tinha primitivamente, a gente tinha que reproduzir, não morrer, e a gente, como predador, né, que o ser humano, a gente tinha que caçar, né? Então a gente tinha poucos problemas. Só que hoje a gente tem tantos probleminhas, tantas coisas para se preocupar, é o boleto, é se vai dar, enfim, que o nosso sonho começa a ficar muito exato e fica tudo fragmentado. E fica tudo fragmentado. Então, assim, essa teoria de que o sonho ele vem como um estado. Um ensaio, vamos dizer assim, um ensaio. Durante a noite eu ensaio o que vai acontecer durante o dia. Isso é uma teoria que, principalmente baseada nessa questão dos animais. Mas hoje, o nosso sonho está tão poluído com tanta coisa que tem acontecido na nossa vida, né? Isso eu estou falando desde a evolução, né? Assim, não atual, né? Mas desde que o homem tem essa questão social, né? Que a gente tem essa forma de hoje. De que às vezes os nossos sonhos ficam meio sem pena nem cabeça.
1: Agora, com essa conversa, nós estamos entrando na neurologia, né? O que acontece com o nosso cérebro, então, enquanto dormimos?
0: Muita coisa. É fantástico. Eu acho que. Eu falo assim, gente, dormir é algo essencial para criança, por exemplo. Você sabe que o hormônio de crescimento, ele é sintetizado e liberado durante a noite. A minha avó, em Minas, a gente morava, família fica tudo junto, né? E a minha avó morava comigo. E eu lembro que a minha avó falava assim: criança tem que dormir para crescer. Menino que não dorme não cresce. E é verdade. Porque o hormônio de crescimento, olha a sabedoria, né, dos antigos, né? Minha avó do interior de Minas. Falava isso. E hoje a gente sabe, o hormônio de crescimento, ele é liberado durante a noite. A criança cresce dormindo. As crianças privadas de sono hoje, elas crescem menos, elas têm menos estatura. Então, assim, o sono então tem esse papel hormonal, né, biológico, de crescer, mas o sono ele tem esse papel de limpeza do nosso cérebro. Dura, olha como é perfeito essa natureza, né? Durante a noite, principalmente durante esse momento que a gente chama de sono REM, que eu falei, que é um sono, um momento da noite, sim, que a gente está com muita atividade cerebral, sabe o que acontece? Um sistema de limpeza, que a gente chama de sistema linfático.
1: É uma higiene.
0: É a noite.
1: Higiene do sono, por exemplo.
0: Na verdade, higiene do sono é um conjunto de medidas, mas é durante a noite que o nosso cérebro limpa. Nossa. Sabe,
1: O cérebro descansa, doutora?
0: Ele muda a atividade. Ele muda a atividade. Por isso que eu falei, o sono não é a ausência de vigília, é um outro estado cerebral. Mas nesse momento da noite, que é o sono REM, acontece um fenômeno essencial pra gente, que é a limpeza do nosso cérebro. Então, como eu falei, o exemplo do restaurante, que a gente está ali acumulando sujeira, sim, e que é à noite que você vai fechar as portas para limpar. Só que essa limpeza, ela não acontece durante a noite inteira, ela acontece durante esse momento que é o sono REM. E aí acontece a limpeza de uma proteína, que é a tal da beta-amiloide, que estava aí muito popular, que é o que causa o Alzheimer. Então, a demência de Alzheimer, entrando nessa questão de neurologia e sono, sim, claro, né? A demência de Alzheimer, que é o acúmulo precoce de uma substância que chama beta-amiloide, ela se acumula dentro do nosso neurônio, que é a célula que forma o nosso cérebro, e como um lixo, ela destrói o neurônio. Porque imagina um neurônio cheio de lixo acumulado. Ele entra num sistema de autodestruição. Então, você perde, ele morre, porque está cheio de lixo. Só que a limpeza desse lixo dura acontece durante o sono REM. E aí você vai falar o seguinte, tá, só que eu falei que a gente não dorme igual a noite inteira. Cada um tem sua necessidade de sono, de horas de sono. O sono REM, ele vai acontecer na segunda metade da noite. Quer dizer, se eu tenho necessidade biológica de dormir 8 horas e eu durmo 4, o pedaço do sono que é mais encurtado é o REM, que é onde a gente forma a memória e onde a gente limpa o cérebro, tá? Então é isso que eu falo assim, não adianta, mas eu tenho muita coisa para fazer, eu não tenho 8 horas de sono. Olha, infelizmente tem pessoas que realmente têm essa questão, né? Por isso que eu falei que sono é muito mais que saúde, é questão social, né? Mas a gente vai ter que tentar cumprir o melhor possível essa
1: doutora,
0: meta.
1: Essa sua fala aconteceu comigo certa vez. Eu fui viajar à noite, cismei de viajar à noite. Um exemplo, foi a Curitiba. E saí daqui umas 10, 11 horas da noite, são 5 horas de viagem, tal, para aqui e tal. Lá por umas 2 horas e meia, 3 horas de viagem, bateu um sono assim, pô, parei para tomar um cafezinho. Piorou mais ainda. 2, 3 quilômetros, tive que parar outra vez. Nunca mais fiz isso, porque eu escapei de um acidente.
0: Exato.
1: Eu não estava percebendo mais, eu estava dirigindo e dormindo no volante.
0: Exato.
1: Isso é a grande causa dos acidentes, doutora?
0: E sim, tem um estudo que foi feito lá em Ribeirão Preto, de uma médica do som também, que é a doutora Daniela Paquito, que viu o horário dos acidentes.
1: Olha.
0: Se não me engano, é por volta das 3-4 da manhã, tá? E de rolamento, né? Eu não sei exatamente.
1: Foi bem aí mesmo, nesse horário.
0: Isso, e depois do almoço. Tá? E também que a gente tem uma tendência biológica de ter um pouquinho mais de sono depois do almoço. E por que que isso acontece, Dura? Porque, lembra da questão da adenosina que eu falei, que vai acumulando no seu cérebro? Provavelmente você não dormiu durante o dia, você deve ter ficado acordado e tocado o negócio, né, direto. Mas essa adenosina estava, o copo, Dura, estava transbordando. O cérebro falou, pelo amor de Deus, eu preciso de fechar as portas, eu preciso de limpar esse cérebro. E chega uma hora que você tem isso a gente chama de pressão de sono. Chega uma hora que você tem uma pressão de sono tão absurda que você é o famoso dorme de olhos abertos.
1: Dorme de olhos abertos.
0: O seu corpo não aguenta, ele colapsa. É claro que assim, ó, existem sensibilidades diferentes. Tem pessoas que têm mais sensibilidade a ficar acordado, né? Tem pessoas que conseguem virar uma noite inteira trabalhando, estudando, festando, o que seja. E tem pessoas que têm menos sensibilidade. Depende muito das noites anteriores, isso é individual. Mas chega uma hora que o cérebro colapsa. E você dorme. Né? Como um mecanismo de sobrevivência. É como você tentar, eu vou parar de respirar aqui, chega uma hora que eu vou entrar em consciência, eu tampar meu nariz e minha boca e não respirar mais, chega uma hora que eu perco a consciência e volto a respirar. É um mecanismo de sobrevivência. Dura, nosso corpo foi feito para sobreviver.
1: Mas graças a Deus que esta área, né, da medicina, nós falamos aqui, se fala há 400 anos antes de Cristo.
0: Sim.
1: Já se estudava isso. E agora parece que essa área com a tecnologia, com tudo mais. Qual a polissonografia? Uma coisa de quanto tempo a polissonografia? 10 anos?
0: Não, a polissona é de 1979.
1: Você quanto?
0: 79.
1: Olha bem.
0: 79, 71, 71, é década de 70.
1: Mais de quase 40 e poucos anos, 50 anos.
0: Que é engatinhando na medicina. Se olhar a cirurgia, por exemplo, né? Tem registros, né, dos faraós lá fazendo cirurgia.
1: Sim,
0: e tudo.
1: Então são. Nada doutora, mesmo. Deixa eu limpar esse cérebro aqui né, desse meus ouvintes aqui, radio-ouvintes, telespectador, muita gente aqui perguntando. Tenho insônia, mas às vezes levo até uns 10 minutos após acordar. O que ocorre uma vez por noite? Chegando a 5 horas de sono.
0: 5 horas é um adulto? É um adulto que está
1: falando?
0: É um adulto. Então, assim, 5 horas de sono em teoria, tá? É uma certa privação de sono. Existem pessoas que são os dormidores curtos, tá? Mas eu falo, é uma exceção da exceção da exceção. Tá, os dormidores curtos são pessoas que com 5 horas estão ok em relação à necessidade biológica de sono. Mas isso é muito raro, muito raro. Então não ache que... Muitas vezes a pessoa é uma pessoa que tolera melhor a privação de sono e acaba conseguindo dormir 5 horas. Mas se ela tiver a oportunidade de dormir 6, 7, talvez ela vai se sentir melhor. Então assim, a média é 8... Podendo ser entre 2 horas a mais, 2 horas a menos, assim, sabe? Então vai ficar entre 6 a 9 horas para um adulto.
1: Mas tem aquela história daquele soninho, depois você acorda, vai ao banheiro, muitas vezes, que é de homem, né?
0: Isso.
1: Né? Todo vai ao banheiro e retorna 10, 15 minutos depois.
0: Ok.
1: Aí vai até as 7.
0: O sono é um estado reversível de inconsciência. Se você olhar o coma, né? Se você encontrar a pessoa caída na rua, tá? Que você vai fazer? Você vai chamar o fulano, como é que você vai saber que ele tá dormindo? Porque se você sacudir, chamar ele muito, fizer muito estímulo, ele vai falar, o que foi? Eu tava dormindo, tirando um cochilo. Se você chamar e ele não acordar, ele tá provavelmente em coma ou em torpor. Então, o sono é um estado de inconsciência que você consegue sair dele, né? E é óbvio, você tem que sair. Porque se entrar um ladrão na sua casa, você tem que acordar. Se pegar fogo, você tem que acordar, né? Então, acordar muitas vezes para ir ao banheiro, né? Dependendo do número de vezes, é até 2 vezes para ir à noite no banheiro, não tem problema se você voltar a dormir. E de manhã você acordar bem, ok. Uhum. Essa questão de, às vezes, acordar e demorar para ficar bem, a gente chama isso de inércia do sono, tá? Tem gente que fala assim, olha, eu acordo 2 horas depois que eu vou me sentir alerta. E existem várias situações, né? Tem pessoas que têm essa inércia mesmo, natural, mas tem algumas pessoas que têm porque dormem mal à noite. E que eu falei assim, para você, o que é o dormir bem? é você acordar bem para fazer suas funções lá das 16 horas, você vai ficar acordado.
1: Mas depende de tempo, né?
0: Depende de tempo.
1: Porque a senhora dorme... Aquela turma diz assim, ó, tem um pessoal que diz assim... Ah, eu só tiro um soninho à noite, tá tudo bem comigo.
0: Ah, tá.
1: Aí no outro dia tem um reflexo que ele não tá falando a verdade.
0: Aí você vai olhar no outro dia, ele tá tomando muito café, um monte de cafeína, pra ficar acordado, tá agitado, tá irritado, a memória tá ruim, né? Então, assim, é isso. Dura... A gente precisa, é o que eu falo assim, você imagina, é muito importante dormir, a gente tem que dormir.
1: Pena que esse tempo aqui a gente está correndo. Doutora, bem corridinha aqui, umas respostas de uns questionamentos muito legal aqui dos nossos ouvintes. A Marina Concerra está aqui. Bom dia, Dura e doutora Aline, gostaria de saber por que quando dormimos à tarde, não sentimos sono à noite? Ah, tá. Existe uma quantidade de sono à tarde para não atrapalhar o sono da noite?
0: Uhum. Isso, na verdade, não é, é para algumas pessoas, né? Não é para todo mundo. Tem pessoas que conseguem cochilar à tarde, ter sono normal à noite, enfim, né? Eu falo, a gente está falando de organismo biológico que nem, eu falo, nunca é nunca e nunca é sempre, né? Então, assim, existem variações. Mas, no geral, o que acontece é que depende muito, Marina, do horário que você está cochilando e da quantidade de cochilo, de horas, né? Às vezes eu pergunto, ah, você dorme à tarde? Durmo. Quantas horas? 4 horas à tarde. Dorme a tarde inteira. Não vai ter sono à noite mesmo, sabe por quê? Essa adenosina, você lembra que eu falei da A, do copo? Essa adenosina, quando você cochila, você diminui essa adenosina. É como se vocês dessem uma esviazadinha no copo. Então você consegue render o resto da tarde. Tem gente que precisa disso, porque esse copo muitas vezes não acordou totalmente vazio. Ele não teve uma boa noite de sono, ou ele não dormiu as horas necessárias.
1: Mas se ele trabalha à noite, ele vai estar ocupado à noite.
0: Isso.
1: Se ele trabalha, um profissional que trabalha à noite.
0: Um trabalhador de turno.
1: Aí ele dorme à tarde.
0: Isso. Não, aí, coitado, assim, eu falo assim, os trabalhadores de turno, eles pagam com a saúde. Né? Ah, eles pagam com a saúde, porque eles estão com um ciclo invertido, né? Tem isso aí, só que como eu falei, né, no início, vivemos na sociedade 24 horas, médico, eu já dei plantão, né? Mas assim, o ideal seria a pessoa, né, tentar compensar, o que não é compensável, porque sono a gente não se paga, sono perdido não é um sono que se paga, a gente não faz banco.
1: Ele não tem retorno, né? Perdeu. Não dormiu,
0: não dormiu. Não tem jeito. Durante a semana...
1: Eu vou
0: recuperar. Não, fim de semana eu durmo. Não, o dano no cérebro não recupera, Dura. Não,
1: olha,
0: sinto muito.
1: Essa fala, né?
0: Sinto muito.
2: Eu vou para a Anvera, passo a noite em claro, que eu quero recuperar outro dia.
0: Não recupera. Olha, a dívida do cérebro é caríssima.
1: Olha que legal,
0: porque ela, a gente não paga. Não paga a dívida. Ele não deixa você pagar.
1: Então,
0: não
1: era. Tá, mas tem aquele soninho do meio-dia.
0: Sim, que pode ser. A gente tem uma tendência natural a ter sono no meio-dia. E não tem problema nenhum.
1: Não tem problema, né?
0: Se não está acontecendo como a Marina, que não, se não está atrapalhando o sono dele. A gente fala de, entre 20 a 30 minutos, vai dar só aquela refrescadinha. É como se fosse diminuir um pouquinho a pressão de sono para você conseguir, né, ficar acordado até o horário de, próximo horário de
1: doutora,
0: dormir.
1: Doutora, após o almoço, isso é natural. Meu pai já fazia isso, tirava o soninho dele.
0: Estômago
1: cheio?
0: Não, olha só, isso não é em todas as faixas etárias. Você lembra que eu falei que criança e idoso,
1: sim,
0: os extremos,
1: claro,
0: são sonos polifásicos, né? A criança, por exemplo, tem que cochilar durante o dia, né? Dependendo da idade, aí 2-3 cochilos, né? Um adulto, ele, agora eu estou falando assim, se ele dorme bem à noite, se ele dorme bem e a quantidade certa, com qualidade à noite, ele não tem a necessidade, veja que eu estou falando, necessidade biológica de cochilar. Isso também é uma coisa que tem bastante fake news na internet.
1: Muita mentira nesse meio.
0: Eu acho assim, o cochilo ajuda, eu cochilo e eu tive esse hábito de cochilar depois que eu vim aqui para Santa Catarina, que é um hábito europeu.
1: Doutora também tira um cochilo de vez em quando?
0: Eu tiro, 20 minutinhos. Mentira, acho que às vezes é até 10, né? A gente dá um cochilinho. E isso tem muita questão cultural, a siesta, né, dos europeus, né? Mas veja, eu estou em São Paulo. São Paulo não dava, Dura. É aqui, ó, correria.
1: Sim.
0: E eu conseguia ficar acordado, mas hoje, graças a Deus, a gente mora numa cidade onde a gente consegue chegar rápido em casa, a gente consegue tirar um cochilo, e eu acordo espontaneamente 10, 15 minutos depois. Né? Então, assim, e por que que existe isso? Você sabe que existe, eu não vou saber explicar o porquê. No pós-prandial, com o estômago cheio, existe uma qualquer um picozinho de melatonina ali. Então a gente tem uma tendênciazinha a dormir mesmo depois do almoço. Se não atrapalhar seu sono noturno, se você consegue acordar bem, não acorda com dor de cabeça, tranquilo.
1: Doutora, vamos ser rápido nessa resposta que eu quero entrar na apneia. Ah, né? Olha aqui que legal.
0: Eu tem falo muita um monte,
1: gente.
0: Né?
1: Não, isso é ótimo. Para mim, um entrevistador, isso é ótimo, né? É, eu tô falando pouco, né, pessoal? Não sei, diz que eu falo muito. Tá tudo bem. Olha aqui, ó. É, a Cleusa Terezinha, ela diz o seguinte: eu gostaria muito que no segundo bloco, Dura, nós vamos entrar na apneia. Para aí um pouquinho já, tá? É, Paulo César Lopes Lapoli, caso de colocar música para dormir. O cérebro se adapta com a musiquinha bem. 247, 400 e pouco, agora tem uns negócios aí, uns sites, né?
0: Tem várias questões, né, do ruído branco. Na verdade, são manobras distrativas. Você deixa de ficar pensando lá, ai meu Deus, o que, é que eu tenho que fazer amanhã? Ai, meu chefe,
1: ai, meu boleto.
0: Ai,
1: né?
0: Meu boleto. Ai, fulano falou, por que, que eu não falei isso? Eu tô aqui acumulado, que raiva. Né? Tipo, enfim, você acaba sendo uma manobra distrativa. Mas assim,
1: fica zen, mas.
0: É, você começa a prestar atenção na música, você começa a relaxar, aquela música é gostosa. Geralmente você vai botar uma música que você gosta, você não vai botar uma música ruim. Então acaba sendo isso. Mas é importante, de novo, a mesma coisa da TV. Coloca um timer para desligar, tá? A música. Não fica passando a noite inteira com ela, porque ela fica dando microestímulos para você despertar.
1: Mas às vezes tem tanto lixo na TV que a gente já dorme assim. Essa música aqui, ó. Solta. Meridão, outra aqui, Francisco, bom dia, excelente entrevista. Pergunta para a doutora a relação da obesidade com o sono. Valeu, tocou na minha pergunta, hein? Isso. Olhou para mim aqui, né? Mas eu eliminei uns 10 quilinhos aí, meu. Doutora, a pergunta dele é interessante.
0: Muito.
1: Obesidade com o sono.
0: Isso. Então agora a gente vai entrar exatamente na questão da apneia.
1: Da apneia, né? Entramos na apneia agora.
0: Isso. Então assim, o que, que é a apneia do sono? São essas interrupções, essas paradas no fluxo respiratório que acontece durante a noite. A obesidade é uma das principais causas, não a única. Outra coisa que a gente tem que desmistificar é que só ronca, ou só tem apneia quem está acima do peso. Mentira. A gente tem várias pessoas que têm apneia e têm peso normal, tá? Porque não é só a obesidade. Mas qual que é o problema da obesidade? A obesidade, ela, que é o acúmulo de gordura, né? Vai de tecido adiposo, a gordura, que vai se acumulando em volta da via respiratória. E essa gordura, ela vai fazendo uma pressão de fechamento. Quem está acompanhando pelo vídeo vai, né, tá vendo que eu estou fazendo com as minhas mãos. Ela vai fazendo uma pressão de fechamento da via aérea, que durante o sono, com relaxamento muscular, né, essa via aérea, ela vai ficando mais flácida, e aí essa gordura, né, esse depósito de tecido adiposo vai acabar fechando, ou parcialmente, que a gente chama de hipopneia, ou totalmente, que é a apneia. Então assim, tanto que a perda de peso é uma dos métodos que a gente recomenda para tentar melhorar o ronco, e a apneia não é o único, né, porque às vezes, como eu comentei, tem pessoas que não têm obesidade e que têm apneia do sono, às vezes muito grave, né, mas de fato sim, esse acúmulo de gordura acaba propiciando esse fechamento que acontece durante a noite.
1: Agora, nem todo mundo que ronca tem apneia.
0: Mas
1: é uma verdade ou mito?
0: É uma verdade, mas muita gente que ronca tem apneia.
1: Muita gente que ronca tem apneia.
0: De forma que o ronco é um sinal de alerta. Dura, outra coisa interessante do sono, eu falo, sono eu sou suspeita, né? Mas, por exemplo, olha que interessante. Quando a gente vai ver os desenhos animados, como é que é o símbolo de uma pessoa que está dormindo? É o ronco.
1: Isso.
0: Né? É o ronco. E roncar, então, gente, roncar não é normal, tá? O ronco significa a vibração dessas estruturas da via aérea quando está havendo um estreitamento. Tá? Que eu falei que pode ser pela obesidade. Tem pessoas que têm adenoide, tem pessoas que têm amígdala grande, que têm desvio de septo. Enfim, tem vários motivos que vão levar ao ronco. Então, apesar do ronco ser muito comum, o ronco, roncar não é normal. O ronco não é um fenômeno normal do sono. Tem um estudo que é um estudo que chama Estudo Epsono, um estudo que acontece na cidade de São Paulo, que viu que 30, se não me engano, quase é 30, um pouquinho mais de 30% da população adulta de São Paulo ronca. É um terço, Dura. Um terço dos adultos roncam. Mas o ronco não é um fenômeno normal do sono. Todo mundo que ronca tem apneia? Óbvio que não, tá? Mas a gente precisa de investigar. Quem ronca tem que procurar atendimento médico para ver se é o ronco ou se tem apneia junto. Por quê? O ronco, ele é como se fosse um contínuo da apneia, tá? Então, começa a obstruir um pouco, começa a roncar, e essa obstrução vai aumentando até que chega em apneia. O problema da apneia é que ela está associada ao aumento do risco de mortalidade, como você contou, tá? Então, a apneia moderada ou grave, ela aumenta o risco, por exemplo, 2 a 3 vezes mais de você ter um AVC só pela apneia, AVC, o derrame, né? Vamos falar popularmente. Infarto aumenta em 4, 5 vezes
1: o
0: infarto.
1: Tá o remédio lá. Eu vou dar um nome ali com isso.
0: Isso, é, por causa da arritmia.
1: Então, trombose.
0: É, o risco, então, qual que é o problema de ter a apneia? Claro, dormir mal, acorda cansado, etc. Mas a apneia mata. E aí eu falo o seguinte, do mesmo jeito que você vai lá, faz seu exame de sangue de colesterol, e aí você viu que o colesterol estava alto, fala, poxa, eu não sinto nada, o colesterol está lá 300, né? Você não sente nada, mas aí o médico passa a estatina, você vai tomar, porque poxa, por que, que você vai tratar seu colesterol se você não sente nada? Porque você sabe que seu colesterol vai entupir suas artérias, da coronária, do cérebro, e pode aumentar o risco de infarto, de AVC. Mas por que, que você não vai tratar sua apneia? Tem que tratar, porque o risco também aumenta. Então, mesmo que você não sinta nada, se tem ronco, né, tem que procurar atendimento.
1: Agora, por que que o único remédio para apneia, não sei se é isso, mas o exercício, obesidade, emagrecer, uma série de fatores, mas tem um aparelhozinho que chama-se CPAP. Eu não quero fazer propaganda do CPAP, mas posso até fazer sim, e você pode contar lá na Ortomed, não tem problema. Agora eu digo o seguinte, depois que eu usei, aliás, doutora, meu caso a senhora conhece, eu vou revelar o meu caso como eu revelei no começo do programa. Mas eu digo o seguinte, quando eu saí daquela minha arritmia forte que eu tive, a minha médica mandou eu fazer a polissonografia, certo? Fiquei uma noite lá na... e muito agitado, deu para lembrar bem. A minha apneia chegou a 83, a senhora lembra muito bem, certo?
0: Uhum.
1: E a senhora conversou comigo 1 hora e meia, conversamos bastante e tal. E a senhora disse assim, agora, tá, doutora, a senhora vai me dar uma cibalena, um melhoral, vai me dar o quê aí, um antibiótico para melhorar? Ela assim, não. Você vai entrar num aparelho, né? Você faz opção e tal, um CPAP.
0: Uhum.
1: E eu fui lá no doutor Fernando, que é no lado do seu consultório, quero mandar um grande abraço a ele, Fernando Schmidt. E ele me recomendou também, pelas suas recomendações, e escolhi o CPAP. Doutora, eu ainda vou voltar com a senhora, 6 meses depois, a senhora disse, para mostrar os resultados. Eu, sinceramente, eu não quero fazer propaganda, mas tem que fazer, né? Quando comecei a usar esse aparelho, doutora, eu sou outra pessoa. Ele passou de 83, Everildo, por cento, de 83 de apneia?
0: É número, de apneias por hora de
1: que
0: sono.
1: É altíssimo, né, doutora?
0: Altíssimo. Por hora de sono.
1: Por hora de sono. A minha esposa dizia que eu morria várias vezes. Pela polissonografia, dava o entendimento que você morria 2 segundos, meio segundo, 3 segundos, que você deixava
0: de respirar.
1: De respirar.
0: É, apneia.
1: Né? E depois que eu comecei a usar, veio, baixou para 0,7, 0,2.
0: Excelente resposta.
1: Em 1,2, que é normal.
0: Uhum.
1: Doutora, essa é a solução? Esse é o caminho, o CPAP?
0: Não para todo mundo. A gente tem vários tratamentos para apneia do sono, depende do grau, depende das comorbidades, que são as doenças que a pessoa tem, depende da idade, depende do número de dentes, depende de um monte de coisa.
1: Olha.
0: Tá? Mas o CPAP, ele é indicado para casos modernos. Na verdade, o CPAP pode ser indicado para outros casos, mas assim, as apneias graves, que são as apneias acima de 30 apneias por hora, né, já é considerado como grave, e alguns casos de moderado. Mas a gente tem ótimos tratamentos também, por exemplo, com um aparelho que a gente chama de aparelho intraoral, que os dentistas fazem. E a gente tem excelentes dentistas do sono aqui em Tubarão. A gente tem uma equipe, Dura, a gente tem uma equipe especializada. Eu acho que a medicina de Tubarão, ela é uma medicina, não, acho que não é uma medicina, a área da saúde de Tubarão é muito forte, é muito boa.
1: Muito forte, várias especialidades.
0: Muito. Então, por exemplo, existe a odontologia do sono. Ah, o sono é multidisciplinar, então existe a odontologia do sono. Então, os dentistas, dependendo do tipo de apneia, enfim, de todas essas variantes que eu falei, eles fazem um aparelho que resolve muito. Tem cirurgia. né? Tem cirurgia nasal. As crianças, por exemplo, tratam a apneia do sono com a cirurgia nasal que os otorrinos fazem. Existem tratamentos com fisioterapia com fono, sabia? Tem algumas, fono também trata a apneia do sono para alguns graus. É claro que tudo parte do diagnóstico, né? Que é um ato médico. E a partir daí, você vai direcionar o tratamento. Então, não é todo mundo que tem que usar CPAP. Existem indicações, né? Existem outros tratamentos também.
1: Falando que eu estou usando CPAP, isso, né?
0: Mas e agora, né? Recentemente, há uns 2 meses, foi aprovado para quando existe apneia com obesidade, a tizerpatida, né? Que saiu agora, foi aprovada pela Anvisa, não sei se pode falar o nome
1: pode,
0: que é o Monjaro.
1: É o Monjaro?
0: É o Monjaro, foi aprovado.
1: Tem muito Paraguai aí, pessoal.
0: Não, pelo amor de Deus, não façam isso com vocês, pelo amor de Deus.
1: Não vai nessa história do Paraguai.
0: Não, não. Então, assim, quando existe apneia do sono, com obesidade, agora seria a primeira medicação para tratamento de apneia do sono. Né? Existem outros estudos, já tem o estudo fase 3, que já encerrou, né? Quando fala estudo fase 3, é a última etapa antes de cair na comercialização de remédio, né? Que todo mundo pergunta, Dura, essa pergunta que você me fez, todo mundo fala, não tem um remédio, eu não tenho comprimido, não. Então, mas tá saindo bastante coisa.
1: Mas a apneia tem cura, doutor? Perguntinha simples.
0: Tem. Alguns casos, sim, né? No seu caso, por exemplo, tem controle. Você tá ótimo. Você tá com índice de apneia 0,7. Você tá muito bem, dona Elogio, aqui ao público.
1: Não,
0: não.
1: Doutor Fernando.
0: Você tá
1: doutor
0: ótimo.
1: Fernando me acompanha,
0: o Fernando, né? É fisioterapeuta, por
1: fisioterapeuta,
0: exemplo. Né? A gente tem outros fisioterapeutas do Sonem Tubarão que são ótimos.
1: Sim.
0: Então a gente tem uma equipe ótima. Dá pra gente fazer tudo bem,
1: claro,
0: aqui.
1: Claro,
0: e aí, então, por exemplo, no seu caso está controlado, mas por exemplo, em alguns casos cirúrgicos, né, que o cirurgião bucomaxilo, otorrino faz, às vezes dá para curar. A cirurgia para todo mundo não é, né? Então por isso que existem as indicações.
1: Agora, eu me dou o direito, depois que eu fiz essa minha cirurgia aqui da próstata, há 8 dias atrás, 10 dias atrás, eu fiquei 4 dias internado e eu não usei CPAP. Aí depois eu vim para casa, fiquei mais uns 2 dias, não usei CPAP. Mas faz uns 2, 3 dias que eu comecei a usar.
0: Uhum.
1: E a minha querida esposa não reclamou nada, porque antes reclamava do ronco, reclamava do...
0: sono agitado, né?
1: Do sono agitado, reclamava de tudo, né? Certo. Mas eu disse para ela, 46 anos casada, tu não vai querer dar um bocado ronco, né? Ela disse, não, vamos tratar isso juntos, né?
0: Uhum.
1: E aí comecei a gravar um, começou a gravar o outro.
0: Acontece.
1: Mas tá tudo certo. E agora eu voltei a usar fazem 2 dias, normal, ele veio para baixo também.
0: Isso, é.
1: Uhum. Então prova que o tempo que eu usei, uns 3, 4 meses, está dando resultado.
0: Na verdade, eu comparo o CPAP igual o óculos, né? Então, assim, você tá, não enxerga nada. Eu boto óculos, eu enxergo, né? Você usa óculos.
1: Sim.
0: Mas você pode ter usado óculos 12 horas. Se você chegar em casa e tirar o óculos, você continua, você volta a enxergar mal, né? Então o CPAP ele corrige enquanto tá usando. A sua pergunta foi muito boa, porque assim, não basta usar o CPAP, você tem que usar durante X tempo. E o que acontece? Você lembra que eu falei que a apneia do sono aumenta o risco de infarto, de AVC, de demência, um monte de coisa. E tratar a apneia diminui o risco? Essa foi uma pergunta que a gente ficou um pouco na dúvida até há pouquíssimo tempo atrás. E sim, diminui. Tá? Então, quando você usa o CPAP, você consegue reduzir infarto, reduz AVC, reduz hipertensão, risco de arritmia,
1: Dura,
0: e tudo.
1: Dura, tá aí. Tá. Não, eu estou fazendo todo esse tratamento desde maio.
0: Isso.
1: Desde maio, cardiologista, uma médica do sono, CPAP. Eu estou trabalhando tudo isso, estou me sentindo muito bem. Estou sendo uma testemunha aqui.
0: É muito bom você ter falado isso, porque existe muito preconceito em relação ao CPAP. As pessoas falam, meu Deus, eu vou usar, eu não vou dormir com isso de jeito nenhum. Gente, é confortável. Ele é feito para ser confortável. Ele é feito para ser confortável.
1: Sabe, Rovelho? Claro, tem aquele vários tipos, né, doutora?
0: Tem vários tipos. Depende do nariz, depende de um monte de coisa.
1: Mas tem um agora que, eu tenho um aqui em cima, que bana. Não sei, tá muito legal. Doutora, tem muita gente aqui. Né? A doutora é fera, hein? Estou adorando a entrevista. Parabéns aí, tá certo? Boa invenção. Tá certo. Mas é que é O Paulo, ele está dizendo aqui o seguinte: bom dia a todos, dormi demais, eu e meu esposo, olha, bom dia a todos, dormir demais, eu e meu esposo, sentimos muito sono, não tem horário, qualquer horário sentimos sono.
0: Isso. Então, tem que ver a qualidade, né, do sono, porque tem pessoas que, o que eu falei, para dormir bem, você tem que ter qualidade e quantidade. Muitas vezes as pessoas que são muito sonolentas, né, que a gente chama de sonolência diurna excessiva, né, elas podem estar dormindo demais porque o sono não está sendo um sono de qualidade, né?
1: Olha aqui, ó, eu vou falar uma coisa, meus amigos telespectadores, rádio ouvintes de todos os sábados aqui. Antigamente, se dizia assim: encontraram morto, morreu lá dormindo. Os antigos, até hoje, morreu dormindo. Aí o caralho, morreu, teve uma morte boa, né? Uma morte boa. A minha mãe já dizia. Se for pesquisar bem, esse negócio de morrer dormindo tem tudo a ver com tudo isso, com a apneia. Estou errado, doutora.
0: Está corretíssimo. Porque
1: Nós estamos falando agora do durão, né? Tem uma durão aqui, né?
0: Algumas das causas, né, de morte durante o sono são secundárias a arritmias. E essas arritmias, elas podem ser provocadas pela apneia do sono.
1: Dá um infarto.
0: Infarto, arritmia maligna, e aí a pessoa não acorda.
1: Por que digo isso? Por que eu sou testemunha viva nisso? Porque eu tive arritmia.
0: Isso, exatamente.
1: Eu tive arritmia forte, né? Depois tem que estar o eletrochoque, o cara de lá, botar o choquezinho lá, né? E depois eu fui, a minha médica foi buscar a pesquisa.
0: Isso.
1: Né? E chegou na apneia. Cara, eu achei sensacional.
0: Isso.
1: A ciência, a medicina se conversando.
0: Isso, exatamente. Então, sim, é uma das causas, né, a apneia.
1: Legal, cara. Eu acho que esse negócio de apneia... agora tem a polissonografia, também se faz em casa?
0: Faz em casa.
1: O resultado é o mesmo, doutora?
0: São exames um pouco diferentes, com propostas diferentes, né? O exame que faz em casa, o exame domiciliar, ele é para rastreio de apneia do sono. A gente falou já de várias outras doenças do sono, além da apneia. A apneia é uma das mais prevalentes, junto da insônia, então o exame de casa é para quando você está suspeitando de apneia, com algumas indicações específicas, mas isso facilitou muito. Isso veio depois da pandemia, Dura. A gente não podia, as pessoas tinham que ficar restritas. Então, esses exames domiciliares facilitou, né? E hoje é um recurso que ampliou bastante a análise diagnóstica.
1: E a tecnologia também, né, doutora?
0: Assim,
1: mesmo que a polissonografia seja de 79. A senhora falou de 1979.
0: Isso, que começou o conhecimento acerca da atividade cerebral e tudo, é muito novo.
1: E agora com a inteligência artificial.
0: Ah, isso é um outro tema.
1: Meu Deus do céu. Mas tá tudo certo.
0: Sim.
1: Quando a gente fala que a questão da apneia ou a questão do sono, ele interfere, né, muito no seu humor.
0: Sim.
1: Ele interfere, a doutora falou, na memória, interfere na capacidade de concentração do outro dia. Olha, cara, eu sinceramente, está tudo bem. Está tudo bem. Doutora Aline, falamos bastante aqui, tem muita gente. Ah, tá, os magros não têm apneia?
0: Mentira.
1: Mito ou verdade?
0: Mito. Tem, sim.
1: Então tem outras coisas aqui, ó. Roncar alto é apneia? Mito ou verdade?
0: Mito. O ronco é um sinal de alerta, né, independente da intensidade.
1: Ah, uma legal aqui, ô Everildo. Roncar desfaz casamento e termina o namoro?
0: Vários. Você sabe, ô Dura, olha que interessante, Dura.
1: Foi bom, obrigado. Pedro, obrigado aqui.
0: Olha aqui. Você sabe que tem um tema que chama divórcio do sono. É um termo que a gente usa dentro da medicina do sono, chama divórcio do sono.
1: Olha.
0: São as pessoas que falam assim: ó, tudo bem, você vai pro seu quarto, eu vou pro outro quarto, a gente não dorme mais junto. É divórcio do sono, por causa do ronco.
1: Olha só.
0: É esse termo.
1: Dormir de barriga para cima piora tudo, é verdade?
0: Não tudo, mas pode piorar a apneia do sono.
1: Ah, é?
0: É, por conta do reposicionamento dos órgãos dentro do abdômen, então acaba só o
1: diafragma.
0: Não, ele sobe o diafragma, né? O diafragma, ele é importante para a tração da via aérea.
1: Olha só.
0: Não, mas não é para todo mundo, tá? Tem gente que... É. Mas existe a apneia posicional.
1: Tem apneia, doutor?
0: Tem. Olha, apneia. Aqui, ó, tem apneia. Como
1: é que os pais podem observar isso?
0: Então, isso que eu ia falar, um diagnóstico diferencial é com TDAH. A criança com apneia, ela fica agitada durante o dia. O adulto com apneia, muitas vezes, ele fica sonolento, acorda com dor de cabeça, uhum. ele fica mal-humorado. A criança fica agitada. E, às vezes, você vai ver essa criança que não para quieta, que é agitada, que é tida como desatenta, ela tem apneia do sono, ela não está dormindo. E às vezes, a criança, dependendo da faixa etária, tem necessidade de dormir 10 horas.
1: Olha aqui, ó. Eu tenho muita insônia. Tomo queratina e mais outro remédio. Qual o melhor?
0: Quetiapina.
1: Ou Zopidem.
0: Ah, meu Deus. Depende da indicação. A quetiapina é uma medicação muito boa. O Zopidem, dependendo do uso também. Aí depende muito do caso.
1: Mas tá tudo certo. Tá tudo certo aqui. Doutora, qual é o maior erro de quem sofre com apneia e não sabe?
0: Eu acho que é negligenciar a apneia, porque as pessoas sabem que roncam. É certo que mora sozinho, né? Mas assim, as pessoas negligenciam o sono e o ronco. Então, para pensar em apneia, o sinal de alerta é o ronco. Não é só isso. Acordar com dor de cabeça, dormir e nunca estar satisfeito, sensação de sono não restaurador, acordar muitas vezes com a boca seca, roubo.

0: A gente se alimentar, assim como é essencial a gente ir ao banheiro, assim como é essencial, sono é uma necessidade biológica. Não tenha medo, pelo contrário, a vida vai melhorar muito se você dormir bem.
1: Vai melhorar.
0: Porque
1: vai
0: olha, melhorar. Se não tem coisa, olha, é uma das coisas que melhora a qualidade de vida. Você sabe que tem uns escalas de qualidade de vida, sim, né? Um dos itens que, quando alterado, é o que mais influencia nessas pontuações de qualidade de vida para piorar é sono. A pessoa que dorme mal, ela tem índices de qualidade de sono abaixo de quem dorme bem.
1: Legal. Doutora, tem um aqui, impressiona a qualidade das respostas da doutora Aline. O tempo passa rápido quando o programa é muito bom. Legal, acabou o programa.
0: Eu fico muito
1: doutora
0: feliz.
1: Aline, eu quero lhe agradecer, doutora.
0: Tínhamos
1: doutora,
0: assunto.
1: Olha, foi rápido, mas é um programa que esclareceu, muita interação conosco, né? Muito obrigado. A senhora atende lá na Provida, né? Para quem estiver interessado, quem estiver preocupado, faça o seu diagnóstico. É legal isso, essa conversa aqui. Eu vou repetir esse programa em janeiro, certo? Eu repriso novamente o Dr. Gil em janeiro, que eu vou estar de férias, então eu repriso esse programa aqui. Doutora, muito obrigado. Muito obrigado mesmo.
0: Eu que agradeço.
1: Adorei a sua presença aqui. Esclarecedora, muito legal mesmo, doutora.
0: Olha, acho que a gente tinha assunto para passar o sábado inteiro batendo papo e curtindo, porque dormir é tão bom, né?
1: Tem que dar um cochilo aqui, tá, doutora? Muito obrigado. Muito obrigado. Manda um abraço lá ao Dr. Gil, a toda pode a família, deixar, né? Enfim. Eu acho que o papel do rádio é esse mesmo. Uhum. O papel do rádio é informar. Estou fazendo toda essa parte de especialista, técnicos, enfim, porque a partir do ano que vem o meu programa volta dentro do seu objetivo, que é o político, né? Quer trazer os nossos candidatos. Nós não temos candidato, então vai ter pouco. Mas os candidatos de fora que estão vindo aqui buscar os nossos votinhos, eles também a gente vai conversar. Então, ano que vem começa, a partir de abril, a correria, né? Aqui. Mas sempre buscar esse tipo de entrevista que fizemos hoje, que fizemos com o Dr. Gil. É impressionante como é importante. Muito obrigado pelo carinho, muito obrigado pela atenção. Obrigado pela sua audiência. Até sábado que vem, o nosso bispo Dom Badilso vai estar aqui a partir das 10 horas no Entrevista Tuba. Fica com Deus. Ótimo final de semana. Durma bem, durma bem. Não extrapole, tá? Um abraço.
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7: Divino Jesus, nós vos oferecemos este terço que vamos rezar, meditando nos mistérios da vossa redenção. Concedei-nos, por intercessão da Virgem Maria, Mãe de Deus e Nossa Mãe, as virtudes que nos são necessárias para bem rezá-lo e a graça de ganharmos as indulgências desta santa devoção. Creio em um só Deus, Pai Todo-Poderoso, Criador do céu e da terra, e em Jesus Cristo, seu único Filho, nosso Senhor, que foi concebido pelo poder do Espírito Santo, nasceu da Virgem Maria, padeceu sob Pôncio Pilatos, foi crucificado, morto e sepultado, desceu à mansão dos mortos, ressuscitou.

0: ressuscitou ao terceiro dia, subiu aos céus e está sentado à direita de Deus Pai Todo-Poderoso, donde há de vir a julgar os vivos e os mortos. Creio no Espírito Santo, na Santa Igreja Católica, na comunhão dos santos, na remissão dos pecados, na ressurreição da carne e na vida eterna. Amém. Pai nosso que estais no céu, santificado seja o vosso nome. Venha a nós o vosso reino, seja feita a vossa vontade, assim na terra como no céu. O pão nosso de cada dia nos dai hoje. Perdoai-nos as nossas ofensas, assim como nós perdoamos a quem nos tem ofendido. E não nos deixeis cair em tentação, mas livrai-nos do mal. Amém. Ave Maria, cheia de graça, o Senhor é convosco. Bendita sois vós entre as mulheres, e bendito é o fruto do vosso ventre, Jesus.
1: Santa Maria, Mãe de Deus, rogai por nós, pecadores, agora e na hora de nossa morte. Amém.
0: Ave Maria, cheia de graça, o Senhor é convosco. Bendita sois vós entre as mulheres, e bendito é o fruto do vosso ventre, Jesus.
2: Santa Maria, Mãe de Deus, rogai por nós, pecadores, agora e na hora da nossa morte. Amém.
0: Ave Maria, cheia de graça, o Senhor é convosco. Bendita sois vós entre as mulheres, e bendito é o fruto do vosso ventre, Jesus.
1: Santa Maria, Mãe de Deus, rogai por nós, pecadores, agora e na hora de nossa morte. Amém.
0: Glória ao Pai, ao Filho e ao Espírito Santo.
1: Como era no princípio, agora e sempre. Amém.
0: Primeiro mistério gozoso, Anunciação. O anjo Gabriel anuncia a Maria que ela será a mãe de Jesus. Pai nosso que estais no céu, santificado seja o vosso nome. Venha a nós o vosso reino, seja feita a vossa vontade, assim na terra como no céu. O pão nosso de cada dia nos dai hoje. Perdoai-nos as nossas ofensas, assim como nós perdoamos a quem nos tem ofendido. E não nos deixeis cair em tentação, mas livrai-nos do mal. Amém. Ave Maria, cheia de graça, o Senhor é convosco. Bendita sois vós entre as mulheres, e bendito é o fruto do vosso ventre, Jesus.
2: Santa Maria, Mãe de Deus, rogai por nós, pecadores, agora e na hora da nossa morte. Amém.
0: Ave Maria, cheia de graça, o Senhor é convosco. Bendita sois vós entre as mulheres, e bendito é o fruto do vosso ventre, Jesus.
1: Santa Maria, Mãe de Deus, rogai por nós, pecadores, agora e na hora de nossa morte. Amém.
0: Ave Maria, cheia de graça, o Senhor é convosco. Bendita sois vós entre as mulheres, e bendito é o fruto do vosso ventre, Jesus.
2: Santa Maria, Mãe de Deus, rogai por nós, pecadores, agora e na hora da nossa morte. Amém.
0: Ave Maria, cheia de graça, o Senhor é convosco. Bendita sois vós entre as mulheres, e bendito é o fruto do vosso ventre, Jesus.
1: Santa Maria, Mãe de Deus, rogai por nós, pecadores, agora e na hora de nossa morte. Amém.
0: Ave Maria, cheia de graça, o Senhor é convosco. Bendita sois vós entre as mulheres, e bendito é o fruto do vosso ventre, Jesus.
2: Santa Maria, Mãe de Deus, rogai por nós, pecadores, agora e na hora da...
0: Bendita sois vós entre as mulheres, e bendito é o fruto do vosso ventre, Jesus.
2: Santa Maria, Mãe de Deus, rogai por nós, pecadores, agora e na hora da nossa morte. Amém.
0: Ave Maria, cheia de graça, o Senhor é convosco. Bendita sois vós entre as mulheres, e bendito é o fruto do vosso ventre, Jesus.
1: Santa Maria, Mãe de Deus, rogai por nós, pecadores, agora e na hora de nossa morte. Amém.
0: Ave Maria, cheia de graça, o Senhor é convosco. Bendita sois vós entre as mulheres, e bendito é o fruto do vosso ventre, Jesus.
2: Santa Maria, Mãe de Deus, rogai por nós, pecadores, agora e na hora da nossa morte. Amém.
0: Ave Maria, cheia de graça, o Senhor é convosco. Bendita sois vós entre as mulheres, e bendito é o fruto do vosso

0: vosso ventre, Jesus.
1: Santa Maria, Mãe de Deus, rogai por nós, pecadores, agora e na hora de nossa morte. Amém.
0: Glória ao Pai, ao Filho e ao Espírito Santo.
1: Como era no princípio, agora e sempre. Amém.
0: Segundo mistério gozoso. Maria visita Isabel, sua prima, e Jesus salta no ventre de Isabel quando Maria a cumprimenta. Pai nosso que estais no céu, santificado seja o vosso nome. Venha a nós o vosso reino, seja feita a vossa vontade, assim na terra como no céu. O pão nosso de cada dia nos dai hoje. Perdoai-nos as nossas ofensas, assim como nós perdoamos a quem nos tem ofendido. E não nos deixeis cair em tentação, mas livrai-nos do mal. Amém. Ave Maria, cheia de graça, o Senhor é convosco. Bendita sois vós entre as mulheres, e bendito é o fruto do vosso ventre, Jesus.
2: Santa Maria, Mãe de Deus, rogai por nós, pecadores, agora e na hora da nossa morte. Amém.
0: Ave Maria, cheia de graça, o Senhor é convosco. Bendita sois vós entre as mulheres, e bendito é o fruto do vosso ventre, Jesus.
1: Santa Maria, Mãe de Deus, rogai por nós, pecadores, agora e na hora de nossa morte. Amém.
0: Ave Maria, cheia de graça, o Senhor é convosco. Bendita sois vós entre as mulheres, e bendito é o fruto do vosso ventre, Jesus.
2: Santa Maria, Mãe de Deus, rogai por nós, pecadores, agora e na hora da nossa morte. Amém.
0: Ave Maria, cheia de graça, o Senhor é convosco. Bendita sois vós entre as mulheres, e bendito é o fruto do vosso ventre, Jesus.
1: Santa Maria, Mãe de Deus, rogai por nós, pecadores, agora e na hora de nossa morte. Amém.
0: Ave Maria, cheia de graça, o Senhor é convosco. Bendita sois vós entre as mulheres, e bendito é o fruto do vosso ventre, Jesus.
2: Santa Maria, Mãe de Deus, rogai por nós, pecadores, agora e na hora da nossa morte. Amém.
0: Ave Maria, cheia de graça, o Senhor é convosco. Bendita sois vós entre as mulheres, e bendito é o fruto do vosso ventre, Jesus.
1: Santa Maria, Mãe de Deus, rogai por nós, pecadores, agora e na hora de nossa morte. Amém.
0: Ave Maria, cheia de graça, o Senhor é convosco. Bendita sois vós entre as mulheres, e bendito é o fruto do vosso ventre, Jesus.
2: Santa Maria, Mãe de Deus, rogai por nós, pecadores, agora e na hora da nossa morte. Amém.
0: Ave Maria, cheia de graça, o Senhor é convosco. Bendita sois vós entre as mulheres, e bendito é o fruto do vosso ventre, Jesus.
1: Santa Maria, Mãe de Deus, rogai por nós, pecadores, agora e na hora de nossa morte. Amém.
0: Ave Maria, cheia de graça, o Senhor é convosco. Bendita sois vós entre as mulheres, e bendito é o fruto do vosso ventre, Jesus.
2: Santa Maria, Mãe de Deus, rogai por nós, pecadores, agora e na hora da nossa morte. Amém.
0: Ave Maria, cheia de graça, o Senhor é convosco. Bendita sois vós entre as mulheres, e bendito é o fruto do vosso ventre, Jesus.
1: Santa Maria, Mãe de Deus, rogai por nós, pecadores, agora e na hora de nossa morte. Amém.
0: Glória ao Pai, ao Filho e ao Espírito Santo.
1: Como era no princípio, agora e sempre. Amém.
0: Terceiro mistério gozoso. Jesus nasce em Belém, em uma manjedoura, e é visitado pelos pastores e pelos reis magos. Pai nosso que estais no céu, santificado seja o vosso nome. Venha a nós o vosso reino, seja feita a vossa vontade, assim na terra como no céu. O pão nosso de cada dia nos dai hoje. Perdoai-nos as nossas ofensas, assim como nós perdoamos a quem nos tem ofendido. E não nos deixeis cair em tentação, mas livrai-nos do mal. Amém. Ave Maria, cheia de graça, o Senhor é convosco. Bendita sois vós entre as mulheres e bendito é o fruto do vosso ventre, Jesus.
2: Santa Maria, Mãe de Deus, rogai por nós, pecadores, agora e na hora da nossa morte. Amém.
0: Ave Maria, cheia de graça, o Senhor é convosco. Bendita sois vós entre as mulheres e bendito é o fruto do vosso ventre, Jesus.
1: Santa Maria, Mãe de Deus, rogai por nós, pecadores, agora e na hora de nossa morte. Amém.
0: Ave Maria, cheia de graça, o Senhor é convosco. Bendita sois vós entre as mulheres e bendito é o fruto do vosso ventre, Jesus.
2: Santa Maria, Mãe de Deus, rogai por nós, pecadores, agora e na hora da nossa morte. Amém.
0: Ave Maria, cheia de graça, o Senhor é convosco. Bendita sois vós entre as mulheres e bendito é o fruto do vosso ventre, Jesus.
1: Santa Maria, Mãe de Deus, rogai por nós, pecadores, agora e na hora de nossa morte. Amém.
0: Ave Maria, cheia de graça, o Senhor é convosco. Bendita sois vós entre as mulheres e bendito é o fruto do vosso ventre, Jesus.
2: Santa Maria, Mãe de Deus, rogai por nós, pecadores, agora e na hora da nossa morte. Amém.
0: Ave Maria, cheia de graça, o Senhor é convosco. Bendita sois vós entre as mulheres e bendito é o fruto do vosso ventre, Jesus.
1: Santa Maria, Mãe de Deus, rogai por nós, pecadores, agora e na hora de nossa morte. Amém.
0: Ave Maria, cheia de graça, o Senhor é convosco. Bendita sois vós entre as mulheres e bendito é o fruto do vosso ventre, Jesus.
2: Santa Maria, Mãe de Deus, rogai por nós, pecadores, agora e na hora da nossa morte. Amém.
0: Ave Maria, cheia de graça, o Senhor é convosco. Bendita sois vós entre as mulheres e bendito é o fruto do vosso ventre, Jesus.
1: Santa Maria, Mãe de Deus, rogai por nós, pecadores, agora e na hora de nossa morte. Amém.
0: Ave Maria, cheia de graça, o Senhor é convosco. Bendita sois vós entre as mulheres e bendito é o fruto do vosso ventre, Jesus.
2: Santa Maria, Mãe de Deus, rogai por nós, pecadores, agora e na hora da nossa morte. Amém.
0: Ave Maria, cheia de graça, o Senhor é convosco. Bendita sois vós entre as mulheres e bendito é o fruto do vosso ventre, Jesus.
1: Santa Maria, Mãe de Deus, rogai por nós, pecadores, agora e na hora de nossa morte. Amém.
0: Glória ao Pai, ao Filho e ao Espírito Santo.
1: Como era no princípio, agora e sempre. Amém.
0: Quarto mistério gozoso. Jesus é apresentado no templo em Jerusalém e Simeão profetiza sobre a sua vida e a sua morte. Pai nosso que estais no céu, santificado seja o vosso nome. Venha a nós o vosso reino, seja feita a vossa vontade, assim na terra como no céu. O pão nosso de cada dia nos dai hoje. Perdoai-nos as nossas ofensas, assim como nós perdoamos a quem nos tem ofendido. E não nos deixeis cair em tentação, mas livrai-nos do mal. Amém. Ave Maria, cheia de graça, o Senhor é convosco. Bendita sois vós entre as mulheres e bendito é o fruto do vosso ventre, Jesus.
2: Santa Maria, Mãe de Deus, rogai por nós, pecadores, agora e na hora da nossa morte. Amém.
0: Ave Maria, cheia de graça, o Senhor é convosco. Bendita sois vós entre as mulheres e bendito é o fruto do vosso ventre, Jesus.
1: Santa Maria, Mãe de Deus, rogai por nós, pecadores, agora e na hora de nossa morte. Amém.
0: Ave Maria, cheia de graça, o Senhor é convosco. Bendita sois vós entre as mulheres e bendito é o fruto do vosso ventre, Jesus.
2: Santa Maria, Mãe de Deus, rogai por nós, pecadores, agora e na hora da nossa morte. Amém.
0: Ave Maria, cheia de graça, o Senhor é convosco. Bendita sois vós entre as mulheres e bendito é o fruto do vosso ventre, Jesus.
1: Santa Maria, Mãe de Deus, rogai por nós, pecadores, agora e na hora de nossa morte. Amém.
0: Ave Maria, cheia de graça, o Senhor é convosco. Bendita sois vós entre as mulheres e bendito é o fruto do vosso ventre, Jesus.
2: Santa Maria, Mãe de Deus, rogai por nós, pecadores, agora e na hora da nossa morte. Amém.
0: Ave Maria, cheia de graça, o Senhor é convosco. Bendita sois vós entre as mulheres e bendito é o fruto do vosso ventre, Jesus.
1: Santa Maria, Mãe de Deus, rogai por nós, pecadores, agora e na hora de nossa morte. Amém.
0: Ave Maria, cheia de graça, o Senhor é convosco. Bendita sois vós entre as mulheres e bendito é o fruto do vosso ventre, Jesus.
2: Santa Maria, Mãe de Deus, rogai por nós, pecadores, agora e na hora da nossa morte. Amém.
0: Ave Maria, cheia de graça, o Senhor é convosco. Bendita sois vós entre as mulheres e bendito é o fruto do vosso ventre, Jesus.
1: Santa Maria, Mãe de Deus, rogai por nós, pecadores, agora e na hora de nossa morte. Amém.
0: Ave Maria, cheia de graça, o Senhor é convosco. Bendita sois vós entre as mulheres e bendito é o fruto do vosso ventre, Jesus.
2: Santa Maria, Mãe de Deus, rogai por nós, pecadores, agora e na hora da nossa morte. Amém.
0: Ave Maria, cheia de graça, o Senhor é convosco. Bendita sois vós entre as mulheres e bendito é o fruto do vosso ventre, Jesus.
1: Santa Maria, Mãe de Deus, rogai por nós, pecadores, agora e na hora de nossa morte. Amém.
0: Glória ao Pai, ao Filho e ao Espírito Santo.
1: Como era no princípio, agora e sempre. Amém.
0: No quinto mistério, contemplamos a perda e o reencontro do menino Jesus, que estava junto aos doutores da lei. Pai nosso que estais no céu, santificado seja o vosso nome. Venha a nós o vosso reino, seja feita a vossa vontade, assim na terra como no céu. O pão nosso de cada dia nos dai hoje. Perdoai-nos as nossas ofensas, assim como nós perdoamos a quem nos tem ofendido. E não nos deixeis cair em tentação, mas livrai-nos do mal. Amém. Ave Maria, cheia de graça, o Senhor é convosco. Bendita sois vós entre as mulheres e bendito é o fruto do vosso ventre, Jesus.
2: Santa Maria, Mãe de Deus, rogai por nós, pecadores, agora e na hora da nossa morte. Amém.
0: Ave Maria, cheia de graça, o Senhor é convosco. Bendita sois vós entre as mulheres e bendito é o fruto do vosso ventre, Jesus.
1: Santa Maria, Mãe de Deus, rogai por nós, pecadores, agora e na hora de nossa morte. Amém.
0: Ave Maria, cheia de graça, o Senhor é convosco. Bendita sois vós entre as mulheres e bendito é o fruto do vosso ventre, Jesus.
2: Santa Maria, Mãe de Deus, rogai por nós, pecadores, agora e na hora da nossa morte. Amém.
0: Ave Maria, cheia de graça, o Senhor é convosco. Bendita sois vós entre as mulheres e bendito é o fruto do vosso ventre, Jesus.
1: Santa Maria, Mãe de Deus, rogai por nós, pecadores, agora e na hora de nossa morte. Amém.
0: Ave Maria, cheia de graça, o Senhor é convosco. Bendita sois vós entre as mulheres e bendito é o fruto do vosso ventre, Jesus.
2: Santa Maria, Mãe de Deus, rogai por nós, pecadores, agora e na hora da nossa morte. Amém.
0: Ave Maria, cheia de graça, o Senhor é convosco. Bendita sois vós entre as mulheres e bendito é o fruto do vosso ventre, Jesus.
1: Santa Maria, Mãe de Deus, rogai por nós, pecadores, agora e na hora de nossa morte. Amém.
0: Ave Maria, cheia de graça, o Senhor é convosco. Bendita sois vós entre as mulheres e bendito é o fruto do vosso ventre, Jesus.
2: Santa Maria, Mãe de Deus, rogai por nós, pecadores, agora e na hora da nossa morte. Amém.
0: Ave Maria, cheia de graça, o Senhor é convosco. Bendita sois vós entre as mulheres, e bendito é o fruto do vosso ventre, Jesus.
1: Santa Maria, Mãe de Deus, rogai por nós, pecadores, agora e na hora de nossa morte. Amém.
0: Ave Maria, cheia de graça, o Senhor é convosco. Bendita sois vós entre as mulheres, e bendito é o fruto do vosso ventre, Jesus.
2: Santa Maria, Mãe de Deus, rogai por nós, pecadores, agora e na hora da nossa morte. Amém.
0: Ave Maria, cheia de graça, o Senhor é convosco. Bendita sois vós entre as mulheres, e bendito é o fruto do vosso ventre, Jesus.
1: Santa Maria, Mãe de Deus, rogai por nós, pecadores, agora e na hora de nossa morte. Amém.
0: Glória ao Pai, ao Filho e ao Espírito Santo.
1: Como era no princípio, agora e sempre. Amém.
0: Infinitas graças vos damos, soberana rainha, pelos benefícios que todos os dias recebemos de vossas mãos liberais. Dignai-vos agora e para sempre tomar-nos debaixo de vosso poderoso amparo. E para mais vos agradecer, nós vos saudamos orando a Salve Rainha.
3: Salve Rainha, Mãe de Misericórdia, vida, doçura e esperança nossa, salve. A vós bradamos os degredados filhos de Eva, a vós suspiramos gemendo e chorando neste vale de lágrimas. Eia, pois, advogada nossa, que esses vossos olhos misericordiosos a nós volvei, e depois desse desterro mostrai-nos Jesus. Bendito é o fruto do vosso ventre, ó clemente, ó piedosa, ó doce sempre Virgem Maria.
0: Rogai por nós, Santa Mãe de Deus,
1: para que sejamos dignos das promessas de Cristo.
0: Ó Maria concebida sem pecado,
1: rogai por nós que recorremos a vós.
0: Nossa Senhora da Piedade,
1: rogai por nós.
0: Oração de gratidão pela recitação do Santo Terço. Amado Deus, com coração cheio de gratidão, eu agradeço por ter me presenteado com a graça de rezar o terço. Em cada Ave Maria, em cada mistério, em cada Pai Nosso, senti a sua presença e a força da sua intercessão, e a força da bênção que vem de Deus. Que o amor que recebi durante a oração me inspire a viver com mais fé e amor em meu dia a dia. Que eu possa sempre retribuir a sua graça com a minha devoção. Amém. O Senhor esteja convosco.
1: Ele está no meio de nós.
0: Desça e nos acompanhe na intercessão da bem-aventurada Mãe Maria. As bênçãos, a proteção, a luz e a paz de um Deus que é Pai, Filho e Espírito Santo. Amém.
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7: Nossa saudação cordial e fraterna, você que acompanha a Palavra Viva pela Rádio Divino Oleiro 105.5 FM de Florianópolis, Rádio Divino Oleiro 90.9 FM de Balneário Camboriú, Rádio Conceição 105.9 FM de Itajaí, Rádio Tubá de Tubarão e pelos serviços de streaming de áudio. Que a paz de Jesus reine em nossos corações e a Mãe Santíssima nos leve nas dobras do seu manto em mais este dia que a bondade do Pai nos concede. Meus irmãos, em 15 de fevereiro de 2023, foi sepultado Dom Vito Schlickmann, bispo auxiliar emérito de Florianópolis. Na última conversa que Dom Wilson, nosso arcebispo, teve com ele, Dom Vito lhe disse: bem que Nosso Senhor podia me dar um presente, me levando logo para o céu. Esperava a vinda do Senhor. Advento. Estamos no advento. Estamos esperando a vinda do Senhor. O Papa Bento XVI perguntava: o que quer dizer vinda do Senhor? O que é esta vinda? Ela nos envolve ou não? Para compreender o significado da palavra advento, dizia ele, devemos olhar para a pessoa graças à qual se realizou de modo único, singular, a vinda do Senhor, a Virgem Maria. Maria pertencia àquela parte do povo de Israel que na época de Jesus esperava com todo o coração a vinda do Salvador. Ao anúncio do anjo, Maria responde com seu sim. Santo Afonso Maria de Ligório dirige-se a ela dizendo: ó Divina Mãe, graças vos sejam dadas por ter desejado tanto dar-nos o vosso Jesus. Dai-o também a mim e fazei que minha alma, abrasada no amor divino, procure comunicá-lo também ao próximo. Dissemos, volta a falar o Papa Bento XVI, que esta vinda é singular, a vinda do Senhor. Mas não há somente a última vinda no final dos tempos. Num certo sentido, o Senhor deseja vir sempre através de nós e bate à porta do nosso coração como a dizer: estás disposto a me conceder a tua carne, o teu tempo, a tua vida? É como um pedido de desapropriação de nós mesmos para melhor encontrar Cristo, não é? Vamos à conclusão da catequese de Sua Santidade. Esta é a voz do Senhor. Ele quer entrar também no nosso tempo, quer entrar através de nós. Ele procura também uma morada viva, a nossa vida pessoal. Eis a vinda do Senhor. Queremos novamente aprender isto no tempo do advento. Que o Senhor possa vir também através de nós. O claretiano padre Alfonso Milagro intervém dizendo: o tempo intermediário até a parusia ou volta triunfante do Senhor é o tempo que vivemos agora. Esse tempo exige uma atitude, a de estarmos vigilantes, atentos e preparados para quando o Senhor quiser vir até nós. Como esse tempo tantas vezes é desprezado, desperdiçado. Que Jesus não venha repetir para nós o que disse chorando ao ver Jerusalém: não reconheceste o tempo em que foste visitada. São Lucas registrou isso no seu Evangelho, no capítulo 19, versículo 44. São Tomás de Aquino lembra que o sacramento da divina encarnação foi desejado pelos santos patriarcas. Assim se lê no livro do profeta Ageu, capítulo 2, versículo 7. E virá o desejado de todas as gentes. Os patriarcas e os profetas, durante 4000 anos, fizeram violência ao céu, dizendo: envia aquele que deves enviar. Lemos isto no livro do Êxodo, capítulo 4, versículo 13. Esses desejos nasciam na Santíssima Virgem de um amor duplo. Em primeiro lugar, amava com terníssimo afeto o seu divino filho, e por isso desejava dar à luz para vê-lo, para abraçá-lo e para provar-lhe o seu amor, prestando-lhe toda sorte de serviços. Ademais, o coração da Virgem Maria estava possuído de amor ardente para com o próximo, apesar de ela ver o modo inumano com que os homens haviam de acolher e tratar Jesus. Mas mais ardente ainda que o desejo de Maria foi o de Jesus. Unamos os nossos desejos de o vermos em breve nascido aos desejos dos patriarcas, de São José, da Santíssima Virgem e da Igreja Católica, pede Santo Afonso de Ligório. E Santo Agostinho reflete: sabiam os santos patriarcas antigos que Cristo haveria de vir, e todos os que viviam piedosamente diziam: oh, se esse nascimento se cumprisse enquanto vivo, oh, se eu visse com os meus próprios olhos o que creio segundo as Escrituras. O Senhor está vindo, está a caminho. Este ano tivemos grandes desastres com as chuvas, ocorreram tragédias na Espanha, a guerra espalhou-se, está em várias partes do mundo e até nosso país foi ameaçado. Interessante, os animais inferiores podem perceber a presença de coisas que o homem não consegue notar, como mudanças atmosféricas ou tremores da terra, ou seus inimigos naturais a quem nem veem. E se agitam, ficam mal. Hoje, 1º de dezembro de 2024, Jesus está de novo a caminho, e tantos homens e mulheres, em vez de uma alegre expectativa, se agitam, ficam mal, se exaurem, se esgotam nas compras, na limpeza da casa e não do coração. E fazem isso pensando que em pacotes compram a paz, como cantava o saudoso maestro José Acácio Santana. O cardeal Newman, São John Newman, recorda, como São Tomás, que durante séculos antes de Jesus vir à Terra, um profeta depois do outro procurou por ele durante a noite espessa e na observação do menor vislumbre da aurora. Isaías, por exemplo, diz: Oh, se rasgasseis os céus, se descesseis para fazer desabar diante de vós as montanhas, como o fogo faz fundir a cera, como a chama faz evaporar a água, assim faríeis conhecer a vossos adversários quem sois, e as nações tremeriam diante de vós, vendo-vos executar prodígios inesperados, dos quais nunca se tinha ouvido falar. Nenhum ouvido ouviu, olho algum viu outro Deus salvar assim aqueles que contam com ele. Está no capítulo 64, versículos do 1 ao 4 do livro do profeta Isaías. Quando Cristo, vossa vida, aparecer, então também vós aparecereis com ele na glória. Escreve Paulo na carta aos Colossenses, capítulo 3, versículo 4. Esse estado de espírito era tão vivo e contínuo com os apóstolos que para o mundo parecia que esperavam o retorno imediato do seu Senhor. Ei-lo que vem com as nuvens, diz São João no Apocalipse, capítulo 1, versículo 7. Todos os olhos o verão, mesmo aqueles que o traspassaram. Meus irmãos, é o cardeal Newman falando. Se houver alguém que não esteja à espera de seu Senhor e Salvador, que não esteja vigilante, que não anseie por ele, que não mantenha diálogo com ele, são os que, como nós, estão em posse ou na busca de bens temporais. As almas santas alimentam-se de Cristo. Os pobres, aquelas multidões que passam seus dias em sofrimento, esses estão olhando para ele. Mas nós, que estamos em circunstâncias fáceis, ou em um turbilhão de negócios, ou em um labirinto de inquietações, ou em uma guerra de paixões, ou na corrida da riqueza, honra ou postos, ou nas atividades da ciência ou literatura, infelizmente. Isto é, a prosperidade nos negócios, a boa saúde, os sucessos, as inquietações desnecessárias podem estar fazendo não olharmos para o esperado das nações. Continua o cardeal Newman. Nós somos os mesmos homens que podem vir a ter nenhum deleite pelo verdadeiro pão do céu e água viva. O espírito e a esposa dizem: vem. Possa aquele que ouve dizer também: vem. Aquele que tenha sede, venha, e que o homem de boa vontade receba gratuitamente da água da vida, como lemos no Apocalipse, capítulo 22, versículo 17. Oh, advertência preciosa! Que possamos dizer com o cardeal Tolentino: Senhor, interpreta as nossas mãos vazias como um grito e o nosso silêncio como uma súplica que repete: vem, Jesus. Frei Bernardo Canse reflete: toda a pregação de João Batista consistiu em preparar o povo pela conversão para a vinda de Cristo. Numa frase que está no Evangelho de Mateus 3:2, podem condensar-se suas palavras: convertei-vos, pois o reino de Deus está próximo. Aos que se convertiam, João lhes dava sinal concreto, visível, era o batismo da conversão. Batismo que preparava o povo para receber Cristo com o batismo de sangue e do Espírito Santo. Como naquele tempo, também hoje, muitos estão distraídos de Deus. Quantas montanhas não deveriam ser aplainadas? Quantos vales aterrados? Quantos caminhos endireitados? A montanha da fome, o vale entre pobres e ricos, o caminho entre a indiferença e o amor, entre a rudeza e a ternura, entre o desânimo que asfixia a vida e a animação que a ergue e a põe a caminho. Cristo vem, irmãos, Cristo vem. E nós somos aqueles que o esperamos. Essa espera significa mudar de vida, dar testemunho com as obras, com o amor aos irmãos. Somos todos iguais. Ninguém é mais importante na igreja, disse o Papa Francisco no início do seu pontificado. Se Cristo vem, desaparecem as desigualdades e surge a verdadeira fraternidade. Então o lobo será hóspede do cordeiro, o leopardo deitará ao lado do cabrito, o bezerro e o leãozinho comerão juntos e um menino pequeno os conduzirá. A vaca e a ursa se confraternizarão. Suas crias repousarão juntas e o leão comerá capim com o boi. A criança de peito brincará junto à toca da víbora. Não se fará mal nem dano em todo o meu santo monte. Que palavras bonitas! Estão lá no livro do profeta Isaías, capítulo 11, versículos 6 ao 9. No sonho de paz de Isaías, não haverá dominador nem dominado. Jesus nos ensina, vem nos ensinar que viver em paz como irmãos é o grande sonho de Deus para nós. Novamente aparece a esperança na expectativa de uma nova vinda de Cristo. Essa será, porém, a definitiva. Cada um de nós, a igreja toda, será responsável pela preparação do mundo e dos irmãos para a segunda vinda do Senhor. Cristo está se aproximando cada dia. Ele já está perto. Os caminhos estão prontos. Estamos preparados? De uma antiga oração. Excitai, ó Deus, o meu coração a preparar os caminhos para o vosso Filho unigênito, a fim de que pela sua vinda possa servir-vos pura e sinceramente. No Pai Nosso rezamos, venha a nós o vosso reino. Não basta rezar, é preciso agir para construir o reino. Se em nossa comunidade existe ainda um pobre, a preparação para a vinda do Senhor está completa? Nas nossas famílias, também naquelas a que nada falta, e no entanto faltam tudo que é o Senhor, há tanto pai e tanta mãe que não são advento corajoso e verdadeiro de Cristo para os filhos. Rezemos, rezemos. Ser advento, meus irmãos, é ser capaz de sair do sofá, do comodismo, de deixar os próprios interesses para dedicar-se aos outros. Em quantas casas o silêncio de Deus? Haverá esse silêncio também em alguma de nossas igrejas? Cada um de nós é responsável pelo nascimento contínuo de Cristo no lugar em que ele nos coloca. Afirma São Tomás de Aquino que foi conveniente que o Filho de Deus assumisse a natureza humana da raça de Adão, porque, olha que beleza, porque é mais digno do homem que o vencedor do diabo seja da mesma raça que foi vencida pelo diabo. A raça que foi vencida pelo diabo é a raça de Adão. Nós somos da mesma raça. E o vencedor do diabo é da nossa raça. Ele se encarnou no seio puríssimo da Virgem Maria para nos libertar, para nos salvar. E então São Tomás de Aquino aborda o dom, o presente do Filho de Deus na encarnação, começando pela primeira carta de São João, capítulo 4, versículo 9. Nisto se manifestou o amor de Deus para conosco, em que Deus enviou o seu Filho unigênito ao mundo para que por ele tenhamos a vida. Nisto, como em sinal certo, se manifestou o amor de Deus em nós, isto é, para conosco, em que enviou o seu filho, não um servo. São Gregório diz: porventura não é um amor de caridade inefável que Deus, para redimir ao servo, tenha entregado o filho, o seu filho, consubstancial a ele próprio, seu filho por natureza e não adotivo? Unigênito, e não um entre muitos, lhe enviou Deus Pai. Quer dizer, ele, o Pai tão grande, enviou a nós que somos tão pequenos. Enviou ao mundo para salvar o mundo, para que tenhamos vida. Nós que estávamos mortos, ressuscitados por ele. Assim se lê na Epístola aos Efésios, capítulo 2, versículos 4 e 5. Deus, rico em misericórdia, pelo imenso amor com que nos amou quando ainda estávamos mortos por causa dos nossos pecados, deu-nos a vida com Cristo. O santo de Aquino aponta, então, quatro razões pelas quais o dom deve ser gratuito e bem recebido. Primeira, por parte do donatário, isto é, daquele que dá. Quando o que dá, dá com grande amor e afeição, pelo que às vezes mais se estima o afeto do doador que aquilo que se dá. Certamente essa dádiva nos foi dada pela máxima caridade do Pai. Este é o motivo expresso no texto de São João. Nisto se manifestou o amor de Deus. Segunda razão pela qual o dom deve ser gratuito e bem recebido: por parte do dom, ou seja, daquele que é enviado. Porque quando o dom é grande e precioso, tanto melhor deve ser recebido e agradar. Certamente o dom que o Pai nos fez foi o máximo, como se indica nas palavras, o seu Filho unigênito. Terceira razão pelas quais o dom deve ser gratuito e bem recebido: por parte do que recebe o dom. Quando aquele a quem se dá está muito necessitado do que se dá. Certamente todos nós necessitávamos muito de tal dom, o qual havia de ressuscitar-nos porque estávamos mortos, o qual se expressa quando se diz lá na carta de São João: para que por ele, Jesus, tenhamos a vida. Quarta razão pela qual o dom Jesus deve ser gratuito e bem recebido por parte da pessoa encarregada de transmitir o dom. Porque às vezes o dom adquire valor especial pela graça pessoal do mensageiro. Como nos agrada receber um dom das mãos de uma formosa jovem. E assim, deve ser-nos grato receber o dom de Deus por meio da Virgem Imaculada e cheia de graça. O que deixa entender aquelas palavras: Deus enviou o seu filho, pois consta que o enviou por meio da Virgem, como diz o apóstolo na carta aos Gálatas. Deus enviou o seu filho feito da mulher. Nessa carta aos Gálatas, capítulo 4, versículos 4 e 5, lemos que Deus enviou seu filho para que recebêssemos a adoção de filhos. Santo Agostinho vai dizer: o Filho de Deus se fez filho do homem para fazer dos homens filhos de Deus. Disse mais: o Filho único fez muitos filhos de Deus, pois comprou para si os irmãos com o próprio sangue. Reprovado, reabilitou. Vendido, redimiu. Injuriado, honrou. Injustiçado, vivificou. Sem dúvida alguma te dará seus bens o que não rejeitou receber de ti teus males. Mas por que essa vinda? Por que Deus se fez homem? Agostinho, bispo de Hipona, responde: Deus se fez homem para fazer bem-aventurado o homem, para que o homem se entregasse totalmente a ele, para que o homem lhe desse todo o seu amor, e ao ver-lhe na carne com os sentidos corporais, os sentidos da alma lhe vissem pela contemplação da divindade. E aqui está todo o bem do homem: ou entre ou saia, que nasça ou morra, encontrará pastos em seu Criador. Fora, na carne do Salvador; dentro, na divindade do Salvador. A encarnação é um auxílio para todos nós que tendemos a bem-aventurança. Tomando a natureza humana, Deus aumentou nossa esperança na bem-aventurança. Por isso, depois da encarnação, a humanidade começou a desejar mais intensamente essa bem-aventurança, que consiste no gozo de Deus. E o amor de nosso Deus não pôde mostrar-se de modo mais eficaz do que em seu desejo de unir-se a nós. Deus aumentou nossa esperança, dissemos há pouco. O advento é tempo de esperança. Numa das orações eucarísticas reza-se assim: aguardamos a feliz esperança. O que é esperança? É a confiança nos bens futuros, afirma São João Crisóstomo. Bem, na próxima semana, se Deus nos permitir, continuaremos a refletir sobre este precioso tempo litúrgico. Feliz e santo advento, irmãos. Agora ouçamos nossa música. Na canção Tempo de Advento, somos convidados a dizer com o Padre Zezinho: igual ao rei Davi, como Salomão e todos os profetas, vou abrir meu coração e vou pensar em ti, Senhor, pensar nos meus irmãos, e vou profetizar que meu Senhor já vem.

0: Senhor.
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O clarão da madrugada já vem aparecendo. Amanhece um novo dia. O nosso louvor se dirige ao Ser Supremo, ao Criador de todo o universo, que nos deu o dom da vida com todas as suas maravilhas. Obrigado, Senhor, pela vossa ajuda, pela vossa graça. Obrigado pelo dom da vida. 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Amém. Um bom dia para

0: do Brasil, tudo certo por aí, turma? Hora de bater marcha, acelerar o carrão, cumprir o compromisso, opa! Por cá o Fernando Riquetti, com muita informação, prestação de serviço, dicas importantes pra quem tá na estrada. Vamos juntos? Simbora nós, que essa meia hora é só nossa. 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Gente, apesar de sua importância, o caminhoneiro autônomo enfrenta desafios diários, né? Tem aí o alto custo do combustível, manutenção do veículo, pedágio, insegurança nas estradas, sem falar dos longos períodos longe da família. Esse é o assunto que o Francisco Garoncio, o nosso repórter especial, vai abordar. E para começar, o Garoncio conversou com o Alan. O Alan é da CNTA, a Confederação Nacional dos Transportadores Autônomos. Vamos ouvir.
1: Então a gente tem que pensar meios de fazer com que esse caminhoneiro que hoje não consegue uma carga, que ele tenha um acesso mais rápido a quem está querendo transportar, ao dono da mercadoria, ao dono da carga. Então o grande objetivo da CNTA é ligar esses pontos, fazer essa contratação direta entre o embarcador, o dono da carga e o caminhoneiro que está ali. Por que disso, Garonça? Se a gente consegue, a partir desses dados, a ideia é justamente mostrar a importância e ligar esses pontos, você

0: tira o atravessador ali do meio, você tira a pessoa que eventualmente faz com que a renda do caminhoneiro fique achatada, e aí você vai ter mais renda para o caminhoneiro, vai ter um custo menor para quem contrata e, consequentemente, vai ter um transporte mais efetivo.
1: A estrada tem estações, tem época que a safra puxa mais trabalho para os caminhoneiros, tem época que isso daí fica por conta da indústria, tem meses e locais que puxam mais estradeiros para lá e a turma toda conhece muito bem isso. A realidade é que o caminhoneiro autônomo, ele não tem salário fixo e os seus ganhos dependem muito do valor do diesel, do pedágio, do pneu, da manutenção e da segurança na estrada. Segundo o estudo, a média dos caminhões dos autônomos é de 20 anos. E mais da metade dos fretes do país é feito em caminhões que têm 16 anos ou mais. Agora, isso não significa que um caminhão antigo não possa rodar com segurança, mas com certeza tem um custo muito maior, tanto na manutenção quanto no consumo. E é por isso que renovação de frota para o autônomo não é luxo. Na realidade, é uma necessidade. O estudo também mostra os principais estados na movimentação de cargas dos autônomos. São Paulo aparece em primeiro lugar, tanto como origem quanto como destino. 3 de cada 10 movimentos de cargas autônomas acontecem em São Paulo. O caminhoneiro autônomo, ele é um empreendedor, é ele que conduz o veículo, que faz a gestão, que se responsabiliza pelas entregas, é muita responsabilidade, o que não falta é desafio. E cuidar desses profissionais é cuidar também da segurança na estrada, porque eles são responsáveis pela segurança do seu negócio. E quando a gente cuida deles, a gente cuida também do transporte, da logística e do futuro da economia do nosso país. E essa conversa não termina aqui. A gente continua junto nas redes sociais, porque segurança é aqui com Garonce. E agora é com você, Riquete, que sabe muito bem que quando um autônomo dá partida no seu caminhão, não é só o motor que trabalha, não. É o Brasil inteiro que se move com ele.
2: Valeu, Garonça, aquele abraço. Olha, bem verdade isso que você disse, viu, parceiro? Porque o estradeiro autônomo sempre vai ter uma relevância, uma importância muito grande no dia a dia do mundo do transporte. Um abraço para todos vocês e para você especial, meu irmão. Tamo junto no Balaio do Gato.
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6: Após enfrentar instabilidades nos primeiros dias de operação, a nova sistemática do CIOT, o Código Identificador da Operação de Transporte, alcançou a marca de quase 535 mil operações registradas entre os dias 24 e 29 de maio. Esse número foi divulgado pela ANTT e sinaliza aí uma rápida adaptação do mercado às novas regras de contratação do transporte de cargas. A obrigatoriedade do novo modelo entrou em vigor no dia 24 de maio e representa uma das principais mudanças regulatórias dos últimos anos no setor. O CIOT é uma espécie de CPF da viagem. É ele que permite identificar todos os envolvidos na contratação, desde o embarcador até o transportador responsável pela execução do serviço, além dos veículos utilizados em cada viagem. Sem falar que o CIOT está sendo um baita reforço na fiscalização do piso mínimo do frete.
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6: E vamos de música!

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1: O programa Move Brasil é uma iniciativa do governo federal para renovar a frota de caminhões, ônibus e implementos rodoviários, oferecendo linhas de crédito com juros reduzidos para transportadores autônomos, cooperativas e as empresas do setor de transportes. E eu bati um papo sobre esse assunto com o vice-presidente Geraldo Alckmin. Paulinho, roda a matéria aí.
3: É, esse é o objetivo, Fernando Riquetti, que é renovar a frota de caminhões. Uhum. Foram 10 bilhões, acabaram em 90 dias.
1: Olha aí.
3: Então, 9 bilhões era para a empresa e 1 bilhão para o autônomo ou cooperado. Uhum. Os 9 bilhões da empresa acabou rápido. 1 bilhão sobrou um pouquinho. Então nós lançamos um segundo programa, Move Brasil 2. Aí não 10 bilhões, mas aumentamos para 21,1 bilhões. 12 meses para o autônomo. A empresa continua 6 meses. O autônomo nós dobramos para 12 meses. O prazo para a empresa e para todos era 5 anos. Dobramos para 10 anos. Olha aí. E os juros 12,3 ao ano, que é metade praticamente do Finame. E tem o fundo garantidor, o FGI. Então, o que era um, agora vamos financiar 2 bilhões para o autônomo. Vamos financiar 2 bilhões para ônibus e 17,1 bilhões para empresas. E também vamos financiar o implemento rodoviário. Se precisar guincho, precisar implemento.
1: Uma carreta graneleira.
3: Carreta, o que precisar, está incluído no financiamento.
1: Até, por exemplo, a gente falar, por exemplo, da câmara frigorificada, né? Que a gente costuma chamar de geladeira deitada, também esse tipo de implemento vai estar contemplado, então.
3: Exatamente. O programa anterior era só o caminhão.
1: Agora
3: só, implemento rodoviário pode também.
1: O senhor acredita que o Move Brasil, ele também vai ser um tipo um impulsionador para a gente conseguir trazer a juventude, pelo menos eles voltarem a se interessar pela profissão de motorista? Como é que o senhor vê isso?
3: Eu entendo que sim, Fernando. Eu acho que é um conjunto de fatores. Você ter mais segurança nas rodovias, renovação de frota, você ter veículos de tecnologia de ponta, uhum. Você ter crédito para ele poder entrar, porque o caminhão não é barato, nada. O caminhão é caro. E a rede toda vai atender, então procure a rede bancária privada, pública, e tem indústria automotiva, montadora, que tem banco.
1: Então, isso que eu ia perguntar, esses bancos vão estar contemplados também?
3: Entram todos.
1: E aí, gostou do papo? Então aguarde que amanhã vamos continuar essa conversa, destacando os financiamentos para os caminhoneiros autônomos.
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1: Tem música na boleia. Banda!

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1: Ó, ser mãe não é fácil não, viu? Você concorda comigo, parceiro? Pois é, turma. E ser mãe e caminhoneira juntos? Aí o bicho pega, principalmente quando os filhos ainda são crianças. Eu fui pra estrada e encontrei a Rosimel Basso. Ela é caminhoneira e também mamãe. Vamos ouvir o papo. Mais um dia amanhece. E olha aí a Rosimel chegando pra mais uma jornada na estrada. Trabalhadora que encara os desafios do dia a dia.
3: No meu caso, não foi influência de ninguém. Eu sempre gostei de carros grandes, né? E surgiu uma oportunidade de eu trabalhar numa empresa que contratava mulher sem experiência.
1: Olha!
3: É, aí eu fui, tirei minha carta D e fui trabalhar nessa empresa. Eu já tinha 40 anos, eu comecei já com 40. Já assim, meio velha, né? Pra estrada. Mas eu tô aí há 15 anos, já vai fazer 16, eu tô com 55. Eu peguei um caminhão, eu acho que era um 710,
1: tá.
3: Um baúzinho. Eu não tinha prática e eles já me mandaram pra rua e eu fui de boa, sabe? Você estando ali no atrás do volante, você tem noção do espaço, né? Você vai com cuidado, mulher é cuidadosa, né? Você sabe disso. E fui de boa e acostumei, já depois já peguei truque, eu só não dirijo carreta.
1: A história da Rosimel é de mais uma mãe que vai à luta pra criar os filhos com dignidade.
3: Quando eu comecei, meus filhos já eram um pouco grandes, só a mais nova que tinha 7 anos e ela ficava com meu marido e com a minha outra filha, com a Bia. É, pra mim trabalhar, ela ia pra escola, né? Enfim, eles olhavam. No começo, eu não trabalhava viajando, era só urbano, então todo dia eu tava em casa.
1: Que bom.
3: É, agora como eles estão maiores, aí eu já viajo pra todo lugar, né? Como eu gosto muito, né, de dirigir, dessa profissão, a gente supera tudo.
4: A Bibi é uma das filhas da Rússia, ó, que tá se preparando pra viajar e vai levar a filhota junto aí, né?
3: Vou levar sim.
4: Como é que é ter uma mãe caminhoneira e uma mãe tão apaixonada assim pela família, hein?
5: Desde que a gente era nós éramos pequenos, desde que nós éramos pequenos, ela sempre foi um exemplo de superação, assim, eu sempre quis desistir muitas vezes na minha vida e se não fosse por ela, eu não estaria onde eu estou hoje. Então tudo que, toda a minha felicidade, eu sou feliz, tudo por causa dela.
1: Como é bonito encontrar mãe e filha juntas, não? Ano que vem é a Bibi que estará com a filha nos braços, celebrando essa data.
5: E eu quero educar minha filha assim como minha mãe me educou. Eu sou muito aventureira, eu quero levar ela pra fazer trilha, quero levar ela pra andar de caminhão, fazer trilha com caminhão também. Te amo, mames.
3: Te amo também.
1: Hoje, elas vão juntas trilhar novos momentos. Mas antes, é preciso preparar o cargueiro como manda o figurino. E nessa, sobrou pra mim. É tanto bicho de pelúcia que vai dar excesso de peso, isso sim. O amor é o combustível pra dar uma vida melhor a eles. Muitas mamães viajam com a saudade e orgulho, dividindo espaço no peito. No fundo, elas sabem que nenhuma distância é maior do que o amor que elas sentem por seus filhos.
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1: Ó, veio o modão. Paulinho, solta aí.

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3: Cuida, cuida, bom dia, que bom dia, viu? Um abraço renovado, por favor, irmão Emerson. 081 da casinha. Negócio aqui de posto fiscal de Pernambuco. Pose, indo ali na terra do Papai Noel fazer um desenche. Deus abençoe.
1: Amém, Emerson. Um abraço pra você, viu, meu irmão? Pra todo mundo que tá fazendo rastros aí pela Rota 101. Muito obrigado pelo carinho, obrigado pela audiência. Deus abençoe e os protejam sempre, viu? Falar nisso, né, professor? A audiência nossa no Nordeste é pra lá de qualificada, hein? Cê tá doido? Que é, professor? Do outro lado da Lagoa Profunda chegando o recado? Ah, lá, solta aí, vamos ouvir.
4: Bom dia, Fernando Riquetti, parabéns aí pelo programa, Rodrigo aqui de Amsterdã, e é muito importante aí ter mais um programa pra gente acompanhar devido ao fuso horário aqui, meu hoje tá dando 4 horas de diferença, aí eu ligo na rádio aí, eu começava com o Fernando Riquetti, agora eu tô podendo escutar aí já mais cedo, já tô na luta aqui trabalhando, muito bom, boa sorte pra você, tamo junto, galera.
1: Ô, Rodrigo, obrigado, meu irmão, obrigado pela companhia, né? Você que tá ouvindo a gente aí pelo nosso portal, obrigado pela gentileza, que Deus abençoe e os proteja sempre. E tem muito caminhoneiro brasileiro, viu, gente? Se aventurando aí pela Europa, tem ouvintes nossos no Japão, na Austrália, pra todo canto do mundo, tem sempre um estradeiro e o legal que estão sempre ligados aqui com a gente também. Boa, boa, bacana. Ó, um monte de gente aí, ó, do exterior mandando recado e você tá aqui no Brasil, não manda um alôzinho pra nós. Ah, turma, para com isso, manda teu recado pra nós também. DDD 11 São Paulo 96082-5819. DDD 11 São Paulo 96082-5819.
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1: Tá na hora da despedida. Eita, nós, meia hora passa rapidinho, rapidinho, hein? Mas não fica triste, não, porque amanhã, ó, tamo de volta. 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Fiquem todos com Deus e até amanhã. 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
2: Esta manhã,
3: Senhor, no silêncio deste dia que amanhece, venho pedir-te saúde, força, paz e sabedoria. Quero olhar hoje o mundo com os olhos cheios de amor, ser paciente, compreensivo, manso e prudente. Quero ver teus filhos além das aparências como tu mesmo os vês, e assim não ver senão o bem em cada um. Deixa meus ouvidos a toda calúnia. Guarda minha língua de toda maldade. Que só de bênçãos se encha o meu espírito. Que eu seja tão bondoso e alegre que todos quantos se achegarem a mim sintam tua presença. Reveste-me, Senhor, com tua beleza. E que no decurso desse dia eu te revele a todos.
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0: Olá para você que tá aí na melhor sintonia do seu rádio. Tá começando agora o Aquerte Notícias. Eu sou a Marilis Pequeno e fico com você pelos próximos minutos. Acompanhe agora os principais fatos que movimentam o Brasil e Santa Catarina.
1: Lei seca completa 18 anos e ajuda a reduzir mortes no trânsito. Santa Catarina registrou redução de 11,2% nas mortes no trânsito só no primeiro ano de vigência da lei.
2: Serra do Corvo Branco terá reabertura parcial em julho após avanço das obras. Trecho da SC-370 entre Urubici e Grão-Pará deve voltar a receber veículos em horários determinados, enquanto seguem os trabalhos de pavimentação e contenção de encostas.
0: Fiesc homenageia empresários e sindicatos que contribuem para o desenvolvimento da indústria catarinense.
3: Governo do Estado lança edital de licitação para início da construção da futura rodovia Via Mar nesta semana. Primeiro lote será executado com recursos do cofre estadual e os demais viabilizados por meio de parceria público-privada.
4: Governo federal bloqueia recursos de bets ilegais e vai destinar o dinheiro ao Fundo Nacional de Segurança Pública.
5: Frente fria muda o tempo nessa segunda-feira com chuva e risco de temporais, trazendo a primeira massa de ar polar deste inverno.
0: A informação ganha força na maior rede de rádios do estado. O Aquerte Notícias está no ar. A reabertura parcial da Serra do Corvo Branco é aguardada com expectativa por moradores e empresários da região. De Grão-Pará, quem traz a repercussão é Alexandre Frazon, da Rádio Estilo FM. Bem-vindo, Alexandre.
2: Amarílis, a expectativa é muito positiva. A Serra do Corvo Branco é uma importante ligação entre Serra e Sul do estado, além de ser um dos principais atrativos turísticos de Santa Catarina. Moradores, empresários e o setor do turismo aguardam há muitos anos a conclusão dessa obra. A previsão de reabertura parcial já é em julho e é vista como um passo importante para melhorar a mobilidade, impulsionar a economia local e facilitar o acesso de visitantes à região. A expectativa agora é pela conclusão total dos trabalhos até o final do ano. Amarílis.
0: Obrigada pela participação, Alexandre. O governo do estado vai lançar o edital de licitação para início da construção da Via Mar, estrada planejada para ser uma ligação alternativa à rodovia federal BR-101, desde o contorno viário de Florianópolis até Joinville, no norte catarinense. O repórter Cadu Reis nos traz mais detalhes.
3: Olá, Marílis. Um abraço a você e aos ouvintes. O projeto completo da Via Mar prevê uma rodovia de 145 quilômetros de extensão com três pistas em cada sentido. O governo de Santa Catarina vai lançar na quarta-feira o edital para a construção do primeiro lote de 25 quilômetros que será executado com recursos do estado. Os demais trechos devem ser construídos por uma empresa concessionária através de parceria público-privada. O secretário de Estado da Infraestrutura e Mobilidade, Ricardo Grando, projeta que as obras iniciem ainda neste ano.
6: Nós iremos agora, quarta-feira, fazer o lançamento do edital do primeiro lote do Via Mar. É um desafio, uma obra que vai custar em torno de 10 bilhões de reais. Será a maior obra rodoviária em execução no Brasil, rodovia classe A, com velocidade autorizada de 120 km por hora. O governo de Santa Catarina vai iniciar o primeiro lote da 486, que liga Itajaí a Brusque, até 414, perto de Luiz Alves. São 25 quilômetros, sendo que 6 quilômetros nós teremos de viadutos. Esse orçamento ficou em 2 bilhões e 200 milhões de reais. Já temos no orçamento para que a gente possa, esse primeiro segmento, o governo dar conta. Nós deveremos receber as propostas a partir de setembro. Nossa determinação é para a gente iniciar ainda esse ano. O prazo de execução vai girar em torno de 36 meses desse lote. A ideia é já nos próximos meses a gente avançar com a concessão, porque os demais lotes têm que ser feitos concomitantemente a esse primeiro.
0: A Federação das Indústrias de Santa Catarina realizou a solenidade de entrega da Ordem do Mérito Industrial e Sindical de 2026. Criado em 2000, a homenagem reconhece personalidades ou organizações que tenham contribuído para o desenvolvimento da indústria catarinense. Carol Denardi acompanhou as homenagens e nos traz outras informações. Segundo o presidente da Fiesc, Gilberto Seleme, os homenageados representam empresários que impulsionam o desenvolvimento econômico e social de Santa Catarina.
7: Já é tradicional a Fiesc, uma vez por ano, homenagear alguns empresários, já que não pode homenagear todos. Nós temos um critério para distribuir no estado. Nós temos empresários em todas as regiões da Santa Catarina, empresários que fizeram acontecer o progresso, não só da sua empresa, mas da sua sociedade. São empresários que estão inseridos na sociedade. Eles fazem parte da associação empresarial, do hospital, dos bombeiros, da universidade, e assim mesmo eles são um grande empresário, gerador de riqueza e geradores de emprego.
0: Na cerimônia de entrega da maior honraria da indústria, o ex-presidente da federação, Mário César de Aguiar, homenageado pela Confederação Nacional da Indústria por indicação da Fiesc, destacou a importância do reconhecimento a indústria catarinense.
8: Para mim foi uma grande surpresa, mas é muita satisfação, muita alegria. Eu recebo com muita responsabilidade, porque entendo a importância dessa condecoração. Estou sendo condecorado, mas dedico isso a toda a indústria catarinense, aos industriais catarinenses que são inovadores, resilientes e que contribuem com o desenvolvimento do estado e do país.
0: Na edição deste ano, a Fiesc concede a honraria a 5 industriais catarinenses: Dionísio Vidal, de Criciúma, Moacir Marafon, de Florianópolis, Hildo Simon, de Maravilha, Rafael da Silva, de Canoinhas e, como já ouvimos, ao ex-presidente da Fiesc, Mário César de Aguiar. E daqui a pouco, Rita Sardi faz um balanço da Lei Seca, que completou 18 anos. Não sai daí!
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0: Rita, a Lei Seca chega à maioridade neste ano. Desde a sua implantação, os números mostram queda nos acidentes e nas mortes provocadas pela combinação de álcool e direção. Quais os resultados dessa mudança?
1: Olá, Marílis e ouvintes. Isso mesmo, Marílis. A Lei Seca completa 18 anos neste mês de junho de 2026, consolidada como uma das principais políticas de segurança viária do país. Em vigor desde 2008, a legislação endureceu as punições para motoristas que dirigem sob efeito de álcool, adotando a política de tolerância zero e ampliando a fiscalização em todo o Brasil. Os efeitos da Lei Seca apareceram rapidamente. No primeiro ano de vigência, as mortes no trânsito caíram 6,3% no país, com 2.302 vidas poupadas em comparação ao período anterior à entrada da lei. Para o agente da Polícia Rodoviária Federal, Victor Pina, que participou de evento na Câmara dos Deputados para comemorar a data, disse que a Lei Seca é um marco na sociedade brasileira.
13: A Lei Seca, ela veio como um marco para a nossa sociedade, para conscientizar as pessoas do perigo de misturar bebida e direção.
1: Amarílis, Santa Catarina aparece entre os estados que apresentaram avanços importantes após a implementação da Lei Seca. Dados do Ministério da Saúde mostram que já no primeiro ano de vigência da legislação, Santa Catarina registrou redução de 11,2% nas mortes no trânsito, resultado acima da média nacional.
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0: 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O governo federal anunciou uma nova medida para reforçar o combate às apostas ilegais no país. Recursos de empresas de bets que atuam de forma irregular poderão ser bloqueados e, após decisão judicial, destinados ao Fundo Nacional de Segurança Pública. O repórter Marco Aurélio Gomes explica como a medida deve funcionar.
15: Olha, Marílis, segundo o Ministério da Fazenda, o governo vai monitorar empresas de apostas que atuam de forma irregular e, quando identificar uma bet ilegal, vão avisar os bancos para congelarem preventivamente o dinheiro dessas empresas. Ainda de acordo com o governo, os casos serão encaminhados ao Ministério da Justiça e, se a irregularidade for confirmada, o dinheiro será destinado ao Fundo Nacional de Segurança Pública após a conclusão do processo legal. A medida foi anunciada um dia depois da Operação Conto da Sorte, que cumpriu 14 mandados de busca e apreensão em Pernambuco, Ceará e São Paulo. A investigação apura um esquema de exploração irregular de apostas online, com suspeitas de lavagem de dinheiro, associação criminosa e outros crimes. Segundo as investigações, empresas de apostas teriam sido credenciadas de forma irregular e continuaram operando sem autorização federal. O valor movimentado ainda está sendo calculado, mas pode chegar à casa dos bilhões de reais.
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0: Dani, o inverno começou oficialmente neste fim de semana. E como ficam as condições do tempo para esta segunda em Santa Catarina?
5: Olá, Marílis e ouvintes. A segunda-feira será de tempo instável devido à passagem de uma frente fria por Santa Catarina. Pela manhã, ocorrem pancadas de chuva com trovoadas e risco de temporais do extremo oeste até o Planalto Sul e Litoral Sul. Ao longo da tarde e à noite, a instabilidade atinge as demais regiões, trazendo chance de chuva para todo o estado. O vento sopra de norte com rajadas, mas vira para o oeste com risco de vendaval na aproximação da frente, passando para o sudoeste na sequência. Hoje, as máximas no litoral, Vale do Itajaí e Planalto Norte, variam de 16 graus em Criciúma e Canoinhas a 22 em Joinville, ficando em 18 graus em Florianópolis e 20 em Blumenau. Nas demais regiões, não passam dos 17 graus. Durante a noite, o avanço de uma massa de ar polar limpa o tempo e causa o declínio acentuado das temperaturas, trazendo o primeiro frio intenso deste inverno. Na terça-feira, o dia começa com nevoeiros, mas logo o sol predomina, máximas abaixo dos 17 graus. Há chance de geada nos planaltos e meio oeste, onde as temperaturas ficam próximas de zero grau. E atenção, as menores temperaturas ocorrem na noite de terça. Nos próximos dias, o tempo deve seguir firme e ensolarado, mas o frio se intensifica com possibilidade de geada ampla ao amanhecer. A quarta deve ser o dia mais frio e a madrugada de quinta a mais gelada da semana. Se sair, não esqueça o guarda-chuva, separe o agasalho e tenha uma ótima semana.
0: Chegamos ao fim de mais uma edição do Acaerte Notícias e como estamos começando uma nova semana, que ela seja leve, alegre e cheia de boas oportunidades. Continue ligado na programação da sua emissora. Um abraço para você, até amanhã.
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1: 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A hora certa.
0: Super Tubá e a hora certa são 7h02.
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1: Olá, meus amigos, muito bom dia. Agora 7:04, estamos chegando com mais uma edição do Show do Rádio, um show de informações aqui na Super Tubá, nesta manhã de segunda-feira, hoje 22 de junho de 2026, é dia dos Santos, João Fischer e Tomás Moore, dia do Economiário, dia do Orquidófilo, dia do Aeroviário e dia mundial do Fusca. Show do Rádio tem apresentação de Bruno Vandresen, participam do programa Giovanni Martins, Lucas Marques e Ramon Silveira. Os trabalhos técnicos de Everton Luiz, as gravações de Lucas Marcos de Carvalho e a direção geral do padre Rafael Uliano.
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1: Muito bem, estamos no inverno, tempo bom em Tubarão, temperatura marcando agora 13 graus e a umidade relativa do ar em 77%.

0: 100%. Vamos juntos, são 2h30 de muitas informações para você. Nos acompanhe pelo 104.9 lives. Aliás, live apenas no YouTube, Facebook por hora ainda não conseguimos resolver. E você pode também nos acompanhar pelo aplicativo Rádios Net. Vamos agora aos destaques do programa. Hoje aqui no Show do Rádio, uma entrevista com a secretária de Assistência Social, Mulher e Família de Tubarão, Heloísa Cabral. Vamos falar sobre a campanha do agasalho que iniciou na última semana. Lei seca completa 18 anos e ajuda a reduzir mortes no trânsito. Santa Catarina registrou redução de 11,2% nas mortes no trânsito só no primeiro ano de vigência da lei. Prefeitura amplia horário do Facilita Tubarão e mantém transporte gratuito até 27 de junho para emissão dos novos cartões. Braço do Norte promove Semana Municipal de Educação para o Trânsito com foco na conscientização. O Ministério da Saúde amplia proteção infantil com a vacina Pneumovinte no SUS. Santa Catarina registrou a menor taxa de analfabetismo do país em pessoas de 15 anos ou mais. No programa ainda as informações do setor policial das últimas horas. Eu mantenho contato agora com Ramon Silveira, ele traz o seu destaque. Diga aí, Ramon, bom dia.
1: Muito bom dia, Bruno e amigos do Show do Rádio. Novo Desenrola Brasil já começou. É a oportunidade para você limpar o seu nome no SPC, Serasa, Fies e muito mais. O superintendente da Caixa Econômica Federal, Ednei Luiz Celestino, explica tudinho às 8h30 no Repórter Tubá.
0: Ok, vamos ao contato agora com Giovanni Martins, também com seu destaque. Giovanni, bom dia.
2: Bom dia, a gripe avança na região e acende alerta para aumento de internações durante o inverno.
0: Bom, Lucas Marques agora também trazendo o seu destaque. Diga aí, Lucas, bom dia.
3: Bom dia. Governo do estado conclui primeira etapa do plano de transição energética.
0: Ok, hoje ainda o quadro Papo Reto com Haroldo Silva Aldura. Um show de informações para você. O Show do Rádio está só começando.
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0: Bom, vamos iniciando com o Jornal Diário do Sul. Fora de casa, Atlético Tubarão vence o Juventus por 2-0. Peixe jogou fora de casa em Jaraguá do Sul e levou a melhor ontem. Ônibus. Usuários terão que fazer nova carteirinha. Quem utiliza o transporte público em Tubarão precisa de um novo documento para uso. Duplo homicídio em Tubarão tem novos desdobramentos. Suspeito de matar dois homens na madrugada de sexta-feira foi preso pela polícia. Aniversário, bebê ganha festa de um ano no Hospital Nossa Senhora da Conceição. Criança está internada na instituição e teve comemoração especial da equipe do hospital. Vitória dentro de casa, o Ercílio Luz venceu Metropolitano por 3-0 em casa na tarde de ontem, garantindo mais 3 pontos e posição privilegiada na tabela do catarinense da Série B. São destaques do Jornal Diário do Sul. Vamos agora com o Diário Catarinense. Mais de 80% das pequenas empresas do estado ainda não usam tecnologia de forma estratégica. Cabo Verde busca empate com o Uruguai e segue vivo na Copa do Mundo. Eleição na Colômbia. Candidato de direita apoiado por Trump vence prévia em disputa apertada. Voltarei mais forte, Marcelo. Brigadeiro do Missão anuncia retirada de pré-candidatura ao governo de Santa Catarina. 5 mortes em 2 dias. Quem são as vítimas de acidentes na BR-116 e 280? Decreto barra arranha-céu em Balneário Camboriú para preservar vista de cartão postal. Menino de 8 anos é internado na UTI após trave cair na cabeça em quadra esportiva de Santa Catarina. Ainda Barra empata com o Amazonas e chega ao 6º jogo sem vencer na Série C. E são os destaques, então, né, do Jornal Diário Catarinense de hoje. Bom, vamos ao Folha Regional. De pai para filho, jovem emociona pai policial ao anunciar que ingressará na Polícia Militar em Laguna. A surpresa contou com a ajuda de policiais militares. Identificada a mulher que morreu em grave acidente na SC-390 entre Pedras Grandes e Orleans. Meteorologistas alertam para declínio acentuado das temperaturas a partir desta segunda. A gente fica sem chão, diz pai do jovem de 20 anos assassinado em Tubarão. João Roberto de Oliveira e o ex-jogador Brazão foram vítimas de homicídio. Suspeito de autoria dos crimes foi preso. Homem é condenado a mais de 14 anos após manter ex-companheira em cárcere privado no sul do estado. 15º Encontro Trilheiros do 13 reúne mais de 1.200 motos em 13 de maio. Evento movimenta a cidade durante o fim de semana com uma ampla programação. MP apura possível inconstitucionalidade de lei que criou verba indenizatória para vereadores de Pescaria Brava. E ainda, a vacina de R$500 passa a ser gratuita no SUS e protege contra doenças graves. Veja quem recebe. São destaques, então, no jornal Folha Regional. Principais jornais que já estão circulando pelo país, iniciando pelo Folha de São Paulo. Colombianos elegem ultradireitista Espriella, diz apuração preliminar. No estado de São Paulo, direita radical chega ao poder na Colômbia com o apoio de Trump. No Globo, nova jornada de 40 horas vai elevar gastos no setor público. No Zero Hora, 8 em cada 10 construtoras relatam dificuldade para contratar mão de obra. E ainda, no Notícias do Dia, falta de diálogo trava o transporte marítimo na Grande Florianópolis.
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0: Ok, agora são 7:14. A Prefeitura de Tubarão informa que os usuários do transporte coletivo precisarão fazer um novo cartão para utilizar o sistema operado pela empresa New Hope, Terceirização e Transportes. A medida foi necessária porque o consórcio Cidade Azul, antiga operadora do transporte coletivo, não repassou os dados cadastrais dos usuários para a nova empresa. Com isso, não foi possível aproveitar os cartões utilizados anteriormente. Para facilitar o atendimento à população, o Facilita Tubarão terá horário ampliado nesta semana. De segunda a sexta, então, o atendimento, ele ocorrerá das 8 horas da manhã até as 8:30 da noite e não fecha ao meio-dia. Além disso, haverá uma força-tarefa no sábado, dia 27, das 8 às 17 horas, também sem fechar ao meio-dia. Para que todos tenham tempo de fazer o novo cartão sem prejuízos, a Prefeitura decidiu prorrogar a gratuidade do transporte coletivo até o dia 27, até a próxima sexta-feira, então. Lembrando que o prazo de transporte gratuito, né? Seria até hoje, segunda-feira, até o dia 22. Durante esse período, 27 é sábado, fazendo a correção. Obrigado, Everton Luiz. Durante esse período, os passageiros continuam utilizando os ônibus sem pagar passagem. Quem ainda não possui o novo cartão deve procurar o Facilita Tubarão. A Prefeitura também esclarece que os usuários que possuem créditos no cartão antigo podem solicitar o ressarcimento diretamente ao consórcio Cidade Azul. O atendimento é realizado na Avenida José Acácio Moreira, número 1663, sala 1, no centro de Tubarão. Segundo o comunicado divulgado pelo próprio consórcio, podem ser solicitados os valores inseridos nos cartões de transporte e adquiridos há menos de um ano. O prazo para solicitar o ressarcimento vai até o dia 17 de julho. A administração municipal reforça que os horários e itinerários das linhas permanecem os mesmos neste momento e que qualquer alteração futura será comunicada com antecedência aos usuários. Para mais informações, basta entrar em contato com a nova empresa responsável pelo transporte coletivo. O telefone, então, DDD 48 998273266. Então tá aí, né? Uma força-tarefa, um horário estendido ao longo de toda a semana. Então, de segunda a sexta-feira, das 8 da manhã até as 8:30 da noite, não fechando ao meio-dia, terá atendimento lá no Facilita Tubarão, e mais uma força-tarefa no sábado, dia 27, das 8 da manhã até as 17 horas, também sem fechar ao meio-dia. Isto porque Consórcio Cidade Azul, antiga operadora do transporte coletivo aqui em Tubarão, não repassou os dados cadastrais, então, para a nova empresa. Então, todos que utilizam do transporte coletivo aqui em Tubarão têm que ir nesta semana sem falta e fazer, então, o seu cartão para a utilização a partir da próxima segunda-feira, visto que essa semana, até sábado, então, o transporte segue com tarifa zero aqui em Tubarão. Bom, são 7:18 agora. Gripe avança na região e acende alerta para aumento de internações durante o inverno. A matéria é do Giovanni Martins.
5: Eu converso com a coordenadora das síndromes respiratórias da Regional de Saúde de Tubarão, Marlene Gonçalves. Em pauta, gripe. Estamos já no mês de junho, inverno, frio. Frio nas últimas semanas, Marlene. Sobre casos de gripe em nossa região, como que está a situação?
6: Realmente, a gente pode falar que a gripe é um estado em que o indivíduo está com quadro respiratório agudo, caracterizado pelos seguintes sinais e sintomas: febre, calafrios, dor de garganta, dor de cabeça, tosse, coriza e distúrbios olfativos ou gustativos. O que a gente pode falar em relação a isso? Esse é um estado em que a pessoa está com mal-estar, não tem a necessidade de ir para um hospital, basta que ele vá até o posto de saúde, faça uma consulta, o médico passa para ele as medicações necessárias e ele com certeza vai melhorar. Mas se ele não melhorar, que ele realmente, a situação dele se agravar para insuficiência respiratória aguda, ou seja, aquela falta de ar, a pressão no persistente no tórax e a dificuldade de respirar em que o grau de oxigênio dele seja inferior a 94%. Aí, quanto a isso, aí ele também observar a coloração azulada, tanto dos lábios e rostos, aí sim, aí ele vai procurar o hospital. Então, diante desses quadros, a gente pode dizer que agora com o inverno, a situação das gripes, elas têm realmente complicado. Em nossa região, a gente tem observado bastante casos de consulta, tanto nos postos de saúde quanto nos hospitais. E a gente vê também que as pessoas, elas têm procurado realmente a busca da cura, da cura que ela está naquele momento. E poderia ter evitado isso justamente com a vacinação, que a nossa região, ela também está muito baixa, tá? Se a pessoa estivesse vacinando, fazendo tudo certinho, com certeza a gente não teria um grau de influência tão grande como nós estamos observando agora. E a gente tem que observar que a pessoa tem que se vacinar, tem que tomar cuidado, tem que fazer os cuidados de higiene, da tosse, justamente para evitar a hospitalização, o agravamento. E nós estamos na nossa região aqui com uma dificuldade muito grande de leitos de isolamento, tanto clínico quanto de UTI. Então, esse é o momento que a gente pode falar sobre a influenza aqui na nossa região.
5: A influenza A, H1N1, continua sendo a principal preocupação, ou há outras variantes em circulação?
6: A gente tem hoje o Covid-19, tá? Que ele passou a ser uma gripe agora, que não é mais a pandemia, é um estado gripal, tanto quanto a influenza e os outros vírus. E a gente tem observado, que eu vou botar até o quantitativo de nossa região aqui, tá? 2026, nós estamos com 7 casos de Covid, com apenas um óbito, mas infelizmente um óbito, uma pessoa que estava acometida de outras doenças, né? Que a gente disse das pessoas que estão com comorbidades. A influenza, nós tivemos 36 casos, sendo 3 casos de óbito, ou seja, 10% do que a gente teve, tá? E em relação a um parâmetro que a gente faz entre a COVID e a influenza, a gente também tem que se preocupar com a gripe sazonal, que agora é o tempo dela, ou seja, a gripe B, porque na realidade nós estamos com a gripe B, ela está hoje com mais casos que os outros dois vírus que também seriam mais importantes para a gente estar em constante atualização, em constante preocupação, que é o rinovírus, que hoje nós estamos com dos 700 e poucos casos que teve no estado, 75% dos casos é de adenovírus, seria uma simples gripe, que também pode complicar e levar a óbito, apesar que a gente aqui na nossa região, da gripe B, a gente não teve óbito, nós tivemos óbito do Covid e da influenza, mas em questão de percentual, o rinovírus, o adenovírus e o vírus sincicial respiratório, eles têm preocupado bastante as autoridades em relação à saúde pública, tá?
7: Existe diferença entre os sintomas da gripe comum e os causados pela H1N1 ou H3N2?
6: Giovanni, como eu falei para ti, a síndrome respiratória aguda grave é o agravamento de todos aqueles sintomas que eu falei anteriormente para ti. Que seria assim, a gripe simples, a influenza B e a influenza H1N1 e H3N2 e também o Covid são bem semelhantes, que é indivíduo com quadro respiratório agudo, caracterizado por pelo menos dois dos seguintes sinais: febre mesmo que referida, calafrios, dor de garganta, dor de cabeça, tosse coriza e distúrbios olfativos e gustativos. Tá? Em relação ao agravamento da doença, que daí leva à hospitalização e, consequentemente, dependendo da situação, ela vai para uma UTI, o agravamento seria dispneia, que seria desconforto respiratório, a falta de ar, né? A pressão ou dor persistente no tórax, a saturação de odor menor que 92% em ar ambiente, ou coloração azulada de lábios e rosto, tá? Então, assim, as pessoas, elas têm que se atentar aos sinais e sintomas. E também, uma das coisas que a gente fala sempre, que a gente tem o apoio de vocês, é justamente nos cuidados, nas recomendações à população, que tem que ter atenção aos sintomas de febre, tosse, dor de garganta e dores nas articulações musculares ou de cabeça. É fundamental apresentar esses sintomas, procurar o serviço de saúde mais próximo de sua residência, ou seja, os famosos postinhos de saúde, tá? Para o tratamento adequado. Em especial os portadores de fatores de risco para agravamento e óbito, como idosos, crianças, gestantes, puérperas, doentes crônicos, enfim. Pois esses têm maior probabilidade de apresentar complicações quando infectados pelos vírus respiratórios. E frente a essas situações, a gente recomenda as medidas de prevenção gerais, que a gente tem o apoio de vocês da mídia, tanto falada quanto escrita, tá? Que é a vacinação anual contra a influenza e ao Covid-19, lavar as mãos com frequência, usar máscara em caso de pessoas sintomáticas, evitar ambientes fechados e com aglomeração de pessoas, cobrir nariz e boca quando espirrar ou tossir, evitar tocar mucosas e olhos, nariz e boca, que são entrada justamente dos vírus, tá? Manter superfícies e objetos que entram em contato frequente com as mãos, como mesa, teclados, maçanetas e corrimão limpos, que devem ser limpos com álcool, não compartilhar objetos de uso pessoal, como copos e talheres, enfim. Todos esses cuidados de higiene da tosse, eles são de fundamental importância para a prevenção, porque a gente trabalha muito com a situação da prevenção, para que as pessoas não sejam hospitalizadas, não precise procurar um leito de UTI, porque está muito difícil agora conseguir um leito de isolamento, porque as pessoas que são acometidas com as gripes, influenza A, H1N1, H3N2, é próprio Covid, elas têm que ficar em isolamento, tá?
7: Ô Marlene, pelo que você explica, enfim, essas informações são importantes, é preciso sim tomar os cuidados contra a gripe, porque a gripe, ela pode matar, né?
6: Vale ressaltar que quanto mais cedo dependendo da situação, dos sintomas, procurar um posto de saúde. O mais rápido a pessoa vai se melhorar, vai ficar livre dessa situação e também que os seus também não possam receber assim, ó, ficar com gripe, ter a gripe, ou seja, passar de um para outro a gripe.
7: E como estamos já no inverno, com esse frio, deveremos ter mais casos de gripe aqui em Tubarão e na região. Então, por isso, vale a pena acompanhar, tomar os cuidados, né?
6: Sim, com certeza. A gente tem, assim, ó, eu que trabalho com a influenza e com isso a gente libera a medicação da influenza, do famoso Tamiflu, ele está sendo, assim, ó, muito procurado. Os médicos estão prescrevendo justamente para evitar a complicação, tá? Mas seguindo os protocolos de indicação da medicação, tá certo?
7: Tá certo, Marlene Gonçalves, coordenadora de síndromes respiratórias da Regional de Saúde de Tubarão, obrigado por conversar com a Rádio Tubá. Agora, como eu falei, a gente está no mês de junho, inverno, frio, vamos ter mais casos, tomara que não, mas a tendência é que mais casos de gripe aconteçam, sejam registrados na região, e a gente vai acompanhar, se preciso, eu voltarei a entrar em contato contigo, tá? Muito obrigado.
6: Não, Giovanni, eu tenho que agradecer, porque a gente sabe que as pessoas têm que ser orientadas. E assim, ó, a gente sempre conta com vocês, vocês são os grandes parceiros, e a gente só tem que agradecer a oportunidade de dar esse fundo essa situação para vocês, tá?
7: Destaque da reportagem, Giovanni Martins.
0: Ok, valeu, Giovanni Martins. Agora 7:28. O Ministério da Saúde iniciou a aplicação da vacina pneumocócica 20 valente, conhecida como Pneumo 20, em todo o país. O imunizante passa a integrar o calendário nacional de vacinação e amplia a proteção contra doenças graves causadas pela bactéria pneumococo. A nova vacina substitui a pneumocócica 10 valente utilizada até então na rede pública. A principal novidade é a ampliação da cobertura contra diferentes variantes da bactéria. Enquanto a formulação anterior protegia contra 10 sorotipos, a pneumo 20 oferece então proteção contra 20. A vacina ajuda a prevenir doenças como pneumonia, meningite, infecções na corrente sanguínea e otite, uma das infecções mais comuns da infância. De acordo com o Ministério da Saúde, crianças menores de 5 anos que ainda não completaram o esquema vacinal poderão receber o novo imunizante nas unidades do Sistema Único de Saúde. Mais de 570 mil doses já foram distribuídas aos estados e a previsão é de que mais de 6 milhões de doses sejam entregues até o fim deste ano. A ampliação da cobertura é considerada um avanço importante. A nova formulação inclui sorotipos que estão entre os mais associados a casos graves da doença pneumocócica no Brasil. Dados do Ministério da Saúde apontam que a proteção contra os sorotipos mais relacionados a quadros graves em crianças menores de 5 anos passa de 3% para 77%. Estratégia de vacinação contempla crianças menores de 5 anos, crianças com condições clínicas especiais a partir dos 2 anos de idade, idosos institucionalizados com 60 anos ou mais e povos indígenas a partir dos 5 anos sem histórico vacinal. Para os bebês, o esquema vacinal segue o calendário infantil com doses aos 2 e 4 meses de idade e reforço aos 12 meses. Já para idosos e demais grupos elegíveis, a aplicação é feita em dose única, conforme as orientações do Programa Nacional de Imunizações. A vacina já estava disponível na rede privada desde 2024, mas agora passa a ser oferecida gratuitamente pelo SUS, ampliando o acesso da população à proteção contra doenças potencialmente graves. São 7:31 agora.
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0: O Vamos então com as ocorrências do setor policial do fim de semana, iniciando com uma ocorrência de furto no Mar Grosso, em Laguna, sexta-feira, às 11:16 da manhã. A Polícia Militar de Santa Catarina prendeu um homem de 34 anos por furto no bairro Mar Grosso, em Laguna. Os policiais foram acionados pelo Centro de Operações da Polícia Militar após informações de que um homem estaria furtando um estabelecimento comercial na Avenida Senador Galotti. No local, o responsável pelo comércio de 21 anos relatou que o suspeito entrou no estabelecimento e saiu rapidamente. Ao verificar os produtos, foi constatada a falta de uma peça de carne. Com as características repassadas, os policiais realizaram buscas e localizaram o suspeito nas proximidades. Durante a abordagem, os policiais encontraram um produto furtado com o homem, que confessou ter cometido o crime. Diante dos fatos, o homem recebeu voz de prisão e foi conduzido à Delegacia de Polícia Civil para os procedimentos legais cabíveis. Ocorrência de furto, bairro Santo Antônio de Pádua, aqui em Tubarão, na sexta-feira, ao meio-dia 22. A Polícia Militar prendeu um homem de 25 anos por furto no bairro Santo Antônio de Pádua. Policiais foram acionados pelo Centro de Operações da Polícia Militar após funcionários de um estabelecimento comercial conterem um suspeito que havia tentado fugir após subtrair produtos do local. Ao chegar no endereço, os policiais encontraram um homem contido por populares. O coordenador do estabelecimento relatou que o suspeito apresentou comportamento suspeito, ocultou uma peça de carne sob as vestimentas e tentou deixar o local sem efetuar o pagamento. Durante a abordagem, os policiais localizaram uma peça de carne de aproximadamente 1,5 kg escondida na roupa do suspeito. Questionado, ele confessou o furto e também admitiu ter subtraído uma garrafa de bebida alcoólica do mesmo estabelecimento em data anterior. Imagens de monitoramento confirmaram a ação criminosa. Diante dos fatos, o homem recebeu voz de prisão em flagrante e foi conduzido à Delegacia de Polícia Civil, juntamente com material recuperado, para os procedimentos legais. Ocorrência de tráfico de drogas, bairro Beira Rio, em São Ludgero, ainda na sexta-feira, às 6:14 da noite. Na noite, então, de sexta, a Polícia Militar prendeu um homem de 27 anos por tráfico de drogas. A ação foi resultado de diligências realizadas após denúncias e informação que apontavam a comercialização de entorpecentes em uma residência da localidade. Com base nos elementos reunidos, foi realizada uma operação policial no endereço. Durante a intervenção, o suspeito tentou fugir, mas foi contido pelos policiais. Em sua posse, foram encontradas duas porções de cocaína já fracionadas para comercialização. Nas buscas realizadas na casa, os policiais localizaram outras quatro porções maiores da mesma substância, totalizando aproximadamente 21,5 gramas, além de dois aparelhos celulares e R$111. Diante dos fatos, o homem recebeu voz de prisão e foi conduzido à Delegacia de Polícia Civil. Cumprimento de mandado de prisão, bairro quilômetro 60, sábado às 13:35. Policiais do 5º Batalhão de Polícia Militar obtiveram informações sobre o paradeiro de um homem de 42 anos que possuía uma ordem judicial em aberto. De posse dos dados, a guarnição deslocou-se até o endereço obtido na localidade, onde obteve êxito em encontrar o suspeito. Durante a checagem dos dados nos sistemas informatizados, confirmou-se o mandado de prisão ativo pelo crime de inadimplência de pensão alimentícia. O homem recebeu voz de prisão e foi conduzido ao presídio de Tubarão. Cumprimento de mandado de apreensão de adolescente e tráfico de drogas no centro de Braço do Norte, sábado às 3h40 da tarde. Durante esta ação, o adolescente tentou fugir e dispensar substância entorpecente no vaso sanitário, sendo localizadas 8 porções de substância análoga à cocaína, totalizando 8.8 gramas, além da quantia de R$ 1.250. Diante dos fatos, o adolescente foi apreendido por ato infracional análogo ao crime de tráfico de drogas, encaminhado para avaliação da polícia científica e posteriormente apresentado à Delegacia de Polícia Civil. Tráfico de drogas, Morro Grande, Sangão, sábado às 10h10 da noite. A Polícia Militar realizou uma abordagem em uma residência no bairro Morro Grande, em Sangão, após levantamento de informações sobre a possível prática de tráfico de drogas no local. Durante a ação, uma adolescente, de 15 anos, foi abordada em posse de porções de cocaína e crack, além da quantia de R$ 893. Diante dos fatos, a adolescente foi apreendida por ato infracional análogo ao crime de tráfico de drogas e encaminhada à Delegacia de Polícia Civil. Encontro ou recuperação de bem ou objeto, bairro Torneiro, Jaguaruna, ontem às 5h23 da tarde. A Polícia Militar foi acionada via Copom para atender uma ocorrência de veículo suspeito que estaria abandonado há cerca de 2 dias em uma área de difícil acesso próximo à praia. A guarnição realizou rondas e, após buscas, localizou o veículo, que possuía registro de furto ocorrido no município de Jaguaruna. Diante dos fatos, foi lavrado o boletim de ocorrência policial para os devidos encaminhamentos à autoridade competente e posterior liberação do bem ao proprietário. Ocorrência de tráfico de drogas, bairro Passagem, aqui em Tubarão, ontem às 8h45 da noite. Durante rondas, a Polícia Militar visualizou um homem em atitude suspeita repassando algo a outra pessoa. Em seguida, o suspeito foi abordado e, durante a busca pessoal, foram localizadas 25 pedras de crack, pesando 8.7 gramas, embaladas em plástico transparente, prontas para venda, além de R$ 171. Diante dos fatos, o homem, de 29 anos, recebeu voz de prisão pelo crime de tráfico de drogas e foi conduzido à Delegacia de Polícia Civil, junto com todo o material apreendido. Posse ou porte de drogas para uso pessoal, bairro Ibiraquera, em Imbituba, ontem às 11h31 da noite. A Polícia Militar abordou um veículo e constatou que os ocupantes faziam uso de substância entorpecente no interior do automóvel. Durante a busca pessoal e veicular, a guarnição localizou, com um homem de 29 anos, um cigarro de maconha que estava sendo consumido no momento da abordagem, além de uma porção de substância análoga à cocaína. O envolvido informou que as drogas eram para consumo pessoal. Diante dos fatos, foi lavrado o termo circunstanciado por porte ou posse de drogas para uso pessoal, com apreensão de 0,59 grama de maconha e 0,63 grama de cocaína. Após os procedimentos legais, o homem foi orientado e liberado. Polícia Civil segue investigando o duplo homicídio que vitimou o ex-jogador Ivan Fiel da Silva Brazão, de 44 anos, e João Roberto Pereira de Oliveira, de 20 anos, no bairro Vila Esperança, em Tubarão. O principal suspeito, de 25 anos, foi preso em Jaguaruna e autuado por 2 homicídios qualificados. Segundo a investigação, Brazão teria sido morto após um desentendimento com o suspeito em seu estabelecimento comercial. Na sequência, ocorreu o segundo crime em uma conveniência localizada a cerca de 500 metros do primeiro local. Em coletiva de imprensa realizada neste sábado, o delegado André Crisóstomo informou que novas testemunhas serão ouvidas nos próximos dias e que a Polícia Civil aguarda os laudos periciais para esclarecer a dinâmica dos homicídios. A arma apreendida durante as diligências também será analisada para verificar se foi utilizada nos disparos. Além disso, os investigadores trabalham na reconstrução do trajeto percorrido pelo suspeito antes e depois dos crimes. De acordo com o delegado, a prioridade inicial foi localizar e prender o investigado rapidamente diante da gravidade dos fatos. O inquérito segue em andamento na Delegacia de Investigação Criminal de Tubarão. Uma mulher de 34 anos morreu após um grave acidente de trânsito registrado na tarde deste sábado na rodovia SC-390, na localidade de Pindotiba, entre os municípios de Orleans e Pedras Grandes. A vítima foi identificada como Jéssica Teles Borges, moradora da comunidade de Linha Pacheco, em Uruçanga. Ela viajava em um Ford Ka, acompanhada do companheiro e da filha de 13 anos, quando o veículo se envolveu em uma colisão frontal com um Renault Sandero. Com a força do impacto, Jéssica ficou presa às ferragens e não resistiu aos ferimentos, morrendo ainda no local. Equipes de resgate foram mobilizadas para prestar atendimento às vítimas e realizar o desencarceramento. O motorista do Ford Ka e a adolescente conseguiram deixar o veículo e foram encaminhados para atendimento médico. O condutor do Renault Sandero também recebeu os primeiros socorros no local e foi levado ao hospital. A ocorrência mobilizou equipes do Corpo de Bombeiros, do Serviço de Atendimento Móvel de Urgência SAMU e da Polícia Militar Rodoviária. Após os trabalhos de resgate e a retirada dos veículos envolvidos, o trânsito foi normalizado e a rodovia liberada. As circunstâncias que provocaram o acidente deverão ser apuradas pelas autoridades competentes. Um homem de 24 anos foi preso suspeito de matar a companheira, uma jovem de 21 anos, e permanecer por cerca de 2 dias no apartamento onde o corpo estava em Criciúma. Caso investigado pela Polícia Civil como feminicídio. A vítima foi encontrada morta na sexta-feira, dia 19, no imóvel onde vivia com o suspeito, no bairro São Sebastião. Conforme informações da Polícia Militar, a jovem teria sido asfixiada com uma corda de roupão. O companheiro dela, Eric Cunha, sustenta a versão de que Maria Eduarda tirou a própria vida. Segundo o relato feito aos policiais, o casal teria combinado de cometer suicídio na madrugada de quarta-feira. Ele afirma que sobreviveu à tentativa e permaneceu no apartamento após perceber a morte da namorada. No entanto, após análise da cena pela polícia científica, investigadores passaram a considerar a hipótese de homicídio. De acordo com a delegada Ana Elisa Vargas de Souza, responsável pela delegacia especializada no atendimento à mulher de Criciúma, a versão apresentada pelo investigado está sendo confrontada com os laudos periciais e demais elementos reunidos durante a apuração. A Polícia Militar foi acionada depois que familiares receberam mensagens enviadas pelo casal indicando a intenção de atentar contra a própria vida. Preocupados com a situação, eles procuraram ajuda das autoridades. O corpo de Maria Eduarda foi localizado por volta das 12h20 de sexta-feira. A data exata da morte ainda será determinada pela perícia. Conforme a investigação, o casal mantinha um relacionamento há aproximadamente 3 anos. Em audiência realizada neste sábado, a prisão em flagrante do suspeito foi convertida em preventiva. Segundo o Ministério Público do Estado, há indícios que ele tenha asfixiado a companheira e tentado encenar um suicídio para ocultar a autoridade do crime. O órgão também destacou que, após os fatos, o investigado deixou o apartamento e foi encontrado posteriormente no município de Cocal do Sul, circunstância considerada indicativa de risco de fuga e que reforçou o pedido pela manutenção da prisão. O juízo da vara criminal da comarca de Sara, no sul do estado, condenou o homem à pena de 14 anos e 4 meses de prisão pelos crimes de cárcere privado, lesão corporal em contexto de violência doméstica, estupro e descumprimento de medida protetiva de urgência. Os fatos aconteceram em janeiro deste ano, quando a vítima, ex-companheira do réu, foi mantida em cárcere privado por 5 dias. Durante esse período, teve o celular retido, ficou impedida de pedir ajuda e sofreu agressões físicas e violência sexual. Segundo a denúncia, após uma discussão, a mulher teria saído de casa, mas retornou para buscar a filha. Momento em que o réu a trancou na residência, reteve seu aparelho celular e passou a monitorar constantemente seus contatos. Durante o período em que esteve privada de liberdade, a mulher sofreu socos, chutes, puxões de cabelo e agressões com fio de telefone que resultaram em lesões pelo corpo. Além disso, o homem se prevaleceu do estado vulnerável da ex-mulher e, mediante violência e grave ameaça, constrangeu a vítima a ter relações com ele. O resgate ocorreu depois de que a mulher conseguiu enviar um pedido de socorro à nora. Acionada a polícia, foi até o local e encontrou a vítima com hematomas e em estado de forte abalo emocional. O homem foi preso em flagrante. Além dos crimes praticados durante o cárcere, o réu também foi condenado por descumprir medida protetiva de urgência. Conforme a decisão, ele manteve contatos frequentes e buscou se reaproximar da vítima por cerca de 2 meses, em desrespeito à determinação judicial. O réu foi condenado pelos crimes de cárcere privado, lesão corporal em contexto de violência doméstica, estupro e descumprimento de medida protetiva de urgência a 14 anos, 4 meses e 20 dias de reclusão em regime inicial fechado. O réu, preso desde a data dos crimes, teve negado o direito de recorrer em liberdade. O juízo também fixou indenização a título de danos morais em favor da ofendida no valor de 20 mil. Cabe recurso da decisão do Tribunal de Justiça de Santa Catarina. O processo tramita em segredo de justiça. Foram estas as informações do setor policial do fim de semana aqui no Show do Rádio.
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0: Muito bem, agora são 7 horas com 50 minutos, intervalo rápido e eu volto na sequência com mais informações.

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0: de volta, agora são 7:56. Vamos à previsão do tempo com Daniel Panobianco.
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2: Uma nova frente fria avança rapidamente pelo estado nas próximas 24 horas e nesta segunda-feira induz a ocorrência de chuva aqui sobre nós. Como o tempo vai permanecer por longas horas mais nublado, a sensação de frio será plena. Em alguns municípios podem cair mais de 30 milímetros. O ar polar que vem na retaguarda deste segundo sistema frontal é intenso e vai garantir longas horas de frio mais forte sobre nós, pelo menos até o próximo final de semana. Em várias cidades, após a passagem da banda de nebulosidade, o ar seco vai garantir a formação de geada. As menores temperaturas podem ser registradas especialmente entre as madrugadas de quarta e quinta-feira. A máxima, aquela durante a tarde, também deve ficar muito baixa nesses dias. Prepare-se, portanto, para a lufada polar que vem por aí, a primeira onda de frio do inverno que vai se configurar ao longo desta semana. Temperatura máxima hoje não passando de 15 graus e frio na próxima madrugada de apenas 4 graus, já com possibilidade de geada se o céu abrir, em Águas Mornas, Anitápolis, Araranguá, Armazém, Braço do Norte e Tubarão.
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0: Agora 7:58. Braço Norte realiza entre os dias 22, então inicia hoje, vai até sexta-feira, Semana Municipal de Educação para o Trânsito. A iniciativa promovida pela Prefeitura por meio da Secretaria Municipal de Educação e da Coordenadoria de Trânsito, com apoio de diversos órgãos ligados à segurança viária e ao atendimento de emergências. Com o tema Conscientizar salva vidas, a programação reúne atividades práticas, palestras e capacitações voltadas à formação de cidadãos mais conscientes e responsáveis no trânsito. Um dos principais atrativos da semana será a carreta educativa e a pista de trânsito instaladas na Praça Padre Roya. As atividades serão destinadas aos alunos do ensino fundamental 1, previamente inscritos pelas escolas participantes, oferecendo experiências interativas sobre comportamento seguro no trânsito. Já os estudantes do ensino fundamental 2 e do ensino médio participarão de palestras realizadas nas próprias unidades escolares. Os encontros abordarão temas como segurança viária, cidadania, responsabilidade e prevenção de acidentes. A programação também prevê uma formação voltada aos professores com orientações e ferramentas para trabalhar a educação para o trânsito em sala de aula ao longo do ano letivo. Outro destaque será uma palestra aberta aos pais e responsáveis, marcada, aliás, para o dia 25 de junho, às 19h, no Centro de Convivência dos Idosos. O tema será o uso seguro de bicicletas elétricas, patinetes elétricos e outros equipamentos de mobilidade individual. O encontro vai tratar dos cuidados necessários, das responsabilidades e da legislação relacionada a esses meios de transporte. A abertura oficial da Semana Municipal de Educação para o Trânsito acontece então hoje às 11h. A administração municipal destaca que a conscientização desde a infância é um dos caminhos mais eficazes para a construção de um trânsito mais seguro. A iniciativa reforça o compromisso de Braço do Norte com a formação cidadã e com a promoção de um trânsito mais humano, seguro e responsável para todos. 8:01 agora, o Lucas Marques está chegando. Governo do Estado conclui primeira etapa do plano de transição energética.
4: O governo do estado concluiu na última semana uma importante etapa da construção do Plano de Transição Energética Justa de Santa Catarina. A fase de diagnóstico e de escuta dos atores envolvidos na cadeia produtiva do carvão, setor energético e demais segmentos econômicos do estado. Os encontros finais da etapa ocorreram em Criciúma e Florianópolis e reuniram representantes da sociedade civil, academia, setor produtivo, gestores públicos, sindicatos, associações e

0: agentes para que todos eles se sintam representados dentro do plano, que todas as percepções da sociedade, do setor privado, do setor público sejam contempladas dentro do plano. Então, nos próximos meses agora, nós estamos prevendo diversas oficinas onde nós vamos retornar com esses resultados para a sociedade civil, para o poder público, para as empresas e também continuar ouvindo para que a gente construa o plano de transição energética para o estado de Santa Catarina.
1: A gerente de Clima, Energia e Transição Energética da Secretaria de Estado do Meio Ambiente e Economia Verde, Cristiane Casini, explica os diversos setores envolvidos no levantamento das informações do plano.
2: O programa Santa Catarina 2050 busca muito além da neutralidade climática, ou seja, nós queremos neutralizar as emissões de gás de efeito estufa, mas os estudos que estão sendo feitos para a elaboração do plano estadual de transição energética justa no estado de Santa Catarina, ele tem trabalhado aí com diversas dimensões, desde a dimensão social, ambiental, geopolítica, econômica. Então, durante esses workshops, nós tivemos a oportunidade de ver aí todo o andamento desse trabalho, todo o levantamento, o diagnóstico que tem sido feito. Foram mais de 8 workshops realizados em toda Santa Catarina e nós aguardamos agora os próximos passos e estaremos informando a sociedade, todas as pessoas que têm participado, setor público, setor privado, a academia. Então nós contamos com toda a sociedade catarinense para acompanhar esse processo.
1: Com a conclusão da fase de diagnóstico e dos encontros participativos, o estudo avança agora para a construção de cenários futuros, definição de estratégias e elaboração do plano de ação. Novas oficinas serão realizadas nos próximos meses para aprofundar o diálogo com diferentes públicos envolvidos no processo. Reportagem Lucas Marques.
3: Ok, valeu, Lucas. Agora 8:04, intervalo comercial. Na sequência tem as informações do trânsito com ele, Ramon Silveira, e uma entrevista então com a secretária de Assistência Social, Mulher e Família, aqui de Tubarão, a Heloísa Cabral, né? A gente vai falar então sobre a campanha do agasalho, que iniciou na última semana, estávamos ainda no outono, inverno começou no dia de ontem, tem previsão aí de bastante frio chegando nesta semana pra gente. Importante que todos abracem essa causa também e doem para quem tem essa necessidade, né? De agasalhos, de roupas quentinhas, de cobertores e tudo mais. Então, citando todos os detalhes dessa campanha, quais os pontos de coleta, como você pode destinar então as suas doações, daqui a pouco então, na entrevista ao vivo com a Heloísa Cabral. Eu volto já. 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
2: Volta agora, 8:09.
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2: Vou rapidamente acionar ele, Ramon Silveira, com as informações do trânsito. Diga aí, Ramon, bom dia.
4: Ok, Bruno, vamos com o boletim de trânsito. Aqui em Tubarão já temos um trânsito intenso, movimentado com filas ali na rua São João, próximo ao viaduto com Morrotes. Trânsito também com filas e com lentidão na entrada da rodovia Ivane Freta Moreira no acesso norte. Trânsito também aqui no Andrino, na rua Andrino Sales Borges em Tubarão, está aí com trânsito parado. Também trânsito com filas na rua rodovia, melhor dizendo, Genésio de Souza Goulart, a conhecida Estrada Geral da Madre. Temos o trânsito parado na rua Mário Mendonça em Tubarão. Vias interditadas para obras, rua Senador Arno Damiani, interditada também a Hermínio de Menezes, inclusive a Alcides Marcos está interditada, e Antônio Lapoli Sobrinho em Tubarão. Entrada na cidade com muito movimento, lentidão na Lauro Miller, aqui na Felipe Schmidt, de encontro com a Avenida Rodovalho para sair na ponte da antiga Fragoma, também movimento grande. E ainda na Avenida Pedro Zappellini, também movimento no corte, ali no cruzamento com a rua Rui Barbosa. Falei de trânsito, volto com você aí no estúdio.
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2: Ok, valeu, Ramon, obrigado pelas informações. Agora 8:10, vamos à nossa entrevista então. Está aqui no estúdio Heloísa Cabral, secretária de Assistência Social, Mulher e Família de Tubarão, para a gente tratar de um assunto que é bastante importante, né? Que é a campanha do agasalho, né? Que foi lançada, se não me engano, na última semana, né? E já está arrecadando, enfim, tem vários pontos de coleta aqui em Tubarão, para você que tem aí agasalhos, né? Cobertores também, muito importante, roupas para homens, mulheres, para crianças também, se faz muito necessário então a tua doação, claro, roupas em bom estado. Secretária, seja bem-vinda, bom dia, tudo certo?
5: Bom dia, tudo certo, graças a Deus. Bom dia a todos os ouvintes da Rádio Tubá e obrigada pela oportunidade de a gente estar falando um pouco da campanha aqui, né?
2: Uhum. Enfim, como é que estamos, né? Como eu falei, já foi lançada na semana passada, o pessoal já está abraçando essa causa, já tem levado as suas doações, tanto na sede da secretaria como nos outros pontos também de arrecadação.
5: Isso, exatamente. Depois vou citar os pontos que nós temos. Uhum. Trabalhamos bastante em ter vários pontos espalhados pela cidade para ter essa facilidade da, sim, entrega, né? Esse start da campanha começou com o Comúnio Jovem, né? Em Corpus Christi, onde foi pedido e trabalhado na questão dos próprios tapetes com cobertores e roupas, igreja de oficinas. Então, ali nós recebemos já algumas doações, foi bem interessante o movimento feito nessas duas semanas. E devido à procura, né, da nossa população nos CRAS, que são onde atendemos as famílias mais vulneráveis, a percepção também é de várias pessoas que vieram de fora de Tubarão, de outros países como Cuba, do Nordeste, e essas pessoas vêm sem nada de roupa de frio. Então, e é uma roupa que a gente tem que entender, né, Bruno, que é mais cara, né? A roupa, tanto a roupa de frio como os cobertores, né? Então eles têm procurado muito os nossos equipamentos pedindo essa ajuda. Então, o que a gente recebeu, a gente já começou a doar, e aí a prefeitura fez um olhar que nós precisávamos intensificar e aumentar o tempo de campanha, devido à necessidade sentida, né? Então, já vemos movimentos nos pontos de coletas, pessoas se organizando, grupos se organizando, né, para nos ajudar na causa que é tão nobre e tão necessária, né?
2: É verdade, tu citou aqui em off para mim a questão do povo que vem da região norte e nordeste do Brasil também, né? E para eles aqui, sei lá, 20 graus já é frio, eles já não estão acostumados com uma temperatura mais baixa, né? Então imagina com a temperatura que está hoje, 14, 13 graus, mais frio vindo por aí, inverno só começou, né? Então Isso. Eles precisam para ontem, não é nem para hoje, é para ontem.
5: Isso, é o que prevê essa semana, né? Temperaturas baixas, e aí eu citei uma fala que eu sempre cito, né? Nós buscamos hoje na assistência fazer a distribuição dessas roupas para a população de uma maneira mais digna, né? Então, não é, pega aqui um casaco, toma aqui, a gente tem uma calça. A gente busca fazer a campanha para ter um volume maior de arrecadação, e a gente faz como se fosse um brechó, para que a pessoa possa escolher as peças que de fato vai usar.
2: Interessante.
5: Porque senão existe um desperdício, né? Se a gente direciona, eu sei que aquela família está com necessidade, vou levar lá algumas peças. Às vezes não cabe, às vezes não é o tipo de roupa que a pessoa usa. Hoje as pessoas têm, de uma maneira mais digna, elas podem escolher. E algo que me marcou bastante foi que ano passado a gente estava na passagem, levamos as roupas para doar, e tinha muita gente esperando, muita gente. As meninas estavam organizando, e no fundo do carro tinha um cobertor, que era para quando tu põe alguma coisa para não bater, para não arranhar o carro. E quando eu olhei, a gente estava carregando as roupas, uma senhora pegou aquele cobertor. Aí eu disse: não, senhora, esse daí é para não bater, estava bem assim puído, rasgado, né? Uma condição até que não serviria. Aí ela disse: não, mas tu pode me dar, porque esse em cima do outro esquenta. Então a gente pensa, né? Às vezes o que pra gente em casa não serve, pro outro faz a diferença de vida, né? Então o que a gente pede é que as pessoas olhem para dentro, né? A gente acumula muita coisa que não usa durante muito tempo, né? Então a gente precisa de meia, a gente precisa de casacos, calças, né? A gente tem bastante dificuldade, cabe aqui salientar que a gente tem a percepção com roupas masculinas. Se recebe um número, as mulheres são mais consumistas, né? Se recebe um número muito maior de roupas femininas do que roupas masculinas, que nós precisamos muito, né? E cobertores, né? Que faz um tremendo diferencial.
2: Verdade. Bom, como a gente citou, são vários pontos de arrecadação aqui em Tubarão, né? O cidadão, ele pode levar tanto na Secretaria de Assistência Social, na Casa da Cidadania, bem no centro da cidade. Pois gostaria que tu passasse certinho os horários também, que o pessoal pode estar entregando. E quais são os outros pontos de arrecadação, então?
5: Então, a secretaria é aberta das 7 da manhã e 7 da noite. É um horário bem extenso, né? Então, fica interessante. Em frente ao calçadão, ao lado do Itaú, então é um ponto ali interessante.
2: Pode levar, inclusive, no horário do meio-dia ali?
5: Direto, não
2: direto,
5: tem parado.
2: Sem parada.
5: Só.
2: Tá.
5: Nós temos no Menegá Supermercado, Mercado De Pieri, Papelaria Catarinense, Rotary, Mercado Super e Morrotes, Moniari do Maitá, Papelaria Marielle, na Secretaria de Saúde, na Secretaria de Educação, Nande Decoração, Casa Nande Lojão Vitória, Casa Nande do Centro, Cabeleireira Noilda, Vest Kids e as Maçonarias.
2: Então tem muito, muito local aí, em bairros também, né? Que facilita muito a vida de todo mundo. Eu acho que todo mundo, se olhar bem no guarda-roupa, vai ter sempre, não é uma ou duas peças, vai ter muitas peças lá que não tá usando mais, que tá em bom estado. É nova, quase não usei, mas enfim, tu não vai mais usar, então Sim. Por que não destinar para alguém que tá passando dificuldade, né?
5: Sim, e eu acho que assim, a gente às vezes olha e diz, ah, esse casaco, né? Meu, já não usa um ano e meio, uma hora eu vou usar. Você não vai usar mais, né?
2: Pois é.
5: Então, ah, eu engordei, eu emagreci, né? Ou já comprei uma outra peça. Na verdade, o que dizem é que quando a gente compra uma peça, a gente tem que tirar outra, né?
2: Uhum.
5: Para dar espaço no guarda-roupa, como dizem as pessoas. Mas eu acredito muito nisso, que é o parar para olhar e ver o que tem, né? Eu digo que a gente tem muito, né, o cobertor, né? Ah, eu comprei uma manta mais nova, eu tenho uma manta mais antiga aqui que eu posso doar, um colchoado que se usava, né? Tem pessoas que nós recebemos colchoados, ah, esse aqui eu não usava há anos. Não tem problema, traga, né? A gente só pede que as roupas estejam em bom estado, porque dali, né, Bruno, da doação e da nossa organização, elas vão direto para doação, né?
2: Uhum. Aí tu falou, né? É organizado um estilo brechó, assim, para o cidadão ir lá e escolher a roupa que serve nele, né?
5: Sim.
2: Serve para ele, né? Em que local daí isso é feito?
5: Nos CRAS.
2: Nos CRAS mesmo, CRAS. Tem tudo disponibilizado.
5: Sim,
2: lá, o cidadão vai lá e...
5: na passagem, no Maitá, em oficinas, a gente faz a entrega. Buscamos fazer no mesmo dia, geralmente, mas agora, como tem muito pedido, esse primeiro recebimento, nós nem conseguimos esperar, porque esfriou muito, né?
2: Uhum.
5: Então, os pedidos de cobertores chegaram e as coordenadoras, têm cobertor, a gente precisa, e aí a gente já foi doando.
2: Uhum, perfeito. Tem alguma limitação ou não?
5: Não.
2: O cidadão,
5: não.
2: Ele vai lá e escolhe o que quiser.
5: Não. O que a pessoa precisa. Nós temos também, que vai acontecer no próximo sábado, no bairro São Bernardo, na escola, o dia nosso CRAS no bairro, né?
2: Uhum.
5: E nesse CRAS no bairro, nós vamos fazer distribuição também. Só que aí é uma parceria com o Instituto Nossa Família, né? Já realizamos isso no Andrino. É notório as pessoas que vão e que têm a necessidade, que podem escolher as roupas. No sábado que vem, que nós vamos estar no São Bernardo, na escola, a gente vai fazer também essa doação em parceria com a Rose, que eu quero fazer aqui meu agradecimento, do Instituto Nossa Família. Vamos levar alguns cobertores, roupas de frio para aquela comunidade. O objetivo da assistência é estar mais perto da comunidade, é estar mais acessível. Por isso estamos fazendo CRAS nos bairros e indo ao encontro da população, né?
2: Esse programa, acho que é a terceira edição.
5: Isso,
2: que vai acontecer então,
5: isso,
2: né?
5: Isso. Tivemos um São Martinho, tivemos um Andrino. E aí foi um mês bem cheio de comemorações, aniversário, etc. Então agora esse mês é no São Bernardo, né? Vamos ter realização de carteira de identidade, vamos ter exposição de artesanato, vamos ter cadastro único, vamos ter apresentações de dança, brinquedos para as crianças. É um dia bem movimentado para o bairro.
2: É o dia todo.
5: Das 9 da manhã ao meio-dia.
2: Das 9 ao meio-dia.
5: Isso.
2: Bom, então, voltando à questão ali dos agasalhos, o que mais precisa hoje, então? É roupa masculina?
5: Isso.
2: Tanto adulto quanto infantil,
5: isso,
2: também. Roupa para criançada aí precisa muito também, né?
5: Sim, sim.
2: E cobertores, né?
5: Sim, cobertores. Todas são bem-vindas, né? Não que roupas femininas não precisem. A gente, às vezes, recebe doações grandes. É engraçado, Bruno, mas vem muita roupa de verão. Muitas, a gente às vezes recebe uma sacola grande e tal, e essas a gente guarda, né, para estar fazendo a distribuição na devida estação. Mas cabe salientar que nós vamos ter um dia A, né, que é um dia de arrecadação, que nós estamos colocando como um dia do ponto alto, né, onde vamos pedir que as pessoas se mobilizem, mobilize esse trabalho, mobilize o time de futebol, o grupo de amigas. Nós vamos estar com uma tenda em frente à Secretaria de Assistência Social para fazer o recebimento. Então, se você quiser no dia A, que é sexta-feira próxima, só passar de carro, o pessoal já pega no carro ali e já recebe os donativos.
2: Uhum. A campanha, ela segue até quando?
5: Nós vamos deixar até o final de julho.
2: Até o final de julho.
5: Até o final de julho. Devido à necessidade, vamos estender um pouco mais para buscar recebermos mais doações, né?
2: Uhum. Fora desse período, é comum que pessoas façam doações também, destinações aí para vocês, para serem entregues às famílias de vulnerabilidade aqui em Tubarão, não?
5: Sim. Sim, às vezes, eu tenho uma parente que faleceu, ou fiz lá em casa uma mudança e eu tenho vários itens bons, etc, separei direitinho. Então, nós estamos abertos, na verdade, o ano todo a doações, né? Às vezes a pessoa tem um colchão, às vezes nós estamos trabalhando num projeto do Galpão Solidário, né? vem aí para, se Deus quiser, para o próximo ano. Mas hoje nós repassamos, né? Isso que eu tenho um colchão aqui em bom estado, eu troquei, a gente consegue já destinar para uma família que tem necessidade.
2: Uhum. São quantas famílias assim, em vulnerabilidade que temos em Tubarão que vocês atendem?
5: De cabeça eu não vou saber o número, Bruno. Mas nós atendemos Tubarão inteira, né? Com todos os CRAS que são divididos por áreas geográficas. Uhum. Então, hoje o que a gente tem buscado, como eu te falei, é esse alcance maior, né? Porque hoje nós atendemos quem busca o CRAS, né? Quem tem uma necessidade de alimento, quem tem uma necessidade de moradia, quem tem vínculos fragilizados, né? O CRAS trabalha com fortalecimento de vínculos. Nós temos grupos de convivência que a gente cita, né? Que acontecem nos CRAS para mulheres, né? Durante o período da tarde, com orientadoras sociais. Agora abrimos um serviço de convivência em Congonhas, temos as parceiras, né, como Combento, Joana de Ângeles, Lar das Meninas, onde a gente atende os filhos dessas pessoas, né, no contraturno escolar, e agora o serviço que nós abrimos diretamente através da prefeitura e do nosso CRAS de oficinas foi em Congonhas. Qual a percepção, né? Nós vamos observando as necessidades. Então, por exemplo, a gente percebeu que em Congonhas as crianças tinham uma dificuldade de vir para cá para o serviço de convivência, mesmo colocando transporte. Uhum. Então, e às vezes muitas crianças ali pela rua, né, com tempo ocioso, então nós abrimos um serviço de convivência lá. Então, hoje, o carro do município busca, elas vêm para a Orquestra Santa Terezinha, vêm para a Lira, lá elas têm atividades, então o nosso olhar é atento a isso, né, a estar atendendo a população onde ela está.
2: Uhum. Perfeito. Bom, sobre o estado de conservação, acho que é importante sempre ressaltar aqui, né? Não é tu pegar uma roupa lá, um agasalho que está todo furado, todo rasgado, todo deteriorado para fazer a doação, visto que ele não vai ser tão útil assim para a pessoa que vai receber, né? Acho que é importante também já entregar lavadinho, certinho, já pronto para uso, né? Porque para vocês acho que é difícil essa organização, né? Então, expõe lá os produtos já prontos para o uso para quem for usar, né?
5: Falta muito bom senso, né? Se recebe...
2: Se vê muito o produto...
5: Muito, muito, assim, as coisas que a gente recebe são absurdas. Uhum. A gente tem que entender que a doação não é descarte, né? Que ali o que não serve para você é lixo. Né? Não serve para a pessoa, né? Então, um sapato sem sola, né? Uma roupa rasgada, muita coisa suja, né? Então, eu recebi uma doação semana passada de uma pessoa que ela disse assim para mim: eu separei todas as coisas ontem, tinha algumas coisas que estavam guardadas um pouquinho mais de tempo, mas eu lavei e tá tudo prontinho para o uso. Uhum. Né? Quando você quer fazer a caridade, né? A doação, o bem para o próximo, é esse olhar que a gente tem que ter, né?
2: Até porque não custa nada também, né? Bota lá na máquina, lava, deixa secar. Entrega.
5: Exatamente.
2: Bonitinho, né?
5: Isso.
2: Bom, como intuito aqui da nossa entrevista é potencializar então as doações, acho que seria legal, até quero mudar de assunto já contigo também. É uma mensagem então para todos que estão ouvindo a Tubá nesse momento, né? Para se sentirem tocados também, fazer as suas doações. E a gente já repete também todos os pontos de arrecadação de novo, para a galera participar fortemente então dessa campanha deste ano.
5: A população de Tubarão é uma população muito caridosa, né? É um povo que tem um coração muito grande, é o que a gente sempre ouve, todas as campanhas existe uma adesão muito grande. O que a gente pede hoje é que as pessoas parem um pouquinho, né, para olhar para dentro de casa e fazer uma colaboração, né, nessa campanha do agasalho. O que não serve para você faz a diferença na vida do outro, né? Nós saímos de casa muitas vezes de manhã sentindo frio, todo encasacado, né? Imagina quem não tem nada para vestir, né? Não tem a opção. Quando você pergunta para alguém, ela diz: não, eu tô aqui porque é só o que eu tenho. Então, olhar para o outro nesse sentido. Eu posso fazer a diferença. Ah, mas eu só achei aqui em casa um moletom. Ah, eu só achei aqui em casa uma manta. Ah, só achei uma calça de abrigo. Ela faz a diferença, porque se cada tubaronense fizesse esse movimento, né, doasse uma peça, nós teríamos um número imenso de doações atendendo toda essa população que mais precisa.
2: Perfeito, então. E os pontos, vamos repetir?
5: Vamos repetir. Pessoal saber e poder chegar mais pertinho de casa e doar. Mercado Menegás, Mercado de Pieri, Papelaria Catarinense, Rotary, Mercado Super no bairro Morrotes, Moniari no Maitá, Papelaria Marielle, a Secretaria de Assistência Social ali em frente ao Calçadão, a Secretaria de Saúde em Oficinas, a Secretaria de Educação, Nande Decorações, Casa Nande que o Lojão Vitória, Casa Nande do Centro, Veste Kids, Cabeleireira Noilda e Maçonarias.
2: Bom, em relação a toda essa roupa que será arrecadada, né? Um pouco também é destinada aos moradores em situação de rua?
5: Quando necessário, sim. Quando necessário, sim. Porque nós intensificamos as ações, né, de acolhimento para que eles não estejam nas ruas nos dias frios, para que eles estejam nas nossas instituições conveniadas, né, lá poder tomar um banho, comer uma comida quente, colocar uma roupa quente, né? Então a gente faz também, nós temos o setor pop, então quando a nossa coordenadora necessita, nós também deixamos alguma, principalmente masculinas, né? Porque é onde tem uma necessidade maior, então nós deixamos algumas peças com ela para uma necessidade. E uma outra fala, Bruno, cabe aqui salientar, já falei em outras entrevistas, toda vez que a gente encaminha uma pessoa dessa, a gente estende a mão e ela aceita ajuda, ela vai ou para uma comunidade terapêutica ou para uma internação hospitalar. Nós temos que mandar um kit, né, com materiais de higiene, etc., e roupas. Então nós precisamos, porque temos, graças a Deus, alcançado um bom número de pessoas aderindo ao tratamento. Então a gente essas pessoas não têm nada para levar. Então a gente tem que montar esse kit como poder público, né? É uma bandeira do governo Surato e Denis que a gente esteja atento, né, a essa causa que era um clamor da população. Então a gente precisa montar um kit. Aí você não vai mandar a mesma situação do frio, né? Vai para uma comunidade terapêutica, você tem que mandar, né? Esses dias a gente fez uma campanha e até fica aqui o meu pedido, né? Uma lavanderia disse para mim: olha, Heloísa, eu tô aqui com alguns cobertores que faz mais de anos, as pessoas não vieram buscar, um ano e meio aqui, eu posso doar? Então, assim, se alguém tem, né, em lavanderias, roupas que possam nos ajudar, cobertores, olhe pro seu estoque, né? Se já é possível, se já é legal, faça a doação. E esses cobertores nós doamos para a comunidade terapêutica, porque o frio intensificava e o que eles tinham era muito pouco. Então a gente faz um trabalho de parceria, né?
2: Comunidade terapêutica é aqui em Tubarão mesmo?
5: Temos aqui em Tubarão, temos em Içara, tem Laguna, tem vários locais.
2: Então, um percentual até que interessante de moradores em situação de rua estão aceitando,
5: sim,
2: essa ajuda?
5: Sim.
2: É, não há nenhum tipo de embate, de repente?
5: Não, tem os que não.
2: Tem os problemáticos,
5: tem,
2: também, né?
5: Tem os que não querem ajuda, tem os que estão na rua, que estiveram na internação e a comunidade terapêutica é porta aberta, né? Você pode sair a hora que quer. Então, a hora que o vício fala mais alto, eles saem da comunidade e aí voltam para a rua para procurar as drogas e para procurar o álcool, né? Existe, eu sempre digo que a gente não pode estereotipar, né? Não pode dizer que todo mundo é, mas a grande maioria são usuários de drogas e álcool.
2: É complicado, né? Que vida, né, que levam, né?
5: E acho que aí a gente tem que fazer uma invertida, né? Muita gente ajuda essas pessoas. Em porta de mercado, em porta de padaria, né? Vamos mudar o foco da doação. Vamos doar roupas, cobertores. Porque quando a gente alimenta, né, essas pessoas nas portas dos mercados, das padarias, a assistência social não consegue ter alcance. Nós não conseguimos alcançá-lo. Eles se distanciam cada vez mais. E as pessoas estão financiando o tráfico. Porque com Bolsa Família ele usa droga, com que aí durante o mês ele das doações ele vai se alimentando. Então nós precisamos que ele esteja ao nosso alcance para levar ele para nossa casa de acolhida, as psicólogas começarem uma aproximação e uma conversa para buscar uma mudança de vida, né?
2: Não é nem somente a questão da doação em dinheiro também, enfim, essa questão de marmita, de doação de qualquer alimento, atrapalha um pouco o trabalho de vocês?
5: Atrapalha. A gente às vezes está fazendo uma abordagem em determinado local que nós recebemos muitas ligações, né, Bruno? Ah, tem uma pessoa aqui na frente do mercado tal, que está abordando as pessoas e tal, e a nossa equipe vai. Enquanto a gente aborda, alguém passa e dá R$10, R$20. Aí ele diz para nós: não, estou aqui esperando, a mulher foi lá dentro buscar o meu lanche. Então, assim, se eles não tiverem, né, não forem alimentados dessa forma, seja com dinheiro, o dinheiro eles vão usar para droga. pode escrever qualquer, ah, mas eu só dou uma moedinha no sinal, a moedinha do sinal vai juntar com a outra moedinha que eles vão usar para droga. Não tem. É, e a mesma coisa o dinheiro, né? É, eles citam para nós nas abordagens. Quando eu recebo tanto, eu já corro no lugar tal para usar, né? E as abordagens, algumas vezes, são pegos alguns deles com droga. Então, é importante que a gente entenda. Eu não doando, né? Ah, vou reverter, vou colocar à disposição um kit de higiene para uma internação, as roupas, uhum, etc. Eles vão precisar procurar assistência para alimentação. E aí nós conseguimos abordá-los, né? Fazer um trabalho com a psicóloga, com a assistente social, mostrar um outro prisma, uma outra situação de vida que possa trazer mudança de vida. Uhum. E a gente tem que pensar, né, Bruno, que quando a gente faz isso, a gente está trazendo mais essas pessoas para Tubarão. Porque eles se comunicam, né? E, ah, aqui é um povo muito caridoso, etc. Ah, então o povo vem. Aí, ah, chegou um novo aqui na frente do mercado tal. Lógico, ele já sabia que ali era um ponto que alguém comentou com ele que era fácil receber doações, entendeu?
2: É justamente isso que a gente fala, né? O tubaronense, ele é muito acolhedor, né? Acolhedor. Tanto que os migrantes que vêm para cá, eles são muito bem acolhidos, uhum, eles têm oportunidades também. E a mesma coisa em relação ao cidadão que tá na rua também, o cidadão de Tubarão, uhum, que tem condição, ele quer ajudar, né? Mas, uhum, acaba no fim das contas, um pouco que atrapalhando, né?
5: Isso, exatamente.
2: Então tem que ter essa noção.
5: A gente
2: noção,
5: pode,
2: né,
5: direcionar, né? Onde a gente vai ajudar. E sensibilizando, né? Os amigos, os colegas, e olha, eu quero ajudar, não, vou ajudar lá com um kit de higiene, vou ajudar lá com um cobertor, uma roupa, mobilizando os meus conhecidos. Essa faz a diferença.
2: Uhum. A gente tem notado uma diminuição ou aumento de cidadãos nas ruas aqui em Tubarão?
5: Não, é notória a diminuição.
2: Diminuiu bastante.
5: É notório, sim. Notório.
2: É, casos... Mas é uma rotatividade, assim, tem pessoas novas chegando, outras saindo, enfim.
5: Tem, que são passantes, né? Uhum. Isso nunca acaba, não tem fim, né? Então, o que a gente coloca, explica, é que em Tubarão não tem, né, espaço para estar na rua, porque nós, como política pública, o nosso governo coloca à disposição uma situação de vida digna para essas pessoas. Então, é oportunidade de emprego, nós temos realizado no setor pop semanalmente oficinas, então, com o pessoal do Cine, né, com psicólogas, trabalhando com eles, o que eles têm de ponto forte, para que eles possam recuperar essa autoestima e entender que eles podem fazer uma mudança de vida, um trabalho com as famílias, né? Porque não adianta, Bruno, a gente fazer uma internação hospitalar ou em comunidade terapêutica se essa pessoa depois volta sem nenhuma base. Então, a gente precisa fortalecer os vínculos para que quando essa pessoa saia da comunidade ou do hospital, a família esteja disposta a ajudar, a apoiar.
2: Uhum. Vocês já, de repente, desde o início do trabalho de vocês, conseguiram fazer algum tipo de encaminhamento assim até o mercado de trabalho? Real, não?
5: Temos pessoas, temos casos, né, que a gente abordou a pessoa, procura o trabalho. Colocamos na casa de passagem, encaminhamos pessoas que começaram a trabalhar em cozinhas, em pontos comerciais, de pedreiro. Então, assim, ó, eles voltam para dizer, agora eu estou trabalhando, porque o que a gente faz? Faz um trabalho que essa pessoa não tem renda, ela fica conosco na casa de passagem, trabalhando, sendo acompanhada, pelo período que ela possa ter um recebimento, procurar algo para morar, né? Ah, não é? Arrumou um emprego, você não pode mais usar a casa de passagem, não? Uhum. Ele tem um tempo onde ele vai receber um ganho e se estruturar, né? Então, a gente faz todo esse acompanhamento. Teve um caso que me marcou bastante, que foi um senhor que ele tinha montado uma barraca nos fundos de uma igreja. Toda a estrutura de uma barraca, né? E aí, quando a gente abordou ele disse assim, mas eu trabalho, o patrão passa todo dia aqui para me buscar, em situação de rua, né? Ali não, uhum, tinha um banheiro, não tinha nada. E aí a gente foi verificar, ele tinha filhos de Tubarão e os filhos não sabiam que ele estava em situação de rua. Não sabiam. Aí, muita insistência, né? Muito, muito, muito, muito conversado. Nós colocamos ele na casa de passagem até fazer esse trabalho com os filhos. Aí, no outro dia, a gente estava numa outra abordagem de dia, nós encontramos ele no terminal rodoviário, uhum, quentinho, arrumadinho, e a gente disse, e aí? Não, estou esperando o patrão vir me buscar aqui. Mudei o lugar que ele me busca. Uhum. Então, a gente fica bem comovida, porque assim, ó, dá certo. E depois os filhos alugaram uma kitnet e hoje ele já não está mais em situação de rua. Uhum. Quer dizer, era alguém que era trabalhador, né, que por uma situação ou outra da vida estava naquela situação e não via um caminho para sair, né? A família às vezes nem sabendo. Então é o que a gente busca, né? Fortalecer os vínculos e colocar a pessoa numa situação digna, né?
2: Temos crianças e mulheres também nas ruas, não?
5: Crianças não, graças a Deus. Mas mulheres, muito pouco. Muito pouco. A grande maioria é o público masculino.
2: Uhum. Tem um quantitativo? Vocês têm dados em relação a quantas pessoas estão?
5: Temos tudo, hoje eu não trouxe, mas temos todos, cada atendimento é realizado, nós temos planilhas que a gente alimenta, né? Até assim, né? De onde essas pessoas vêm, né? Qual foi, eu sou do Rio Grande do Sul, mas qual foi o teu último lugar que você passou? Então, nós fizemos um questionário e alimentamos dados nesse sentido. A maioria vem de onde? Né? A maioria vem, nós temos muita gente vindo do Rio Grande do Sul, né? Mas agora percebemos uma grande movimentação com o pessoal do Nordeste. Tínhamos bastante haitianos, agora, mas são, essas pessoas vêm atrás do trabalho. Não são pessoas que muitas vezes que têm vício, mas querem, souberam que Tubarão tem boas oportunidades e vieram atrás do trabalho.
2: Uhum. Perfeito, então. Conversei com a secretária de Assistência Social, Mulher e Família de Tubarão, Heloísa Cabral. A gente conversou primeiro sobre a campanha do agasalho, então, use essa entrevista então para deixa tocar o teu coração, dá uma olhadinha aí pro teu guarda-roupa, vê algum cobertor que esteja em boas condições, roupas também, suas, do teu esposo, dos teus filhos também, que de repente não servem mais, que podem ajudar a quem mais precisa. E o frio tá aí, né? Ele já chegou faz tempo, né? Já teve semana de 6-7 graus, agora não tá tão frio.
5: Roupas de bebê, né? Nós temos muitas, me marcou também uma situação que eu fui, tinha uma mãe com um bebê, com uma roupinha de muito, assim, curta, né? Num dia de frio, no dia das doações. Aí eu falei, ele não tá com frio? Ela, sim, eu vim pra ver se eu acho uma roupinha pra ele. Entendeu? Então ela não tinha, ele estava com uma roupa curta porque ela não tinha. Graças a Deus, naquela doação nós tínhamos roupas de bebê, onde a gente pôde doar para ela. Uhum. Então assim, o bebê deixa tudo muito rápido, né?
2: Exatamente.
5: Então as mães que puderem dar uma olhadinha e nos destinarem, nós também agradecemos, até porque nós temos, muitas vezes recebemos crianças em famílias acolhedoras ou no abrigo, então para nós é importante ter essas roupas de crianças, de bebês, até para atender esse público também.
2: Uhum. E reforçando então, na sexta-feira é o dia de arrecadação. Qual é o horário ali então? Repete.
5: De manhã cedo, das 7 da manhã às 19 horas, nós vamos estar com uma tenda em frente à secretaria, recebendo, né, essas doações, fazendo um dia marcado de uma grande mobilização na cidade. Se você não pode ir à secretaria, vá até algum desses pontos de doação e deixe lá, né, a sua contribuição para que a gente faça um dia de movimento nessa cidade que tem pessoas tão caridosas.
2: Mas secretária, eu moro longe de todos esses pontos, não tenho meio de locomoção, posso ligar, vocês pegam?
5: A gente vai buscar.
2: Busca também.
5: Vai buscar.
2: Tranquilo, então é só manter contato, né? Daí qual é o telefone para contato?
5: Só um pouquinho.
2: Nessa situação. De repente tem muita gente que não tem um carro, não pode levar, enfim, tem boas doações, porém quer que vocês peguem, né?
5: Acontece, tá? Uhum. Nós temos esses dias uma senhora me... O telefone, né? É o 3621-9889. 3621-9889. Esses dias uma senhora me procurou e disse assim, eu quero fazer algo por alguém. Eu moro num sítio. Vocês aceitam doações, né, de alimentos e tal? Falei, aceitamos. E aí, alguns dias depois, ela ligou pedindo para que a gente fosse buscar, que o marido tinha colhido muito aipim. Então, nós usamos esses aipins no nosso abrigo, nós distribuímos para as casas que atendem as pessoas em situação de rua, nós distribuímos para as famílias. Então, toda doação sempre é bem-vinda e faz a diferença.
2: Tudo ajuda, né?
5: Tudo ajuda.
2: Então, tá bom. Secretária, muito obrigado pela presença. E tomara que a gente tenha um enorme sucesso então em mais uma campanha do agasalho aqui em Tubarão.
5: Tenho certeza que teremos. O povo tubaronense é um povo acolhedor, é um povo solidário. Tenho certeza que no dia A faremos um grande movimento na cidade. Esperamos vocês lá com as doações.
2: Vamos lá.
5: Né?
2: Vou olhar para o meu guarda-roupa também, da patroa, para levar as roupas lá, com certeza.
5: Isso, e já aqui deixamos antecipadamente nosso agradecimento, né? Em nome do governo Sorato e Denis, que a gente faça algo melhor pelo outro que precisa tanto em Tubarão, né? Um abraço e uma semana abençoada.
2: Ok, para nós. 8h41 agora, intervalo. Eu volto na sequência com o repórter Tubá.
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0: Sim, de volta agora, 8 horas e 44 minutos.
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0: Contato novamente com Ramon Silveira, novo Desenrola Brasil já começou. É a oportunidade para você limpar o seu nome no SPC e Serasa. O superintendente da Caixa, Ednei Luiz Celestino, explica os detalhes. Diga aí, Ramon Silveira.
2: Ok, ouvintes da Rádio Tubá, vamos falar sobre o novo Desenrola Brasil. E converso com o superintendente executivo da Caixa Econômica Federal, Ednei Luiz Celestino. Ednei, bom dia, tudo bem?
3: Tudo bem, Ramon, bom dia. Bom dia a você, bom dia aos ouvintes da Rádio Tubar e Tubarão. É um prazer não falar com vocês nesse dia.
2: Quais são as novidades? Qual é a diferença? O que traz de melhor ainda o novo Desenrola Brasil? Por favor.
3: Pois não, Ramon. O novo Desenrola, né, Ramon, é uma oportunidade de inserir financeiramente famílias, estudantes, empresas e produtores rurais. Ele visa reduzir a inadimplência, limpar o nome dos brasileiros e reabrir o acesso ao crédito, né? O que que ele traz de novidade, Ramon? Ele tem descontos ainda maiores, que podem chegar, Ramon, até 90% da dívida original. Ele pode ser parcelado, Ramon, dessa vez, não só pago à vista, até 48 parcelas, a uma taxa de juro, Ramon, de 1,99 ao mês.
2: Olha só, e já começou o novo Desenrola Brasil 2026?
3: Começou, ele começou agora no mês de maio e ele tem medida provisória, vale por 90 dias, Ramon, ele vai até agosto. Então é a oportunidade agora dos ouvintes que estão ouvindo a gente, que tenham dívidas atrasadas, Ramon, até 31 de janeiro de 26 desse ano, tá? Que recebem, ele tem um limitador também, tá, Ramon? É, pessoas físicas que recebem até 5 salários mínimos. Então a gente tá falando aí de R$8.105. E a dívida que ela vai negociar, tirada o desconto, ela limita a R$15.000 por instituição financeira. Ou pode ser 15 mil na Caixa e 15 mil em outras instituições financeiras. Já tirado o desconto, né, Ramon? Por exemplo, vou dar um exemplo bem claro para ficar bem óbvio. A pessoa deve R$100.000. Teve um desconto de 90%. A dívida veio para 10 mil. Enquadrou no Desenrola. Esse 10 mil, Ramon, ele paga à vista ou ele renegocia, parcela em até 48 meses. Condições excelentes, oportunidade fantástica. E as dívidas também, Ramon, são cartão de crédito, cheque especial e CDC, que é o crédito pessoal das contas correntes.
2: Olha só, quantas vantagens, quantas oportunidades, praticamente aí, além de você deve 100 mil, né? Tem um desconto de 90%, vai pagar o 10 mil e ainda pode parcelar em 48 vezes, Ednei Luiz Celestino.
3: Pois é, grandes oportunidades, imperdível, né, Ramon? E tem mais uma novidade, tá, Ramon, dessa vez. As pessoas podem, se quiserem, é opcional, usar parte do FGTS como entrada desse parcelamento. 20% do saldo que a pessoa tem no fundo de garantia, limitado a R$1.000. Ela pode também, se quiser, usar isso como um sinal de entrada para parcelar a dívida.
2: É, não dá para perder, né? E eu lhe pergunto, é imperdível, e vai até agosto, e esse Desenrola Brasil, ele pode ser prorrogado ainda ou vai somente até agosto?
3: É, o que a gente tem de oficial, né, Ramon, é que a medida provisória, ela vence 5 de agosto de 26. Claro que, obviamente, que essa análise é uma análise que deve ser feita na frente, à medida que a gente identifique, né, o governo federal identifique se todos já tiveram acesso, se é possível prorrogar ou não, e a gente vai saber lá na frente. Mas eu tem tempo, né, Ramon? A gente tem ainda o mês de junho, julho inteiro para a gente, para as pessoas procurarem as agências da Caixa, ou melhor ainda, através do 0800, se o pessoal puder anotar, Ramon, é o WhatsApp da Caixa oficial, tá?
2: WhatsApp?
3: 0800, é o WhatsApp oficial da Caixa, 0800-104-0104.
2: 104-0104.
3: Nesse WhatsApp, Ramon, eles vão poder já ter acesso, renegociar, ter mais informações sobre o Desenrola, bem simples, faz tudo online, bem tranquilo de fazer. Tem também o site oficial da Caixa, caixa.gov.br/desenrola. Lá tem simulador, tem todas as dúvidas que as pessoas queiram tirar, bem fácil, bem intuitivo, tá?
2: Uhum. Maravilha, né? Olha, sinceramente, é a oportunidade que ninguém pode perder. E como as pessoas podem aderir ao Desenrola Brasil 2026, o superintendente executivo da Caixa, Ednei Luiz Celestino?
3: Bom, como eu disse, o primeiro passo, as pessoas que estão nos ouvindo agora, que querem acessar de maneira mais simples e mais digital, é pelo WhatsApp, né? O que eu recomendo. Uhum. Ou se entrar no site da Caixa lá no caixa.gov.br/desenrola, já tem um QR Code lá, a pessoa lê com a câmera do celular, já vai direcionar para o WhatsApp. No WhatsApp ela já consegue simular e já consegue ver se ela é elegível ou não na Caixa Econômica. E eu queria aproveitar, Ramon, trazer para os seus ouvintes que a gente monitora isso diariamente, isso me permitir passar os números que a gente tem atualizado de ontem.
2: Com certeza.
3: De quantas pessoas já aderiram, para a gente ter ideia do impacto e de quanto está sendo positivo essa ação. Já foram negociados, Ramon, 4,73 bilhões. A nível Brasil, 143 mil contratos renegociados. No FIES, que eles são modalidades, né? Tem a modalidade FIES, famílias e empresa. Na modalidade FIES, que são os estudantes, já foram negociados 54 mil contratos, uhum. 2,81 bilhões. Na modalidade famílias, que é esse que eu trouxe, que é cartão de crédito, cheque especial e CDC, 375 milhões de reais, 77 mil contratos. E no Desenrola Empresas, que são nossos empresários, né, os CNPJs, já foram renegociados 1,54 bilhões, 11 mil contratos, Ramon.
2: Sensacional, né? Agora a gente tem que colocar observação, né? As pessoas que estavam, né, enroladas, e o Desenrola vai desenrolar mais uma vez, né, um novo Desenrola Brasil. A gente pede para que as pessoas se organizem, que não voltem a dar o passo maior que a perna. Porque, é claro, cada um tem a sua vida, mas que não cometam o mesmo erro, né? Porque o governo federal está dando uma nova oportunidade e ainda melhor e maior, porque pode usar 20% do FGTS, Fundo de Garantia de Tempo e Serviço, que é um dinheiro que vai fazer, que é a garantia, que o nome já diz, né? Para velhice, para quando a gente fica velhinho, velhinha. Então, as pessoas têm que né, não se empolgar, se organizarem melhor, porque a oportunidade não vai ser sempre, né? A gente não sabe o futuro de amanhã, né, o Ednei?
3: Perfeito, Ramon, a tua fala faz todo sentido. Se tu me permite, mais uma novidade esse ano, tá, Ramon?
2: Sim.
3: A pessoa que aderir ao Desenrola e fizer a renegociação, ela vai ficar, Ramon, com o nome, com o CPFzinho dela lá, bloqueado nas bets, essas bets de aposta, por um ano, tá?
2: Ah, é?
3: Porque a gente sabe, né? Claro, a gente sabe, né, Ramon, que como tu falou, as pessoas são livres, fazem o que quiser, sem problema nenhum, mas em muitos casos as pessoas começam a jogar nessas casas de aposta e se perde, né, Ramon? Aí perde, aí se descontrola, então ela vai ficar com o CPFzinho dela por um ano sem poder jogar nessas casas de aposta.
2: Essa estratégia aí, fica com o nome limpo para comprar no comércio, é isso?
3: É isso aí, para girar a economia, algo que realmente faz sentido, né?
2: Mas isso está mais do que certo, né? Eu acho que deveria ficar mais tempo, mais do que um ano, porque isso aí é um vício. Eu tenho a minha, né, a minha opinião, né, particular, né? Mas eu acho que deveria ficar mais do que um ano, porque tem gente que é viciado nesses jogos aí e isso acaba tornando o pobre mais pobre ainda.
3: É verdade, é verdade. Então, por 12 meses ele vai ficar, né, sem poder jogar.
2: Ótima regra.
3: E aí é uma oportunidade. É bacana mesmo, bem, bem interessante.
2: Uhum. Ednei, então tá certo. Vamos repetir aí, né? Para quem pegou agora a entrevista, ligou o rádio agora, né? Pela internet também. Nós estamos ao vivo para todo mundo, no 104.9, no FM, né, no Radiosnet para todo mundo, no YouTube, no Facebook da Rádio Tubá, 104.9 FM. E no aplicativo Rádio e TV Tubá também, além do aplicativo Radiosnet, você digita lá Rádio Tubá 104.9. Para o Desenrola Brasil, né? Para quem está com dívidas também no FIES, e o que mais?
3: No FIES, no cartão de crédito, no cheque especial, no CDC, empresas também que têm dívidas atrasadas também podem procurar o 0800, que eu vou passar na sequência e o site da Caixa.
2: Muito bem. Então vamos lá repetir o 0800.
3: 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E o site é caixa.gov.br/desenrola.
2: Então tá certo. Mais algum detalhe, é isso?
3: Não, eu só queria aproveitar e parabenizar pelo trabalho de vocês, Ramon. Eu tô ouvindo agora a entrevista com o padre, né? Que tava falando de dignidade.
2: Sim, o nosso bispo, Dom Adilson Pedro Buzin, bispo da Diocese de Tubarão, semana do migrante, né?
3: Excelente, excelente entrevista, eu tava ouvindo ele falando da questão de dignidade humana, né, Ramon? E essa aqui é uma dignidade financeira, né? Que é muito importante também, né? Que as pessoas tenham essa oportunidade de se reinserir no mercado, né? Financeiro, né?
2: Certo, você tá ouvindo aonde? Você está onde agora, nesse momento?
3: Eu estou aqui em Balneário Camboriú.
2: Balneário Camboriú, ouvindo a Rádio Tubá, pela internet ou no ou pela frequência do rádio?
3: Pela internet.
2: Ótimo. Muito obrigado pela entrevista, superintendente executivo da Caixa Econômica Federal, Ednei Luiz Celestino. Vamos desenrolar com o Desenrola Brasil do governo federal.
3: Obrigado, Ramon, dizendo só para fechar, né? O Desenrola é mais do que negociar dívida, é dar ao cidadão a chance de recomeçar, limpar seu nome e voltar a ter acesso ao crédito com dignidade. A Caixa é por você, a Caixa é por todo o Brasil, tá, Ramon? Muito obrigado.
2: Muito obrigado também. Volto com vocês aí nos estúdios.
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3: Ok, agora de volta, né? São 8 horas com 59 minutos. Vamos ao Papo Reto. Dura já tá por aí também. Dura, bom dia.
4: Tudo certo? Bom dia, Bruno Vandrese. Bom dia, amigo Tom. Bom dia, amigo telespectadores, rádio ouvintes. Tudo certo, começando a segunda-feira com a graça de Deus. Começando a semana, começou ontem, mas hoje que tá no batente aí. Inverno.
3: Chegou ontem.
4: Ninguém me dizia assim, ai que frio. É inverno, né? Inverno. Você lembra quando em janeiro você estava com 40 graus, chegar a 41? É verão, então nós temos que respeitar, né? As estações do ano. Mas é um prazer muito grande, forte, firme, com a graça de Deus estarmos aqui.
3: É, tens uns abraços aí para dar?
4: Tenho, Bruno. Um abraço aqui de muitos amigos da Tubá. Ontem eu vou falar sobre o granitaço, né? Que houve do MDB, o segundo ano, comemorando o segundo ano da gestão de Rodrigo Pavê e toda uma executiva. O novo MDB, a nova cara, vou falar logo em seguida. Uhum. Mas chegando lá, eu saí aqui do programa, que eu também vou comentar de sábado. Eu fui até a convite do Rodrigo, a convite do MDB, eu fui até a Congonhas, no complexo esportivo Itamar Vieira, né? O Maduro, querido amigo Maduro. E lá encontrei muita gente, mas eu tava lotado, mas encontrei pessoas maravilhosas, né? Eu quero mandar abraço ao Ademar, né? Seu Ademar Vieira lá, um grande abraço, prazer, as pessoas vinham abraçar a gente, a dona Zita, a Dida, a Deia, né? A Deia, a Lena.
3: A Deia, irmão do Maduro? Irmã do Maduro, a Deia?
4: Deve ser, né? Porque é tudo Maduro ali, né? Tudo família, Vieira ali. Tudo família, né? No Dionísio, quero mandar um abraço, Juarez, né? Quero mandar um salve aí pra Congonhas, né? Fui muito bem recebido. Só que aí na hora, eu tava muita chuva na hora, aí eu disse assim, meu Deus, eu não vou esperar o Rodrigo pra ver e servir o granitaço que tava lindo. Onde é que tá esse granitaço? Pensei, né? Aí alguém me disse assim, na cozinha, Dura. Eu fui lá na cozinha, aí vi essa turma toda, aí fiz lá o meu almoço, lá aquele pão com granito.
3: Coisa boa, né?
4: Maravilhoso, e abracei a todos. Ah, desculpa os nomes assim que eu deixei, né? O Ney também, irmão do Maduro, a turma toda lá. Então, um prazer muito grande estar com vocês aí no sábado, né? Um carinho muito forte que vocês têm pela nossa Tubá. Um beijão mesmo de coração, muito obrigado pela audiência.
3: Tu não levasse o Antônio Bento junto contigo?
4: Antônio Bento, não sei onde é que anda. Me perguntaram pelo Antônio Bento, ali, mas aí o Antônio Bento, eu falei, não sei se ele está em Dubai, eu não sei se ele está na Copa. Se é no Canadá ou no México, eu não sei. O Antônio Bento, ele sumiu de férias aí e não dá nem sinal. Deve estar viajando exterior, né? Não tem sinal. Lá nos Estados Unidos não tem sinal de internet, não tem nada. Não tem nada. Eu acho que na Europa, no Catar também não tem.
3: Está incomunicável.
4: Ele está incomunicável, Antônio Bento, né? Então,
3: nem a Interpol acha ele.
4: A Interpol não.

0: De quarta-feira, né? Quarta, quinta, sexta e sábado, né? Estavam todos cansados, realmente, mas fizeram os contatos políticos, as reuniões políticas, enfim. Foi importante para a caravana do João, uma região que precisa, né? Precisa muito de força política, precisa muito conhecer os pré-candidatos. Jorginho, a partir do dia 4 de julho agora, ele passa a fazer política de verdade, né? Ele passa a ser fazer política e não ele se separa um pouco do governo, né? Em relação a ceder convênios, a ceder isso tal, então ele vai se preocupar mais nesses 3 meses com a sua reeleição, né? Até agora o Jorginho aparece nas cidades, ele vem fazendo entregas, enfim. O João Rodrigues, ele deixa alguma mensagem. Qual é o discurso, né? O discurso, é o discurso da novidade? Não, é o discurso da continuidade, talvez, porque todos eles, principalmente o MDB, esteve dentro do governo Jorginho. Tá, estiveram ali dentro do governo Jorginho, né? Então, o Espiridião Amin, um grande senador da República, uma referência no Senado, realmente ninguém atira em Jorginho. Eles estão procurando ainda o discurso, Eles criticam algumas ações do governo Jorginho, mas fazem elogios em outras ações. Por exemplo, eu perguntei, universidade gratuita, por exemplo, o João Rodrigues disse que se eleito for, ele vai continuar a universidade gratuita, mas com cara nova, com alguma diferença, certo? Ah, o Chodini, estrada boa, o presidente do MDB falou que vai ser o vice do João. Ah, estrada boa, não, mas para aí, tava lá 3 meses atrás, tava lá dentro do Jorginho, tal, tal, tal. A Ponte de Laguna, o canal teve 5 milhões do governo Jorginho, que infelizmente a incompetência de alguma coisa, que lá os projetos não saíram ainda do canal da barra aqui da Laguna.
1: Continua com o tal, né?
0: Continuou naquela lenga-lenga. Ah, mas não sei o que, tá, como é que é? Eu vou fazer a ponte. Para aí, não é fazer a ponte, eu questionei isso durante o programa. Eu questionei, fazer ponte como? Ah, porque os ex-governadores estão tudo comigo, tudo. Por que que não fizeram também, né? Então tem que perguntar, os vivos, ex-governadores vivos estão aí também. Por que que não pensaram nesse projeto da Laguna também? Né? Então tem coisa que a imprensa, por mais que a gente seja taxado de A, de B ou de C, a gente tem que perguntar. Aí eu perguntei, aí o Moisés levantou, não, não, o senhor deixou o projeto, mas não deixou o dinheiro. Né? Quem vai pegar o governo, por exemplo, pega o governo no primeiro ano, ele vai ver o que é que tem para pagar. A primeira coisa que os governos olham, o que é que tem para pagar, o que é que eu vou arrecadar. Ah, mas o governo tem 18 milhões em caixa. Sim, quem economiza no governo, quem quer ter lucro num governo, seja ele municipal, estadual, enfim, não, o governo é para devolver à população. Não deu tempo para devolver 18 milhões. Mas quanto foi devolvido para a população? 18 ficou em caixa. Jorginho não vai conseguir gastar tudo até a eleição. Mas não é de todo ruim isso, não é de todo ruim. Os convênios que ele assinou já estão com recurso. Não foi o caso da ponte. Ah, a ponte agora é o grande negócio da Morel, a Ponte da Laguna. Deve ser um ponto turístico, tem que respeitar a Laguna como sua história, como ser um ponto turístico, tem que evoluir, é verdade, tem que aplaudir. Mas não pode ser uma única bandeira. Nós temos a 370 que foi falada. Ah, o Jorginho não deu bola para 370. É verdade também. Ninguém ligou para 370, Braço do Norte, a duplicação a Tubarão. Já estão pensando lá em duplicar outras estradas de Santa Catarina? Ali não foi. Certo? Ali não foi. Quer dizer, muitas situações. Essas são algumas coisas que a gente bateu de frente, né? Discutiu. Aí chegou uma hora que eu perguntei assim ao Bruno, quer dizer que tudo que é do Jorginho tá errado, então. 4 anos tá tudo errado. Aí eles recuaram, foi obrigado a recuar. Não, não, nem tudo. Mas, na verdade, eu entendo de que o João Rodrigues, ele está precisando de uma bandeira, de um norte. Se quiser bater no governador, tem que saber ter uma bandeira, uma falha, encontrar um negócio dentro do governo para poder debater isso. A questão do Bolsonaro, eu perguntei, mas o senhor recebeu a ligação do Carlos Bolsonaro?

0: Ah, mas o senhor também lutou para ser candidato do Bolsonaro, você lembra? Também você queria o nome de Bolsonaro. Se o senhor tivesse no governo, o senhor também aceitaria o Carlos Bolsonaro, porque o senhor queria o sobrenome Bolsonaro. Muitas ações foram feitas, muitas indagações foram feitas, né? E eles respondendo com a maior tranquilidade. Agora, ninguém bateu no PT. Interessante que nenhum dos que estavam aqui bateram no PT, tá entendendo? Ah, porque o presidente Lula é isso, ah, porque... Não, eles focaram no estado e focaram o Jorginho. A verdade é essa. Então, o problema nessa eleição agora é passar pro segundo turno. Esse é o grande objetivo, é passar pro segundo turno. Outra coisa que saiu muito legal foi a organização do Betinho, Kirten e Marcelino em Brás do Norte. O Betinho colocou lá 300, 400 pessoas, né? Lá em Brás do Norte, dia do jogo do Brasil, e toda a comitiva fez lá. Eles não fizeram em Tubarão, mas lá que é o candidato a deputado estadual do PSD, do partido do João Rodrigues. E ele reuniu, né, pessoas, muitas lideranças lá em Brás do Norte, né? E foi muito boa. Os discursos são variados, né? Os discursos são variados. Outra situação que eu questionei foi o seguinte: por que que o sul do estado não está blindado, não está em nenhuma chapa, das três chapas principais que estão concorrendo ao governo do estado? O sul do estado não tem ninguém, não tem ninguém no sul do estado, não tem um vice, não tem uma cabeça de chapa, não tem um candidato a senador. Porém, eu disse, o Vonei Weber, o deputado Vonei Weber, né, que não é mais candidato, que está apoiando Jorge Có, né, e João Marcelo, né? E aí o Vonei Weber, eu interroguei o João aqui sobre a primeira suplência, pelo amor de Deus, a primeira suplência do senador Espiridião Amin, que é do MDB. E dá a impressão que está tudo muito bem encaminhado. O Peninha, o deputado Peninha, que foi muitas vezes deputado federal lá na região de Joinville, também está buscando essa vaga do Vonei Weber, né? Que é a primeira suplência. Mas eu acho que o Sul devia pesar o Sul. Aí as três regiões deveriam se unir e dizer assim: não, o João, o Chiodini, presidente do MDB, o Norte já está consolidado. Quer dizer, tem um vice do João Rodrigues, que é o Adriano Silva, que foi ex-prefeito de Joinville. Aí o Chiodini é daquela região de Jaraguá do Sul. O Antídio Lunelli é candidato do MDB do Jaraguá do Sul. Quer dizer, tá muito centralizado, tá muito centralizado, tem que centralizar um pouco mais esses cargos. E ninguém tá pedindo nada mais do que uma simples suplência aí do Senado Peridião Amin. Agora é isso, enfim, eu acho que deixaram o recado, estiveram 4 dias aqui na Amurel, atenderam imprensa, tudo quanto é, né? Tipo de imprensa eles atenderam, deram entrevistas e tudo mais, assim. E eu acho importante a presença. Agora vamos ver os outros candidatos. A caravana do PT não apareceu ainda, né? O Jorginho Melo, quando formar a sua caravana, também deve vir para cá, para Amurel, porque tem aqui Tubarão como sendo a maior cidade do PL dentro da Amurel, certo? Tal. Agora tem uma briga muito importante nesse processo, Bruno. As dissidências. Eu perguntei sobre os dissidentes. O João Rodrigues, nisso, ele é muito forte, ele é muito firme, ele fala direto, né? Eu perguntei sobre as dissidências. Aqui em Bituba tem dois vereadores, a vice-prefeita, se eu não me engano, ou a presidente do partido de Bituba, se eu não me engano, ela disse que vai votar no Jorginho, ela é do PL. Lá em Criciúma, o prefeito Vaguinho, também, se eu recebesse o que ele recebeu do Jorginho Melo, eu não pensava duas vezes. Ele recebeu mais de 250 milhões de reais. Ele vai dizer que não é Jorginho Melo. O prefeito Vaguinho lá de Criciúma, ele conversou lá na sexta-feira, foram fazer a inauguração lá da Via Rápida, da 108, se eu não me engano. O que que aconteceu? Lá já pensa em duplicação na 108. E aí o que que aconteceu? Aconteceu o que ele disse só elogiou o Jorginho, elogiou e disse assim: o meu candidato ao Senado é Espiridião Amin, Antídio Lunelli. O meu candidato a vice é o Chodini. Mas ele não falou do João Rodrigues, porque ele vai tecer elogios, não vai trabalhar contra o Jorginho. Não disse que era que vai trabalhar contra o João, disse que não vai trabalhar contra o Jorginho. Então é muita diferença. Aí eu perguntei pro João: o que fazer com isso, João? Aí ele disse: quem não está contente com o partido, que saia fora. Isso é certo, isso é bom, mas ele não fala para os deputados lá do MDB, ele não fala isso para os deputados do Partido Progressista, o PP Colasso, Zé Milton, essa turma toda. E isso o João não fala para eles: ó, vocês não querem estar me apoiando? Bota fora aqui, sai fora. Ele não fala isso pro Vaguinho, lá pro Vaguinho de Criciúma. João, me desculpa, ele não fala. Aí fica muito difícil falar só para vereador, né? Mas é isso. O importante é que eles passaram aqui, deixaram os seus recados e cada um cabe analisar.
1: Tivemos alguns vereadores presentes aqui também, Dure, no sábado.
0: O MDB só tem um vereador aqui, né? Uhum. O Maduro só mandou uma mensagem aqui e foi lá pro Granitaço. Sim. Ele tava organizando lá. Por falar em Granitaço, eu quero mandar um grande abraço ao Rodrigo Pavei. Muito obrigado pelo convite. Eu recebi o convite diretamente do presidente. E é o segundo ano de mandato dessa nova executiva do MDB. O MDB de Tubarão, ele parece que ele entrou num rumo de crescimento, de bom senso. Houve toda uma confusão no início do ano, candidatura ao B. O diretório do MDB apoia realmente na sua totalidade o Jorge Có, que esteve presente no Granitaço. O Jorge, que é candidato do MDB de muitos diretórios da Murel. Mas o Granitaço está se tornando uma grande festa, um grande encontro do MDB. Isso graças ao Rodrigo Pavei. Quem duvidava que o MDB com o Rodrigo Pavei, que se instala hoje em Tubarão, né? Praticamente mora em Tubarão. A sua esposa é médica aqui no hospital e tudo mais. Não desse conta do recado que a executiva ia começar a brigar, se enganou completamente, se enganou. O MDB hoje, ele tá encorpado na campanha do João Rodrigues, do MDB, do Chodini. O MDB estadual olha o MDB local com outros olhos, já escuta melhor. E o Granitaço, com quase 500 pessoas, naquele sábado chuvoso, tava cheio de gente do MDB, de outros partidos lá. Então foi muito legal, foi muito interessante, e tá de parabéns o MDB, de Tubarão. Quando tem que criticar, eu sempre dizia assim: ah, o MDB me inspira, o MDB me faz virar poeta. Claro, também me deixo cada uma na boca do gol, que Deus me perdoe. Mas dessa vez eu tenho que voltar da mão para a palmatória do trabalho que o Rodrigo Pavei vem fazendo. E a executiva, né? Toda executiva tava lá, e gente trabalhando. Eu vi, eu gosto desses encontros para observar. Também não fiquei até, uma e meia por aí e tal. Eu vi um pouco dos debates, do discurso, isso aí. Mas eu quero parabenizar o MDB, né? Parabenizar pela organização, pela firmeza, acima de tudo, pelo respeito que está tendo. Primeiro, com a coligação que ele está dentro, que é o prefeito Sorato, cada um no seu quadrado, não é verdade? Sem ataques, sem nada. E também eu quero aproveitar e falar do PSD, que na pessoa do presidente Everson, do presidente Jário Cascais, presidente Everson da Câmara, o Jário Cascais, presidente do PSD, e o Denis Matiola como um grande líder do partido de Tubarão, que acompanharam a executiva do João de quarta-feira até sábado. Deram um show mesmo de recepção a toda a equipe. Então, a coligação, o MDB fazendo a sua parte, o PSD fazendo a sua parte. É claro que o Partido Progressista não fez a sua parte, porque o PP Colasso está com João Rodrigues, não está com, está com Jorginho Melo e não está com João Rodrigues. Então, o Partido Progressista não acompanhou a caravana. Entendo, foi isso. Então, parabéns a todos, foi um sucesso. Foi um sucesso essa estadia do João Rodrigues aqui, culminando com um grande Granitaço do MDB, organizado pelo MDB de Tubarão.
1: Bom, se aparece um tema aqui sobre direita, esquerda, bolsonarista, lulista, o que que tu tens a falar sobre?
0: É para dizer o seguinte: é muito simples que a gente vem falando, muitas vezes se eu falo do PT, alguém me chama de bolsonarista, se eu falo do Bolsonaro, alguém me chama de petista. Então, na minha coluna dessa semana, no Notisul, eu defino muito bem o que é isso, o que é direito, o que é esquerda, e as pessoas têm que ler. Foi feita uma pesquisa muito intensa, né? Não é da minha cabeça que se escreve, não é o meu coração que escreve sobre isso. Eu faço pesquisas para poder escrever sobre direita e esquerda. É muito fácil dizer, você é de direita. Mas para aí, nem todo mundo da direita vota em Bolsonaro, nem todo bolsonarista vota na direita, mas ambas se aturam, ambas se completam, tá entendendo? O João Rodrigues se diz de direita, mas ele não, o Jorginho é bolsonarista, o João de direita, ambos se dizem que são de direita, tá entendendo? A questão do PT, o Lula vai para pro G7 e diz o seguinte, não, eu não sou de esquerda, eu sou coluna do meio, tá entendendo? Eu me dava muito bem com o sindicato alemão, mas eu não sou esquerda. Bom, quer dizer com isso? Dizer que não tem problema nenhum a declaração do Lula, porque nem todo mundo que vota no Lula é esquerda, é lulista, mas nem todo mundo de esquerda vota no Lula, independente do nome de partido. Independente. Se eu for candidato do PT a presidente da República, eu não preciso ser de esquerda, é o durista. Agora, só para mim ter esse nome, conseguir ter essa popularidade toda, leva tempo. E o Lula conseguiu isso, o Bolsonaro conseguiram isso. São duas fortes lideranças que nós temos no Brasil. Tá, uma a esquerda se junta, outra a direita se junta, mas independente de nome, tá certo? Direita existe, esquerda existe. Era só para clarear um pouco mais.
1: Perfeito. Eleições 2026 aqui no estado, Marcelo Brigadeiro do Missão, ele retirou a sua pré-candidatura, Duran.
0: Olha, o Missão, às vezes, eu penso que ele sonha. Eu tenho grandes amigos aqui, o Patrick aqui do Missão em Tubarão. Eles colocam de que, o Renan dos Santos vai ser presidente da República, o Gataguiri lá, o Gui lá.
1: O Kim
0: Gataguiri, vai ser ministro, não sei do quê. Pois já estão dando ministro para. Assim, já estão dando ministério, já estão nomeando ministro sem eleição. Muito bem. Que o Renan vai fazer uma boa eleição, não resta dúvida. E aqui o Brigadeiro era o candidato a governo pelo Missão em Santa Catarina, certo? Eu pouco vi alguém falar sobre isso, sobre ele. Pouco vi, né? Mas, de qualquer forma, ele renunciou no domingo. Agora ele anunciou que ontem, ele anunciou que não seria mais candidato a governo do estado. Nós tínhamos cinco. Nós tínhamos seis, agora passamos a ter cinco candidatos a governador do estado de Santa Catarina. Tem uma mulher que eu não sei, acho que é do Avante, tem o Zimmermann, que é de Blumenau, e tem o Merizio, o João e o Jorginho, a reeleição. Bom, ele desistiu. Dura, mas aí não vale nada o que ele desistiu. Desistiu também, não tinha importância nenhuma. A pesquisa, ele estava com 1%, 2%, não valeu nada. Lê do engano. Olha a importância que tem quem deseja o segundo turno. Olha para onde é que vai esses 2%. Se você tem 5 milhões de votos, faz o cálculo para mim. 2% dá quanto? Se dá, deixa eu ver, 5 milhões, 10 dá 500, dá 50, dá 10 mil, 15 mil votos? Eu acho que é isso? Não sei.
1: Vou ter que fazer. 5 milhões. Tem que
0: calcular aí.
1: 2%, calcula, né?
0: Hã?
1: 2% de 5 milhões?
0: Isso, calcula para mim que a minha matemática é. 2% de 5 milhões.
1: Não, peraí.
0: Nem a
1: calculadora tem.
0: Nem a calculadora funciona. Mas é importante falar esses números. Por
1: dá
0: quê?
1: Dá 100 mil, né?
0: 100 mil? Então aqui, 5 mil vezes 5. 2%, né? Eu tô fazendo esse cálculo, é impressionante esse cálculo aqui, porque.
1: Não, dá 100 mil, dá 100 mil.
0: É, 100 mil. 5 10 milhões, mil, 10 né? mil. Dá 10 mil.
1: Não, 5 milhões que tira 2% dá 100 mil.
0: 100 mil. Olha bem, tomara que não estivesse errado. Mas olha bem, nem com calculadora a gente acerta.
1: A pessoa
0: 100
1: errou,
0: mil
1: né?
0: votos é uma diferença enorme. Pode não dar o segundo turno, de repente. Não pode não dar o segundo turno. Vai fazer uma diferença na contagem do voto. Para onde é que vão esses votos do Brigadeiro? 2% de voto é muito voto, certo? é muito voto. Então, tomar muito cuidado com isso. Tem que tomar cuidado. Tem que tomar cuidado porque, ah, ele desistiu, mas ele leva consigo 2% de voto. E 2% de voto vai bater diretamente na contagem final do segundo turno, primeiro turno. É impressionante da importância. Mas ele desistiu, né? Ele desistiu e por motivos particulares, como se não soubesse como é que é uma campanha eleitoral, enfim. Então, deixa a dificuldade que é uma campanha, né? Então, o Brigadeiro não é mais candidato, o Missão não tem candidato em Santa Catarina, enfim. Outro assunto que não está aqui na minha pauta, mas eu queria te colocar. Nós temos mais um candidato, uma candidata a deputada estadual aqui na Amurel, certo?
1: Quem é?
0: Bia Alves, ex-vereadora de Capivari, ex-vice de Expedito Misto na última eleição a prefeito em Capivari, anunciou, botou nas suas redes sociais que é candidata pelo Podemos a deputada estadual. 3 meses antes das eleições. Bia Alves é conhecida aqui, conhecida, mas é meio complicado você entender de uma possibilidade de ganhar uma eleição. Uhum. Expedito Micho está aí há mais de um ano, César Damiani estão há mais de um ano, está quebrando pedra, né? Todo dia trabalhando. Betinho Kirt está há um ano aí querendo passagem, né? A Maricela foi candidata, ela também é outra que tá assim, vai dia 4, eu vou trazer a Maristela aqui, o PT tem que abraçar, não abraçou por completo ainda, tá? Tem muitas situações. Então nós temos 4, 5 candidatos, o Pepe Colasso, é a reeleição, é normal, a reeleição é normal. Então, nós temos aí alguns candidatos que já estão há um ano trabalhando, se organizando. Aí Bia Alves é candidata, a deputada. Nada contra, todo mundo tem o direito de ser, mas tem que analisar o voto que se fizer. Mas aí vem aquela questão do voto pela Murel, que se chama, do Consete, de todo mundo. Aí o Consete tem que chamar e dizer, os 2.000 votos que você vai fazer, 3.000 votos, 4.000 votos, 5.000 votos, você não se elege, esse voto vai para São Miguel do Oeste, porque vai para a legenda. Vai eleger alguém lá do Oeste, esses 5.000 votos. Mas partido é partido, todo mundo faz. Talvez a Bia esteja me escutando e vai dizer assim: ah, Dura, eu vou para ganhar. Não, ninguém organiza uma eleição, ninguém ganha uma eleição em 3 meses.
1: É difícil.
0: Né? É difícil. Então não me convença isso, não me convença. Então, mas, como direito que tem, nós vamos sempre divulgar a todos. Vamos divulgar a todos, porque nosso objetivo é esse, é muito claro. Tá certo, Bruno?
1: Ok, Brandes? Valeu, Dura. Um grande abraço e até quarta.
0: Um abraço e até quarta. Saudade do Antônio Bento, Bruno.
1: É, mais 15 dias ainda.
0: Mais 15?
1: É, ele pegou 30, né? Pegou
0: Nossa
1: 30.
0: Nossa senhora. Tá bom, tô com saudade do Antônio Bento. Fazer uma visitinha pro Antônio. Um abraço.
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4: Bom, de volta, agora 9:29. Só mandando um abraço aí pra professora Beth aí na sintonia também. Professora, aquele abraço pra senhora, tá? Bom, encerrando por aqui mais uma edição do Show do Rádio, prometendo voltar amanhã com mais um show de informações. Na sequência eu permaneço com os amigos, né? Até às 11 horas da manhã, muita alegria, muita música boa no camarote da Tubá. À tarde eu retorno também no Informalizando. A todos aquele abraço e uma boa semana.
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1: 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A hora certa.
9: Hora certa, Tubá, 9:33.
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0: banda, muito bom dia. Tô chegando em mais um camarote da Tubac na Super Tubac FM, 104.9, a melhor, a mais ouvida, a mais tradicional, a mais potente. Vem, Ju. Porque segundou, hein?
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0: É, galerinha, hoje então, segunda-feira, dia 22 de junho de 2026, é dia do economiário, é dia do orquidófilo, dia do aeroviário e dia mundial do Fusca.
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0: Muito prazer, muito bom dia, sou Bruno Vandrezen, estou aqui na apresentação e sonoplastia do camarote, que conta com as gravações de Lucas Marcos Carvalho e a direção geral do padre Rafael Liano.
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galerinha, estamos no inverno, hein? Inverno começou ontem, 5 e pouco aí da manhã, né? Estação mais fria do ano já está aí. Tempo tá bom em Tubarão, não tá tão frio não agora, a temperatura tá gostosinha. Temperatura marcando 18 graus e a umidade relativa do ar em 82%. Não tem jeito.

meus queridos, pode participar, pode pedir a tua música, tô aqui pra atender vocês, tá? Pra atender e anotar os seus pedidos. Porque aqui no camarote você é que manda. Então manda o seu recado aí, nosso WhatsApp é o 3626-5177. Qualquer estilo musical, de qualquer época, você pode pedir que eu rode pra você com o maior carinho, tá? O cardápio do dia traz Marcos e Mateus, Meus Tempos de Criança, lá pro Geraldo Carijó e Azulair Esposa, Soraya Mendes, Caminho no Deserto, música linda demais, Teodoro Sampaio, Cuida Bem Caminhoneiro, pro Deso, ou Deso, não sei, Padre Marcelo Rossi, Maria Passa Frente, pra Dona Joana Ribeiro Felipe, lá em Santa Cruz, 3 de maio. Padre Auricélio. A música de Albertina aqui pra você, Vanilda. Barreirito, o menino da canoa. Janga, pra você, tá? Perla Paraguaia também chegando aqui no camarote hoje. Rios da Babilônia, o nome da música. É, pro Rudimar. Padre Alessandro Campos, o que é que eu sou sem Jesus? Pra Dona Isaura e o Paulo Carola. Não tem jeito, não. Leandro e Leonardo, Talismã, pra Maria do São Martinho. Ataíde e Alexandre, te amar foi um erro te amar. Isso aqui pro francês, né? Oferecendo pra Vilma de Congonhas. E ainda pra Dona Isaura e o Paulo Carola. Giliardi, a festa dos incensos. Cardápio, como sempre, bem variado pra você, atendendo a todos os gostos possíveis. Vamos com a primeira então, Marcos e Mateus, Meus Tempos de Criança, pra você, Geraldo Carijó, e a esposa Azulair. Bom dia, 9:40 agora.

É, galera, começamos muito bem com a música Meus Tempos de Criança, né? É uma música que já foi lançada há muito, mas muito, mas muito tempo, né? Mais precisamente 1956, tá? Uma composição de Ataúfo Alves, tá? 56. Aí depois ela foi regravada aí por vários cantores, vários artistas, né? É uma versão um pouco mais atual pra você. Bom, já já vou trazer dobradinhas musicais, já já o seu recado também. Mas eu quero mandar um grande abraço aqui pra toda a turma do CPC, da comunidade da Santa Luzia, minha comunidade, né? Porque sábado à noite o salão esteve, primeiro a igreja, né? Repleta de gente, depois o salão também, mais uma edição da noite de sopas e caldos. Galera que trabalhou bastante, fez tudo com muito carinho, o evento foi sensacional. E prontos para a próxima edição já, né? Né, galera? Uma sopa melhor que a outra. Meu Deus do céu. Quem foi, com certeza gostou muito. E vários sorteios lá, né? Vários binguinhos, sorteios também. Sensacional, né? Bem organizado. De mais música. Essa música aqui é linda demais, hein? Soraya Moraes, Caminho no Deserto, são 9:46 agora.

É difícil não se emocionar, não se arrepiar com essa música, hein? Linda demais. Bom, 9:52, como eu falei, né? Daqui a pouco são dobradinhas musicais. A primeira do dia, pelo menos programada por hora aqui, né? É, porque pode de repente aparecer aí aniversariando o dia, daí passa à frente, né? Por enquanto, Teodoro Sampaio, Cuida Bem Caminhoneiro, depois Padre Marcelo Rossi, Gustavo Lima, Maria Passa Frente, música linda também. E é assim, né? A partir do segundo bloco, vamos de duas em duas. Embalando a nossa semana, embalando a nossa segunda-feira. Show preguiça! Vamos lá!

0: Pois é, já mandando aquele abraço pro pessoal lá da padaria da Guarda. A turma tá lá reunida, trabalhando, produzindo, vendendo. Né, turma? É sábado então, é? Sábado é o dia. Rapaz, estaremos aí. Vamos saber agora como é que vai ficar o tempo nas próximas horas em Tubarão e na região. O momento aí é de tempo firme em Tubarão, temperatura não tão baixa assim. E aí, será que vai esfriar muito nos próximos dias? Será que vem chuva? Será que é sol? Bom, detalhes do tempo com ele, Daniel Panobianco, depois do intervalo. E eu volto na sequência. Enquanto isso, você vai participando aí, tá? 3626-5177. Volto já, hein?
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2: Uma nova frente fria avança rapidamente pelo estado nas próximas 24 horas e nesta segunda-feira induz a ocorrência de chuva aqui sobre nós. Como o tempo vai permanecer por longas horas mais nublado, a sensação de frio será plena. Em alguns municípios podem cair mais de 30 milímetros. O ar polar que vem na retaguarda deste segundo sistema frontal é intenso e vai garantir longas horas de frio mais forte sobre nós, pelo menos até o próximo final de semana. Em várias cidades, após a passagem da banda de nebulosidade, o ar seco vai garantir a formação de geada. As menores temperaturas podem ser registradas especialmente entre as madrugadas de quarta e quinta-feira. A máxima, aquela durante a tarde, também deve ficar muito baixa nesses dias. Prepare-se, portanto, para a lufada polar que vem por aí, a primeira onda de frio do inverno que vai se configurar ao longo desta semana. Temperatura máxima hoje não passando de 15 graus e frio na próxima madrugada de apenas 4 graus, já com possibilidade de geada se o céu abrir, em Águas Mornas, Anitápolis, Araranguá, Armazém, Braço do Norte e Tubarão.
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0: ração é pra você que só vai de camarote. Camarote Atubá, vem junto. Até as 11 horas da manhã, juntinho. A partir de agora são de duas em duas. Mas antes vou trazer alguns recadinhos aqui da galera. Tá mandando no WhatsApp, tá? Participa aí, 3626-5177.
1: Bom dia, Bruno. Mas aquela música pra mim, Nossa Senhora Aparecida com o padre Alessandro, tá? Tudo de bom pra vocês, uma boa segunda pra ti, tudo de bom, Senhor abençoe, um abraço a tua família e todos os teus ouvintes, tá? Tchau, Bruno. Abraço.
0: Valeu, Dona Isaura, grande abraço pra você, seu Paulo Carola também, obrigado aí pela participação. Bom dia, Bruno, abençoada segunda-feira, hoje meu neto Arthur tá de aniversário, 14 aninhos, Deus abençoe, ilumine hoje e sempre, são os votos da vovó Roseli, o vovô Agenor, sou sempre ligada na Tubá, coloca a música do Leandro e Leonardo. Roseli da Cigana Laguna, qualquer uma do Leandro e Leonardo, é isso? Diz aí rapidão. Bom dia, Bruno, uma ótima semana. Põe pra nós a música Vida Vazia com Bruno e Marrone. Um abraço a você também, Joana.

gostaria que colocasse uma música pra ele. Ah, seu louro teve de nível ontem. Bom que o salgadinho ele já é garantido, né, dona Ilse? Parabéns, seu louro. Saúde, paz, felicidades, tá? Muitos anos de vida. Dona Ilse, um abraço. Cris também, tá? Vamos de dobradinha musical então, Teodoro Sampaio, Cuida Bem Caminhoneiro. Só deixa eu ver aqui quem solicitou essa música aqui. Foi o Dezo, daí depois Padre Marcelo Rossi, juntamente com Gustavo Lima, Maria Passa à Frente. Pra você, dona Joana Ribeiro Felipe, aí em Santa Cruz, 13 de maio.

0: galerinha de volta, hein? Agora são 10 horas e 12 minutinhos. Só trazendo aqui de novo aquele recado da Roseli, da Cigana Laguna, né? Isso, qualquer uma então, Leandro e Leonardo lá pro netinho dela, o Arthur, que tá de aniversário hoje, 14 anos, parabéns mais uma vez, tá? Saúde, paz, felicidades, muitos anos de vida, já já Leandro e Leonardo pra você, meu querido. Bom, chegando o áudiozinho aqui, ó, vamos ouvir.
1: Bom dia, Bruno.
0: Bom dia, dona Junísia.
1: Deus te abençoe sempre.
0: Amém.
1: Bota uma música aí com o Barreirito, qualquer uma dele.
0: Tá.
1: Que é pra todos que estão me escutando, só pra mim não perder o costume, né? E pra todos da Rádio Tubá e pra todas as minhas amigas, tá bom?
0: Tá bom, dona Dionísia, tem música do Barreirito aqui na sequência, tá? Daqui a pouco roda e dedico a senhora também. Fala aí, Maria.
2: Bom dia, Bruno, aqui é Maria do Baixo Martins. A música que eu vou pedir hoje, com Guilherme Arante.
0: Cheia de charme, valeu.
2: Bom dia.
0: Bom dia. Mais um, dois recadinhos agora. Dona Célia, bom dia.
3: Bom dia, Bruno. Você está aqui em casa, se Deus
0: pois
3: quiser, tá bom?
0: Estarei aí.
3: Beleza? Conto com a presença de vocês. Beijo.
0: Beijo, dona Célia.
4: Bom dia, meu amigo Bruninho.
0: Fala, Miru.
4: Aqui é o Bica, Marcos Zipro Mirará, que está na Jararaca, né? Tranquilo, está aqui na Jararaca já. E o resto está tudo beleza, meu amigo Bruninho. Né? Fazer o quê, né? A vida é assim mesmo. Vamos tocar a vida pra frente. Um abraço aí pro meu amigo Licas, meu amigo Wilson e a meus amigos todos ali da padaria, beleza? E a minha família lá do Amurel do Morro Grande.
0: Beleza.
4: Beleza, Bruninho? Aquele abraço, Bruninho. E até a semana que vem. Beleza? Aquele abraço, meu amigo.
0: Que tu só vai participar semana que vem, não, né? Vai começar semana que vem, né, ô Bica? Um abraço aí, pai. Tamo junto. Bom, vamos de dobradinha musical, então, pra vocês aqui no camarote. Primeiramente, lá... Pra ele que está de aniversário, é o Arthur, né? 14 aninhos, Leandro e Leonardo, herdeiros do futuro, tá? E depois, Padre Auricélio Costa, só deixa eu ver aqui a música, Albertina, vocacionada ao céu, Vanilda, e toda a tua turma, pra vocês, hein?

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0: som. E aí, galerinha, de volta, hein? São 10 horas e 27 minutinhos. Daqui a pouco, às 11, tem Bola em Jogo com Giovanni Martins. Falando, claro, sobre Copa do Mundo. Catarinense Série B, principalmente, né? Porque tanto Ercílio quanto Tubarão venceram seus jogos no fim de semana. Bom, chegando mais um áudiozinho aqui no Whats, ó.
1: Bom dia, Bruno.
0: Bom dia.
1: Bruno, eu gostaria que você botasse aquela música Vai Dar Tudo Certo.
0: Uhum.
1: Eu não sei o nome do cantor. E essa música vai pro... Ofereço essa música pro meu filho, Júlio César, e a minha nora Sabrina. E o meu netinho João Pedro, tá internado em Tubarão. E eu queria que você botasse essa música para eles, que eles vão ouvir. Tá bom, Bruno?
0: Tá,
1: se eu for atendida, meu muito obrigada.
0: Tá certo, minha querida. Grande abraço para você, Maria de Fátima de Nova Brasília, né? E lá pro filho então, Júlio César, a nora Sabrina, o neto João Pedro, e boa recuperação pra ele, tá? Vai dar tudo certo. Bom dia, Bruno, ótima semana pra você, Deus nos abençoe, valeu. Marilda, grande abraço, tá? Fala, Vina, bom dia.
2: Oi, Bruno, bom dia aí pra vocês. Bruno, eu peço pra te rodar a música com Evaldo Braga, Cruz Pesada que Carrego, tá? Beijo, Bruno, aí pra vocês.
0: Valeu, Vina, grande abraço pra você também, Evaldo Braga, Cruz que Carrego. Lá em Morro da Fumaça, sintonizada na melhor. Valeu, valeu, boa semana. Vamos de mais música. Vamos misturar tudo. Ó, essa aqui é pro Janga. E ofereço também pra dona Dionísia Mendes Vidal. Pediu hoje música com Barreirito. Já tava no esquema aqui pro Janga, pra toda a galera dele. O Menino da Canoa. E depois pra você, Rudimar. Perla, Rios da Babilônia. Vamos curtir então, são 10 horas e 29 minutos agora.

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0: galerinha, de volta, são 10 horas e 40 minutinhos, mais recados chegando aqui, ó. Bom dia, Bruno, manda um alô aqui pra Pedrinhas. Parabéns aos trilheiros do 13, tava top, mais de 1.200 motos. Deu uma galera, né, ó? O evento tava top demais. Recado aqui do Reginaldo Pieri, lá de Alto Pedrinhas. Aí ele botou aqui a foto da moto, né? Daquele jeito, depois de uma trilha, ele falou, a pior parte. Pois é, mas tem que cuidar dela, tá bem limpinha aí para a próxima, né, ó? Tem moto até pro Davi aí, uma moto pequena. Ó, paz, hein? Davizeira, hein? Show de bola, hein? Um abraço pra vocês aí, tá? A Jaque também. Fala aí, Marcel, bom dia.
1: Salve, salve, Bruninho. Salve, salve, camarote. Mãe Regi, dá um bom dia.
2: Bom dia, Bruninho.
0: Fala, e daí, Regi.
2: Tá tudo preparado para a nossa festa?
0: Tudo
1: nossa
0: certo.
1: Nossa amiga Thaís, um bom dia pro nosso amigo Bruno.
2: Bom dia, Bruno.
0: Bom dia.
1: Fala, Zito.
3: Tá aí, Bruno, bom dia.
0: E
3: quero
0: aí?
3: Mandar um abraço aí pro nosso amigo Lagartixa Albina.
1: Nossa amiga Estelinha, grude dos olhinhos.
2: Bom dia, Bruno.
0: Alô, Estelinha, bom dia.
2: Bom dia, Bruno.
0: Pure.
1: Nossa festa tá de pé. Galerinha, nós estamos aqui
0: aonde?
4: Aonde?
0: Valeu, turma. Um abraço pra vocês, bom trabalho até sábado, se Deus quiser. Só mais um abraço aqui antes da música, ó. Doraci por aqui também, Doraci.
5: Alegria Brasil.
0: Boa semana pra você, mulher.
4: Num país tropical, abençoado por Deus.
0: Oh, mais uma dobradinha, mais uma mistura de ritmos pra você. Ouvinte do camarote, compadre Alessandro Campos, o que é que eu sou sem Jesus? A dona Isaura pediu oferecendo pro seu Paulo Carola. E depois, Leandro e Leonardo Talismã, pra Maria do São Martinho.

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5: É, galerinha, são 10 horas e 54 minutinhos. Só trazer mais um recado aqui, ó. Sandro mandou bem cedinho. Acabei não percebendo aqui. Vai, fala aí, Sandro.
6: Bruno, bom dia.
5: Oi, bom dia. Certo,
6: Bruno. O Bruno, hoje eu vou pedir uma música do Sidney Magal.
5: Uba.
6: O meu sangue ferve por você.
5: Essa é boa, hein?
6: Olha daí.
5: Valeu, tamo junto. Um abraço pra ti, pra Sirlei aí no Capiva, tá? Pra dona Terezinha também. Vou deixar uma última pra vocês, tá? Ataíde Alexandre, te amar foi um erro, o francês pediu. Crescendo lá pra Vilma de Congonhas. Depois da música tem Tubar Notícias com Lucas Marques e logo depois o Giovanni Martins chega com Bola em Jogo. E à tarde eu tô aqui de novo, né? Com o Informalizando Informação com Boa no seu início de tarde. Grande abraço a todos, obrigado pelo carinho da audiência e obrigado também pelas participações. Tchau, boa semana.

0: isso aí, moçada. A Thaíde e Alexandre aqui no Sertão.
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1: Bom dia. Tudo o que acontece na região, em Santa Catarina e no Brasil, você confere agora no Tubá Notícias. O senador Jacques Wagner, do PT, deve anunciar nesta semana que se afastará da liderança do governo no Senado após ser alvo da Operação Compliance Zero. Uma conversa entre ele e o presidente Luiz Inácio Lula da Silva está prevista para ocorrer nos próximos dias. A CNN apurou que, após resistir à pressão de uma ala do Planalto e do PT, o senador foi convencido por aliados próximos da Bahia, neste final de semana, de que a permanência no cargo ampliaria o desgaste contra ele próprio e o governo, com risco especialmente à campanha à reeleição do presidente Lula. Wagner dirá ao presidente que deixará o cargo após se concentrar em sua defesa diante das suspeitas na investigação do Master. O presidente Lula acompanha de perto os desdobramentos da operação deflagrada na última semana, que teve busca e apreensão na última quinta-feira. O Ministério Público de Santa Catarina abriu um procedimento administrativo para apurar a constitucionalidade de uma lei que institui o pagamento de verba indenizatória a vereadores de Pescaria Brava que acumulam funções administrativas com a atividade legislativa. A investigação teve início após uma representação apresentada por um morador do município. No documento, o autor questiona a necessidade da medida e argumenta que não haveria justificativa razoável para o pagamento adicional em uma cidade de pequeno porte, cujo Câmara Municipal possui sessões de curta duração. A legislação foi sancionada em dezembro de 2024 pelo então presidente Lorival Isidoro, do PP, e entrou em vigor em 1º de janeiro de 2025. Pela norma, vereadores que desempenham funções administrativas cumulativamente ao mandato podem receber uma verba indenizatória calculada sobre o valor do subsídio. O percentual é de 50% para o presidente da Câmara e de 30% para os demais integrantes da mesa diretora e parlamentares que exerçam função administrativa reconhecidas por ato da mesa. Você encontra mais notícias em radiotubá.com.br. Com as informações, quem falou foi Lucas Marques.
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1: 11 horas com mais 4 minutos, hoje, segunda-feira, 22 de junho, começando o Bola em Jogo pela Tubá FM 104.9 no Radiosnet e no YouTube com imagens. Dê o seu like, curta a página da Rádio Tubá, curta o Bola em Jogo desta segunda-feira. Por enquanto, por aqui, Giovanni Martins, o comentarista do dia, Osvaldo, ainda não apareceu. O Everton Luiz da parte técnica. A partir de agora, claro, as informações do nosso futebol, as informações do futebol local. Destaque para a grande vitória do Ercílio, que jogou em casa e venceu o Metropolitano. Mais do que a vitória, ele assumiu a liderança, não vai terminar na primeira posição, né? Porque na quarta-feira tem Blumenau e Caravaggio, mas mesmo assim uma vitória fundamental para as pretensões do Leão do Sul. Vamos destacar esse jogo do Ercílio, vamos também destacar o Atlético Tubarão, hein? Cumprindo tabela, o Tubarão foi a Jaraguá do Sul e venceu o Juventus, conseguiu uma vitória e permanece no meio da tabela. Vamos falar dessa rodada, vamos falar algumas da Seara Amadorista, em Pescaria Brava deu Botafogo de Santiago, aqui em Tubarão, no regional, no municipal da LTF, deu Olímpicos. Copa do Mundo também destaque, na sexta-feira o Brasil ganhou do Haiti. Aí a imprensa já tá falando, o Brasil melhorou, evoluiu, não sei o que, menos, né? Enfrentou o Haiti, cara. Hoje tivemos jogos no final de semana e hoje tem Argentina em campo, hein? Daqui a pouco, 14h, tem a Argentina do Messi jogando pela Copa do Mundo. 3626577 é o WhatsApp da Tubá, tá à sua disposição. Você pode participar via mensagem de áudio ou de texto, mensagem de áudio expulsivo de 20 a 30 segundos e também pode deixar a sua mensagem lá no chat, lá no canal da Rádio e TV Tubá no YouTube.
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1: Tempo tá bom em Tubarão. Não tá quente, não. 23 graus, 50% é a umidade relativa do ar. Agora ao meu lado, Osvaldo Borges. Tudo bem, Osvaldo? Bom dia, qual é a boa? Qual é o teu destaque?
3: Bom dia, Giovanni. Bom dia, Everton. E quem nos acompanha? Eu acho tudo tranquilo ontem, tudo normal. As duas equipes do Tubarão ganharam o jogo. Só que fiquei meio assim chateado é o número do público da equipe do Ercílio.
1: 1.002 torcedores.
3: É muito pouco com uma equipe aí que tá brigando em cima da tabela de classificação.
1: O jogo valia a liderança, um jogo decisivo num domingo à tarde.
3: Exatamente. Não vem me dizer porque tinha jogo
1: tinha
3: na televisão.
1: Do Amador. Será que atrapalhou muito?
3: Um pouco, mas
1: atrapalha.
3: Não tanto. Mas não, claro,
1: mas
3: que atrapalha.
1: Mesmo assim,
3: ficou pequeno. Devendo. Ficou
1: pra,
3: devendo.
1: Para 115 mil habitantes de Tubarão, 400 mil na Murel, 1.000 torcedores no Animal Costa, um jogo grande, ingresso barato, jogo grande.
3: Né? Exatamente.
1: Pouca gente ontem no Animal Costa. Cadê o pessoal? Essa é a torcedora de Siluz, será? Ah, não é mais o clássico, deu 3.500. Mas aí eram muito curiosos, né? Era muito curioso, estava na arquibancada, não eram ercilistas. Mas enfim, o torcedor do Ercílio tem que aparecer. Né? Se tem mais, esse pessoal tem que aparecer, porque o Ercílio está brigando pelo acesso. Né?
3: Não é só o torcedor do Ercílio, Luiz. Eu acho que quem quer um futebol aqui na cidade de Tubarão tem que comparecer, tem que apoiar. Eu acho que é isso. Aí, mas nós não tínhamos. Tem muita gente que diz, mas nós não tínhamos. Temos uma equipe boa? Não tem, porque também não tem público. O público olha a renda para pagar os jogadores. É só fazer uma avaliação. Eu acho que pelo número de habitantes que tem a cidade de Tubarão, eu acho que as pessoas têm que entender aquilo que eu venho falando, né? Saem daqui para ir jogos em outros locais e não vão jogos aqui da própria cidade. Ah, mas segunda divisão. Para chegar numa primeira divisão, nós temos que apoiar. Essa é a grande verdade.
1: Série B do Campeonato Catarinense, 11ª rodada. 4 jogos foram realizados na tarde de ontem.

0: tivemos em Joinville, Fluminense 1-0 para o Jaraguá. Que jogo, hein?
1: Pelo amor de Deus.
0: Dois times limitados, Fluminense ainda tem uma pontuação para não cair. Já o Jaraguá já rebaixado, né? Tá rebaixado, tem apenas um ponto, perdeu mais uma, tomou um, tá evoluindo. Ontem em Palhoça, também no jogo fraco, Guarani 0-0 para o Nação. Dois times que estão ali brigando apenas para não cair. Vamos entrar no destaque: Ercílio Luz 3-0 para o Metropolitano, inclusive para quem está no YouTube, com imagens da Vega Sports, com os gols do jogo. Na tarde de ontem, no Aníbal Costa, 1.002 torcedores, tá? Eu vinha colocando, pelo menos 1.500, 2.000, mas eu ainda aceito 1.500, mas 1.002 torcedores, renda bruta R$16.080. O Ercílio Luz ontem jogou, entrou em campo com Wagner Coradin, Felipe Sudecum, o Showa, o Nando, Alan James, que é o centroavante, Cauã, o 10, Dudu, lateral esquerdo, o Igor Pimenta, Samuel Andrade, Vinícius Baraccioli pelo lado direito, Daniel, ontem foi titular, o Leandro Suki fez o jogo contra o Metropolitano de Blumenau. Oswaldo, e o jogo? O que que tu viu ontem no Aníbal Costa?
1: Bom, primeiramente eu tô vendo o gramado do Ercílio Luz tá péssimo, essa é a grande verdade, tá? Uma equipe igual o Ercílio Luz, que é uma equipe que cadencia muito o jogo, uma equipe que bota a bola no chão, o campo não tá ajudando em nada. Não sei se o Ercílio Luz tá treinando naquele campo, dá a impressão que sim. O que é, não ajuda em nada, é prejudicial para a própria equipe do Ercílio Luz por ser uma equipe técnica, essa é a grande verdade. A bola tem hora que, olha, dá até medo, não sabe que direção vai tomar essa bola quando é passada de um jogador para outro. E aí quando se faz um lançamento, nunca sabe quando a bola vai parar para te fazer o lançamento, se ela está ainda andando ou se movimentando, o jogador é difícil acertar um lançamento, porque tu não sabe se vai dar certo, se cai num buraco, por isso que eu digo, é prejudicial. Ontem eu vi o Ercílio Luz que não jogou bem, essa é a grande verdade, não fez um bom futebol, claro.
0: Mas venceu.
1: Enfrentava, exatamente.
0: Ontem era jogo para vencer.
1: Venceu
0: era
1: o jogo.
0: Era jogo para somar 3 pontos.
1: Somar 3 pontos, e com um confronto com uma equipe que está brigando diretamente com o próprio Ercílio Luz, que estava na frente. Então ganhou também de uma equipe do Metropolitano muito boa. E também teve um jogador, Tucão, já no primeiro tempo, foi expulso também.
0: Mereceu.
1: Ele foi para cima do árbitro.
0: Tomou amarelo e foi.
1: Recebeu 2 amarelos. Ele recebeu 1 amarelo, ele reclamou de uma falta que não foi, deu sequência na jogada. Ele foi lá reclamar para o juiz deu o amarelo para reclamação. Ele continuou a reclamar, foi para cima do juiz, o juiz puxou o segundo amarelo e o vermelho na sequência.
0: O juiz botou aqui que expulsou, porque o jogador foi em sua direção e ato contínuo proferindo palavras de forma desrespeitosa, né? Foi. Tá de brincadeira, pô, sacanagem.
1: Acredito que foi
0: aí
1: um pouquinho mais, tá?
0: Se sentiu ofendido e mandou pra rua.
1: Mais,
0: Gustavo Ervino.
1: Foi nítido no meio do campo, mas uma jogada assim, tão no meio do campo, foi infantilidade do jogador tão
0: sim,
1: grande.
0: Sim, é.
1: Primeiro que é atacante.
0: Na cabeça, né?
1: Se fosse um zagueiro lá atrás, não, foi lá no ataque do próprio equipe do Metropolitano, ele veio pra cima do árbitro e o árbitro
0: já estava perdendo, né? O gol do Ercílio no início do jogo.
1: Foi muito importante, muito importante.
0: Um belo gol.
1: Um gol pelo lado direito, a jogada pelo lado direito, cruzamento pelo lado esquerdo, pegou de meio voleio, um excelente gol. E os outros gols também, jogadas de lado, de campo, de cruzamentos, de cabeça. Foi muito bom. Não jogou bem, mas ganhou o jogo. Ontem, o Igor Pimenta, ontem não fez um bom jogo. Ele recebeu um cartão amarelo, depois que ele recebe o cartão amarelo, ele caiu muito de produção. Já não estava muito bem. Eu digo assim porque é um jogador que ele aparece muito nesse jogo, na equipe do Ercílio Luz. É um jogador de referência, porque ele que comanda, ele que roda, ele pega a bola, ele rouba. O Samuel desarma, toca para ele, e ele se movimenta no campo todo, ele aparece do lado esquerdo, do lado direito, ele meio canhoto. É muito bom jogador, e ontem não fez uma boa apresentação, ainda falei, o meio do Ercílio Luz não tá jogando bem, porque quando ele se movimenta, ele faz todo o meio jogar. E na sequência ele tira ele no segundo tempo, né? A entrada de alguns jogadores deu uma equilibrada, mas mesmo assim o Metropolitano com um jogador a menos complicou o jogo, tá? E o Ercílio Luz na sequência fez 2 gols e o importante era uma vitória ontem, fundamental
0: para
1: o segmento da tabela de classificação.
0: Fez 3 gols, melhorou o seu
1: muito
0: saldo,
1: bom.
0: Muito importante, daqui a pouco pode fazer.
1: Não tomou, né?
0: Não tomou, não sofreu gol, então mais do que legal, o torcedor sempre quer ver o seu time jogando bem.
1: Sim.
0: Mas nessa segunda divisão, o que mais vale são os três pontos. E nesse momento, pro Erciluz, né, sim, tem que vencer. Ontem era um adversário direto, Metropolitano 22 pontos, o Ercílio começou o jogo com 20, o Ercílio vence, vai a 23 pontos.
1: Tá na frente, né?
0: É, já passa o Metropolitano, hoje ele é o líder, tem 23 pontos, o Blumenau é o segundo, vai jogar na quarta-feira contra o Caravaggio em Blumenau. Aqui pro Erciluz é melhor o empate, né? Porque aí o Blumenau vai a 23, tudo bem, vai assumir a primeira colocação, mas vai ficar com a mesma pontuação do Ercílio. Se o Blumenau vencer, ele vai a 25, vai abrir 2 do Ercílio. O Caravaggio tem 21 pontos. Se vencer, vai a 24, abre 1 ponto do Ercílio. Se empatar, vai a 22, Blumenau 23. Então, repito, ótimo, o Ercílio conseguiu a vitória nessa briga pela primeira colocação. E vai torcer pelo empate.
1: Se tu torcer pela tabela, porque assim, o Ercílio joga ainda com o Blumenau e o Caravaggio. Se olhar a tabela de frente, seria interessante o Caravaggio ganhar o jogo. Por que o Caravaggio ganhar o jogo? Primeiro que está com 24. Ponto a menos que o Blumenau. Ele mataria o Blumenau e deixaria o Blumenau numa situação delicada e tem um clássico.
0: 22.
1: Só que o Ercílio Luz joga ainda com o Blumenau lá, mas joga com o Caravaggio aqui. Então, seria, pela lógica, mais viável ganhar do Caravaggio aqui do que ganhar o Blumenau lá. Então, uma derrota do Blumenau lá seria interessante. Fica na obrigação de ganhar o Caravaggio aqui. Só que também o Blumenau não somaria. O Caravaggio soma, mas uma vitória do Erciluz em cima do Caravaggio passaria o Caravaggio. Porque o Erciluz também tem um jogo importantíssimo lá contra o Blumenau lá. Esse jogo também vai ser outro jogo. Então, o Erciluz joga com as duas equipes que agora estão abaixo dele, um confronto direto. Só que uma joga dentro de casa e uma fora de casa.
0: Tu pega aqui a sequência, tá? Nessa rodada vai ter Blumenau e Caravaggio.
1: Exatamente.
0: Aí na próxima rodada, o Ercílio volta a jogar em casa contra o Fluminense. O Ercílio é muito favorito.
1: Sim, mas
0: quem tá ali brigando, o Caravaggio joga em casa contra o Guarani. Também o Caravaggio é muito favorito contra o Guarani. E o Blumenau pega em casa o Juventus. Também é muito favorito.
1: Sim.
0: Então, vão ficar ali brigando. Aí depois, a 13ª rodada, o Ercílio vai a Palhoça enfrentar o Guarani. O Ercílio é favorito.
1: O
0: Ercílio é favorito. O Caravaggio joga em Blumenau contra o Metropolitano.
1: Então, um jogo complicado pro Caravaggio e pro Metropolitano.
0: E o Blumenau joga fora contra o Fluminense em Joinville, que o Blumenau é favorito. Depois, na 14ª rodada, aí olha só.
1: Começa a apertar.
0: Na 14ª rodada tem Blumenau contra o Ercílio lá.
1: Exatamente.
0: Esse jogo aqui pode ser o divisor, por isso que eu digo que uma
1: derrota do Blumenau
0: fazer a diferença.
1: Quarta-feira seria importante, porque olha a sequência da tabela.
0: E
1: o Ercílio joga com quem? Joga aí com o Blumenau, mas na sequência, né? Na outra parte da tabela.
0: Aí o Caravaggio joga nessa rodada, joga contra o Jaraguá em casa.
1: Mas olha três na pontos. Sequência.
0: Na 15ª rodada, Blumenau e Metropolitano,
1: que é o clássico.
0: E aí o Ercílio joga
1: em casa contra o Juventus.
0: Muito favorito.
1: Sim, e depois
0: da 16ª rodada, Tubarão e Ercílio.
1: É o clássico.
0: Mas o Ercílio é favorito. Acho que vence.
1: Pela
0: Tubarão deve vencer lá
1: clássico,
0: no Domingos Gonzalez.
1: Tem.
0: O time do Ercílio é muito superior ao time do Atlético Tubarão.
1: Tem obrigação.
0: O Blumenau pega o Guarani em Palhoça. Blumenau
1: não
0: é favorito. Se o Caravaggio estiver na briga, ele vai pegar na ação lá em Joinville.
1: O Metropolitano também.
0: Pela pontuação tá brigando. Metrô nessa rodada pega o Jaraguá, na 16ª rodada.
1: Mas
0: pra mim o Metropolitano fica pra trás. Ercílio, Blumenau e depende do Caravaggio da quarta-feira. 17ª rodada, Juventus e Metropolitano em Jaraguá, Metropolitano favorito. Ercílio e Caravaggio, na 17ª rodada
1: junto com o
0: Tubarão.
1: Se tudo correr de acordo com o que a gente faz, um planejamento, mas a gente planeja uma coisa e da outra. Esse jogo pode ser um jogo decisivo.
0: Blumenau em nação, em Blumenau. Última rodada, Blumenau contra o Jaraguá. Caravaggio e Juventus.
1: Aí já tá decidido o campeonato.
0: Caravaggio e Juventus aqui.
1: Quando chega nessa.
0: E o Ercílio contra o Nação lá. Então eu acho, cara, que o jogo que vai fazer a diferença é na 14ª rodada, Blumenau e Ercílio, lá em Blumenau. Porque até lá eu vejo, pra mim os dois times vão vencer os jogos até lá. Aí nessa partida aqui vai fazer a diferença. Na 14ª rodada do Blumenau, no dia 8 de julho.
1: É por isso que eu digo, cada degrau, cada enxadada tem que pegar uma minhoca. Eu acho que é nesse quesito aí. O Hercílio Luz tem uma partida importante na sequência contra o Fluminense. Tem que tomar cuidado. Essas equipes aí que já estão lá embaixo, não tem mais nada o que perder, só estão preocupados em não cair. Então joga tudo fechadinho e tem que fazer o resultado e joga a responsabilidade para o adversário.
0: O Hercílio Luz, né, ele tem 4 jogos.
1: Mas tem um jogo quarta,
0: no mês de junho. Então ele vai pegar o Fluminense agora no final de semana para fechar o 100% de aproveitamento no mês de junho.
1: Mas nós temos que ver esse jogo de quarta-feira. Esse jogo de quarta-feira pode dar um.
0: Eu ainda acho que o empate seria o melhor resultado.
1: Não, seria, mas eu.
0: Entre Blumenau e Caravaggio, o empate para o Hercílio eu acho que seria melhor.
1: Penso que ainda o Caravaggio ainda se. Na sequência, só que pega lá embaixo.
0: Blumenau, ele jogou no final de semana pela Série D, lá em Juiz empatou em 1-1. E agora joga no final de semana em Blumenau, o jogo da volta. E nesse meio tem o jogo de quarta-feira, mas ele vai ter que botar titulares, né? Porque agora ele tá olhando a tabela, se perder ele se complica.
1: Volta, né? A falar.
0: Então, ele tem que botar os titulares e ainda eu acho Blumenau, Blumenau contra o Caravaggio, pra mim o Blumenau tem mais time, é favorito. Claro que do outro lado o Caravaggio tem o time certinho, também acho que vai ser um jogo pegado. É mais ou menos por aí. Temos que fazer um intervalo?
1: Depois a gente volta.
0: Depois também tem o Tubarão.
1: Tem, com... ganhou ontem, importante.
0: Cumprindo tabela, né?
1: Importante. Cumprindo tabela, mas ganhou.
0: Não vem falar no em acesso, né? Olha a pontuação, não dá mais.
1: Devagarzinho.
0: Não dá. Mas ganhou, legal. Intervalo.
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4: Bora, 11:22. 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Um abraço para a rapaziada, um abraço para os amigos de Gravatal. Ontem estive participando da festa do Sagrado Coração de Jesus de Gravatal. Parabéns aos organizadores, festeiros, em nome do meu amigo Pedro Luiz, que faz parte, né, Pedro Luiz? Sempre na correria, buscando o melhor. Parabéns aí para vocês. Um abraço, conversei com muitos amigos lá durante a festa. Padre André, gente da melhor qualidade. Meu amigo Mazinho, lá de do Riacho, agora tá forte lá no comando da gruta lá, Santa Luzia. Um abraço aí, rapaz. Tudo certo aí para vocês. Um abraço para o pessoal do Canoas. Obrigado aí pela recepção do último sábado. Algumas mensagens da galera aqui conosco na manhã desta segunda-feira lá no YouTube. Dê o seu like, curta a página da Rádio TV Tubá, acompanhe e curta o Bola em Jogo. Ernesto Antunes está por aqui, colocando que o Ercílio vai ser campeão da Série B. Ailton José Machado, Reginaldo, corretor de imóveis. O campo atrapalha mais o Ercílio que os adversários. William Goulart está por aqui. Segue o líder, o Chu, alô Chu, empresário do Marquinhos, jogador que vem se destacando no Atlético Tubarão. A galera tá por aqui, o pessoal tá debatendo aqui quanto a torcida aqui no chat do YouTube. Fala, ouvinte, aqui no 3626-5177.
5: Bom dia, João Martinho, aqui eu sou Arnaldo, obrigado pela atenção, pessoal da mesa. Bom dia, João Martinho. Nosso Tubarão já reagiu, já ganhou lá fora, ganhou. É. E a nossa seleção brasileira, ela ganhou 3-0, ganhou. Mas não me convenceu. E também outra coisa, quarta-feira é contra a Escócia. Aí de repente o Ancelotti vai colocar o Neymar ali no segundo tempo. E também tem que botar também aquele guri, o Ed, que é do Palmeiras.
4: Valeu. Bom dia. Referente ao público, acho domingo 3 da tarde péssimo horário. Se fizer durante a semana à noite, com certeza dobraria esse número. Marciano Carara, dando a sua opinião, para ele é melhor fazer durante a semana à noite, melhor do que domingo à tarde. E aí, será? Azar de que não foi, isso não tirou o brilho da grande vitória e do belo jogo que foi. Vitória importante do Ercílio pelo título e do Tubarão pela permanência na segundona. Jefferson por aqui. Bom dia, então o nosso Leão fez bonito ontem, 3-0, jogou bem, tranquilo, com determinação e controle da partida. O público foi pequeno, mas de qualidade. Grande abraço, Rodrigo, top. Hoje não concordo com o Oswaldinho. Metropolitano é um bom time, está na tabela lá em cima. E o Ercílio jogou pelo resultado, não adianta jogar bem e não ganhar. Jogou consciente e eu gostei. Bom dia, esse fim de só vitória de 3-0, dá-lhe Brasil e dá-lhe Leão. Paulo Rodrigo por aqui. Ainda sobrou até mais alguma coisa ou já podemos entrar?
6: Não tem,
4: no
6: eu, claro que a gente respeita a opinião de cada um, mas só que o Metropolitano jogou com um jogador a menos, é uma boa equipe? É, mas com um jogador a menos, claro, o resultado é importantíssimo, fez o resultado, tanto que o treinador mudou todo o setor de meia cancha no segundo tempo. Então, e o mais importante que chama atenção é que ele tem reposição no banco, certo? embora que o Metropolitano conseguiu manter um padrão, com um jogador a menos, o Hercílio poderia melhorar e bastante. Agora, quando o ouvinte fala do campo, o campo sim prejudica e muito o Hercílio Luiz, e está prejudicando a equipe do Hercílio Luiz.
4: É, sim, a gente vê, o time do Hercílio é técnico, acaba atrapalhando. É, agora, o Hercílio Luiz, né, ele foi ao mercado e se reforçou, trouxe alguns jogadores na semana passada, o Daniel que chegou, o Miguel, enfim. Então, o Hercílio Luiz foi ao mercado, se reforçou na hora certa, por isso, melhorou o seu elenco e vai brigar até a última rodada para subir. Clube Atlético Tubarão, o Everton, as imagens aí, melhores momentos, Veg Esportes. Na tarde de ontem, o Atlético Tubarão foi a Jaraguá do Sul enfrentar o Juventus e o Tubarão venceu por 2-0. Tubarão jogou ontem com o Breno Bueno, Tico, Ebert, Matheus Recife, Amaral, Everaldo, Marquinhos, voltou à equipe após cumprir suspensão, Júnior Santos, Franklin, Pedro Arthur e Marcos Vinícius. Chama a atenção é que o Ebert foi o número 3 e ele deixou os zagueiros de origem no banco, Ricardo Santana, Pablo, Jeder, que, e, enfim. O Tubarão fez 1-0 no finalzinho do primeiro tempo, abriu o placar, tá? 1-0 com o Franklin. E no segundo tempo, o Tubarão fez o segundo com o Marquinhos. Quem está acompanhando com imagens aí no YouTube vai ver os gols do Tubarão. Tubarão estava numa crise, foi a Jaraguá e venceu, né? O Jaraguá. Agora, uma pena, né, a gente ver esse time do Jaraguá, que tem uma cidade potente, uma cidade rica, mas o Juventus, né, na Pindaíba, com um elenco muito fraco e deve cair, né, deve cair. Ontem a gente viu que realmente é um time sem qualidade. Tubarão conseguiu a vitória, tá, Oswaldo? Com a vitória, o Tubarão, ele chegou a 17 pontos, permanece na quinta colocação, meio de tabela. Ele tá hoje a 6 do primeiro colocado, podendo ficar a 8 se o Blumenau vencer no meio de semana. Então, sinceramente, para mim, né, pela qualidade do elenco do Tubarão, pela tabela, não vai subir, né? Não vou chegar aqui, ganhou e voltou a brigar pelo acesso. Não, para mim é meio de tabela. Tubarão cumpre tabela, não cai e também não sobe. Mas que bom que venceu ontem fora de casa.
6: O importante é o que o Tubarão tem que fazer, como se diz na gíria, igual a mineiro, né? Enquanto todo mundo avança no prato de comida, ele fica comendo pelas beiradas, porque o Tubarão fez com que essa situação acontecesse. Então a responsabilidade toda de estar nessa situação é do próprio grupo. Agora o que tem que fazer é ganhando jogos e olhando a tabela, ganhando jogos e de olho no gato e de olho no rato, como se diz, né? Ganha jogos e olha a tabela, ganha jogos e olha a tabela, olha a tabela e ganha jogos. Não tem outra alternativa. E torcer para tropeços, né? Mas só que primeiramente tem que fazer o resultado. É difícil? Claro que é difícil. Tá numa situação delicada, mas tá ganhando jogos, o torcedor tá acompanhando. E o importante ontem, mexeu no time, mas ganhou o jogo. Tinha que ver alguma coisa diferente? Tem. Não é que mudou porque ontem ganhou um jogo, tem muita coisa pela frente. Mas vamos ver, quem sabe põe os pés
4: pega
6: no chão.
4: O Jaraguá,
6: começa a pôr os pés no chão.
4: No final de semana volta a Jaraguá para enfrentar o Jaraguá. Aí, Jaraguá tem um ponto.
6: Vamos fazer.
4: Com o Tubarão aqui.
6: Vamos fazer resultado.
4: Mas o Tubarão deve vencer lá e vai fazendo mais uma vitória. Depois, na 13ª rodada, o Tubarão joga em casa contra o Nação. Também é um jogo que dá para vencer. Só que daí joga em casa aí, eu não sei, porque se complica quando joga em casa. Na 14ª rodada, o Tubarão tem o Metropolitano aqui.
6: Jogo difícil.
4: Na 15ª rodada, o Tubarão joga fora contra o Caravaggio. Complicado.
6: Jogo difícil também.
4: Pra mim ele perde aqui. Na 16ª rodada, Tubarão e Hercílio, no domingo.
6: Clássico.
4: Pra mim, o Hercílio é favorito, deve vencer o Tubarão.
6: Até chegar lá, mais ou menos nessa. Quando chega o clássico, a gente já tem uma definição se realmente ele tem condições, ou se realmente já largou a, como se diz, largou a peteca, né? Porque não tem mais. Ainda tem a possibilidade, mas até nessa rodada do clássico, como também tem a rodada do clássico lá de Blumenau, também dos dois lá também. Então são situações, e o metro e o Caravaggio só está rodando por fora, tem que tomar muito cuidado com essa equipe do Caravaggio, que é uma boa equipe, bem montada, e também tem confrontos direto com eles.
4: Sim. Agora o Tubarão, né, tem como principal jogador o Marquinhos, né, que veio do Amador,
6: mas tá fazendo gols.
4: Veio do Amador, será que vai ser uma boa? Cara, e hoje ele é o principal jogador do Tubarão, encaixou, tem qualidade, né? Marquinhos mostrou que realmente temos bons valores, às vezes, no Amador, que a gente não dá a bola.
6: Se a gente levar em consideração...
4: E o Marquinhos está calando a boca de alguns e está fazendo a sua parte e jogando muita bola no Tubarão.
6: Não é o primeiro jogador aqui em Tubarão que surge do Amador, tá? O Eduardo, quem lembra do Ercílio Luz, surgiu do Amador. Teve um outro menino que está jogando, teve depois acho, por Santa Cruz, teve aqui no Ercílio Luz também, que era do Amador. Jogava pelo lado esquerdo, agora me esquece, está jogando Santos agora. Agora me esqueço o nome dele. Moisés. Outro jogador também que veio do Amador. E agora o Marquinhos aí está tendo a possibilidade de estar aparecendo. Então isso quer dizer que no Amador se acha jogadores de boa qualidade. O problema maior hoje em dia é que um jogador entre jogar num time e ter um ganho X e tu tá trabalhando aí e ter um ganho X é que faz a diferença.
4: Aí que tá. O Leonardo, se a média é baixa para todos. Só o Ercílio tem média acima de 1.000 num campeonato deficitário. A opinião aqui do Leonardo.
6: Mas fala pro Leonardo que olha o tamanho da cidade de Tubarão. Eu acho que quem usa, tu vai para Criciúma, olha o tamanho de Criciúma, mas tem um time do Criciúma, mas olha o público deles. Vai lá o Avaí Figueirense, olha o público deles também. O Avaí principalmente. Vai em Chapecó, olha o público deles. Nós não temos que pensar porque os outros são pequenos, a gente tem que ser pequeno, a gente tem que pensar no que, o prato que a gente tem. A gente tem que pensar no que a gente tem aqui. O que que a gente tem aqui? Tem duas equipes. Eu acho, sim, público muito pequeno para quem almeja ter um bom futebol, uma equipe que represente melhor a nossa cidade, que brigue lá em cima da tabela do Catarinense. Não vai ser campeão, mas que brigue. É só vocês lembrar há pouco tempo, quando existia um Ferroviário que brigava sempre lá em cima, um Ercílio que jogava lá em cima, um Tubarão que depois veio e também só brigava lá em cima. Não era gratificante ter um time assim? Hoje nós temos equipes que vai numa crescente, como há poucos anos o Ercílio estava numa crescente. Daqui a pouco o time baixou, caiu e caiu para a segunda divisão, agora está brigando para voltar para a primeira divisão de novo. Eu acho que essa oscilação não é muito boa, por isso que eu acho que tem que ter uma definição: a cidade quer o futebol ou não quer o futebol?
4: 11:34, intervalo, na volta mais destaques, ouvintes participando, temos mais assuntos, algumas do Amador e também Copa do Mundo em destaque.
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7: Uma nova frente fria avança rapidamente pelo estado nas próximas 24 horas e nesta segunda-feira induz a ocorrência de chuva aqui sobre nós. Como o tempo vai permanecer por longas horas mais nublado, a sensação de frio será plena. Em alguns municípios podem cair mais de 30 milímetros. O ar polar que vem na retaguarda deste segundo sistema frontal é intenso e vai garantir longas horas de frio mais forte sobre nós, pelo menos até o próximo final de semana. Em várias cidades, após a passagem da banda de nebulosidade, o ar seco vai garantir a formação de geada. As menores temperaturas podem ser registradas especialmente entre as madrugadas de quarta e quinta-feira. A máxima, aquela durante a tarde, também deve ficar muito baixa nesses dias. Prepare-se, portanto, para a lufada polar que vem por aí, a primeira onda de frio do inverno que vai se configurar ao longo desta semana. Temperatura máxima hoje não passando de 15 graus e frio na próxima madrugada de apenas 4 graus, já com possibilidade de geada se o céu abrir, em Águas Mornas, Anitápolis, Araranguá, Armazém, Braço do Norte e Tubarão. Daniel Panobianco, da agência PD Radar, com exclusividade para Tubá FM.
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0: 11:38, 11:38, de volta com Bola em Jogo. Luiz Antônio Rosso, bom dia Giovanni e professor Oswaldo. Se fizer o jogo à noite, vão reclamar que é muito frio e vão dizer que domingo à tarde é melhor e vice-versa. Teria que fazer o jogo para torcedor, aí não dá, né? Um abraço pro pessoal que tá fechando o pau lá no chat. Isso é legal, uma briguinha também é boa às vezes. Fala, ouvinte.
1: Giovanni, bom dia, Oswaldinho. Oswaldinho, teve alguns lances ali que a gente até não concordou e a torcida ficou meio irritada. Fizemos bem no começo e eu acho que é normal se acomodar. Agora vira dizer que o Ercílio não estava bem, que o Ercílio não foi bem. O técnico mexeu no time, o time melhorou, tanto que fizemos os dois gols com o pessoal que vinha do banco. Só que assim, né, meu amigo? Foi o Metropolitano, né? Não foi o Jaraguá lá de o só leva goleado. Então tem que ver, tem que analisar. Mas é até bom que eles fiquem pensando que estão bem lá em cima, vai entrar mais ligado. Beleza, rapazes? Mas o time não entrou mal, não.
0: Valeu, Edenir. Bom dia a todos. Tal. Estopa diz que os artistas têm desculpa. Só dá bom pulo quando vão outras torcidas. Tubarão Criciúma. Bom dia. Verdade, Oswaldo, foi aqui a imprensa de Blumenau falou que o Tubarão está comendo pelas beiradas. Janice, todo respeito, mas Tubarão é meio de tabela, tá? Infelizmente. Lembrando que, Oswaldo, que quando o jogador do Metropolitano foi expulso, o Ercílio já estava ganhando. E o Ercílio estava melhor em campo.
2: Então, quando o Ercílio Luiz, um jogador é expulso, o Metropolitano cresce na partida. O que chamou a atenção foi isso aí. É aquilo que eu falei, claro, cada um tem uma opinião. Eu acho que o Metropolitano com um jogador a menos, é uma opinião minha, quase complica o jogo. É porque o Ercílio Luiz tem uma boa equipe, essa é a verdade, eu não estou citando só um. A equipe do Ercílio Luiz é muito boa, tem jogadores que fazem o diferente, certo? Em momentos que tu acha que não vai acontecer, acontece, pela qualidade individual de todo o elenco do Ercílio Luiz. Eu citei um jogador porque ele é o jogador que faz, ele distribui a bola e o restante segue. Eu falo assim porque o Ercílio Luiz tem capacidade de jogar bem melhor do que jogou ontem, bem melhor.
0: Fala, ouvinte.
3: Bom dia, infelizmente o futebol atual, né, é muito caro, então torcida não faz uma diferença, pode lotar os estádios como for, pode ter cidade aí com bastante população bem populosa que não adianta. Prova disso é o Joinville, né? Se fosse por isso, o Joinville era para estar sempre à frente de todos aí, né? E olha como tá o Joinville, a cidade do Joinville, o próprio Figueirense também. Então não adianta ter torcido, eu acho que hoje em dia futebol é dinheiro, se não tiver investimento, não tiver um grande empresário forte ali, não vai, não adianta.
0: Valeu, vai, Wilson. Isso aí. O Fabiano Roberto coloca que o Ercílio tem a melhor média de público do campeonato, é o time que mais leva torcedores na Série B do estadual. É isso, eu espero mais, tá? Eu quero ver mais pessoas.
2: Vou entrar no mérito.
0: Talvez dessa, seja.
2: Vou entrar no mérito dessa situação. Assim, ó. O empresário investe aonde? Uma coisa chama a outra. Ele investe aonde? Um time que tem 10 mil torcedores ou um time que tem 1.000 torcedores? Ele vai investir num time que tem 10 mil. Ah, mas os caras não vão em campo, não tem importância. Ele tem um produto para vender. E se ele tiver o produto para vender com a marca do clube, eles vão vender para quem? Para os 10 mil. E não para quem tem 1.000, então ele vai vender muito mais. Então, o investidor que investe no clube, ele quer, ó, se ele vê um campo lotado, ele vai dar para botar o nome na camisa, porque eu vou vender meu produto. É nesse sentido que tem que ser olhado. Ah, o campo está cheio, o campo não tem ninguém, o investidor olha, tipo, não dá para botar a marca do meu produto no clube, porque não tem quase torcedor, ninguém vai olhar. O que que se faz? O que que é propaganda? É mostrar um produto pro público, e quando tem público, o público compra. É nesse sentido que eu estou falando. Claro que o público não vai fazer, não vai pagar, mas tendo um grande público, o investidor olha que vai usar o nome, que vai vender, que o clube vai ser um propagador, ele vai propagar o produto daquela empresa. É simples assim.
0: E alguém pode questionar, ah, mas não vamos falar então que o Tubarão Bola coloca poucos torcedores contra o Blumenau 205. O Tubarão, primeiro que o elenco é limitado, tá? Aí o torcedor já não vai. O ingresso tava caro, R$50 para te ver segunda divisão de Santa Catarina. E jogos durante a tarde, meio de semana à tarde, aí também não dá, né? Não tem como ter bom público. Algumas aqui, ó, daqui a pouco mais mensagens aqui no WhatsApp, mas assim, ó, eu quero registrar aqui que a CAT, um jogo foi realizado pela Copa Tubarão, tá? E o outro foi transferido lá na Seri, aqui na Seri, em Pouso Alto, Gravatal, Ecos 2, 4 para o Pinheirinho do 60. Arthur e Luiz marcaram para o Ecos, para o Pinheirinho, Pim fez 2, Bruno Patrício e Maicão completaram o placar que fez a primeira vitória do Azulão do 60. Real Andrino e Borracha não jogaram, esse jogo seria no sábado, mas em respeito à morte do atacante Brazão, eles cancelaram esse jogo. Em Pescaria Brava, na Taça José Maria Mendonça Zico, a taça ficou com o Botafogo de Santiago. No tempo normal, 2-2, Água Verde 2-2 para o Botafogo. Nos pênaltis, o Botafogo venceu por 3-2. O Água Verde reclama muito da arbitragem. O Água Verde entende que foi prejudicado por alguns lances da arbitragem, do árbitro, dos assistentes, do assistente, enfim. Não concordou, não pegaram nem a taça de vice-campeão. O Água Verde ficou revoltado com a arbitragem. E o Botafogo faz a festa, ficou com o título do Municipal de Pescaria Brava de 2026. Aqui em Tubarão, Olímpicos da Passagem brilhou. Fonte Faustino Amorel, site, duas vezes na mesma tarde, levantou duas taças do Municipal de Tubarão. Os jogos foram no Nereu dos Santos, aqui em São Martinho. Na decisão de juniores, começou a 1 da tarde, o Olímpicos venceu o Vila Real por 3-0. E depois, no principal, o Olímpicos goleou o América do Andrino por 6-1. O Olímpicos teve um grande investimento, era o favorito ao título, dito e feito, goleou na final o Olímpicos. Passagem fez festa ontem, parabéns a todos os envolvidos. 11:45 na volta, Copa do Mundo e mais ouvintes.
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0: 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Giovanni, pede para o Oswaldo me explicar sobre o Barra, que é um clube torcida.
2: Vou explicar então.
0: Fabiano Camilo, nos Estados Unidos. Fabiano. Alô, Fabiano, grande abraço.
2: Fabiano, essa equipe do Barra é uma empresa. Eles não fazem questão de claro que querem isso, ir para uma primeira, uma terceira, uma quarta.
0: Mas o Ercílio também hoje é empresa.
2: Eles fazem, é não, eles fazem jogador, eles querem venda de jogador, eles trabalham com base. O que que é? Eles botam jogador a treinar para vender, eles querem só vender jogadores, certo? Então por isso é diferente de entrar num campeonato, contratar um monte de jogadores para vir, para passar para uma primeira e daí dar sequência, não. Eles, mesmo na competição que eles tiver, eles trabalham muito com a base, eles querem fazer jogador. É o mesmo caso do Caravaggio. A Maria, um grande número de jogadores é de base, porque eles querem vender. É uma empresa para fazer jogadores. Eles têm um produto que se chama jogador. Por isso que tem poucos torcedores, porque eles trabalham muito
0: mas,
2: em fazer jogadores.
0: Mas tem aumentado o número de torcedores.
2: Enfim, aí está vindo ao natural, né? Isso, aí vem ao natural, mas o grande, essa é uma empresa que foi montada para fazer jogadores e venda de jogadores.
0: Bom dia, bom programa. Fala, Renato Sanella, aí em Várzea das Canoas. Um abraço para ti, um abraço para o teu amigo, para o teu irmão João, para os teus familiares. Tamo junto. Antes da Copa do Mundo, só um áudio por aqui, fala ouvinte. Tem nada?
2: Foi embora.
0: É, tá. Acho que o áudio aqui do Ney. Ô Ney, não saiu teu áudio aqui, tá bom? Tá mudo. Tá mudo.
9: E o Oswaldo, acho que domingo, 3 da tarde, não dá, né, cara? Tem festa por aí tudo. Tem jogo do Amador. Aí vou fazer jogo domingo, 3 horas da tarde, eu termino de almoçar uma hora e meia, tu já tem que sair correndo pra ir pro estádio, cara, não tem como. Faz esse jogo às 5, 6 horas da tarde, que dá muito mais, mesmo que seja frio, mas vai dar gente melhor. No clássico tava à noite, não tava frio, não deu muita gente.
0: Era clássico.
9: É, isso é uma coisa que se a gente chegar 3 horas da tarde, num domingo, cara, é pra moer, não tem como.
10: Pois é, além disso tinha festa de por aí tudo, na região toda aí tinha festa por tudo quanto é lugar. Festa grande aqui na São João.
0: Ah, vamos lá.
10: Capivari, aí na...
0: Legal. Valeu, Ney. 30 segundos que eu tenho que falar
2: pra Copa do Mundo. Vamos lá então.
0: Copa do Mundo, vamos lá. Jogos que tivemos no final de semana. Na sexta-feira, Estados Unidos 2-0 Austrália. Escócia, Grupo do Brasil, Escócia 0-1 Marrocos. Brasil 3-0 para o Haiti. Matheus Cunha, 2 gols. Vinícius Júnior fez 1. Os gols no primeiro tempo. No segundo tempo, o Brasil não fez gol no Haiti. Brasil ganhou do Haiti, a imprensa já, opa, o Brasil já melhorou, evoluiu. Gente, vamos com calma, foi contra o Haiti. O Haiti não tem nenhuma tradição no futebol, um time sem qualidade, todo respeito, mas no futebol não dá, né? Então, claro, o Brasil ganhou, tinha que vencer, mas vamos esperar, né?
2: Acho que é aquilo que eu venho falando, né? Uma equipe do Brasil, uma equipe muito nova, essa é a grande verdade. É uma equipe para futuro.
0: Brasil, mas tá
2: numa,
0: de velho.
2: Mas está na Copa do Mundo, com alguns jogadores tem que ter, né? E assim, uma equipe que veio meia desarrumada, a equipe brasileira, para uma Copa do Mundo. Essa é o que a gente. Hoje, tanto é que o próprio treinador tem indecisões e alguns jogadores se colocam para jogar sim ou não. E eu acho que em volta do Brasil, no grupo. Tá muita polêmica, né?
0: O Brasil imprensa, é velho, o elenco do Brasil é
2: não
0: velho.
2: É um dos
0: elencos
2: velho
0: mais
2: assim.
0: Velhos da Copa.
2: Não.
0: A média de idade.
2: Não, tem muitos jogadores
0: muitos
2: ali que nunca
0: na Copa, enfim.
2: Jogaram, mas não foram titulares.
0: Cara, acho que não é
2: tu
0: isso.
2: Tu tá sentado num banco é uma coisa e tu tá dentro de campo é outra. Tu pega um jogador aí que jogou 3, 4 Copas do Mundo é uma coisa. Agora tu pega um jogador que nunca jogou. Ah, mas eu tava no elenco. Mas o que tem? Tu tá no elenco? Eu acho que esse é o fato principal. Se fosse assim, ó, nós tivesse 5 jogadores que jogaram a última Copa do Mundo, 5 a 6 jogadores, com mais alguns que vieram de fora, pô, o elenco estava mais ou menos preparado. Mas eu acho que a preparação para essa Copa do Mundo é que não foi bem feita. Muitos jogadores que eram escalados para vir, para fazer. Isso é a experiência, foi feito muita experiência. O próprio treinador é uma experiência, nunca foi treinador de uma seleção.
0: Só
2: de
0: sei
2: qualquer
0: que ganha
2: seleção.
0: Muito.
2: Mas ganha muito, mas sempre de clube de futebol. Então, assim, ó, tá se arrumando, tá? É favorita? Não, não é favorita. Pode acontecer por a camisa do Brasil. Essa camisa amarela, ela pesa muito numa Copa do Mundo, essa é verdade. Mas acabou aquele
0: Brasil...
2: respeito, como se tinha tão grande pelo Brasil numa época anterior.
0: O Brasil 4 pontos, Marrocos 4, Escócia 3. Quarta-feira, Marrocos e Haiti. Marrocos vai ganhar, o saldo. Escócia e Brasil. Brasil é favorito. Contra a Escócia, vamos ver, né? Vai depender do Marrocos ali, do saldo do Marrocos, né? Porque por hoje por o Marrocos tem um de saldo, o Brasil tem três.
2: Quanto é que tem o Marrocos?
0: O Marrocos tem 4 pontos, tem um de saldo, o Brasil tem 3. O Marrocos vai ganhar do Haiti, vamos saber por quantos. Então, para quem vai ficar em primeiro, porque depois eles enfrentam os da Holanda, né? Se eu não me engano, o grupo da Holanda. Enfim, o Brasil ganhou e tinha que vencer. Ontem, no sábado, pela Copa do Mundo, tivemos Turquia 0-1 Paraguai, Holanda 5-1 para a Suécia, grande resultado da Holanda, Alemanha de virada, ufa, no finalzinho 2-1 Costa do Marfim, Equador 0-0 Curaçao. Ontem, domingão, tivemos Tunísia 0-4 Japão, Espanha goleou Arábia Saudita por 4-0, Bélgica 0-0 Irã, Uruguai 2-2 Cabo Verde, Nova Zelândia 1-3 para o Egito. Hoje, segunda-feira, daqui a pouco 2 horas, hein? Argentina e Áustria, Messi em campo. 6 horas, França e Iraque, Noruega e Senegal jogam às 9 da noite. E aí, algum destaque especial? Tá, tem gostado? Gostou de algum jogo no final de semana?
2: Eu acho que olhar a Argentina tá praticando um bom futebol, Messi com 3 gols, acho que é artilheiro da competição com um jogo
0: Messi,
2: só.
0: Messi, fez 3 gols.
2: Num jogo só.
0: Sim, Matheus com 82.
2: Eu acho que a gente tem que torcer que esse título fique aqui na América do Sul, seja com quem for, porque a Europa está muito forte, né? E eles querem Europa, Ásia, a África, eles querem esse título para puxar para o lado de lá, e a gente tem que brigar para o lado de cá. Vamos brigar, se o Brasil conseguir, excelente, mas eu acho que tem mais hoje, se tu olhar, quem tem mais condições de brigar por esse título é a Argentina, indiscutivelmente, pelo time que tem, pelo futebol apresentado.
0: Ercílio está desde que iniciou a SAF sem um patrocínio na camisa, acho que o dinheiro ali não é problema, Fabiano, Camilo. A região do Caribe tem bons jogadores, quem sabe o Tubarão não poderia trazer alguns. Então tá, né? Valeu, galera, ficando por aqui com Bola em Jogo. Valeu pela grande audiência. O Bola em Jogo retorna amanhã, terça-feira. E hoje, às 2 da tarde, vou acompanhar a Argentina. Valeu, Oswaldo. Boa semana.
2: Semana a todos e um abraço. Não sei, não. O tempo tá virando.
0: Tá friozinho à noite, hein?
2: Não, parece que vai chover.
0: Aí que é bom jogar com frio. Valeu, galera. Boa tarde de segunda e até amanhã.
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18: 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Evangelho de Mateus 7, de 1 a 5. Disse Jesus: não julgueis os outros, e Deus não vos julgará. Com o mesmo critério com que julgardes os outros, sereis julgados. A mesma medida que usardes para medir os outros será aplicada também a vós. Por que observar o cisco que está no olho do teu irmão, se não enxergas a trave que está no teu olho? Como tens coragem de dizer ao teu irmão: deixa-me tirar o cisco do teu olho, sendo que tens uma trave no teu? Hipócrita, tira primeiro a trave do teu olho, então enxergarás bem, para poder tirar o cisco do olho do teu irmão. Jesus nos conhece muito bem. Daí o seu grande e forte ensinamento sobre o cuidado que devemos ter uns com os outros. Isso será aprofundado hoje no grupo de oração da Renovação Carismática em Oficinas, hoje às 7:30 da noite. Temos também o estudo bíblico às 7 da noite, numa das salas ali do térreo. Com facilidade temos um olhar aguçado para as menores falhas do próximo, porém não temos a mesma sensibilidade para os nossos maiores defeitos e pecados. Certamente que a vida e a fé não andam separadas, portanto, é preciso ter mais cuidado com nossas próprias atitudes e palavras. Ao que parece, Jesus estava usando um provérbio popular do seu tempo. Como em geral acontece, também esse vai direto para a nossa vida, para o nosso coração. Todos temos percepção aguçada, mesmo para as menores falhas do próximo. Mas não temos percepção aguçada, sensibilidade para os nossos maiores defeitos, nossos maiores pecados, né? Por isso Jesus cobra de nós coerência, sinceridade, para não vivermos na mentira, não julgar os outros, esquecendo de fazer o exame de consciência nosso, pessoal. Amém. Em nome do Pai, do Filho e do Espírito Santo, Deus abençoe sua casa, os alimentos, a família.
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2: Boa tarde, 22 de junho. Tá na Tubá, tá na melhor, sempre junto de você. Está no ar, o Jornal das 12 pela Rádio Tubá, 12:05. Jornal das 12, a apresentação de Lucas Marques e Ramon Silveira, produção da equipe de jornalismo da Rádio Tubá. 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
2: Lucas Marques, boa tarde. Como é que está o tempo agora, nesse momento? Vai mudar?
4: Boa tarde, Ramon. Um abraço a todos que nos dão o privilégio da audiência aqui na Tubá. A temperatura agora em Tubarão é de 21 graus. A mínima prevista para hoje é de 10, a máxima de 21. Tempo nublado aqui na Cidade Azul, mas deve mudar para chuva. A previsão é de chuva a partir das 14h e deve ir desta forma até a noite desta segunda-feira. 7 milímetros de chuva estão previstos para esta segunda aqui em Tubarão. 66% é a umidade relativa do ar.
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2: Você vai ouvir hoje no Jornal das 12: Tubarão terá mais uma semana de transporte público gratuito.
4: Também no programa de hoje, no Repórter Tubá, inverno começa com onda de frio intenso e chance de neve na Serra de Santa Catarina.
2: Verba indenizatória de 50% para vereadores de Pescaria Brava entra na mira do Ministério Público.
4: O programa recebe o secretário de Infraestrutura de Tubarão, Fabiano Modolon. Em pauta, as obras em andamento na cidade.
2: Na política, papo reto com Haroldo Silva Aldura. Repercute a passagem da chapa de João Rodrigues pelo Entrevista Tubá.
4: Na polícia, suspeito de duplo homicídio na Vila Esperança foi capturado em Jaguaruna e o caso segue repercutindo na região.
2: E no esporte, o Ercílio Luz vence e assume a liderança do Catarinense Série B.
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2: Boa tarde, bem-vindos ao Jornal das 12, 104.9 Rádio Tubá. Você que está aí no trânsito agora, né? Como é que está a situação do trânsito? Trânsito na entrada da cidade, Padre Geraldo Spetman, rua da rodoviária, todo vapor, com muitos carros passando, chegando nas pontes do centro aí, com grande movimento e lentidão, na Lauro Miller. Estamos com vias interditadas para obras, corte de estrada na rua Antônio Lapolio Sobrinho, em Tubarão. Tem operários trabalhando na rua Hermínio de Menezes, com corte de estrada, via interditada na Martinho Bressan, em Tubarão. Temos outra via interditada, a Ângelo Zamparetti, em Tubarão, também interditada para obras. E a rua Senador Arno Damiani também está interditada para obras. É a situação com lentidão na Marechal Deodoro, margem direita, e na José Acácio Moreira, também ali proximidades da ponte do Morrotes. Também lentidão na ponte do Andrino, movimento nesta hora, segunda hora do dia em que todos vão almoçar.
4: Muito bem, a gente reforça o pedido por atenção no trânsito, lembrando que mais tarde tem previsão de chuva, então a pista fica escorregadia, o trânsito em Tubarão fica um pouquinho mais caótico, as pessoas precisam, como sempre, redobrar a atenção, ainda mais nesse período de chuva que está previsto para esta segunda-feira. Meio-dia e 8, falei aqui na abertura do programa, Ramon, falando nesse sentido do trânsito, sobre o transporte público municipal, que repercutiu bastante aí nas últimas semanas, a troca da empresa que está executando este serviço em Tubarão e a gratuidade que estava prevista até hoje, dia 22 de junho, foi prorrogada pela Prefeitura de Tubarão. Informou que os usuários do transporte coletivo do município precisarão emitir um novo cartão para utilizar o sistema operado pela empresa New Hope Terceirização e Transportes. Segundo a administração municipal, a medida de prorrogação foi necessária por

0: porque o consórcio Cidade Azul, antiga operadora do serviço, não repassou os dados cadastrais dos usuários. Por esse motivo, não foi possível aproveitar os cartões utilizados anteriormente. Devido à situação, o município prorrogou a gratuidade do transporte coletivo até o dia 27 de junho. Durante o período, os passageiros poderão utilizar os ônibus sem pagamento de tarifa. Quem ainda não realizou a emissão do novo cartão deve procurar o Facilita Tubarão. Para ampliar o atendimento à população, o Facilita terá horário estendido nesta semana. De segunda a sexta-feira, o funcionamento será das 8 horas da manhã até as 8:30 da noite, sem fechamento ao meio-dia. No sábado, haverá atendimento das 8 horas da manhã até as 5 horas da tarde, também em período integral, sem fechar ao meio-dia. Usuários que possuem créditos no cartão antigo poderão solicitar ressarcimento diretamente ao consórcio Cidade Azul. De acordo com o consórcio, podem ser reembolsados valores inseridos em cartões adquiridos há menos de um ano. O prazo para solicitação vai até 17 de julho. A prefeitura informou ainda que horários e itinerários das linhas permanecem inalterados e que eventuais mudanças serão comunicadas previamente e posteriormente. Então, horário estendido no Facilita Tubarão para quem precisa resgatar os créditos e emitir um novo cartão. Por enquanto, até dia 27 de junho, está gratuito o transporte coletivo em Tubarão, depois só com o novo cartão emitido já pela New Hope, que é a empresa que agora está executando o serviço. E quem tinha crédito, Ramon, quem colocou o crédito, estava utilizando ou estava com o cartão parado mais ou menos de um ano, pode solicitar diretamente ao consórcio Cidade Azul para ressarcir este crédito. Então, basicamente, mais alguns dias aí de transporte público gratuito em Tubarão.
1: Agora poderia facilitar a vida dos capivarienses, né? Para, em vez de vir até o Facilita de Tubarão, fazer uma ligação com o Facilita de Capivari. Porque eu vou ter que sair de Capivari para vir até o Facilita de Tubarão. Fazer uma parceria, Facilita Tubarão, Facilita de Capivari com a empresa New Hope, né? Para o pessoal adquirir esse cartão também. Vou ter que sair de Capivari só para fazer esse cartão, né? Então poderia se conversar as duas prefeituras para facilitar a vida dos capivarienses. Seria uma estratégia aí, até porque, né? O pessoal economiza tempo, dinheiro, e vai ter que se deslocar. Esta que é a verdade, uma parte aí da população capivariense.
0: É verdade, para resolução de vez dessa questão do transporte coletivo, segue gratuito, mas claro que é complicado, né? A pessoa tem que desviar sua rotina, mesmo com o horário estendido, são algumas horas que a pessoa tem que tirar do seu dia, dos seus afazeres, para ir lá resolver a questão do cartão. A gente sabe que depois, quando é cobrado o transporte público municipal, tem que ter esse cartão para poder utilizar, e é uma inconveniência, digamos assim, que é causado por essa troca na empresa que está operando o serviço.
1: Olha, a Anvisa aprova, né? Ótima notícia, um novo medicamento oral para tratar casos avançados de câncer de mama. Nesta segunda-feira, hoje, a Anvisa publicou o registro do medicamento Inlurio, Tosilato de Inlunestranto, desenvolvido pela Eli Lilly do Brasil Limitada. O remédio é indicado para adultos com câncer de mama localmente avançado ou metastático, após tratamento prévio com terapia endócrina. O novo medicamento é ingerido por via oral e utilizado como monoterapia. A aprovação ajuda pacientes com tumor que apresenta receptor de estrogênio positivo ER+, receptor 2 do fator de crescimento epidérmico humano negativo HER2 negativo e mutação no receptor de estrogênio 1 ESR1M. Segundo a publicação da Anvisa, o Inlurio é destinado a adultos com câncer de mama localmente avançado que não pode ser removido por cirurgia, o que já se espalhou para outras partes do corpo. Além disso, os pacientes devem ter recebido um tratamento anterior com terapia endócrina. O medicamento é administrado por via oral e seu uso deve ser feito sem associação obrigatória com outros medicamentos. O registro do produto foi publicado hoje pela Anvisa após análise dos dados apresentados pela fabricante Eli Lilly do Brasil Limitada.
0: Muito bem, toda notícia, Ramon, de evolução no tratamento ao câncer é um motivo para se comemorar, né? A gente sabe quanto as pessoas que acabam enfrentando essa doença sofrem, ela cobra um custo na saúde, na parte física, na parte mental, e sempre que surge um tratamento inovador que combate de uma forma diferente, talvez até de uma forma menos invasiva, a gente comemora e tomara que esteja acessível a muita gente que precisa desse medicamento. Notícia positiva, como você falou, e trouxe aqui no Jornal das 12.
1: Com certeza. 12:15, daqui a pouco a previsão do tempo aí com o Daniel Panobianco, com o Lucas, as notícias em Santa Catarina e especialmente para a nossa serra, né? De Santa Catarina, estão indicando menos frio e mais chuva, já estamos sentindo o efeito do El Niño, hein?
0: É verdade, o clima vai mudar, vai ser um ano com clima diferente. Estão ocorrendo dias frios aqui no estado, mas não deve ser essa a norma do inverno. Começou ontem, inclusive, 21 de junho, a estação do inverno, que, claro, vai ter dias frios, mas a grande questão que chama a atenção são os eventos climáticos relacionados à chuva. Devemos ter dias mais chuvosos em Santa Catarina, e aí a gente sabe tudo que causa, né? A chuva constante, não dá tempo do solo secar, ou quando vem muita água num curto período de tempo, e aí as cidades muitas vezes não estão preparadas para aguentar essa carga d'água. É um inverno de característica chuvosa. É claro que menos frio é positivo em algum momento, pelas pessoas em situação de rua, pelo frio de quem às vezes não tem uma moradia tão aquecida, ou as pessoas que passam essa dificuldade, mas a chuva é complicado, principalmente no âmbito de infraestrutura dos municípios. A gente sabe que poucas cidades em Santa Catarina têm a preparação para cargas elevadas de água em um curto período de tempo. Atenção redobrada nesse momento, né, Ramon? Estamos falando bastante disso aqui.
1: Tem que ser um pouco de cada, balanceado, né? Em excesso calor, calor em excesso, frio em excesso, chuva, né, em excesso, tudo que é demais, né, pode estragar e ocasionar alagamentos, enchentes, enfim, vendavais, etc. Não, tem que ser, realmente a natureza tem que ser muito bem cuidada, repensada aí pelo homem.
0: Muito bem, 12:15 antes do intervalo, uma que esteve nas nossas manchetes aqui do Jornal das 12, tá lá no nosso site, o radiotubá.com.br. Porque o Ministério Público está investigando se a verba indenizatória de 50% para vereadores de Pescaria Brava é ilegal. Olha só, o Ministério Público de Santa Catarina instaurou um procedimento administrativo para passar a limpo a legalidade de uma lei municipal em Pescaria Brava. A promotoria quer apurar a constitucionalidade de pagamentos de uma verba indenizatória destinada aos vereadores que acumulam funções administrativas com a atividade legislativa da cidade. A promotoria vem apurando o caso após uma denúncia, uma representação formal apresentada por um morador do próprio município. No documento, o cidadão contesta veementemente a necessidade e a razoabilidade do benefício financeiro. O autor da denúncia argumenta que não há justificativa plausível para a concessão de um pagamento adicional em uma cidade de pequeno porte, onde a Câmara Municipal possui sessões ordinárias de curta duração. A legislação, que está sob a mira do Ministério Público, foi sancionada em dezembro de 2024 pelo então prefeito Lorival Isidoro e passou a valer oficialmente no dia 1 de janeiro de 2025. Pela norma, os parlamentares que desempenham tarefas administrativas cumulativamente ao mandato recebem um acréscimo calculado diretamente sobre o valor dos seus subsídios. O texto da lei determina que o presidente da Câmara tem o direito a um percentual de 50% de acréscimo sobre o seu subsídio. Já para os demais integrantes da mesa diretora, assim como para os parlamentares que exerçam qualquer outra função administrativa formalmente reconhecida por ato da mesa, o valor fixado é de 30% nos adicionais. Agora, o órgão fiscalizador vai avaliar se a lei instituída fere os preceitos constitucionais e se os pagamentos extras deverão ser suspensos. Quer dizer, ô Ramon, o vereador de Pescaria Brava tem a sessão toda segunda-feira. Algumas duram 30 minutos, às vezes 40. Já teve sessão de 15 minutos em Pescaria Brava. E aí, se ele é presidente, ele ganha 50% a mais em cima do salário. Ou se ele tem alguma função administrativa, a gente sabe que o vereador tem que cuidar da sua câmara, né? Tem as funções, as contratações, o dia a dia. Alguns vereadores são incumbidos com essa função. Outros ganham 30% se essa função é reconhecida pela mesa diretora. Se é legal ou não é, o Ministério Público vai determinar. Mas é muito dinheiro para uma câmara de uma cidade pequena.
1: Além do salário, ganha mais essa porcentagem.
0: O presidente 50% a mais. Quer dizer, quem é um cidadão aí, pode até se manifestar aqui, faz uma função a mais de serviço e ganha 50% a mais do salário. Ou alguém que tem uma função mínima administrativa, o vereador que tem que ir lá autorizar a compra do café, do papel higiênico da Câmara, ganha 30% a mais do salário. E outro ponto que me chama a atenção é a denúncia do cidadão. Qualquer pessoa, Ramon, pessoa que viu alguma coisa errada na sua cidade, qualquer cidade aqui da região, junta as provas, vai direto no Ministério Público. Você pode fazer isso, o Ministério Público ele precisa ser acionado para agir em algumas questões. O cidadão comum, eu acho que está errado. Junta as provas, junta lá as evidências, leva ao Ministério Público, pode virar uma denúncia. Se isso vai ser barrado ou não, a gente não sabe, mas gerou debate. Estamos, por exemplo, falando aqui na rádio sobre isso. E são valores astronômicos com dinheiro público. Então, qualquer pessoa pode buscar o Ministério Público e denunciar o que for, se ela acha que é errado ou imoral, e aí a justiça vai determinar nesse sentido.
1: Nós estamos apenas dando a notícia. E quem determinou isso, quem realmente recebeu e colocou, né, aí como notícia, o Ministério Público, né, que está apurando aí essa situação.
0: É verdade, a lei está valendo, está em investigação, ninguém é condenado, ninguém está sendo culpado por nada, mas a notícia vem e que chama atenção, chama, né, Ramon?
1: Chama. Meio-dia e 21, a seguir o Repórter Tubá. Inverno começa com onda de frio intenso e chance de neve na serra, será? Já já no Jornal das 12.
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0: Terça, 12:24. Boa tarde para a PID que está ligada aí conosco. Muito boa tarde também aí os nossos ouvintes que estão reclamando aqui. Boa tarde para ouvinte a Joyce. A Joyce diz o seguinte aqui, ó: gostaria de fazer uma reclamação da CCR. Agora é motiva, né, Lucas?
1: Isso.
0: Transformaram as cabines em pontos de autoatendimento. Ótimo. Acontece que o sensor não registra moto, você chega a ficar 3 minutos aguardando o atendimento da pista, que é horrível. Possuem apenas uma cabine com um profissional. Para quem passa uma vez ou outra, tudo bem. Agora, quem passa todo dia está horrível. Por favor, deem uma olhadinha no que se pode fazer. Ah, detalhe, não existe tag para moto passar direto. E é verdade, né? Só para automóvel e caminhão, né?
1: Sim, exato.
0: Então, está aí a reclamação, bem observado, da ouvinte Joyce. Vamos procurar apurar essa situação, levar a pessoal da assessoria da CCR, da Motiva.
1: É, porque a CCR ganha pouquinho, né, Ramon? Tá baratinho o pedágio, né? Não é um grudado em cima do outro aqui, tem nenhuma grande obra, só cuidam ali, fazem um recapeamento asfáltico da rodovia, ainda cortaram as vagas ali dos trabalhadores no pedágio. No verão é que vai ser uma maravilha, né?
0: Pois então.
1: Sempre tem aquelas filas, pedágio apertadinho, tem que ir o Procon lá mandar abrir as cancelas, imagina agora, né, que é tudo atendimento automático. Que maravilha, hein, que vai ser esse verão aí no pedágio da Motiva.
0: E tem hora que dá problema ali, né?
1: É, exatamente.
0: Tem hora que dá problema. E aí quando dá pane nas máquinas, vê como é que fica. Não tem ninguém fiscalizando? Olha.
1: É complicado, né? É, e tem que cobrar mesmo. A gente vai entrar em contato com a assessoria para entender se tem como resolver, se é porque tá faltando funcionário, se a ideia é mesmo ter a maioria das cabines em autoatendimento, mas daqui a pouco vai gerar fila, e fila gera reclamação. Aí daqui a pouco o Procon vai lá e manda abrir as cancelas, a concessionária reclama que tá tendo prejuízo, daqui a pouco o governo tem que compensar alguma coisa, mas tem que ter um cuidado maior, né? Já é um serviço bem fácil, não tem nenhuma grande obra sendo executada pela CCR, ganha um valor bem elevado aí no pedágio, tem que cuidar mais aí dos motoristas, pelo menos com um bom atendimento quando ele passa para pagar o pedágio, para andar na rodovia que ele já pagou para ser feita. Então, vamos entrar em contato, vamos tentar entender o que está acontecendo, se tem alguma justificativa aí por parte da Motiva, que é a concessionária aqui da parte sul da BR-101 em Santa Catarina. 12:26, vamos ao repórter Tubá. Informações com Giovanni Martins. Inverno começa com onda de frio intenso e chance de neve na Serra Catarinense.
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3: O inverno chegou e não veio sozinho. O início da estação mais fria do ano começou oficialmente ontem, domingo, dia 21, às 5:24, horário de Brasília, marcando o solstício de inverno e a noite mais longa de 2026. Mas para quem vive na Serra Catarinense, a novidade não é o calendário. É o que vem logo depois. A última semana do outono já antecipou as características típicas da próxima estação. Bom Jardim da Serra registrou na quinta-feira, dia 18, a menor temperatura do estado até o momento, com os termômetros marcando menos 7 graus. Em Urupema, a mínima chegou a menos 5 e Urubici a quase menos 4. E o frio ainda nem começou de verdade. A chegada de uma massa de ar polar deve manter as temperaturas baixas em Santa Catarina durante esta semana. A atuação do El Niño, entretanto, deve evitar que o frio se estenda por longos períodos durante a estação. O frio ganha intensidade entre hoje, segunda-feira, e amanhã, terça-feira, dia 23, com a entrada de uma intensa massa de ar polar sobre o estado, como detalha a meteorologista da Secretaria de Estado da Proteção e Defesa Civil, Nicole Reis.
4: E com ele, o avanço de uma massa de ar polar derruba as temperaturas no início da semana, trazendo valores próximos de zero e até negativos em diversas regiões aqui do estado. Nos planaltos, principalmente na Serra Catarinense, há condições para precipitação invernal entre a noite da segunda e a madrugada da terça-feira. E apesar desse início mais frio, esse não deve ser o padrão do inverno deste ano, já que com a atuação do fenômeno El Niño, as temperaturas tendem a ficar um pouco mais altas do que o esperado normalmente. Além disso, o inverno deve ser mais chuvoso do que o normal. E essas chuvas tendem a se tornar mais frequentes aqui no estado a partir da segunda semana de julho.
3: Com o frio, o período também exige atenção no trânsito, principalmente nas regiões serranas e áreas sujeitas à formação de nevoeiros. Esses fenômenos reduzem significativamente a visibilidade e aumentam o risco de acidentes. Um dos locais onde esse tipo de ocorrência é mais frequente é a Serra do Rio do Rastro, que eventualmente pode ter o tráfego restringido para garantir a segurança dos usuários. Em dias frios, a atenção deve ser redobrada para proteger a família e os animais contra a hipotermia e doenças respiratórias. Pessoas e animais vulneráveis, como crianças e idosos, necessitam de proteção extra. Com os animais, proteja sempre cães e gatos de correntes de ar e da umidade. Forneça caminhas elevadas no chão e cobertores quentinhos. Caso o animal durma no lado de fora, a casinha precisa estar muito bem vedada e forrada. Animais bebem menos água no frio, que aumenta o risco de problemas urinários. Mantenha potes sempre limpos e frescos. Os cuidados com as pessoas, agasalhos e cobertores, proteja principalmente as extremidades do corpo, cabeça, mãos e pés, usando toucas, luvas e meias grossas. Segurança com aquecedores, evite o uso de métodos perigosos, como álcool ou outros produtos inflamáveis para se aquecer. Ao utilizar aquecedor elétricos ou a gás, verifique o bom estado dos equipamentos e garanta que o ambiente não fique completamente vedado para evitar acidentes. Quanto à hidratação, mesmo sem sentir tanta sede, beba bastante água, pois o ar seco do inverno aumenta a desidratação. Imunidade, reforça a ingestão de alimentos ricos em vitaminas, como frutas e vegetais, e mantenha a caderneta de vacinação em dia, incluindo a vacina contra a gripe. E atenção redobrada, crianças e idosos perdem calor corporal mais rápido. Certifique-se que estão vestidos adequadamente. Estamos já no inverno e com a previsão de frio para esta semana. Destaque, repórter Giovanni Martins.
0: É, vai ser frio para mais de metro. Se já estava frio, né? Vocês pensam que não vai ser frio, é? Pois vai ser frio, infelizmente mais frio ainda, principalmente na quarta e quinta-feira. Mas quem vai trazer os detalhes daqui a pouquinho é o Daniel Panobianco.
1: É verdade. Antes da previsão do tempo, temos um destaque aqui da Assembleia Legislativa, que promoveu um debate sobre obesidade, diabetes e cirurgias bariátricas. Vamos ouvir.
2: Estudos recentes apontam que quase 37% dos adultos catarinenses são obesos. Em Planalto Alegre, no oeste do estado, o índice chama atenção. Mais de 60% da população convive com a obesidade. Por isso, a Alesc promoveu em Joinville um seminário sobre obesidade mórbida. Entre os temas debatidos tiveram as canetas emagrecedoras, diabetes, cirurgias e também os desafios da saúde pública. O encontro foi proposto pelo deputado Maurício Peixer, do PL.
5: São três passos que se tem na cirurgia bariátrica. A primeira é toda uma preparação com a equipe multidisciplinar, principalmente psicológica, e também acompanhamento com uma nutricionista para ver como pode ser feito. O segundo ponto é a própria cirurgia, né? Que é isso que também nós estamos avançando. Hoje eu trago aqui a notícia, o secretário de saúde do estado me deu ontem, que assinou a portaria para abrir no Hospital Bethesda mais cirurgias bariátricas aqui para a nossa região. Então é importante. E o terceiro ponto justamente é a cirurgia depois reparadora, né? Fazer o tratamento pós-cirúrgico, também com a equipe disciplinar e também a reparadora.
2: O avanço da obesidade exige um debate cada vez mais amplo sobre os impactos da doença em Santa Catarina. O presidente da Comissão de Saúde da Alesc, deputado Neudi Sareta, do PT, reforçou a importância de ampliar o acesso aos medicamentos e melhorar o atendimento aos pacientes.
6: O importante desse seminário é trazer esclarecimentos, aproximarmos mais ainda a Comissão de Saúde das pessoas da comunidade joinvilense, especificamente hoje sobre esse tema da obesidade mórbida. Nós temos nos caracterizado, a Comissão de Saúde, por promover ações não só dentro da Assembleia Legislativa, na análise, nas nossas reuniões, mas esses seminários que levam esclarecimentos, levam esclarecimento às pessoas, aos profissionais que atuam na área. Portanto, isso tem sido uma ação muito importante, no objetivo sempre de ajudar a melhorar a saúde dos catarinenses.
2: Além do processo de emagrecimento, especialistas alertam para a importância do acompanhamento após a cirurgia bariátrica. O cirurgião plástico e palestrante Lucas Rodrigues de Souza destacou a necessidade da cirurgia reparadora e da continuidade do tratamento para autoestima, além de garantir mais qualidade de vida aos pacientes.
7: Então, quando a gente fala sobre cirurgia plástica, a gente nunca consegue separar completamente a reparadora da estética, né? Então, mesmo as pacientes que procuram a cirurgia reparadora, é claro que elas querem um resultado estético, elas querem uma mudança de autoestima. A nossa ideia, então, com a cirurgia plástica reparadora, é realmente isso, tentar resgatar a autoestima e melhorar a qualidade de vida dos pacientes. É retirar aqueles excessos de pele daquela pessoa ex-obesa e tentar promover com que ela consiga sair no dia a dia, vestir roupa, se sentir confortável e realmente se inserir no ambiente social novamente.
2: O seminário da LESC em Joinville reuniu especialistas, profissionais da saúde, pacientes, familiares e representantes do poder público. Mais informações em tempo real no Instagram, @AssembleiaSC. Para a Rádio LESC, Amanda Santos.
0: Ok, Amanda, agradecemos aí, agora 12:35. Nós vamos à previsão do tempo, trazer todos os detalhes aí dessa semana que promete ser, né, congelante, meu amigo. É.
1: É verdade, temperaturas lá embaixo, viu? Turma que tá com cobertura aí, com casaco, tem que lavar, aproveita hoje, né? Porque amanhã já chega de vez o frio.
0: É, a chance de neve é mínima, mas não se descarta, né? Tem gente que já tá querendo ir reservar hotel aí na serra, etc e tal. Vamos ver. Daniel Panobianco chegando e depois do intervalo nós temos
1: entrevista com Fabiano Modolon, secretário de infraestrutura de Tubarão. Muita coisa no Jornal das 12, não sai daí.
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9: Uma nova frente fria avança rapidamente pelo estado nas próximas 24 horas e nesta segunda-feira induz a ocorrência de chuva aqui sobre nós. Como o tempo vai permanecer por longas horas mais nublado, a sensação de frio será plena. Em alguns municípios podem cair mais de 30 milímetros. O ar polar que vem na retaguarda deste segundo sistema frontal é intenso e vai garantir longas horas de frio mais forte sobre nós, pelo menos até o próximo final de semana. Em várias cidades, após a passagem da banda de nebulosidade, o ar seco vai garantir a formação de geada. As menores temperaturas podem ser registradas especialmente entre as madrugadas de quarta e quinta-feira. A máxima, aquela durante a tarde, também deve ficar muito baixa nesses dias. Prepare-se, portanto, para a lufada polar que vem por aí, a primeira onda de frio do inverno que vai se configurar ao longo desta semana. Temperatura máxima hoje não passando de 15 graus e frio na próxima madrugada de apenas 4 graus, já com possibilidade de geada se o céu abrir, em Águas Mornas, Anitápolis, Araranguá, Armazém, Braço do Norte e Tubarão.
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0: 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A gente vai trazer muita informação para você ligado aqui na Supertubá. Ramon Silveira, Lucas Marques na apresentação, Everton Luiz nos trabalhos técnicos. Daqui a pouco tá chegando o secretário de Infraestrutura de Tubarão, Fabiano Modolon, para falar sobre as obras em andamento aqui na Cidade Azul. Bastante coisa aí pra gente tratar: a Barra do Norte, prolongamento da Pedro Zappellini, a retomada da Venceslau Brás, obras também nos bairros com pavimentação em Lajota e também, claro, as perguntas dos ouvintes. O pessoal vai perguntar: e a minha rua, Fabiano, quando é que vai pavimentar? Quando é que chega o asfalto, a Lajota por aqui? E sobre as grandes obras também nos próximos anos, vamos levantar esses questionamentos com o secretário da Infraestrutura aqui de Tubarão. 12:41, no âmbito da política, Marcelo Brigadeiro, do partido Missão, anuncia a retirada da pré-candidatura ao governo de Santa Catarina. O Marcelo Brigadeiro, que estava como pré-candidato ao governo de Santa Catarina, anunciou a retirada do seu nome da disputa ao cargo estadual. O anúncio ocorreu neste domingo por meio de uma publicação nas redes sociais. Abre aspas: as últimas semanas têm sido muito difíceis para mim, apesar do esforço hercúleo, não tenho conseguido conciliar minhas atividades profissionais e pessoais com a minha pré-campanha, fecha aspas, argumentou o Brigadeiro. O político afirmou que entende o esforço necessário para ser governador de um estado e admitiu não estar conseguindo desempenhar o suficiente. Abre aspas novamente: retiro assim minha pré-candidatura com a certeza de que voltarei mais forte futuramente, fecha aspas, concluiu o agora ex-pré-candidato ao governo de Santa Catarina. Então, menos um na disputa, ainda na fase de pré-campanha, e o partido Missão não terá mais Marcelo Brigadeiro como candidato ao governo do estado de Santa Catarina. Vamos aguardar se o partido vai repor essa candidatura ou seguirá sem um candidato ao governo do estado aqui em Santa Catarina.
1: 12:43, 12:43. Olha, chegando o secretário aí? Está chegando, né? O Jacques Wagner deve pedir para deixar a liderança do governo no Senado. O senador Jacques Wagner, do PT da Bahia, deve anunciar nessa semana que se afastará da liderança do governo no Senado após ser alvo da Operação Compliance Zero. Uma conversa entre ele e o presidente Luiz Inácio Lula da Silva está prevista para ocorrer nos próximos dias. E a CNN apurou que, após resistir à pressão de uma ala do Planalto e do PT, o senador foi convencido por aliados próximos da Bahia neste final de semana de que a permanência no cargo realmente seria muito difícil. Então está aí, 12:44, ampliou o desgaste, essa que é a verdade aí, a permanência no cargo. Vamos ao nosso entrevistado?
0: Isso mesmo, secretário de Infraestrutura do município de Tubarão, também vereador licenciado Fabiano do Sertão, Fabiano Modolon, conversa conosco. Vamos falar sobre os trabalhos da pasta, as obras em andamento no âmbito da infraestrutura aqui em Tubarão. Secretário, obrigado por aceitar o convite, bem-vindo à Rádio Tubá, tudo bem?
2: Boa tarde, Lucas, boa tarde, Ramon, boa tarde, Everton, boa tarde especial a todos os ouvintes da Rádio Tubá. Eu que agradeço por essa oportunidade, de estar vindo aqui falar um pouquinho da infraestrutura aí da nossa cidade, das obras que estão em andamento, o que vem pela frente aí também, e responder aí as dúvidas aí dos nossos ouvintes.
1: Então tá certo, secretário, vamos começar aí, várias obras. É bom que o secretário vem com a planilha, já sabe todas as ruas, ele vem preparado, porque sabe que o bombardeio é grande e o pessoal já começa a participar no WhatsApp. Estamos ao vivo pelo YouTube, tá? YouTube apenas, mas com muitas pessoas aí já assistindo. Ah, como é que está a obra do fórum ali da rua Venceslau Brás?
2: Venceslau Brás, hoje, agora no período da manhã, recebeu a última etapa de capa asfáltica, então a capa asfáltica já está concluída, precisa ainda finalizar a drenagem pluvial, que esta é pelo passeio, falta um pequeno trecho ali para ser executado, e posteriormente já tem uma equipe já que está fazendo também o passeio, os passeios públicos, porque ali aquele projeto ele contempla todo o passeio público em toda a extensão desta via, e também depois a sinalização viária para concluir a obra. Então, aquela obra que ficou ali paralisada por muito tempo, Então agora já foi finalizada hoje a capa, acaba com aquele transtorno. Então aí vem os acabamentos finais aí desta via importante aí aqui para nossa cidade.
1: Eu vou pedir para o senhor anotar uma observação que desde o tempo quando o secretário de serviços públicos e cuidava do trânsito também, me fugiu agora, o vereador agora. O
0: que esteve nos serviços públicos?
1: É, Jó. O Jó Krieger, isso. Levei o Jó para uma reportagem ao vivo lá, em frente à escola Pequenos Encantos, que fica em frente ao Toninho Material de Construção. Né? Naquela escola, secretário, ali, horários de pico, principalmente 5:30 da tarde, eu presenciei quase um carro, quase atropelou, né, o pai com a criança de mão dada. Ali, quem vem do Toninho, tanto vem de lá, né, como do outro lado, né, do início da, seria importante duas faixas elevadas, secretário, dos dois lados, porque o pessoal ali está correndo a mais de 80 por hora.
2: O Ramon, com certeza, né, ali ao longo daquele trecho, uma via extensa, né, e a gente sabe o fluxo de veículos que tem ali, também a travessia de pedestre que tem, que é muito grande, principalmente próximo a esse aí, né? É, precisa, além de ser uma via larga, né? Então aí você precisa de muito tempo para estar atravessando ali. Com certeza, né? Vai contemplar essa parte aí, é com o setor de urbanismo, planejamento, né? O Daniel, que é o responsável, eu vou conversar com ele sobre essa questão aí para que a gente execute ali, eu acredito, pelo menos no mínimo duas faixas de pedestre elevada, mas eu acredito que até mais ali, para dar mais segurança às pessoas, né, que transitam ali no dia a dia, e também para o motorista, né, porque muitas vezes, às vezes um pedestre pode ir atravessar, não pegar o pedestre, mas tenta desviar e pode acontecer algo pior, né. É, com certeza é necessário ali, a gente vai estar trabalhando para isso, né, para que não ocorra nenhum acidente.
0: No âmbito da Venceslau Brás, na parte que já estava pronta ali do asfalto há algum tempo antes da obra parar, as pessoas notaram que vinham ocorrendo alagamentos, né? Que a rede de drenagem ali não parecia estar funcionando da forma esperada. Isso teve um ajuste, secretário? Como é que ficou a rede da drenagem? A empresa voltou naquela parte que já estava feita? O que que ficou resolvido dali?
2: Ali foi feito ali uns reparos, né, que precisava, mas a gente tinha um problema também que era da Pedro Zappellini, né, que agora também está em execução, a obra está a todo vapor aí, nos próximos dias também já deve receber a capa asfáltica, e uma das questões que vai resolver bastante essa questão de alagamento ali naquela região foi aquelas aduelas que foram implantadas ali na rua Aldo Ilse. É, então, eu tive ali no final de semana verificando a questão da via ali, do prolongamento da Pedro Zappellini, e você ali vê que antes aquela vala ficava completamente cheia, né? Mesmo em período de estiagem, e após a execução dessas aduelas, a vala está seca, bem abaixo do nível das drenagens pluvial. Então isso é sinal que resolveu o problema, né? Mas a gente precisa ainda fazer a limpeza daquela vala, retirar o excesso de material que tem ali. A gente já está se programando juntamente com a Defesa Civil para fazer esse trabalho, e com certeza agora, com a extensão da Pedro Zappellini, as drenagens que foram feitas ali também, vai resolver ali boa parte desse problema de alagamento.
1: Pegando a carona, né, na pergunta do Lucas aí do prolongamento, o senhor está citando a Pedro Zappellini, eu estive também fazendo uma reportagem ali, me chamaram na rua de trás, bem ao lado ali do prolongamento, pertinho, a proximidade do bairro Recife, rua José Rodolfo Correia, né, quando chove, faz tempo que não chove, né, mas quando deu uma chuva mais forte, não tem para onde a água sair. Não sei se é drenagem, enfim, porque com o prolongamento, segundo os moradores ali daquelas casas, me informaram que a água não tem como sair e alcança aí, fica realmente quase na altura das casas. Só dá uma olhadinha lá pro secretário.
2: Sim, Ramon, vamos verificar essa situação ali, né? A gente tem um problema ali também, que é aquela vala da Vina, né? Que a gente sabe que é uma vala muito antiga, acabou ali em vários pontos desbarrancando aquela contenção que foi feito de pedras, né, que fica embaixo das placas ali. Então é outra obra importante que precisa ser executada, que vai resolver bastante também essa questão de alagamento ali naquela região.
0: Andou bem, secretário, o prolongamento da Pedro Zappellini? Teve um momento ali que a empresa teve uma discordância com o projeto da Murel, queria pedir um aditivo. Como é que ficou essa questão aí? Tá resolvida?
2: Sim, essa situação tá resolvida já. É um lado, né, da pista, quem vai na Pedro Zappellini, o lado esquerdo, ela já está com a base, subbase, tudo prontinha, já pronta para imprimação e para receber a capa asfáltica, e do lado direito, né? Está sendo feito aí a recolocação de material em alguns pontos, né, de areia, e também em boa parte dela já está com macadame e base, né? Acredito que nos próximos dias, aí, essa semana, se fluir bem, aí acredito que a empresa já deve estar deixando toda na base aí para receber a imprimação, e nos próximos dias está recebendo a capa asfáltica. E aí depois, claro, que vem a parte de passeio público, né, que também tem bastante, é uma grande extensão, e os acabamentos finais aí desta importante
1: ali no final do prolongamento tem aquela estrada de chão, como é que é o nome daquela rua ali? Do
2: Visconde de Barbacena.
1: Pois é, aquela ali tem um projeto para ser pavimentada também?
2: Essa estamos trabalhando também, né? O prefeito Sorato, vice Denis, está buscando recursos aí, mas já estamos elaborando o projeto já para que seja pavimentada não só esse trecho ali, mas o trecho do outro lado também. Nós sinalizamos agora, só falta a pintura da pista na 12 de outubro, né? Então isso vai desafogar o trânsito ali na ponte, ali na ponte, na Pinguim, conhecida ali, vai ajudar bastante a desafogar o trânsito. A gente precisaria fazer uma outra alça em direção também à Madre ali, após o trilho, pelo menos, ou antes do trilho, a gente fazer uma outra.
1: Não dá para abrir ali, secretário?
2: Dá, a gente está trabalhando essa questão aí, o Ramon, só que é muita coisa ao muito tempo, junto, né, vamos dizer assim, ó, é muita coisa ao mesmo tempo, e aí você não consegue executar todas. Mas
1: não dá,
2: importante
1: dar,
2: que a gente está tratando como prioridade essa questão aí, e com certeza vai ajudar bastante, principalmente depois com a construção da ponte na rua Vereador Praxedes Teixeira, que é lá a conhecida ponte do Jarrão também, né? Essa vai ser contemplada, uma ponte de concreto, e aí depois já estamos trabalhando também a questão de pavimentação, e essa via sendo pavimentada com asfalto ali, com certeza vai distribuir bastante o trânsito ali, melhorando bastante a mobilidade.
1: Então nós vamos ter uma ponte para também automóveis, então ali na ponte antiga, ponte do Jarrão.
2: É a ponte do Jarrão, é uma ponte de madeira, né?
1: Sim.
2: Uma ponte de madeira que a gente sabe que com o passar dos anos, antigamente ela suportava, né, o fluxo de veículos e o peso que passava. Hoje, já com o crescimento daquela região, já não suporta mais. Então por isso que a gente tá melhorando ali, né, e vai construir essa ponte de concreto ali, uma parceria entre prefeitura e governo do estado, através da Defesa Civil, né? Que a gente fomos agraciado com essa importante ponte.
1: O senhor citou ali a estrada da Congonha, que liga a estrada geral da Madre. Então, é possível dar uma prioridade no futuro para a gente não ficar dependendo só da Aldo Ilza?
2: Ramon, com certeza, ali a gente precisa, a gente já tem agora ali também a rua ali, a conhecida do Campo da Eira, Andrino Sales Borges, né? O trecho de chão, ela já está contemplada no Estrada Boa Rural. É uma rua que a gente pretende iniciar ainda esse ano, agora nesse segundo semestre já, os trabalhos de alargamento, de drenagem, né? A primeira é a Barra do Norte, que a gente está executando, já fizemos lá toda a parte de terraplanagem, o alargamento, agora iniciamos hoje a colocação lá de pedra detonada para iniciar a drenagem pluvial, já chegou a primeira viagem de tubo hoje na Barra do Norte. Então agora daí para frente a gente vai agilizar os trabalhos. Essa é a primeira obra do Estrada Boa Rural, e a segunda é Andrino Sales Borges, e depois vem outras, né, que está no cronograma, que é a Estrada Geral da Madre, o final da Madre. Temos também a rodovia Alfredo Anacleto da Silva, no Sertão dos Mendes, o trecho do Sotuba até a divisa com 13 de maio, e com certeza também nós temos ali essa parte da Felipe Manuel Teixeira, que é a Estrada da Santa Luzia. A gente sabe das dificuldades lá para os moradores, já tem recurso, que é uma emenda do nosso prefeito e antes deputado, né, para fazer um trecho da pavimentação da Felipe Manuel Teixeira, que é a Estrada da Santa Luzia, e já estamos trabalhando para dar sequência, e também a Manuel Estevão Fernandes, que é uma estrada importante ali, nessa ligação aí. Com certeza aí, não vou dizer que esse trabalho aí é coisa para esse ano, né? Mas a gente já tem isso programado para que melhore bastante a mobilidade devido ao crescimento daquela região.
0: O secretário citou a Ponte do Jarrão, que vai ser substituída por uma de concreto. Várias comunidades perguntam, né, sobre essa questão, a substituição das pontes de madeira, algumas com esse tráfego que aumentou. Tem alguma outra comunidade que vai receber algum kit dessas
2: pontes? A gente já fez várias, né, implantação de galerias, né, até onde não era ponte, mas passagens por tubo. A Aldo Wilson foi uma delas. Sanga do Lajeado a gente já fez, a Luiz Medeiros lá, que era uma ponte de madeira precária lá, que por muitos e muitos anos foi feita no máximo a manutenção, nós substituímos, colocamos lá duas carreiras, né, de galerias conhecidas, galerias, mas é a duelas, né, então fizemos lá agora, implantamos também na Luiz Medeiros toda a rede de drenagem pluvial. Agora, finalizamos agora semana passada todas as travessias, caixa coletora, e nos próximos dias já vamos iniciar também a pavimentação com lajotas. Fizemos também a substituição de uma ponte também que era muito cobrada aqui no programa de vocês, principalmente pelo Marcelo das Neves lá no Sombrio, né, que é na rua Elisa Matos, era uma ponte de madeira também, estava toda danificada, precária, tinha sido interditada, colocamos as galerias, fizemos ali o complemento dela, porque a estrada ela era em posição diagonal com o córrego, né, então a gente fez aquele complemento fazendo o alinhamento.
1: Concreto? Hoje,
2: sim, toda de concreto, não vai ter mais problema, uma obra lá que vai ter aí por nos próximos 50, 100 anos, vai estar lá perfeita. E hoje iniciamos nela também, na Elisa Matos, o enroncamento com pedras, né? Então, a saída, a entrada das galerias, então a gente pretende essa semana deixar pronto esse enroncamento. E na semana que vem, se tudo der certo, a gente vai colocar aí uma capa de concreto, que um trecho pelo lado de lá da ponte, os moradores que já tinham feito o concreto, então a gente vai concluir fazendo a concretagem da estrada, deixando no capricho. Então a gente tem feito essas obras aí, tem várias outras que virão aí lá na Barra do Norte, a gente tem em três pontos também a substituição de tubos por galerias de concreto, né? Que vai dar mais vazão, principalmente em períodos aí de fortes chuvas, né? Muito aguardado, muito comentado, né? Esse é o Ninho aí, na realidade a gente tá trabalhando, está se precavendo, né?
1: Assombroso.
2: Com certeza, estamos fazendo a nossa parte aí e com certeza aí a gente tem feito muitas melhorias e vamos continuar fazendo, né? Essa substituição das pontes de madeiras por pontes de concreto.
1: Lá no final ali, o senhor citou o nome da rua da igreja da Santa Luzia, inclusive é a única igreja que não passa asfalto na frente, a rua Felipe Manuel Teixeira. O Josemar e o Rodinei, eles têm a mãezinha deles, que tem 90 anos de idade. A senhora tá com problema também, inclusive, né? Respiratório, por causa da poeira, já faz tempo. E eles, aonde eles moram, o prefeito Sorato, na entrevista que eu fiz com ele ao vivo, né, na semana que passou, o prefeito disse que, a princípio, 400 metros poderia pavimentar, seja de lajotas ou seja de asfalto. Uma das duas situações. Eles pedem para que o secretário olhe com carinho, para se consegue chegar até a residência deles, que é na subida do morro ali da Congonha, na divisa com a Santa Luzia.
2: Eu sei, tenho conhecimento, Ramon, onde é que é. Estive lá no sábado, né? Sábado, ando aí, final de semana, vistoriando essas obras, né? E eu vi ali a situação.
1: Os
2: ali,
1: caminhões,
2: né? A gente já tem
1: ali
2: conhecimento, né? É um fluxo muito grande ali de veículos ali naquela região ali, e a gente tem acompanhado as dificuldades ali dos moradores. Devido às obras que estão sendo executadas, e aí também até a falta de obras na região, as empresas têm dado um desconto bom, né? Então isso tem sobrado recurso que de repente poderá ser aportado lá para que a gente consiga fazer essa via ali em toda a extensão, né? Mas com certeza a gente está tratando como prioridade aquela situação ali, porque realmente
1: tá fazendo tudo,
2: ele merece.
0: Com Secretário, certeza. Quando foi anunciado obra para valer, teve ali uma grande lista de obras previstas aqui em Tubarão, umas a curto prazo, outras um pouco mais longo. Uma delas era a revitalização da Rui Barbosa, que é uma via que aumentou bastante o tráfego, aquela região ali do Santo Antônio de Pago, da Congonhas, aumentou a demanda. Como é que tá o andamento? Está em projeto? Tem alguma previsão para iniciar aquela revitalização ali na Rui Barbosa?
2: Esse projeto está em fase final, E aí sim, após a finalização do projeto, né? É, avaliação, porque a gente vai sentar para avaliar ali essa questão ali, para ver se ficou de acordo como precisa, né? Em breve, com certeza, é uma obra que vai ser licitada para que ela seja executada.
3: Sim.
2: O importante é que o recurso, né, já tem, já está no caixa da prefeitura, só aguardando então a finalização do projeto e aí a licitação para que ela possa ser pavimentada. Que é uma obra um pouco complexa.
3: Sim.
2: Né? A gente precisa ali rever e refazer a drenagem ali, que ela tem bastante problema, mas com certeza é uma obra importante ali que vai ajudar muito ali na mobilidade ali daquela região.
3: Tem recurso para fazer ela inteira? Ou é parcial? Como é que está mais ou menos essa
2: previsão? Tem recurso assegurado aí na casa de 5 milhões, mas com certeza eu acredito que vai ultrapassar esse valor.
3: Sim.
2: Mas o prefeito está trabalhando para que possa colocar recurso próprio, se for necessário, para que ela seja executada em toda a sua extensão. Além dessas, a gente já sabe que tem o problema da Pia do Zappellini também, que a gente vem trabalhando nessa questão aí, que não está em boas condições, Altamiro Guimarães, né? Mas a gente já tem aí várias obras que devem iniciar aí nos próximos dias. Temos aí a revitalização de todo o bairro Passagem, né? Já houve a licitação, uma empresa aqui de Tubarão venceu a licitação, que é a Alfa Pavimentações, né? Já vai iniciar nos próximos dias.
1: Muito boa.
2: Além dessas, a gente tem mais 23 ruas que vai iniciar a revitalização. Ainda essa semana, acredito que duas ruas a gente já vai iniciar essa semana. Aí com o consórcio da Murel aqui, né? O consórcio da Murel, que é um consórcio que ele é bancado, vamos dizer assim, pelas prefeituras, uma parceria, que já vamos iniciar pela Padre Geraldo Spetman, aquele trechinho em frente, o cestão ali.
3: Sim.
2: Que é totalmente ali cheio de buraco, irregular, né? Então a gente vai fazer aquela quadra ali em frente, o cestão.
1: A Rua da Catedral.
2: A Rua da Catedral já contempla nesse projeto, né? Além dessas, que é a Luiz Colasso, né?
1: Coronel Colasso.
2: Coronel Colasso.
1: Que é a famosa Rua da Catedral.
2: Isso. Essa já está contemplada nesse pacote de obras. Além dessas, a São José também aqui, que pega desde lá do antigo Angelone, lá no Altamiro Guimarães, até aqui embaixo no Banco Itaú, né? Além dessas, outras várias vias. Nesse pacote são 23 ruas. Né? Uhum. De capas, fresa e capa asfáltica, onde o asfalto não está em boas condições, e também reperfilagem e capa asfáltica, aonde é paralelepípedo ainda, né? Então vai ser feita aquela reperfilagem, corrigir e aí a colocação do asfalto. Então só aqui nós estamos falando em 33 mais 23 ruas que vão ser contemplada com capa asfáltica. Além disso, temos as pavimentações com lajotas, né? E paver, que vai ser feito também em várias ruas aqui do nosso município. São mais de 100 ruas só em lajotas e paver, que vai ser tirada do papel aí com recurso já assegurado. Então, é humanamente impossível fazer isso esse ano. A gente vai ter obra durante todo esse ano, ano que vem. Outra obra que já vai iniciar nos próximos dias, uma rua também é muito cobrada num bairro, que é lá no bairro São Cristóvão, a rua Ângelo de Bona, né? Outra via importante, JR Construções, que foi a vencedora da licitação. Também temos aqui no bairro Monte Castelo, a rua ao lado da madeireira Cidade Azul, que a cada chuva descia todo aquele material, vinha em cima da capa asfáltica. Também
1: barro,
2: já,
1: né?
2: já foi licitada, é uma rua com pavimentação asfáltica, também deve iniciar nesses próximos dias. Então tem muita coisa, Ramon, em andamento. A gente tem

0: Pedro Zappelin. Prefeito, são as três, né? Prefeito tem trabalhado em todas três, vamos dizer, duas precárias e uma é de paralelepípedo, mesmo estando em boas condições, ela já não é boa para mobilidade.
1: A minha opinião, a Pedro Zappellini, entendeu? Vocês fizeram um paliativo há poucos dias atrás, né? Tem buracos, né? Tem, tá horrível, cheio de ondulações e tal, mas olha, pavimentando a Anes Gualberto, aí depois já vai ser um grande feito. Agora, temos um áudio aqui, o Everton, solta aí, né? Que tá agradecendo o secretário, é o Marcelo das Neves, aí agradecendo pela ponte lá do Sombrio. Calma aí, é a última que eu mandei aí no zap da Rádio Tubar. Vamos lá.
2: Momento aí, dá os parabéns pro Fabiano pela obra lá da ponte Elisa Matos. E aproveitando aqui, pedi para ele dar uma olhadinha aqui no concreto que precisa de uns reparos. Foi demorado? Foi. Foi muitas vezes pedindo na rádio? Foi. Mas enfim, a obra está em andamento. Abraço.
1: Então está aí, né, secretário? Deve dar um reparo lá no concreto.
3: Agradeceu e já pediu mais um.
0: Mas com certeza precisa, né? Precisa fazer isso, a gente precisa fazer esse reparo. Tem ali a frente da escola lá também, que precisa de uma pavimentação com concreto. A gente já está verificando, né, essa questão.
1: Tem uma escola lá no São Bernardo, aquela escola ali, a entrada, não tem a única escola no bairro de São Bernardo, próximo à antiga Rádio Santa Catarina. O senhor fez aquela, deu para arrumar aquela estrada ali, o certo era pavimentá-la, né? Só um trechinho ali, né? Que é complicado, o pessoal sempre reclama, né? Tem um projeto.
0: Da Dorivalda ali?
1: É.
0: Essa ali, nós fizemos a implantação de drenagem pluvial nesta via, né? O prefeito assumiu o compromisso de fazer a pavimentação com asfalto, juntamente com o vereador Nilton, né? Que é representante ali daquela comunidade. E aí, só que não tinha o projeto. E aí, quando você vai lá para repor a lajota, a comunidade já fica angustiada. Então, a gente vem dando a manutenção, né? Já foi feito ou já está em elaboração esse projeto. E assim que finalizado o projeto, tiver tudo certinho, já vai ser licitado aí para ser feito a pavimentação asfáltica ali, que é uma importante via também, porque recebe muitas pessoas, né? Os pais que vão lá buscar as crianças, com certeza tem que ser tratada também como prioridade.
3: A gente sabe que esse ano eleitoral, secretário, tem um prazo ali para os convênios, as medições, para que a obra seja iniciada e o recurso estadual, principalmente, possa ser repassado. É o momento agora de dar um gás em algumas obras para poder ainda receber esse recurso em 2026?
0: Sim, com certeza, né? A gente tá nos preparando para isso, né? Estamos trabalhando para isso aí, porque a gente precisa fazer essas medições e que sejam pagas também, né? Não é só você iniciar, tem que fazer a medição e o governo do estado tem que pagar para que a gente possa continuar no período eleitoral. E são muitas ruas, né? São muitos convênios, são muitas emendas parlamentares, né? E já fica aqui o nosso agradecimento ao nosso governador Jorginho Melo, que tem nos ajudado muito aqui no nosso município, né? Em várias frentes, em várias secretarias, principalmente na Secretaria de Infraestrutura, com aquisição de maquinários e também disponibilizando recursos para pavimentação dessas vias. Nossos deputados também, né, têm nos ajudado muito e, claro, com certeza, aos vereadores que têm buscado também esse recurso, as lideranças, mas principalmente nosso prefeito Sorato e o vice Denis, né, que têm corrido muito atrás de recursos para que a gente possa tirar a poeira e a lama da vida das pessoas, que é o que a gente está fazendo, pavimentando ruas, trazendo qualidade de vida, isso é saúde, né? Melhorar a mobilidade, com certeza é melhorar o crescimento, né? Investir aqui no crescimento da nossa cidade.
1: Bem, nós temos as perguntas dos ouvintes, se o senhor puder responder, né? Em um minuto cada pergunta, a gente agradece, porque o tempo já está se esgotando aqui. E eu só lembro da expedicionária José Pedro Coelho, que também, não sei se está no pacote de obras, que tem a parte ali no Revoredo mesmo, para fazer, né, o trânsito ali, a mobilidade de trânsito, o estudo do trânsito, né, para a entrada da cidade, que segundo o Daniel Machado, gerente de trânsito, o gestor, poderá as duas pontes, quartel e também do Farol Shopping, ir e vir, né? Mas isso tá em estudo, né? E aquela camada asfáltica tá bem ruim, né, secretário, ali, né?
0: Sim, ela tá bem comprometida, né, o Ramon? Só que o que acontece? A gente tá com um pouco de dificuldade a questão da Tubarão Saneamento. Então, nós estamos trabalhando muito na questão da margem direita aqui, né? Então, aonde já passou principalmente o esgoto, né? Então a gente está trabalhando mais nessa região, na margem.

0: em esquerda a gente está verificando aquilo que está bem próximo já para Tubarão, saneamento, tentar antecipar para que a gente possa implantar aí uma nova capa asfáltica. E aquelas ainda que não tem a previsão, ou a não ser que for muito a longo prazo, a gente possa fazer. Então a gente está trabalhando junto com a Tubarão Saneamento para que após a aplicação da capa asfáltica não seja lá cortado para implantar o esgoto, que aí é dinheiro jogado fora.
1: Ok, boa tarde para a Marilda, que está ligada aí no programa. Alguma previsão de obra de uma rua que liga os bairros Monte Castelo e Santo Antônio de Pádua? São dois bairros que estão crescendo muito e preciso de uma rua que ligue eles sem precisar pegar apenas a Pelini.
0: Como foi falado ali, a Andes Gualberto, né?
1: Sim.
0: Essa o prefeito já foi atrás de recursos. Eu acredito que já deve ter alguma notícia já até boa aí, mas com certeza, se já estiver consolidado, o prefeito aí nos próximos dias vai estar aqui anunciando essa importante obra aí, mas com certeza está sendo tratado como prioridade, principalmente a Andes Gualberto.
1: Boa tarde, Ramon e Lucas. Rua Floresta ficou apenas 50 metros para trás. Esqueceram, próximo Mercado Bus, tem alguma rua?
0: Essa já vai ser feita, tem um recurso também disponível, né? Já está na nossa programação aí para que seja finalizada a pavimentação.
1: E a continuação da estrada Manuel Antônio Mateus, tem previsão de início?
0: Manuel Antônio Mateus, essa é do Sombrio.
1: É.
0: Essa do Sombrio, a previsão é a gente já iniciar essa semana o alargamento desta via, tá? Nós já temos nos programando, acredito que bem provável que amanhã já deve estar chegando as máquinas lá para a gente iniciar, porque é uma rua que vai receber a pavimentação em concreto num trecho de 1.800 metros. E no seu início também, que é paralelepípedo, ela já está sendo contemplada nesse pacote agora das 23 ruas que vão ser revitalizadas.
1: Rua Laguna, diz aqui o ouvinte que está muito ruim, cheia de buraco e valo. Rua no lado do Senac, perto da 101, tem buraco de metrô e um valo feio. Daí eu acho que é com DENIT, né?
0: Não, essa é nossa, tá? É perto do Senac ali, foi feita abertura para ligação pluvial. Já foi recortada ali. Essa semana, se o tempo for bom, a usina vai estar rodando, a gente já está na nossa programação de amanhã ou quarta-feira, desde que a usina rodar. Então a gente vai fazer esse reparo e os demais reparos ali naquela região. A gente tem feito uma força tarefa, né, para resolver esses problemas de tapa-buraco em asfalto, principalmente aonde a gente fez as ligações pluviais, e nos próximos dias aí vamos continuar para resolver os problemas de buraco aí em nossa cidade.
2: Fechou o serviço de atendimento a infraestrutura? Turma caprichou nas perguntas.
1: Rapaz, vou te contar, né? Se deixar, o homem fica aqui até a meia-noite.
2: É verdade, viu? Todo mundo quer saber a sua rua.
1: Não, mas nós queremos ele e a equipe dele, que inclusive, só a última pergunta bem rapidinho, né? O prefeito Sorata, a prefeitura do Tubarão, recebeu do governo do estado várias máquinas, caminhões, né? Tem operários para isso também, secretário? O senhor precisa de pessoas para, né, pilotar essas máquinas?
0: Ramon, a gente precisa de mão de obra, né? O braçal hoje é uma dificuldade muito grande, tanto é que a gente chamou 9 do concurso público, apareceu 3 e entre os 3, 2 mulheres, né? A gente tem bastante dificuldade hoje no dia a dia nessa questão. Recebemos muitos equipamentos ali, temos operador e temos motorista para os equipamentos que a gente recebeu, mas vai vir muito mais, né? Que já fizemos a solicitação, na última vez que o governador passou aqui, ele liberou mais 4 caminhão caçamba traçado, um caminhão pipa, 2 moto niveladoras, 2 patrola e mais uma escavadeira hidráulica. Além disso, mais 3 mini escavadeiras, uma já chegou, a gente já vai botar ela no trabalho amanhã, essa mini escavadeira, vai chegar mais 2 mini escavadeiras, uma mini carregadeira, que é aquela conhecida bobcat, com vassoura, com capinadeira, e mais um mini rolo. Então são muitos equipamentos, com certeza. Agora, quarta-feira está programado, nós compramos um caminhão prancha, né, para fazer o transporte dessas máquinas, para a gente agilizar, poder tocar mais frentes de trabalho, que a gente não tinha esse equipamento. E também já está sendo colocado um MUC e um caminhão zero também, a gente vai ter para poder transportar tubo e tudo. E os 2 caminhões que a gente tinha comprado, né, com recursos do governo do estado, já foi levado na semana passada agora. para colocar caçamba. Então nós vamos ficar com uma frota aí, nós saímos de 2 caminhões, que eram os mais novos da prefeitura, traçado, e vamos ficar com 8 caminhões traçados nos próximos dias. 3 escavadeiras, 4 moto niveladora, mais 3 mini escavadeiras, como eu falei. São muitos equipamentos, ô Ramon, que vai agilizar muito, e nós vamos fazer as obras com as próprias equipes da infraestrutura. Isso reduz, no mínimo, 30 a 50% no valor da obra, e ainda aumenta a qualidade, porque a prefeitura não precisa economizar, ela precisa fazer obra de qualidade, e é isso que nós vamos fazer. Então vai chegar muitas obras aí em frente às casas dos tubaronenses, feitas pela própria Secretaria de Infraestrutura. Então isso a gente vai agilizar muito, demoramos um pouco, organizamos a casa, a parte de dentro, e agora nesse segundo semestre nós estamos vindo para fora, que é chegar e atender o cidadão tubaronense. Então, vai vir muitas obras aí, muita coisa, mas com as próprias pernas da Secretaria de Infraestrutura. Vamos retirar o seixo do rio, já vamos começar essa semana ou na próxima semana. Isso vai baratear muito o custo, o Ramon.
2: Muito bem. Secretário Fabiano, parabéns pelo trabalho, obrigado pela disponibilidade aqui conosco, e seguiremos acompanhando todas essas obras, e claro que respondendo também os ouvintes, todo mundo quer saber da sua rua, da sua pavimentação, mas seguiremos acompanhando de perto esse trabalho da infraestrutura. Obrigado, secretário.
0: Lucas, Ramon, Everton, ouvintes, agradeço por essa oportunidade, agradeço a nossa equipe também, né? De servidores que tem se dedicado, né? Tem trabalhado muito, os nossos servidores efetivos, terceirizados, comissionados, né? Que eu digo, toda a vida tem dado mais do que o suor, tem dado sangue. Agradeço também o prefeito Sorato, vice Denis, pelo apoio que tem dado para nós na Secretaria de Infraestrutura, e também ao nosso governo do estado, ao governador Jorginho Melo, que tem aportado muito recurso, principalmente nessas máquinas, que vai fazer a verdadeira diferença e a transformação na cidade de Tubarão. No mais, agradeço pela oportunidade, estamos sempre à disposição.
1: Beleza? A seguir, a polícia e o esporte, 1:18.
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0: 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A hora certa. 13 horas e 22 minutos na Rádio Tubá.
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1: Na polícia, vamos falar sobre o caso que ainda repercute em nossa região. Foi preso no final da tarde da última sexta-feira, dia 19, o acusado do duplo homicídio ocorrido no bairro Vila Esperança, em Tubarão, que vitimou o ex-jogador do Atlético Tubarão, Ivan Fiel da Silva, conhecido como Brazão, de 44 anos, e João Roberto Pereira de Oliveira, de 20 anos. André Crisóstomo, da DIC de Tubarão, fala sobre a ocorrência e a prisão do acusado.
2: Perfeito, desde que os fatos ocorreram, né? Tanto o Polícia Militar como a Polícia Civil se uniram, né? Em prol da elucidação desse caso, e conseguimos agora no final da tarde capturar o suspeito na cidade de Jaguaruna e apreender a arma que foi utilizada no crime também. E agora estamos aqui na delegacia lavrando os procedimentos, né? Pegar os depoimentos, o interrogatório, enfim, para encaminhar o procedimento ao Poder Judiciário. Então, aparentemente as vítimas não tinham relação, né? Iniciou com uma briga num bar, né? Que vitimou o sujeito que é conhecido como Brazão, né? E logo que saiu dali, o suspeito já se dirigiu a uma conveniência em que a ex-companheira dele trabalhava junto com o atual companheiro dela, e ele basicamente entrou na conveniência, apontou arma de fogo e efetuou disparos contra o indivíduo. Então, as vítimas não tinham relação, porém o autor tinha relação com ambas as vítimas.
1: A polícia agiu rápido e acabou prendendo o acusado dos disparos, a ocorrência que aconteceu na madrugada da manhã da última sexta-feira. Outras da polícia em destaque: um indivíduo de 29 anos foi flagrado com 25 pedras de crack embaladas e prontas para venda no bairro Passagem, em Tubarão. O fato ocorreu na noite de ontem, por volta das 8h45. Segundo a Polícia Militar, durante rondas preventivas, a guarnição avistou o homem em atitude suspeita, repassando algo para outra pessoa. Conforme a PM, os policiais realizaram a abordagem e encontraram a droga, além de aproximadamente R$170 em espécie. Diante disso, o material foi apreendido, ele foi preso e encaminhado até a Delegacia de Polícia Civil. E uma mulher de 34 anos morreu em um grave acidente de trânsito registrado na tarde do último sábado na SC-390, na localidade de Pindotiba, entre os municípios de Orleans e Pedras Grandes. A vítima foi identificada como Jéssica Teles Borges, moradora da comunidade de Linha Pacheco, em Uruçanga. Ela estava em um Ford Ka junto do companheiro e da filha de 13 anos. Segundo informações dos bombeiros, o veículo em que a família viajava colidiu frontalmente contra um Renault Sandero. Com a força do impacto, Jéssica ficou presa às ferragens e morreu ainda no local. O motorista do Ford Ka e a adolescente conseguiram sair do veículo e receber o atendimento das equipes de resgate. Ambos foram encaminhados ao hospital. O estado de saúde não havia sido informado até a última atualização. O condutor do Sandero também foi socorrido, consciente, e é encaminhado para atendimento médico. Equipes do Corpo de Bombeiros, do SAMU e da Polícia Militar Rodoviária atuaram na ocorrência. Foram essas as informações da polícia no Jornal das 12.
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3: No esporte, vamos falar sobre o Ercílio Luz, que venceu e assume a liderança da Série B do Catarinense.
1: Destacando o Campeonato Catarinense da Série B, 11ª rodada. 4 jogos foram realizados na tarde de ontem. Em Joinville, Fluminense 1-0 para o Jaraguá. Em Palhoça, Guarani 0-0 para o Nação. Em Jaraguá do Sul, Juventus 0-2 para o Tubarão. Tubarão conseguiu uma vitória importante jogando fora de casa. Franklin e Marquinhos marcaram para o Peixe. E aqui no estádio Aníbal Costa, para 1.002 torcedores torcedores, Ercílio Luz 3-0 para o Metropolitano. O Ercílio Luz foi superior e conseguiu uma grande vitória, era um adversário direto. A rodada será fechada no meio de semana, na quarta-feira, 3 horas, em Blumenau, Blumenau contra o Caravaggio. Na classificação, nesse momento, o Ercílio lidera, tem 23 pontos. O Blumenau vai jogar, é o segundo com 22. Metropolitano jogou, é o terceiro com 22. O Caravaggio vai jogar na quarta-feira, tem 21 pontos. O Tubarão é o quinto com 17. O Fluminense é o sexto com 13. Sétimo Nação, 13. Oitavo Guarani, 12. Os dois últimos, Juventus, nono com 7. O último é o Jaraguá com 1 ponto. Copa do Mundo na sexta-feira, Estados Unidos 2-0 para a Austrália, Escócia 0-1 para o Marrocos, Brasil 3-0 para o Haiti. Marcaram para o Brasil Matheus Cunha 2 vezes e Vinícius Júnior. O Brasil volta a campo na quarta-feira, jogo contra a Escócia. No sábado, pela Copa do Mundo, Turquia 0-1 para o Paraguai, Holanda 5-1 para a Suécia, Alemanha 2-1 para a Costa do Marfim, Equador 0-0 para o Curaçao. Ontem, pela Copa do Mundo, Tunísia 0-4, informações com repórter Giovanni Martins.
4: Mais bem informado, repórter Tubá. 1:30, vem por aí, boletim de notícias da Rádio Vaticano, depois tem o Informalizando no Quim, o Bruno e o Everton com o Informalizando. 2:30 eu volto com o Balcão de Negócios. Parabéns para você que está hoje de aniversário, dia 22 de junho, nossos cumprimentos, Deus abençoe com muita saúde.
3: Muito bem, eu volto na reportagem dos programas jornalísticos da Tubá e amanhã, meio-dia, ao lado de Ramon Silveira, no nosso Jornal das 12. Aquele abraço e fiquem com Deus.
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5: Louvado seja nosso Senhor Jesus Cristo.
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5: o boletim de notícias da Rádio Vaticano, Vatican News. Esse é o boletim de notícias da Rádio Vaticano, Vatican News, em língua portuguesa, nesta segunda-feira, 22 de junho. Nos estúdios, Silvana e José. O Papa no Ângelus de ontem, hostilidade e perseguição a muitos cristãos, responder ao ódio com amor. Raimundo Lima.
6: Como anunciar a boa nova para os discípulos em missão? Comentando o Evangelho de Mateus, que este domingo, 21 de junho, 12º domingo do tempo comum, apresenta o trecho em que se destaca o estilo sugerido por Jesus, que não pode prescindir da partilha de um encontro pessoal com ele, único para cada um, Leão XIV, na alocução que precedeu a oração do Ângelus, exortou a recorrer continuamente à verdadeira fonte que deve inspirar cada ação e cada palavra do cristão. O Papa Agostiniano, também na esteira de sua recente encíclica, lembrou que não é possível testemunhar aquilo de que não se teve experiência pessoal, apenas por ouvir dizer.
7: La força dell'apostolato, infatti, al di là di tecniche e strumenti, si fonda sull'opera dello Spirito Santo in noi.
6: A força do apostolado, de fato, para além de técnicas e instrumentos, baseia-se na ação do Espírito Santo em nós e na autenticidade de nossa resposta. O que o pontífice destaca é a integração entre fé e vida. O testemunho é o fruto inevitável de uma alimentação assídua baseada na relação com Deus. Isso nos torna cada vez mais pessoas de fé sólida e consciente, ressaltou ele, e, consequentemente, apóstolos críveis e livres, homens e mulheres capazes de refletir a luz do Evangelho em todos os ambientes e em todas as situações da vida e de testemunhá-lo mesmo onde seu valor não é compreendido ou aceito. E acrescentou:
7: e não bisogna pensare che contemplare sia un'esperienza esclusiva riservata ad alcuni santi o ai monaci.
6: Não se deve pensar que contemplar seja uma experiência exclusiva reservada a alguns santos ou aos monges e eremitas. Todos nós podemos fazê-lo, esforçando-nos por preservar, em meio aos compromissos do nosso dia a dia, momentos de quietude nos quais nos colocarmos em silêncio diante de Deus. Por fim, o pontífice relembrou a vida nada fácil das primeiras comunidades cristãs e citou seu predecessor Francisco na Evangelii Gaudium. Assim, exorta a responder ao ódio com amor, à arrogância com mansidão, ao desânimo com perseverança, ali onde o Evangelho se mostra mais incômodo. As antigas hostilidades e perseguições, observou ele, que se repetem ainda hoje em vários lugares. Diante da tentação de desanimar e de se deixar vencer pelo cansaço ou pelo medo, o antídoto continua sendo sempre o mesmo.
7: È necessario che affondiamo le radici della nostra fede e della nostra missione in un intenso rapporto con Lui.
6: È necessario che approfondimos as raízes de nossa fé e de nossa missão em um relacionamento intenso com Ele. Isso nos dá a força para não desistirmos e continuarmos a transmitir a todos, em todas as circunstâncias, sua mensagem de esperança, de amor e de paz. O mundo precisa muito disso.
7: Dirigindo-me aos peregrinos que vieram do Brasil, asseguro as minhas orações pelos jovens que morreram há alguns dias num acidente rodoviário no estado de Ceará.
6: Com estas palavras, nas saudações após o Ângelus, este domingo 21 de junho, o Santo Padre, falando em português, expressou suas condolências pelo acidente de trânsito que na segunda-feira, dia 15, no Brasil, tirou a vida de 7 jovens jogadores de basquete. O acidente ocorreu por volta das 3 horas em um trecho da CS-187, uma rodovia estadual em Tauá. O ônibus da empresa ADJ Transportes levava 46 passageiros, jovens atletas e integrantes da comissão técnica de um time de basquete de Juazeiro do Norte. Eles voltavam de um campeonato em Sobral, onde o time tinha conquistado o título da categoria sub-19, horas antes da tragédia. Leão 14 lembrou também que no sábado, dia 20, foi celebrado o Dia Mundial do Refugiado, promovido pelas Nações Unidas por ocasião do 75º aniversário da Convenção sobre os Estatutos dos Refugiados, criada para proteger aqueles que são perseguidos e forçados a deixar sua terra, seu lar e sua família.
7: Auspico que o espírito que animou a elaboração de questo importante instrumento internacional.
6: Espero que o espírito que animou a elaboração desse importante instrumento internacional continue, ainda hoje, a iluminar as consciências dos líderes das nações. Ninguém pode virar as costas para quem busca proteção e segurança. Exorto, além disso, a todos a acolherem aqueles que são vítimas de perseguição, para que possam viver em paz, com dignidade e olhar para o futuro com esperança. Entre os numerosos fiéis presentes na Praça São Pedro para o Ângelus Dominical, estavam também os membros do Diálogo Internacional Católico Pentecostal, criado com o objetivo de promover o respeito mútuo e a compreensão em matéria de prática da fé entre a Igreja Católica e a Igreja Pentecostal. Ao saudá-los em inglês, o pontífice lembrou que a Igreja acredita enquanto reza e destacou que refletir sobre o princípio lex orandi, lex credendi é particularmente importante nos tempos atuais. Leão XIV concluiu sua visita pastoral a Pavia e Sant'Angelo Lodigiano, norte da Itália, realizada no sábado 20 de junho, com a adoração ao Santíssimo Sacramento e a veneração do Coração de Santa Francisca Cabrini, na paróquia de Santo Antônio Abade e Santa Francisca Cabrini, em Sant'Angelo Lodigiano. Em seu discurso às autoridades civis e religiosas e aos numerosos fiéis presentes, o Papa prestou homenagem à Madre Cabrini, padroeira dos migrantes e primeira santa dos Estados Unidos, que nasceu em 1850, naquela cidadezinha de Sant'Angelo Lodigiano, e faleceu em 1917 em Chicago, cidade natal do Papa Leão XIV. Madre Francisca Xavier Cabrini, fundadora das Missionárias do Sagrado Coração de Jesus, quando teve que fazer uma escolha decisiva em sua vida sobre o destino que suas filhas deveriam seguir para concretizar o carisma da sua missão, pediu orientações ao Papa Leão XIII, cuja resposta foi taxativa. Não devia ir para o Oriente, mas para o Ocidente, para servir aos milhares de emigrantes italianos na América. Este conselho lhe havia sido dado também pelo então bispo de Plasência, São João Batista Scalabrini. Assim, Madre Cabrini interpretou os sinais dos tempos e compreendeu que seu sonho de ir para a China, imitando São Francisco Xavier, seria para outro lado do mundo, onde, naquele momento, a necessidade era maior, segundo os sinais dos tempos. Partindo de tais sinais, o Papa Leão XIV convidou os presentes a olhar para o mundo de hoje, dizendo:
7: "Quel segno, cioè il fenomeno migratorio, è entrato in una fase diversa, sicuramente più complessa."
6: Aquele sinal, ou seja, o fenômeno migratório, tinha entrado em uma fase diferente, certamente mais complexa, mas não menos capaz de desafiar a Igreja. Se Madre Cabrini estivesse viva hoje, o que a sua alma missionária lhe diria, ou melhor, o que diria o coração de Cristo ao seu coração de mulher consagrada ao serviço do seu reino? A mesma pergunta lhe teria sido feita pelo Papa Francisco, filho de imigrantes italianos, que dedicou sua terceira e última encíclica, Dilexit Nos, ao amor humano e divino do coração de Cristo, isto é, ao mistério da caridade infinita, que foi a única e verdadeira força motriz da vida de Santa Francisca Cabrini. Neste sentido, Leão XIV levou adiante o magistério do Papa Francisco ao publicar a exortação apostólica Dilexit sobre o amor aos pobres, falando da caridade como modo de acompanhar os migrantes. Daí surge a figura de Santa Francisca Xavier Cabrini, como também São João Batista Scalabrini, que dedicou seu coração aos imigrantes nas favelas, casebres, prisões, minas. Aqui, o Papa Leão XIV perguntou diante da relíquia do coração de Madre Francisca Cabrini: o que poderia ser mais oportuno do que este carisma missionário que se coloca ao serviço dos migrantes? Por isso, fez um apelo, sobretudo, aos jovens.
7: Conoscete Santa Francesca Cabrini, leggete i suoi scritti, pieni di passione per Gesù e per la missione.
6: Conheçam Santa Francisca Cabrini, leiam os seus escritos, repletos de paixão por Jesus e pela missão. Conheçam suas cartas, seus diários de viagem e as anotações dos seus retiros. Quem conhece Madre Cabrini se apaixona por ela. Sua alma era contemplativa e ativa e estava imersa no amor do coração de Cristo, a ponto de dizer: tudo posso naquele que me fortalece. O Papa concluiu seu discurso com uma exortação: com seu exemplo e intercessão, que Santa Cabrini nos ajude a amar a Cristo, a ser testemunhas do seu evangelho, com diligência e generosidade, a serviço dos mais pobres. Que ela nos ajude a viver uma sinodalidade efetiva, caminhando juntos e buscando a santidade, na variedade de dons e ministérios.
5: Repórteres Sem Fronteiras. Dobrou o número de países de risco para jornalistas. Nos últimos 5 anos, 1.468 jornalistas de mais de 60 países receberam apoio da organização após serem forçados a fugir de ameaças, detenção ou morte. Trata-se de um número impressionante, mas representa apenas uma fração de um fenômeno muito mais amplo. É o que destaca Vianney Loriquet, responsável pelo Índice Mundial da Liberdade de Imprensa de Repórteres Sem Fronteiras. Por ocasião do Dia Mundial dos Refugiados, a organização apresentou um quadro alarmante que ecoa os resultados do Índice Mundial de Liberdade de Imprensa 2026. Extorsões, expulsões e abusos administrativos são uma realidade cotidiana para muitos deles, após terem sido forçados a fugir. Para defender o direito a uma informação confiável, os estados devem oferecer proteção eficaz aos jornalistas no exílio. A última linha de defesa contra a desinformação e a propaganda que estão ganhando terreno, por meio de garantias contra a repulsão, vistos de emergência, autorizações de permanência, acesso a programas de reassentamento e apoio que lhes permita retornar ao seu trabalho, continua Loriquet. Os dados fornecidos por Repórteres Sem Fronteiras indicam 677 jornalistas afegãos, 160 russos, 101 birmaneses e outras centenas provenientes de cerca de 60 países diferentes. Entre 2021 e 2025, o exílio afetou amplos setores do jornalismo independente. De acordo com os dados do Escritório de Assistência da organização, em 65 países, pelo menos um jornalista foi forçado ao exílio. Em 20 desses países, pelo menos 10 repórteres tiveram que deixar seu país. Longe de se limitar a uma única região do mundo, esse fenômeno continua a se espalhar. Em 5 anos, o número de países afetados dobrou, passando de 19 em 2021 para 40 em 2025. No mesmo período, o número de jornalistas no exílio que receberam assistência permaneceu elevado, 235 em 2021 e 243 em 2025. Quando um jornalista é forçado a fugir de seu país, o exílio não põe fim às ameaças, destaca Vitória Leveny, responsável pelo Escritório de Assistência de Repórteres Sem Fronteiras, e acrescenta que as condições de vida precárias, o isolamento e a repressão transnacional muitas vezes se somam às dificuldades administrativas e linguísticas que devem ser enfrentadas no país de acolhimento. No entanto, esses profissionais continuam a fornecer uma cobertura jornalística essencial, muitas vezes colocando em risco sua própria vida.
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0: Fala aí, galera. Boa tarde, Jaguarada. Estamos chegando com mais uma edição do Informalizando. Informação com humor no seu início de tarde. Uma tarde de segunda-feira.
1: Segundou?
0: Pois então, galera, dia 22 de junho de 2026. Hoje é o dia do economiário.
1: Ah, parabéns a você que é economiário, né, cara?
2: Cara, que nome feio.
0: O que é economiário? Eu até botei rapidão aqui pra ver, ó.
2: Vamos
0: ver aqui.
2: Como vem de economia? Acredito que tem a ver com dinheiro.
1: É relativo à Caixa Econômica Federal. Provavelmente é quem trabalha lá na empresa. Exatamente. É funcionário da empresa.
2: É, é empregado, nome feio.
0: Funcionários da Caixa.
2: Parabéns.
0: Não é mais fácil falar funcionário da Caixa?
1: É. Hoje é dia dos funcionários da Caixa.
0: Dia dos funcionários da Caixa Econômica Federal. Não, é dia do economiário. Então, a toda a galera que trabalha na Caixa Econômica, né? Aquele abraço.
1: Cara, é literalmente isso, cara. Por isso, nesse dia especial, a Caixa parabeniza os empregados que atuam no ponto de atendimento ao público, matriz e filiais. É só isso.
0: Hoje a Caixa não abre, então. Tá mentindo.
1: Claro. Bom, que horas são? 1:30? Bom, daqui uma hora, daqui uma horinha ele já tá indo embora.
0: Já, já. Bom, hoje é dia também do orquidófilo. O que faz um orquidófilo?
2: Ele é um cara que gosta de orquídeas.
0: Ele cultiva orquídeas, certamente, né?
1: É. Cara, orquidófilo, o que é orquidófilo? É quem se destina ao cultivo de orquídeas e possui coleção de várias espécimes. É chamado de orquidófilo. No Brasil existem vários orquidófilos que se dedicam aos cuidados das espécies mais raras de orquídeas.
0: Uhum. Ô Everton Luiz, hoje também é o dia do aeroviário. O que faz aeroviário?
1: Cara, aeroviário...
0: Te rala aí. O que faz um... Como é isso?
1: Como é isso,
0: o aeroviário,
1: cara?
0: Como é isso? O que ele faz? Onde ele vive? O que ele se alimenta?
1: É o trabalhador que, não sendo astronauta, exerce a função remunerada nos serviços terrestres de empresas de transportes aéreos.
0: É o cara que pilota avião.
2: Já existe aí cura pra aeroviário, né?
0: Pois é, então a todos os aeroviários...
1: Na verdade, ele
0: trabalha em terra.
1: É um cara que trabalha em terra. Ele exatamente o que eu falei.
0: Ah, tu falou isso? Desculpa,
1: falei,
0: não prestei atenção.
1: Exatamente o que eu falei.
0: Então,
1: ele trabalha em terra.
0: É piloto de avião, então é aeroviário que ele atua em terra auxiliando o piloto.
1: Sabe aqueles caras que ficam com as lanternas fazendo sinais assim?
0: Na torre de controle também, por exemplo. O cara é um aeroviário.
1: Isso é um aeroviário, tá ligado?
0: Pois é, então parabéns pra essa galera, então, né?
1: Parabéns,
0: esse barulho é de chuva?
1: É de chuva.
0: Rapaz, tá chove em Tubarão. Chovendo em Tubarão, hein? Ah, que beleza. Bom pra dormir, né? Pra quem pode. Bom, e hoje também, cara, é dia. Não sei se é mundial. É mundial. Dia mundial do Fusca. Vocês já tiveram um Fusca? Ou já andaram de Fusca?
1: Já andei de Fusca.
0: Fusca é legal, né?
2: Cara? É legal demais, bicho. É legal.
1: Não, a última vez que eu andei de Fusca eu era pequeno, cara. Então não faz muito. não faz bastante.
2: O pai costuma dizer que pra andar de Fusca é sempre bom tu ter um
0: eita!
2: Alicate e arame.
1: E daí tudo se resolve com um alicate e um arame no Fusca.
0: É, né?
1: Papo reto.
0: A lataria.
2: Ele é indestrutível, né?
0: Indestrutível.
2: Porque ele atravessa tudo, então...
0: Atravessa a parede e fica de boa,
2: cara,
0: né, cara?
2: É, Fusca, é lataria pura.
0: Pô, lembra, a minha falecida avó tinha um Fusquinha na época que eu era guri. Ia quase fazer os 18, uns 15, 16 anos. E era legal demais, cara. Eu lembro que eu pegava até de vez em quando o Fusca pra dar um rolê na praia lá, mas de boinha, né?
2: Só que
0: claro que não pode, né?
2: Já foi.
0: Já faz tempo.
1: Tá, não faço isso em casa, mas eu fazia.
0: E, cara, era tudo calculado.
1: Era isso. Calculado com a tua idade, mais a velocidade do Fusca, né?
2: Que loucura. Tá, e cara, é verdade que, tipo, dirigir o Fusca é dureza?
0: É, né?
2: É?
0: É, qualquer carro das antigas é dureza tu dirigir, porque não tinha direção hidráulica ainda, né?
2: E ainda, quer ver quando...
0: Depois,
2: ficou
0: mais tranquilo. Quer ver a Kombi era legal. Já dirigiram uma Kombi, já?
1: Não.
0: Eu já dirigi
2: nada,
0: uma vez,
2: não.
0: Eu dirigi...
2: Na verdade, só um.
0: Uma vez eu dirigi uma Kombi num amigo meu aí, ele trabalhava com eventos, aí um dia eu assumi o controle, eu não sei se é toda a Kombi, eu acho que não, né? Mas algumas Kombis têm uma certa folga no volante, né?
1: Uma certa? É. Eu já vi casos e relatos de Kombi que tem, tipo, uma volta e meia de folga.
0: Exatamente, também. Eu lembro, cara, lembro como se fosse hoje, estava na rua aqui da Caixa Econômica Federal, ia pegar a esquerda ali para pegar o semáforo, quem vai pro hospital Nossa Senhora da Conceição, pô, isso faz quantos anos, cara? Eu lembro até hoje. Aí eu já comecei a fazer a manobra aqui, uma esquina antes,
1: uma esquina começou antes. A girar.
0: Pra depois.
2: E aí virou certinho?
0: Certinho.
2: Bah.
0: Tudo calculado, rapaz.
2: É, tu não para de mover o volante, né?
0: Não, se alguém atravessar a frente da Kombi, deu, morre.
2: É. Porque não vai Kombi e
0: porque tu só vai fazer aqui o movimento alguns metros depois que. Vai. Então a pessoa já.
2: É a saída de emergência do cara da Kombi, né? É quando ele bate.
1: É, pela frente,
2: já,
1: né?
2: Sai na frente, sim. Pela
0: frente. É. Então tá bom, né? Dia Mundial do Fusca e falamos da Kombi também. Será que tem um dia da Kombi? Acho que tem, né?
1: Deve ter, né, cara?
2: Tem.
1: Vamos pesquisar aqui.
0: Bah, cara.
2: Não, a Kombi é massa.
0: É mó legal. Eu queria ter dinheiro pra ter uma Kombi assim e dar uma repaginada nela, assim, ó. Deixar ela bonitona, sabe?
1: Uau, tal. Como é que você faria? Tu deixaria ela cheia de. Toda coloridinha, igual os hippies?
0: Não,
1: né? Mas eu acho massa aqueles hippies americanos.
2: Cara, se tu dentro do carro não for um, tá tudo certo.
1: Cara, foi dia 2 de junho.
0: Eu acho que o cara tem que.
1: O dia manter, da Kombi.
0: O cara que tem que manter o máximo de originalidade do carro.
1: Massa também, também.
0: Mas gosto. Em boas condições. Sim, né?
2: Também acho.
0: Mas tu inventar muita coisa igual. Lembra daquele quadro que tinha do Luciano Huck
2: lá
0: do
2: Lata Velha? Cara.
0: Do Lata Velha?
2: Que tristeza.
0: Bom, daí pegava um carro lá detonado. Aí o cara trabalhava, sei lá, vendia
1: picolé.
0: Vendia picolé, daí fazia
1: um coisas, carro gigante refrigerado, tá ligado? O carro todo era um, tipo, era uma geladeira, aquelas que abria pra ele, cara, entrar, ele tinha que abrir o teto.
0: Era umas paradas assim, nada a ver, né, cara? Então,
1: o carro era um freezer.
0: Cara, deixava o cara ficaria, eu acho que, mais feliz com o carro antigo do que com as adaptações que eram feitas, né, cara?
1: Quer ver o cara que ele era pedreiro.
2: Ah, era isso que eu ia falar.
0: Que botaram tijolinho
1: nesta. Uma pá de pedreiro pra abrir a porta. É.
2: E o cara era todo tijolinho, assim.
0: Era de tijolinho à vista.
2: Meu Deus do céu, velho. Ninguém merece isso.
0: Cara, depois eu vou até assistir isso, cara. Piores carros do Lata Velha.
1: Meu amigo.
0: Assim, vez ou outra eles acertavam e faziam assim, né? Mais certinho, sim, mais um padrãozinho legal, né? Mas eles passavam muito pro ponto aí.
1: Cara, o Lata Velha, ele teve várias tretas no Lata Velha, porque aqueles carros que eles viam que tava muito, muito deteriorado por causa do tempo, eles trocavam a lataria do carro. Ou seja, era basicamente outro carro.
2: É, só o mesmo chassi ali, né?
1: Sim. E, cara, isso pode dar uma treta ferrada, né? Porque, querendo ou não, tu tá pegando um carro numa pessoa.
2: É.
1: Tá jogando fora e dando.
2: Ah, tá virando Optimus Prime ali, né?
0: Meu Deus, esse chazinho, cada adaptação que eu tô vendo aqui, que
2: e
0: eu estou
2: ficando. E tem os processos envolvendo eles, tá?
1: Tem vários.
0: Esse carro aqui é um Fiat 147, botaram mais um eixo
2: 147 rodas.
1: Sim.
0: Deixaram o Fiat 147 com seis rodas.
1: Eu já vi isso aí,
0: cara. Que loucura, mano.
1: Eu já vi isso. E a maior parte desses carros aí, cara, eles foram abandonados, né? Por exemplo, esse carro do
0: pedreiro,
1: ele ficou um tempão abandonado.
0: Tá aqui
1: e tal.
0: Abandonado aqui a foto, dele abandonado.
1: Sim, o cara não pegou mais e o cara até entrou em depressão depois desse quadro aí. Porque ele não conseguia sair de casa com o carro. Ele usava o carro pra trabalhar, tá ligado?
0: E, ficou muito feio isso aqui.
1: Entendeu? Aí os caras fizeram literalmente um carro de trabalho pra ele.
0: Cara, eu acho que aquilo ali é tipo um papel de parede, né? Colaram um papel de parede, um filme ali e tal, no carro inteiro, com um tijolinho à vista, coisa mais feia do mundo.
1: Cara, muito feio.
0: Mas, enfim, né? Já chegamos até no Lata Velha. Meu Deus do céu, fomos longe aqui.
1: Bom, e eles faziam uma cena, né? O cara se humilhava lá.
2: Cara, era isso que eu achava mais triste.
1: O cara se humilhava pra pegar o carro.
0: Tu tinha que passar por uma prova, né? Tinha que fazer um desafio e tal.
1: Exatamente, a família inteira, geralmente.
0: Nunca cara, assim, errado de não conseguir. Era tudo
2: ajeitadinho. Tudo
0: armado pra conseguir.
2: Mas assim, ó, eu acho que se mostrassem o carro antes de ele tentar, ele saía do programa.
1: Sim, ele nem fazia, tá ligado? Não, pode ficar aí com os carros.
2: Não, é teu.
1: Aí.
2: É teu, eu passo trabalho, não tem problema.
1: Não, compro outro, não dá nada.
0: Bah, mano.
1: Meu amigo.
0: Porque tinha um programa, eu acho que isso aqui foi meio que copiado de algum canal norte-americano, não foi?
2: Bem provável.
0: Porque eu lembro que tinha. Eu via, cara, tinha um programa, não me recordo qual canal, mas assim, de customização de carro também. E eles. né, atendiam a pedidos de pessoas, enfim, a pessoa escrevia uma carta para lá, falava, ah, o meu pai tem um carro tal, tá lá, a gente tá mexendo nele faz muito tempo, a gente não consegue, né, muito dinheiro e tal, daí o programa ia escolhendo pessoas para ajudar, mas era uma customização de nível braba, extremamente, né, elevado, cara, o carro ficava uma nave. Aí o Luciano Huck veio e faz isso.
2: Mas aí eu prefiro que seja um carro também, né? Só que o pessoal lá nos Estados Unidos, tá, eles bom, normalmente têm vários programas em que eles fazem isso. Uhum. E não são de graça, não. São aquelas customizações de carro, tá ligado? Uhum. O pai vê bastante desses. Tinha até o Phantom Works, que é um que eu acompanhei junto com ele. Tinha mais outros que era do Chip Fuse, que é um dos engenheiros de carro mais famosos dos Estados Unidos. Cara, fazer carro pra NASCAR.
0: Eu acho que esse cara eu conheço. Como é que é o nome dele?
2: Chip Fuse.
0: Como é que se escreve isso?
2: Que é cheap de barato. Cheap Fuse.
0: Deixa aí. Eu acho que esse maluco aí eu assisti.
2: Não.
0: Não é isso? Não,
2: isso aí é.
0: Nossa, nada.
2: Escrevi o literal. Eu não lembro certinho.
0: Também, eu também não
2: como
0: sei.
2: Se escreve. Mas é isso aí.
0: Tá bom. Paramos aonde?
2: Na Kombi.
0: Que o programa.
2: Dia do Fusca.
0: Que tem. O programa tem a apresentação de Bruno Vandrez, hein? Everton Luiz, Lucas Marcos de Carvalho. Trabalhos técnicos do Everton, as gravações do Lucas, a direção geral do padre Rafael Liano.
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0: Pois é, galerinha, estamos no inverno. Tá chovendo ainda?
1: Tá chovendo ainda.
0: Está chovendo em Tubarão, 21 graus é a temperatura e a umidade relativa do ar em 80%. Você participa aí através do WhatsApp 3626-5177, live, aliás, no YouTube apenas. E aí, Everton Luiz?
1: E aí, cara?
0: Boa tarde.
1: Boa tarde.
0: Já falamos meia hora.
1: Ah, tá bom. A gente vai comendo o tempo do programa, não tem problema não, dá
2: é
1: nada.
2: É isso aí.
1: Vamos lá. Bom, boa tarde pra você. Boa tarde. Espero que vocês estejam bem. Meu final de semana foi muito bom, obrigado por perguntar. E hoje é dia do quadro, né? Do quadro mais especial desse programa, o melhor e o único Eu Sou Babaca.
2: É, isso aí. Mas eu não sou babaca, não.
0: Não é o único. Não. É, sexta-feira tem também, só porque tu não participa.
1: Exatamente.
0: E aí, Lucas, boa tarde.
2: Boa tarde, Bruno Vandrezzi, boa tarde, Everton Luiz, a todos os ouvintes do Informalizando. Estou very good, tranquilo, suamers, de boas.
0: É.
2: Voltei a dormir como um ser humano, isso é bom.
0: Tá bom.
2: É. Já não sinto mais tanta coceira assim.
0: Tá.
2: E durmo legal demais, assim, durmo aquelas 8-9 horas máximo.
0: Coisa boa.
2: Tá louco.
0: Então tá bom, e aí, qual é a tua pauta?
2: Cara, minha pauta são várias.
0: Várias, que
2: várias,
0: bom.
2: Várias.
0: Que bom, meu amigo.
2: Aposentada toma um susto com conta de energia.
0: Chega na surra. Achei que tu ia falar surra, cara.
1: Chutão a véia, tá ligado?
2: No Paraná, né? Mesmo com casa fechada, é isso?
0: É,
2: eu só queria saber assim, a sigla ali, que eu não sei.
0: Paraná, né?
2: Eu não sei. Cara, eu prefiro pelo menos perguntar do que falar que Mato Grosso do Sul é do sul do Brasil.
0: Tá bom.
2: Cliente não corta bolo e pede dinheiro de volta. Tão lindo que achei que era de mentira. Tem outro também aqui. Sobe aqui, querido. Super-herói. Homem cai de telhado e é salvo pelo irmão mais velho. E o último que eu deixei pro final.
0: Que tanto?
2: Sobrenatural. Moto estacionada anda sozinha e câmera registra momento sobrenatural.
0: Hoje a porta do estúdio te abriu sozinha aqui, né?
2: Hã?
0: A porta aqui, ó. Lembra que chaveou sozinha?
1: Chaveou.
0: É,
1: ou eu chaveei sem querer enquanto eles estavam conversando.
0: Eu não lembro. Em dado momento que eu fui sair aqui depois da entrevista que tivemos no show do rádio e a porta tava trancada e o Everton falou, não chaveei. E agora?
1: Eu não chaveei.
0: É um mistério, hein?
1: É
0: um mistério.
1: Ou eu chaveei, não sei.
2: Eu acho que chaveou.
0: Tu deve ter chaveado.
1: Provavelmente eu chaveei, mas eu, cara, eu te juro que eu não lembro de ter chaveado.
0: Cara, às vezes faz umas coisas assim involuntárias e não pensa e nem sabe o que fez, né?
2: Igual a mim na gravadora lá.
0: Que loucura, rapaz.
1: Vai, pensamento do dia.
0: Já, e a minha pauta?
1: Pauta, cara.
0: Não tem mesmo.
2: Quer hoje fazer cena?
0: Hoje é Bruno Cometa.
2: Vamos lá.
0: Pensamento do dia.
1: É só pra dizer porque já foi automático aqui, então é pensamento do dia, vai lá.
2: Se a ignorância te desse dinheiro, você seria o dono do mundo. Isso aí. Obrigado pela interrupção. E agora eu vou trazer um daqueles pensamentos que só a inteligência artificial é capaz de conceber. Fazer papel de trouxa, tudo bem. O ruim é pagar o frete.
0: Nossa senhora.
1: É ruim pagar o frete. É ruim. Cara, porque tem coisa que o frete às vezes é mais caro do que o que você comprou no site, tá ligado? Faz sentido, aí
2: não faz nenhum. Não, agora a frase não faz o menor sentido.
0: Vai fazer papel de trouxa.
2: O ruim é ter que pagar o frete.
0: O que que tem a ver frete com fazer papel trouxa?
1: É porque às vezes você paga o frete o dobro do que é, então você tá fazendo papel de trouxa. Mas é mais ruim porque você tá tendo que gastar dinheiro.
0: Entendeu? Fez sentido agora?
2: Não.
0: Mas pra mim também não. Aqui, ó, 2 horas e 6 minutinhos.
1: Só faz sentido pra quem é inteligente.
2: Uhum, ah, claro.
0: A gente vai.

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0: galerinha, estamos de volta em 2:08. Já estamos bem adiantado com a hora, então vamos a uma notícia tua, Lucas Marcos.
1: Primeiro,
0: a charada, vamos, claro.
1: A charada que eu não falei. Eu nem falei a charada e a gente foi pro intervalo.
2: É verdade.
1: Qual é a diferença entre a panela e o penico?
2: Eu não sei.
1: Levanta os fundos, só estentinho. Isso,
0: levanta. Tu não sabe a diferença da panela e o penico aí.
1: Tá. Agora complicado. Eu faço de novo. Qual é a diferença entre a panela e o penico?
2: Ah, é verdade.
0: Pô, se tu não sabe a diferença da panela e o penico aí, é complicado. Eu não vou almoçar na tua casa. Não me convide, eu não.
1: 3626-5177, participe deixando o reganhinho no nosso WhatsApp ou nas
0: lives. É, não dá, mas tu ia almoçar na casa, não sabe a diferença. Vai, traz a notícia aí.
2: A diferença eu não sei, mas a semelhança, tá ligado? Fala da do bolo, cara.
1: A do bolo?
2: É.
1: Tá bom. Uma confeitaria viralizou na internet após uma cliente pedir reembolso de um bolo que havia encomendado por ele estar bonito demais. O caso aconteceu em Joinville. A cliente alega que nem chegou a acordar o bolo de aniversário porque os convidados acharam que o doce era de mentira.
0: Nossa.
1: Queria pedir uma coisa pra você. Então, eu peguei seu bolo ontem para o aniversário da minha filha, lembra? E eu queria ver se posso te levar o bolo aí e você me devolve o dinheiro. Porque foi um dinheirão e ninguém cortou o bolo porque tava tão lindo que achavam que era de mentira.
0: Nossa, cara.
1: Para resolver o impasse, a cliente sugeriu congelar a encomenda e vendê-la para outros clientes. Pode fatiar ou algum cliente pode querer inteiro. Você congela para o final de semana, troca o nome e aí tá tudo certo. Todos saem felizes.
0: Ela pensou em tudo, isso, né?
1: Ela pensou em tudo. Ah, ela ainda afirmou que, apesar de ninguém ter consumido o bolo, o doce foi fotografado e as imagens ficaram lindas. Repercussão nas redes sociais. A publicação em que a confeiteira mostra a mensagem enviada pela cliente acumulou, na época, 19 mil curtidas no Instagram. Nos comentários, os internautas demonstram revolta. Esse pedido é sério mesmo? Onde estão as câmeras escondidas? Porque de tudo que já ouvi de clientes, esse foi o pedido mais estranho e absurdo que recebi. Escreveu uma mulher. Jurava que era brincadeira. Manda ela congelar e guardar para o próximo aniversário. Aconselhou outra seguidora da confeiteira. É isso aí.
0: E não tem a resposta da confeiteira?
1: Não tem.
0: Ah, que pena, né?
2: É uma pena.
0: O que que você responderia a essa mulher?

0: quê?
1: Cara, eu não sei, velho.
2: Tu responderia pra ela? Se ela chegasse pra ti, ó, teu bolo tá tão bonito, tava tão bonito que ninguém cortou, e eu quero devolver pra ti, tu levar o meu dinheiro?
0: Invernize, enfeite e deixa em casa, então, se tá tão bonito assim.
2: Não tem cabimento, cara.
1: Não, não tem como, né, cara? Não, pelo amor de Deus.
0: Porque é uma
1: cada cliente que é...
2: Ia ter que dar uma patada.
1: Nossa.
0: É.
2: Essa merece.
1: É. Merece. Assim, ó. Porque assim, também é um baita de um elogio, né?
0: É um baita de um elogio.
1: É um baita de um elogio, né? Porque tu fez o teu trabalho tão perfeito, mas tão perfeito que ninguém comeu achando que era de mentira, tá ligado?
0: Cara, eu só falo pra come.
2: Come agora, come. Né? Sei lá.
1: Mas
2: come.
1: Sabe o que eu acho? Eu acho que a mulher já não falou pra ninguém. Tipo, beleza, ela pode ter lá dado o bolo tava lá, ninguém pegou, mas eu acho que ela também não falou que era de verdade pra ninguém ir lá estragar e pegar. Pra ela poder falar, pra mandar essa aí pra confeiteira.
0: Boa, tá?
2: Boa, era, boa. Era o quê? Aniversário? Era...
0: era aniversário da filha dela.
2: Aniversário da filha dela.
0: É, foi em 2022 isso.
2: Como é que ela vai contratar alguém pra fazer um bolo bem decorado, bem bonito, que é legal pras fotos, e depois do parabéns não vai cortar esse bolo e dividir pra todo mundo, né?
0: Eu acho que faz bastante sentido o que o Everton falou. Faz muito sentido. Eu acho que ela já impediu o pessoal, porque ela, vamos deixar um bolo aqui só pra bater foto, entendeu? Eu fiz um bolinho aqui, ó, chocolate pra ela, vão comer isso aqui, entendeu? Bah. E isso aqui é só pra bater foto. Depois eu devolvo.
2: Fez um pão de ló lá em casa, bem mal feito ainda, ó, esse aqui. Esse aqui é fake, cara. Bah, que sem vergonha.
0: Aliás,
2: cara.
0: Estendo esse comentário pra minha tia, que a minha tia, ela é demais, irmã. Ela é demais mesmo. Ela vai nos lugares. Ela compra tênis, não se faz em casa, tá? Ela fazia isso o quê? Com seus 40 e tantos anos. Hoje ela já tem o quê? Seus 60 e poucos? Ela me conta essas histórias e ela se mata de rir. Que ela levava os tênis, ela usava o tênis, tipo assim, ah, vamos lá à festa assim, mas ela não sujava. Só que já aconteceu de ela levar tênis sujo pra trocar por outro. E consegui. Ela leva os tênis, ela vai lá, usa, com a intenção de devolvê-lo. Ela não quer ficar com o tênis. Ela fazia isso. Aí ela lá e ela devolvia. Só que não, tipo assim, a minha tia é uma Marcos. As Marcos são demais, entendeu? Irmão, quando ela chegava lá pra devolver, que tentava falar que não tinha como, todo mundo devolvia. Porque era um escândalo.
1: Cara, eu vou te falar bem a real. Não era de, isso daí não é de antigamente, não, tá ligado?
0: Ainda acontece hoje?
1: Sim, sabe que minha esposa trabalha numa loja de sapato.
0: Ah, é verdade.
1: Uma loja bem conceituada e tal, enfim. E de vez em quando ela me contava que tinha uns malandrinhos que ia lá e fazia a mesma coisa. E a pessoa batia o pé e era um escândalo, mas mesmo assim, já cientes de como é esse mundo aí, a galera não caía mais nessa, tá ligado?
0: É.
1: Mas existia. Geralmente o cabra ia lá, vou levar esse tênis, e geralmente é o condicional, né? Pegava o condicional pra trazer no outro dia. Pegava o tênis, ficava os 3 dias com o tênis e chegava lá o tênis com marca de usado. Nitidamente o cara tentou lavar, mas a sola tava com marca de usado, tá ligado?
0: Bah. Eu acho pai isso
1: tava
0: daí,
1: lá.
0: Tá? Pai é demais.
1: É muito pai, cara. O que é isso? Pô, vai ser pobre assim lá no...
2: Pra que fazer
1: chapéu,
2: isso,
1: né?
2: E consegue fazer um carnezinho bem parceladinho também. Se tu gostou do tênis, vai lá, seja justo, paga por ele, cara. Né, cara?
0: É.
2: Ou você pega... Passa. Mas é normal, muita gente acaba pegando no condicional. A minha esposa tem essa prática... sempre em relação a roupas e sapatos.
0: Mas tá? Eu acho que tem que pegar pra testar, pô.
2: Daí nessa correria do dia a dia, né? É mais fácil, então chegar ao final do dia, tá tudo lá em casa, prova o que serviu, beleza, se ela gostou do preço também, fica, o resto devolve, tá tudo certo.
1: E tá tudo certo,
2: e faz o carnezinho e paga.
0: É isso aí.
2: Agora tu pegar condicional. Aí, de repente, no dia que tu pegou o condicional, tem uma baladinha, tem uma festinha, um casamento. Daí tu usa, depois tu devolve, dizendo, não gostei.
1: Não gostei.
0: É sacanagem, né?
1: É sacanagem, cara. Cara, e falando sobre o bolo ainda, eu achei interessante essa notícia do bolo, porque não tem nada a ver com a história, mas na internet, na verdade, de modo geral, em festas de casa, assim, aí a gente vê o costume das pessoas de, quando a pessoa vai assoprar a vela, a pessoa ir lá e abaixar a cabeça no bolo e tal. Sim, tá
0: acho
1: ligado?
0: Isso muito divertido.
1: Eu acho isso paia demais. Eu acho isso muito paia.
2: Ah, estranho. Daí quem é que vai querer comer aquele bolo depois?
1: Entendeu? Mas não é por causa disso, cara. Porque as pessoas... Olha só, ultimamente, as confeitarias estão colocando no bolo
2: palito,
1: um palito.
0: Ah, não, aí...
1: Aqueles palitos é de churrasco, de espetinho, tá ligado?
2: Pra sustentação do
1: pra
2: bolo.
1: Pra sustentar, né, o bolo. E não é por maldade, mas é pra sustentar, sim, o bolo, sim, pra sim, ele ficar mais firme. Porque tinha muitos casos desses bolos de 2, 3 andares, é, que enquanto você andava, o bolo se desfazia por causa do movimento e tal.
2: No transporte, né, cara?
1: Exatamente, exatamente.
2: É o transporte da confeitaria até a casa do cidadão.
1: Exatamente.
2: Né?
1: Então, pra ficar mais seguro, eles colocam um, 2 palitos dentro do bolo pra o bolo ficar bem sustentável e tal. Só que com essa parada de afundar a cabeça do amiguinho no bolo, cara, tava dando muitos acidentes, tá ligado? Não tão graves, mas estavam dando acidentes, tipo, de pessoas sair com o rosto furado e tal, e podia ter até uma parada mais grave de furar o olho, já pensou?
2: Uhum.
1: De furar o olho, né, e tal. Tá, então, as confeitarias, pelo menos nos Estados Unidos que eu tava acompanhando, estão fazendo uma campanha de não estrague o bolo, tá, entendeu? Porque tem um palito dentro do bolo.
0: Costume americano, na verdade, fazer essas paradas, né?
1: Exatamente. Ah, mas aqui no Brasil tem sempre os bobão.
2: Eu não acho legal fazer isso.
1: Eu também não acho.
0: Acaba divertido ver, mas...
2: Acaba desvalorizando o trabalho da confeiteira que passou um trabalho fazendo um bolo bonito pra festa.
0: Tá, mas a...
2: E o aniversariante não quer ficar com a cara toda cagada de bolo aí na...
1: Sim,
2: festa,
1: isso eu concordo. Ah, e quer ver se é uma menina ainda que se produziu toda pra fazer pra ir lá na festa, maquiagem, dela lá, tudo, maquiagem, cabelo.
2: É.
1: Aí vai um bobão pra afundar a cabeça dela num bolo aí.
2: Daí acaba, faz... de repente, com a festa da pessoa.
1: Sim, isso daí não se faz.
2: É, tá bom. Vamos lá, vamos!
3: É que eu ia falar que assim, ó. Eu só ia falar uma coisa. Eu vou abster de todos os outros comentários,
2: tá bom,
3: aqui, porque não é um terreno fértil.
2: Tá, vai.
3: Mas tem um comentário ali, uma coisa que eu queria comentar, que assim, tu falou de estragar o bolo, aí o cara vai lá e estraga o bolo, eu acho que esse é o único que eu posso comentar contra,
2: tá.
3: Tu vai estragar o bolo também, tu vai colocar, vai tirar a imagem dali.
1: Não, mas a gente tá falando no quesito de estragar o bolo, cara, ninguém vai querer colocar,
2: vai
1: a cara,
2: comer aquele...
1: um bolo que tem uma cara lá,
2: tá, uma cara ali toda amassada ali, tu vai querer comer aquilo ali? Não, né? Então, é isso. Vamos ao jogo.
1: Eu não li essa daqui, então eu não vou ler.
2: Calma aí. Calma aí. Tu leu alguma?
1: Li uma.
0: Tem que ler e se virar nos 30, irmão.
1: Obrigado. Vamos lá. Eu sou babaca por não responder as mensagens dos meus amigos.
2: Lucas Marcos.
1: Salve.
2: Ah, não, ele responde, só demora.
1: Irei falar sobre um problema que tem acontecido no meu círculo de amigos. Bom, eu tenho 18 anos e a maioria tá por volta dessa mesma faixa de idade.
2: Tá bom.
1: Eu faço parte do grupo deles do WhatsApp e no Discord.
2: Ah.
1: E esse mesmo grupo já passou por diversos altos e baixos. É uma amizade bem consolidada pelo tempo e pelos contratempos também. Um dos meus amigos tem reclamado constantemente da falta de mensagens no chat, mesmo com ele fazendo várias perguntas ou não. No WhatsApp, ele reclama, se visualiza e não responde, e depois de um tempo ele diz, abre aspas, valeu pela resposta. É aqueles caras chatos que quer que tu responde tudo que eles
2: carente.
1: Mandam lá, carente. Essa atitude dele vem se repetindo mesmo quando a pergunta não é mais válida naquele momento ou situação.
2: Uhum.
1: E ele vai lá e reclama de novo. Ao meu ver, o problema não é reclamar, o problema é ser arrogante quando vai reclamar. E isso não foi peculiar, isso foi tão peculiar que já deu até discussão entre eu e ele. E eu geralmente não respondo não por não ter o que falar, ou por simplesmente não querer, ou por apenas estar usando o silêncio como forma de negação, mas não é sempre que eu faço isso, até porque conversamos bastante no decorrer da semana. Enfim, será que eu sou babaca?
0: Não. Nesse caso em específico, eu acho que não. Primeiro que eu tenho que aprender a levar a sério gente de 18 anos, né? Eu não consigo levar muito a sério. Eu acho que tem muita estrada ainda pela frente. Mas eu acredito assim, não me parece um caso extremamente sério, sabe? Não vejo que seja um cara que ele não responde mensagens que tem a ver, por exemplo, com meu irmão se acidentou ou algo do tipo, coisa séria de...
2: É bobagem, coisa sem relevância, lá ele bota e ninguém, sabe, tá nem aí pra aquilo e não vai responder e tá tudo certo.
0: Tá tudo bem.
2: Agora, se for algo direcionado, muito específico, que tenha que ter uma resposta, independente se negativa ou positiva de todos, acho que é bom responder, né?
0: Aí eu concordo.
2: Sei lá, tu vai combinar, de repente, também alguma coisa, um rolê.
0: Essa é uma delas.
2: Tu vai combinar um rolê lá em grupo lá... Daí um responde, outros 3, 4, 5 estão lá e não falam nada.
1: E não responde,
0: é trouxice isso daí.
2: É um grupo de amigos, então pelo menos se não pode ir, responde que não pode ir, né?
1: É.
2: Acho que é bem básico, né?
0: Eu lembro do...
2: Mas parece que ele reclama demais, né?
0: Ele quer, né? Tem gente que gosta de reclamar.
2: 18 anos.
0: Eu lembro de um aniversário que eu fiz que vocês não foram, mas que eu coloquei...
2: Qual?

0: É um.
1: Todos.
2: Todos. Qual deles, cara?
1: Esse ano eu vou.
0: Esse ano vai ter, espera. Espero que seja uma festa legal.
1: É em dezembro, né?
0: É em dezembro.
1: Ah, tem bah, Natal, cara. Não vai dar, cara.
2: É, eu percebi que eu. Bah, eu tenho compromisso.
1: Eu vou ter compromisso nesse dia.
0: É. Eu disse que vai ter, não disse que eu vou.
2: Que dia vai ser? Que dia vai ser?
1: Eu vou ter nesse dia aí. É, não sei nem o dia.
0: Já arrendou, né?
2: Qualquer dia de dezembro vai ter, né? Ah, não vai dar. Vou ter que levar minha avó no jiu-jitsu, cara.
1: É, complicado.
2: Ela vai ter um campeonato.
0: A minha avó no jiu-jitsu é o melhor, a melhor desculpa. E depois tu vai levar pro cemitério, né?
2: Isso.
1: Tu nem lembra mais onde tava ou tu lembra?
0: Eu estou aqui.
1: Tá. No teu pensamento. Já foi? É, atrapalhamos ele, viu? Acabou. 2h22, então ele não é babaca?
2: Não, quer dizer, depende, né? Depende da situação.
0: Ah, por essas que ele citou?
2: É, por essas não. Na verdade, eu acho que o amigo dele só é carente.
1: É, eu acho que ninguém é babaca. É, só um
2: na verdade, eu vou te falar bem a real. Provavelmente, o amigo dele não tem namorada e muito menos trabalha. Porque se ele tivesse namorada ou trabalhasse, não estaria perdendo o tempo dele mandando mensagem no grupo que ninguém tá nem aí, tá ligado?
1: Faz muito sentido.
2: Então, provavelmente ele não trabalha, carentão, nem tem namorada. Carentão. Muito carente, coitado.
1: Verdade, deve ser feio também.
0: Aí, ó, ninguém. 2h23. Foi aniversário, fiz o grupo lá, todo mundo. Eu falei assim, ó, todo mundo que não for na festa, sai. Tipo, não tinha como conversar, mas era só pra eu ter um controle. Então, todo mundo que não fosse, sai.
1: Uhum.
0: Saiu uns 3, 4, com a galera pra ir na festa. E era na antiga Vantap. Quase ninguém foi. Então, tipo assim, pô, por que que tu faz uma parada dessa? Aí confirmei com a...
1: É, já sai, né?
0: Sai, pô.
1: Já sai.
0: Sai, não.
1: Ou,
0: vai.
1: De repente
0: sai.
1: Ele não saiu porque ele ia na festa e no último momento não deu.
0: Tá, aí mas pode, comunica. Pode chegar lá e avisar, né?
1: Ela avisa no grupo lá mesmo, né?
0: Não vai, ninguém vai ter que falar no privado, mas tá tudo certo.
1: É, barbaridade, que coisa.
0: É, porque eu não quero aquelas conversas malucas,
1: sabe? Seres humanos são complicados, cara. Bom, 2h23, vamos hoje na história.
0: Bora. Yes.
1: O que aconteceu?
0: Nossa, eu trouxe 4, li uma. E vamos.
1: Um e um julgamento só.
0: E hoje na história.
1: No dia 22 de junho, em anos anteriores.
0: Pois é, acontecia várias coisas, man. Foi a desastrosa campanha da Rússia que deu início ao fim do Império Napoleônico. Quem traz as informações?
2: É ele, né? O Claudinho da Marcelo Paz.
0: Diga aí.
3: Em 22 de junho de 1812, teve início a desastrosa invasão da Rússia pelas tropas de Napoleão Bonaparte, consideradas até então invencíveis. O motivo alegado foi o fato da Rússia ter abandonado o bloqueio continental contra a Inglaterra, que havia sido decretado pelo imperador francês. Neste dia 22 de junho, cerca de 600 mil homens iniciaram a marcha em direção a Moscou, capital da Rússia. Diante da reconhecida inferioridade militar, os russos adotaram uma estratégia de combate que se mostrou muito eficiente na luta contra um inimigo tão poderoso. Esta estratégia ficou conhecida como terra arrasada, que consistia em evitar o confronto direto, levando as tropas russas a recuarem continuamente. Em sua retirada estratégica, os russos destruíram plantações, abrigos e vilarejos para que as forças de Napoleão ficassem sem suprimentos. Porém, os dois exércitos finalmente se chocaram no início de setembro de 1812. Foi um conflito sangrento, resultando em mais de 70 mil baixas, somando os dois lados. Em meio a esse confronto, conhecido como Batalha de Borodino, os russos, outra vez, bateram em retirada, dando continuidade à estratégia de recuo. O exército de Napoleão, acreditando estar em vantagem, conseguiu chegar a Moscou em meados de setembro, mas encontrou uma cidade praticamente deserta. A situação piorou quando os próprios russos incendiaram a cidade, destruindo os suprimentos e abrigos que os franceses tanto precisavam para enfrentar o inverno. Sem provisões e diante do avanço do severo inverno russo, Napoleão foi forçado a ordenar a retirada em outubro, pois muitos de seus soldados estavam famintos e morrendo de frio. Diante da situação caótica, As tropas napoleônicas perceberam a armadilha em que tinham caído e bateram em retirada. O frio congelante, a fome e as epidemias dizimaram grande parte das tropas francesas durante a longa marcha de volta. Apenas uma pequena parte do grandioso exército, cerca de 27 mil homens dos 600 mil que invadiram a Rússia, agora desmoralizado, conseguiram retornar com vida para a França. Foi uma derrota humilhante da qual Napoleão jamais se recuperou, marcando assim o início do fim do seu império.
1: Valeu, professor, um abraço e até amanhã.
2: Yes!
1: Oh, tá rolando um jogo da Copa do Mundo agora, Argentina e Áustria.
2: Sim, cara, Argentina, quero ver o Lionel Messi.
1: É, tá 0-0 por enquanto, hein? Começou às 2 horas, quase meia hora de jogo, por enquanto ainda 0-0. Depois tem a França e Iraque, Noruega e Senegal ainda mais tarde às 9.
2: É,
1: o jogo
2: o
1: da França às 6.
2: Se o Brasil ganhar o próximo jogo na quarta-feira, ele vai jogar contra o Japão.
1: Não necessariamente.
2: É, bom.
1: Tem que ver quem sim, vai ficar exatamente. Em segundo lugar no grupo do Japão, né?
2: Exatamente.
1: Possivelmente será o Japão, a Holanda também.
2: É.
1: Enfim. É pedreira.
2: Yes.
1: Não, Lucas Marcos.
2: Yes.
1: Aniversário então, do dia. Bom, a Joelma, cantora, 52 anos, do Calypso.
0: Parabéns.
1: Quer dizer, Calypso nem tem mais, né? Tem?
2: Não.
1: Ela. Ela
0: é ela.
1: Agora é Joelma.
2: Agora é Joelma, eu acho.
1: Será? Eu acho que é Calypso ainda, não é?
0: É, Joel.
1: Tá bom.
0: A única que consegue ver chifres na lua.
2: Chimbinha me traiu. Acreditei que era pra valer. Chimbinha me traiu.
1: Cyndi Lauper, cantora estadunidense, 73 anos. Parabéns a Cyndi.
0: Ela é um laboratório.
1: Joana Prado, modelo, 50. Sabe quem é Joana Prado?
0: Sim.
1: É a feiticeira. E a Meryl Streep. Atriz, 77 aninhos. Parabéns.
0: Parabéns.
1: Bom, vai lá, cara. Traz a charada e a resposta.
0: Qual é a diferença entre a panela e o pinico? Se você não sabe, nunca me convide pra almoçar na sua casa.
1: Eu acertei, viu? Acertei.
0: Ele acertou.
1: Então tá bom. Tchau, Lucas Marcos. Um abraço e até amanhã, cara.
0: Um abraço e até tomorrow, mano.
1: Valeu, Everton Luiz.
2: Ah, valeu, rapaziada. Obrigado pela sua audiência, pela sua paciência, por ser essa pessoa maravilhosa. Tchau, obrigado.
1: Vamos embora, então. Na sequência, tá chegando o Tubar Notícias. E logo depois, Balcão de Negócios. Tchau.

0: Boa tarde. Tudo o que acontece na região sul de Santa Catarina, você confere agora no Tubar Notícias. Secretaria de Serviços Públicos e Zeladoria de Tubarão atende 45 solicitações em diferentes bairros da cidade. A Secretaria de Serviços Públicos e Zeladoria segue intensificando os trabalhos de manutenção e conservação dos espaços públicos de Tubarão. Entre os dias 10 e 15 de junho, foram atendidas 45 solicitações. As equipes atuaram em bairros como Centro, Recife, Passagem, Oficina, Santo Antônio de Pádua, Vila Esperança, Vila Moema, Revoredo, Monte Castelo, Humaitá, Morrotes, São João Margem Esquerda, Comasa e Praia Redonda. E a construção da aguardada pista de skate na Praça da Udesc em Laguna deu mais um passo importante nesta segunda-feira. Foi assinada a ordem de serviço que autoriza o início das obras do espaço. O projeto será executado na Praça da Udesc, localizada na rua Coronel Fernandes Martins, número 270, no bairro Progresso, e representa um investimento de quase 320 mil reais. Acesse e leia essas notícias completas em radiotubar.com.br. O Tubar Notícias retorna às 13h50 da tarde com mais informações. Para a Rádio Tubar, Gabriel Rodrigues.
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0: Boa tarde, 2h35, tá começando o Balcão de Negócios a partir de agora no seu rádio, vendendo, comprando, alugando ou até mesmo trocando pelo 3626-5177, apresentação Ramon Silveira, mesa de áudio de Everton Luiz, a direção geral do padre Rafael Liano. O tempo e a temperatura. 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Em Tubarão, tempo com chuvas. Temperatura aí de 16 graus já no centro morro da catedral. Já caiu a temperatura, né? É isso aí. Então. Está aí, já estamos com, neste exato momento, 17 graus. 17 graus está marcando aqui o nosso termômetro. Vamos lá. Vendendo, comprando, alugando, está chovendo, né? Chuvinha. Vamos com os primeiros áudios da tarde aqui no Balcão de Negócios. Deixa eu ver. Não sei se é balcão ou se é o informalizando, mas bota aí o Everton, vamos ouvir.
1: Oi, Dupinha, boa tarde.
0: É, ok, foi informalizando, né? Vendo aqui, ó, vendo um sítio com 8 hectares no sertão de cima, quando começa o Morro das Carreiras, com casa, com 2 quartos, cozinha, banheiro, área, rancho para o gado, todo cercado com mourão tratado, água, luz, asfalto, ótimo lugar, sossegado e valorizado, fica a 4 quilômetros da BR. 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É um sítio com 8 hectares no sertão de cima, quando começa o Morro das Carreiras, tá? Com casa, 2 quartos, cozinha, banheiro, rancho para o gado, etc. Tá certo? Vamos lá, o que que nós temos aqui? Temos o próximo áudio, que é do Lauro. Fala, Lauro.
2: Boa tarde, Ramon. Quem fala é o Lauro. Vou pôr um anúncio. Vende-se uma propriedade no bairro São Martinho, Extremando, Avipel. Estou pedindo 250 mil. Quem tiver interessado é ligar para o 991-890773. Falar com o Lauro. Esse número é do Zap. Eu mando foto, aceito o propósito. Obrigado, Ramon, e bom serviço.
0: Beleza, vamos lá aqui no nosso balcão de negócios. Vendendo, comprando, alugando. E que nós temos? Temos aqui do Diógenes, que vende um molinete. Olha aí, ele vende. É um molinete com todos os acessórios para pesca por R$200. Tratar pelo 3632-4268. E vende uma geladeira inox Frost Free Consul, R$400. Olha aí, molinete com todos os acessórios e a geladeira inox Frost Free Consul por R$400. Tratar pelo 3632-4268. 3632-4268. Vamos ao áudio.
3: Ramon, boa tarde. Ainda estou vendendo essa bicicleta elétrica. É preta, né? Aro 14. É uma bicicleta assim que dá para usar, dá para tanto faz um adolescente como um adulto, porque tem regulagem no banco, tem regulagem no guidão ali. E estou vendendo essa bicicleta aí, tá na zeradinha, tá novinha, tá? Né? Tá. E o valor dela é 2.100. Tá? Se quem quiser interessado em comprar, pode ligar pro 3626-6214, 3626-6214, o 999-918291. Tá bom, Ramon? Falou, abraço, tchau.
0: Valeu, vamos lá aqui, o que que nós temos? Ouvinte participando, vendo, vamos ver aqui, aqui, ó, vendo um lote medindo 12x35 em São Martinho, sentido Caruru, bem na lomba. Ótima visão, tipo sítio, valor 80 mil. Aceita-se proposta. Contato pelo 48 99197-2705. Ou 996192428. Tá certo? Vamos lá, aqui no balcão, vendo um Autorama Estrela do Nelson Piquet, série super curva, brinquedo da década de 80 em perfeito estado. Completo, valor 1.200. E um massageador abdominal, ideal para perder, para relaxar, perder medidas e peso. Aparelho 110 volts, mas acompanha o transformador. Funciona bem. Trata pelo 999-895771. 999-895771. Vende-se ou troca-se um rack do Prisma, do automóvel Prisma, em perfeito estado. Também vende-se ou troca-se um celular A01 seminovo pouco usado. E vende-se ou troca-se uma fritadeira elétrica seminova. Essas três ofertas tratar pelo 999-36-7595. 999-36-7595. Tá certo? Ok. Aluga-se uma sala comercial localizada no bairro São Martinho, às margens da rodovia SC, medindo, deixa eu ver aqui, 5x5, mais o banheiro, espaço para estacionamento de clientes. Valor do aluguel R$900, livre de água, energia e internet. Olha aí, olha a barbada aí, chinês. Uma sala comercial no bairro São Martinho, às margens da rodovia, por R$900, livre de água, energia e internet. Ideal para salão de beleza, barbearia, pequenas lojas, etc. Contato pelo 48 99103 6817. Então 48 99103 6817. Livre de água, livre de energia e de internet. Olha aí, tá falando sério? É isso? Então tá bom. Então está aí a barbada do dia. É sem dúvida a barbada do dia. Uma sala comercial para alugar aí nesse valor. 2:43, intervalo, a gente volta já já.

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0: lá, 2h47. E aqui, ó, nós temos vendo uma moto XRE 190 cilindradas, ano 2023, com apenas 8 mil quilômetros, valor 22 mil. Contato com Pepa pelo 99996-8960. 99996-8960 é o telefone aí de contato. Vamos ouvir o áudio do ouvinte José.
1: Ramon, aqui é José. Eu queria dar uma reforçada na venda da minha Field. Uma Field 2008, um carro da Toyota, um carro completo, automático, banco de couro, carro utilitário. Eu estou vendendo ele porque eu comprei, entrou em negócio com outro carro, mas mais caro, aí o mais caro é mais difícil vender, então estou vendendo a minha Field que eu já tenho ela faz um bom tempo. Carro muito bom. Eu estou dando a FIP dela é 43 mil, eu estou dando por 38. O interessado, ligar para José. O meu telefone é 999-87-8621. O meu telefone é 999-87-8621. Falar com o José. Tá bom, Ramon? Obrigado, viu?
0: Então tá bom. Tá chovendo aí, né, Everton? Bastante, né? Caindo cacau aí, ó. Vamos ouvir o próximo áudio.
2: Boa tarde, Ramon. Tô vendendo uma casa de alvenaria, uma parte em cima, outra parte em cima, por R$170. O interessado, conversar com a Gorete. 999-617-4256. Falar com a Lorete. É na rua de trás, na rua Rubens Faraco. Na rua de trás. Rua Alves, não sei o que ali, não tem. A pessoa interessada, conversar comigo, não tem. A casa tem dois partes, tem dois pisos praticamente. Tem em cima e embaixo. Em cima é três peças, embaixo tem cozinha, banheiro, sala, dois quartos. Aí o interessado quiser e não tem, ligar nesse número, 99-17-42-56. Lá com a Gorete, botar no WhatsApp, viu?
0: Boa tarde, Marilda, que está ligadinha aí, e vamos ouvir a dona Bete. Fala, dona Bete.
3: Boa tarde, Ramon. Tudo de bom para vocês, então?
0: Igualmente.
3: A dona Bete tem um duplex para alugar na rua Canadá, bem no comecinho da rua Canadá, número 121. Esse duplex dá para morar dois casal, individual. É R$3.000 o aluguel do duplex. E estamos reformando ele, já está quase tudo pronto. Tá bom? A pessoa que queira alugar é no 99839-8437. Repetindo, 9983 984-37 é WhatsApp. Falar com a dona Bete. Obrigado. Uma boa tarde.
0: Boa tarde, dona Bete. Janga?
4: Ô, Ramon, boa tarde. Ramon, tem um lote aqui na guarda na esquerda para vender. Aqui na rua do posto de gasolina. No final. Entendeu? Aí, esse lote ele mede ali. É 11,20 por 18, né? Esse lote está aterrado para cima da estrada e tem um poste já também para construir, pronto, também já ligado, então já está tudo certinho. Esse lote aí, Ramon, eu estou pedindo aí 100 mil, vou botar o preço ali, eu estou pedindo 100 mil nesse lote, eu pego aí 50 mil de entrada e um salário por mês do resto. Tá bom? E o meu telefone é 988-1025-36. Falar com o Janga? troco no carro também. É, e bem legal o lote ali. A rua calçada. Tá bom? Valeu, Ramon. Obrigado, pessoal.
0: Valeu, então. Beleza aí no nosso balcão de negócios. Você participando, 3626-5177. 3626-5177. Vamos lá, aqui no balcão de negócios. Nós temos aqui mais um áudio.
5: Ô Ramon, boa tarde, é o Genésio aí, tudo bem? Ô Ramon, eu tenho uma Fiat Toro, uma caminhonete para vender, o ano dela é 2018. Ela é motor 1.8 flex, tá? Essa caminhonete está com 110 mil quilômetros, todo original, não é carro de trabalho, tá? Eu quero vender ou negociar essa caminhonete, tá? A placa dela é final 5, já foi pago o documento, tudo certinho, tá no meu nome, e é só fazer a transferência. Tá, eu não pego carro com maior valor, eu pego um carro aí, Ramon, de menor valor, um carro aí até uns 40, 50 mil aí, não tem problema, um HB20, uma Sandero, tá? A pessoa que estiver interessada vai falar com o Genésio, 996223375, 996223375, falar com o Genésio. Ramon, obrigado, um abraço, uma boa tarde, fica com Deus. Ô Ramon, esqueci de colocar a minha sala aqui, rapaz. Eu tenho uma sala comercial aqui no bairro São João, margem direita, na rodovia Norberto Brunato, tá? Essa sala mede 4x12, mais ou menos o tamanho dela, com banheiro, tudo certinho, estacionamento próprio, fica na rodovia, tá? Toda de vidro na frente, com grade de proteção. É só chegar e montar, tá? O preço dela a gente combina aqui. O telefone para contato é 996223375. 996223375 para falar com o Genésio. Ramon, obrigado, boa tarde, fica com Deus. Deus abençoe.
0: Valeu, amém a nós todos aí, Genésio. São 2h54 e vendo uma moto XRE 190 ano 2023, com apenas 8 mil quilômetros, valor 22 mil. Contato com Pepa pelo 99996-8960. 2h55, salve Maria. Daqui a pouco, consagração a Nossa Senhora. Depois aí, né, nós teremos a sequência da programação. Tá na Tubar? Tá na melhor.
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0: irmãos e irmãs, romeiros, romeiras de Nossa Senhora, presentes hoje aqui no santuário, e você também na sua casa, rezando conosco através do rádio. Esse momento tão gostoso, tão bom, tão esperado, você aí na sua casa, ligando, sintonizando o seu rádio, para que a gente possa juntos, vamos fazer a nossa consagração a Nossa Senhora. É um momento de oração, de devoção e de você continuar demonstrando o amor que você tem para com Deus e também o amor, o carinho que todos nós, aqui no santuário e você na sua casa, tem também para com Nossa Senhora Aparecida. É a mãe de Jesus, é a nossa mãe. Então nós gostaríamos de entrar na sua casa, acolher você. São mais de 65 rádios espalhados por todo o nosso Brasil que neste momento rezam conosco. Formamos então esta grande família e nesta hora, às 15h, para um pouquinho das suas atividades, para a gente reservar um tempinho para Deus, porque Deus merece a nossa oração. E nós iniciamos em nome do Pai, do Filho e do Espírito Santo.
1: Amém.
0: O anjo do Senhor anunciou a Maria.
1: E ela concebeu do Espírito Santo.
0: Eis aqui a serva do Senhor.
1: Faça-se em mim segundo a vossa palavra.
0: E o Verbo se fez carne.
1: E habitou entre nós.
0: Ave Maria, cheia de graça, o Senhor é convosco. Bendita sois vós entre as mulheres. E bendito é o fruto do vosso ventre, Jesus.
1: Santa Maria, Mãe de Deus, rogai por nós, pecadores, agora e na hora de nossa morte. Amém.
0: Rogai por nós, Santa Mãe de Deus,
1: para que sejamos dignos das promessas de Cristo.
0: Oremos. Infundi, Senhor, vos rogamos a vossa graça em nossos corações, para que nós que conhecemos pela anunciação do anjo a encarnação de Jesus Cristo, vosso Filho, por sua paixão e morte na cruz, cheguemos à glória da ressurreição. Pelo mesmo Cristo, nosso Senhor.
1: Amém.
0: Queridos irmãos e irmãs, o tempo passa e nós já passamos aí na metade do ano. Mês de junho, hoje dia 22, o tempo não espera, o tempo passa e nós precisamos aprender a aproveitar bem o tempo, aproveitar o nosso tempo, porque é nele que nós vivemos. E é no tempo que nós vivemos que nós temos todas as oportunidades que Deus nos oferece para que a gente viva bem e faça sempre o bem. Aqui está o segredo da nossa vida. A vida não é complicada, a vida é simples. Basta você viver bem com você e viver bem com os outros e fazer o bem. Basta isso para você ser santo. Então a santidade é a vocação de todos nós. Quando você se esforça para ser uma boa pessoa, quando você se

dos outros. E muitas vezes a gente nem percebe. Está machucando os outros, mas está feliz da vida. Então é hora da gente desconfiar um pouquinho da gente mesmo e se perguntar: e eu, como é que eu estou? Eu sou uma pessoa boa? Eu procuro ser uma boa pessoa dentro da minha família? Eu ajudo a minha família a ser melhor? Lá no ambiente do meu trabalho, eu faço bem aquilo que eu faço? Eu sou um elemento de unidade lá no meu trabalho? Eu ajudo os meus companheiros e companheiras para que cada um no seu lugar, fazendo o que faz, mas faça com amor e com carinho. E nesses tempos agora que nós estamos vivendo, mês de junho, Sagrado Coração de Jesus, a gente sempre reza e peça: Jesus, manso humilde de coração, fazei o nosso coração semelhante ao vosso. Olha que tarefa difícil que nós temos, de deixar Jesus transformar o nosso coração no coração dele, para que Jesus continue vivendo, amando, através de cada um de nós. Você, meu irmão, minha irmã, que está aqui no santuário, e você na sua casa, através do rádio, nos ouvindo, você precisa ser o coração de Jesus para os outros. Olha que missão bonita que você tem. Ser o coração de Jesus para os outros. E o coração de Jesus foi sempre um coração bom. Que o seu coração também seja. E neste tempo comum litúrgico que nós estamos vivendo, o evangelista São Marcos tem nos ensinado tantas coisas bonitas e boas. Jesus nos ensinando através do evangelista Mateus, pedindo para a gente, semana passada, pedindo para a gente não ser vingativo. A lei era esta: olho por olho, dente por dente. E Jesus vai dizer: nada de vingança. Não pague o mal com o mal, mas pague o mal fazendo bem. Olha que ensinamento bonito, semana passada que nós tivemos. Não seja vingativo, tira o ódio, vingança do seu coração. Isso faz mal para você e faz mal para os outros. Nada de vingança. Depois, semana passada ainda, São Mateus nos ensinava a amar os inimigos e rezar por aqueles que nos perseguem. Amar os inimigos. Que tarefa difícil, mas é isso que Jesus pede para nós, para a gente não ter ódio, inimizade no coração, e muito menos dentro de casa, da família. Como é triste a família desunida. E cada tempo comum, a palavra de Deus vem nos chamando à conversão, a gente amar a todos, não ter ódio, inimizade no coração. Isso faz mal para a gente, atrapalha a gente. Depois Jesus ensinando a gente a rezar, e ensinou a oração tão bonita do Pai Nosso. Meu irmão, minha irmã, o Pai Nosso não é só uma oração que nós rezamos já decorada, levantando as mãos para os céus. Tudo isso é importante, mas o Pai Nosso é um projeto de vida. Se a gente vivesse cada palavra que a gente fala do Pai Nosso, nós seríamos pessoas santas. A exemplo de Nossa Senhora, viver o Pai Nosso, não só rezar, viver o Pai Nosso. Seja feita a tua vontade. Será que nós estamos fazendo a vontade de Deus? Ou sempre queremos fazer a nossa vontade? A nossa vontade é que tem que prevalecer. Não é por aí. A gente reza: seja feita a tua vontade, assim na terra como no céu. O pão nosso de cada dia nos dê hoje. O pão de cada dia, agradecer a Deus a comida que você tem. Como é triste a fome, a miséria. E tem tanta gente ainda passando fome. Falta de solidariedade, de viver o Pai Nosso. Porque a gente reza pão nosso e não pão meu.
O pão tem que ser dividido com os outros, para que não haja necessitados no meio de

0: mais. Jesus ainda semana passada nos ensinava para que quando a gente for rezar, jejuar, fazer caridade, que a gente não faça isso para aparecer, mas que a gente faça isso por amor a Deus e por amor aos irmãos. Nada de querer aparentar, de querer dizer que você é melhor do que os outros. Nada de grandeza, de prepotência no coração, de orgulho, de vaidade, hipocrisia. Jesus não suportava a hipocrisia. Então ele pede também para nós. E depois, gente, ainda no Pai Nosso, tem uma passagem bonita do Pai Nosso, né? Perdoai as nossas ofensas, assim como nós perdoamos. Ah, como está difícil a gente viver assim. Nós queremos muitas vezes o perdão para nós, mas na hora de perdoar os outros a gente não perdoa. E se a gente não perdoa, a gente não reza direito o Pai Nosso. Então vamos pedir que Jesus nos ensine a rezar o Pai Nosso, não do jeito nosso, mas do jeito dele, porque ele perdoava a todos. Perdoava a todos. Quando alguém chegava pedindo uma cura, muitas vezes ele dizia: os teus pecados estão perdoados. Pega a tua cama, levanta e anda. Olha o poder de Jesus, não só de curar, mas também de perdoar. Ele passou a vida perdoando e perdoa cada um de nós, todo dia, todo instante. Quantas falhas, quanta miséria que nós temos e somos, e Deus nunca desanima de nós. Que ele nos perdoe sempre e que Nossa Senhora nos ajude a viver do jeito que seu filho Jesus viveu. Vamos agora abençoar a água, você aqui no santuário e você também na sua casa com a sua vasilha de água. Vamos dar a bênção. Deus eterno e todo-poderoso, quisestes que pela água, fonte de vida e princípio de purificação, as nossas almas fossem purificadas e recebessem o prêmio da vida eterna. Abençoai esta água para que nos proteja e renovai em nós a fonte de vida de vossa graça, a fim de que nos livre de todos os males e possamos nos aproximar de vós com o coração puro e receber a vossa salvação. E que ela recorde ainda a água do nosso batismo como fonte que jorra para a vida eterna. Abençoai, ó Deus Todo-Poderoso, esta água que nós apresentamos. Em nome do Pai, do Filho e do Espírito Santo.
1: Amém.
0: Água abençoada. Vamos agora, você que está aqui olhando para Nossa Senhora e você na sua casa, façamos a nossa consagração. Ó Maria Santíssima, pelos méritos de Nosso Senhor Jesus Cristo, em vossa querida imagem de Aparecida, espalhais inúmeros benefícios sobre todo o Brasil. Eu, embora indigno de pertencer ao número de vossos filhos e filhas, mas cheio do desejo de participar dos benefícios de vossa misericórdia, prostrado a vossos pés, consagro-vos o meu entendimento, para que sempre pense no amor que mereceis. Consagro-vos a minha língua, para que sempre vos louve e propague a vossa devoção. Consagro-vos o meu coração, para que depois de Deus vos ame sobre todas as coisas. Recebei-me, ó Rainha incomparável, vós que o Cristo crucificado deu-nos por mãe, no ditoso número de vossos filhos e filhas. Acolhei-me debaixo de vossa proteção, socorrei-me em todas as minhas necessidades, espirituais e temporais, sobretudo na hora de minha morte. Abençoai-me, ó celestial cooperadora, e com vossa poderosa intercessão, fortalecei-me em minha fraqueza, a fim de que, servindo-vos fielmente nesta vida, possa louvar-vos, amar-vos e dar-vos graças no céu, por toda a eternidade. Assim seja.

0: esteja convosco.
1: Ele está no meio de nós.
0: Pela intercessão de Nossa Senhora Aparecida, Rainha, Padroeira do nosso Brasil, Mãe de Jesus e Nossa Mãe, desça sobre você, sua família, a bênção de Deus Todo-Poderoso, o Pai, o Filho e o Espírito Santo.
1: Amém.
0: Nossa Senhora merece uma salva de palmas, né, gente?

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5: Boa tarde, está no ar o Cine Clube, seu espaço exclusivo sobre filmes e séries. O programa tem a apresentação de Gabriel Rodrigues, trabalhos técnicos de Davi Henrique, gravações de Lucas Carvalho e a direção geral do padre Rafael Uliano. Hoje eu vou falar sobre o filme Esquadrão Trovão, uma produção horrível da Netflix. É uma comédia lá de 2021 que também inclui o gênero de super-heróis. Mas aí, devido ao aporte financeiro ser limitado, a questão lá da época da pandemia e também atuações limitadas das atrizes e um diretor que é incompetente, que é o Ben Falcone, é um filme bem abaixo do limite que a Netflix tem, né? Então, temos filmes horríveis da Netflix aqui que eu já comentei e vou comentar também. The Old Guard 2, na semana que vem, sai a minha crítica. Esquadrão Trovão é um foco de um filme ruim. Você tem vários filmes ruins. Esquadrão Trovão é um dos focos aqui da Netflix, mais serve como adição de catálogo do que uma produção para um lançamento, assim, mundial, querendo ou não. Então, o filme, ele é um humor exagerado, tem as atrizes Melissa McCarthy e também Octavia Spencer, uma companheira que é coadjuvante. Também tem o ator Jason Bateman, que é o antagonista do filme. O longa-metragem explora uma Chicago devastada por vilões, os chamados meliantes, que possuem poderes após raios cósmicos atingirem a Terra. Ben Falcone, diretor e roteirista do filme, que ainda faz uma ponta no elenco, no filme, melhor dizendo, traz a atriz Melissa McCarthy como protagonista e a Octavia Spencer, a coadjuvante. É um filme totalmente exagerado em seu humor. O começo deixa bem explicado do que o filme se tratava. Emily Staton, interpretada por Spencer, uma garota prodígio, estuda arduamente para criar uma fórmula contra os meliantes. Nesse meio tempo conhece Lydia, interpretada por Melissa McCarthy, uma jovem mais distraída e impulsiva, que não era tão aficionada por estudo. É básico e sua introdução. O filme coloca também uma fórmula de ideia de heróis, utilizando frames em formas de quadrinhos, mas a sequência deixa a desejar muito. Esses frames que eu digo em quadrinhos seria basicamente um quadrinho em tela, uma parte de um gibi. Se você já leu Turma da Mônica, sabe do que eu estou falando, né? O Homem-Aranha, Batman, Superman, Capitão América, vários outros personagens de quadrinhos aí. Isso aqui é bem legal, essa identidade visual dentro do filme. O restante que não é bom. Então é o restante mesmo que é o grande problema, é o grande vilão, assim, de toda estrutura. A história do filme é o grande vilão do projeto. Aqui a gente não pode cobrar uma ação no filme, porque facilmente a Netflix ela não consegue desenvolver projetos com boa ação. A gente tira aí The Witcher, que tem boa ação, Stranger Things, que tem um bom terror com alguma ação também. Temos aí Enola Holmes, que é um filme, querendo ou não, regular, mas tem boa ação. Cenas de ação que são legais. Temos Sandman com cenas de ação que não é aquilo tudo lá, um absurdo que tem cenas de ação. Sandman, não tem tanta cena de ação assim, mas quando tem, são memoráveis, querendo ou não. São batalhas que às vezes não são só em socos, mas também acabam sendo em batalhas psicológicas, o que é bem interessante também, substituir muito bem a cena de ação. E toda a cena de ação aqui do filme Esquadrão Trovão leva ao divertimento. Não é um filme de ação, é apenas humor. É um humor exagerado em muitas partes, causa cenas de constrangimento e estranhas, algo que não precisava tanto assim. Há partes que divertem, é claro, e a atuação de McCarthy, em comparação de Spencer, está mais fluida, ou seja, mais bacana, ela está mais interativa com os outros atores. A dinâmica de elenco funciona aqui com a McCarthy, já com a Spencer, nem tanto. Ela está mais confortável aqui e, claro, adere o cômico e o ridículo. O Jason Bateman também está muito confortável em seu papel. É um papel ridículo e ele leva isso muito na brincadeira, não leva isso a sério como a Spencer, que levou o projeto muito a sério. Esse é o grande problema. Você tem um projeto de humor e quando se coloca uma atriz que não é propriamente da comédia e mais do drama, do suspense, e aí também tem umas pontas na comédia, como a Octavia Spencer, não vai entender muito bem o que é humor. A Melissa McCarthy já entende isso de uma forma absurda, juntamente com o Jason Bateman, né? Que fez como que fez o filme Quero Matar o Meu Chefe 1 e 2, se eu não me engano, tem essa sequência também. Temos aqui outros atores, Bob Cannavale, lá de Homem-Formiga, né? Que um ator que, me desculpe, mas é muito fraco, e Pom Clementif, a atriz de Guardiões da Galáxia, que pode fazer uma ponta na DC Studios como caçadora. Outros vilões do filme que não funcionam. Aqui tem aparições de personagens genéricos e memoráveis, como Cannavale, que é um papel irritante, é um papel que não precisava. Se não estivesse no filme, eu não sentiria falta. O filme tenta separar dois arcos principais: a personagem de Spencer vivendo um drama de seus pais, e a personagem de McCarrie, uma mulher impulsiva e desajeitada. A atriz Spencer passa despercebida por todo o longa, deixando McCarrie marcar presença. Não há uma dinâmica interessante entre essas duas atrizes aqui com as suas personagens, muito pela diferença das duas personagens em si, de serem um polo de inteligência e um polo de, talvez, não quero falar a palavra, mas de idiotice. As conveniências do roteiro deixam bem explícito cada passo que iria acontecer, tornando essa história simples e descompassada. O espectador consegue decifrar essa narrativa de quem será o vilão do filme, quem foi subornado pelo vilão e o que vai acontecer na sequência final, aderindo a todos os clichês possíveis de um filme do gênero de heróis e perdendo a coerência até o seu minuto final aqui no longa-metragem. De todos os problemas que o roteiro possui, não há tantos problemas na questão do CGI. É claro que há alguns problemas no CGI que facilmente qualquer projeto tem, mas tá regular aqui, tem um CGI legal. E a trilha sonora é péssima, não funciona. A trilha sonora é inexistente. É uma música genérica de fundo, como se fosse uma intro de um filme do YouTube. Como se fosse um vídeo do YouTube, um jornal, basicamente. Tem essa introdução, essa música é mais heróica. Então, ela não é legal, porque, pelo menos, o compositor dessa trilha sonora não conseguiu casar muito bem com o filme. Eu acho que bateram cabeça, querendo ou não, na questão de roteiro e trilha sonora, parte técnica que não é tão boa assim, como a fotografia, que é legal, mas precisa de um pouco mais de lapidagem, enfim, precisa de um pouco mais de técnica. Escolher um filtro apropriado para esse longa-metragem de heróis que não é bacana. Apesar de problemático e com um roteiro muito infundado, o filme ainda consegue divertir com piadas bobas, uma aparição, assim, bem momentânea do Jason Bateman em um personagem ridículo, e uma atuação de Melissa McCarthy, que eu digo, na risca, na ponta da faca. Para os menos exigentes, esse filme aqui, ele casa muito bem. Agora, para quem não gosta, para quem é mais exigente, como eu, não vale a pena. Esquadrão Trovão da Netflix beira ao ridículo em seu humor pastelão e não consegue alavancar para uma possível sequência ou potencial franquia. A direção e o roteiro de Ben Falcone são inconsistentes, assim como a atuação em segundo plano de Octavia Spencer. Por outro lado, Melissa McCarrie e Jason Bateman estão confortáveis em seus personagens, em participar dessa galhofa da comédia heróica onde você precisa ter boa entonação para falar o nome da equipe. Então, para Esquadrão Trovão, a minha nota é 3. Certo, pessoal, ficamos por aqui com o Cineclube e você continua acompanhando a programação da Rádio Tubá no 104.9 FM. Um abraço e até mais.
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1: 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E essa eu tenho certeza que marcou algum momento da sua vida.

0: Valeu, obrigado.
1: Obrigado.

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1: Boa tarde. Tudo o que acontece na região sul de Santa Catarina você confere agora no Tubar Notícias. Secretaria de Infraestrutura de Tubarão realiza melhorias na rua Luiz Medeiros. A equipe da Secretaria de Infraestrutura está realizando a instalação de travessas nas aduelas da rua Luiz Medeiros, localizado no bairro São Martinho, em Tubarão, na comunidade conhecida como Bom Jesus. O local já recebeu serviços de drenagem e após a conclusão de implantação das travessas, será iniciada a pavimentação com lajotas. E com médicos disponíveis 24 horas por dia, o serviço de consultas online, o Telemedicina, implantado no município de Capivari de Baixo em 2025, tem boa aceitação junto à população. Mais de 1000 pacientes já utilizaram as consultas, com centenas de prescrições de receitas de medicamentos, emissão de atestados, exames e encaminhamentos. Este ano, de 1º de janeiro a 11 de junho, foram realizadas em Capivari de Baixo 1080 consultas pelo sistema, com prescrição de 520 receitas de medicamentos e 70 exames. Acesse e leia essas notícias completas em radiotubar.com.br. A partir das 5 horas da tarde de hoje, você acompanha o Tubar Notícias, última edição. Para a Rádio Tubar, Gabriel Rodrigues.
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4: Uma nova frente fria avança rapidamente pelo estado nas próximas 24 horas e nesta segunda-feira induz a ocorrência de chuva aqui sobre nós. Como o tempo vai permanecer por longas horas mais nublado, a sensação de frio será plena. Em alguns municípios podem cair mais de 30 milímetros. O ar polar que vem na retaguarda deste segundo sistema frontal é intenso e vai garantir longas horas de frio mais forte sobre nós, pelo menos até o próximo final de semana. Em várias cidades, após a passagem da banda de nebulosidade, o ar seco vai garantir a formação de geada. As menores temperaturas podem ser registradas especialmente entre as madrugadas de quarta e quinta-feira. A máxima, aquela durante a tarde, também deve ficar muito baixa nesses dias. Prepare-se, portanto, para a lufada polar que vem por aí, a primeira onda de frio do inverno que vai se configurar ao longo desta semana. Temperatura máxima hoje não passando de 15 graus e frio na próxima madrugada de apenas 4 graus, já com possibilidade de geada se o céu abrir, em Águas Mornas, Anitápolis, Araranguá, Armazém, Braço do Norte e Tubarão.
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2: Boa tarde, está começando o Tubá Notícias, última edição. Hoje é segunda-feira, dia 22 de junho de 2026. O programa tem a apresentação de Gabriel Rodrigues, trabalhos técnicos e gravações de Lucas Carvalho e a direção-geral do padre Rafael Uliano. Você acompanha o Tubá Notícias, última edição, no 104.9 FM, também no Rádios Net. Na linha comigo, a nutricionista Daniela Nandi, ela que participa aqui no show do rádio toda terça-feira, no quadro Nutrição em Foco. Hoje, a nossa pauta vai falar sobre adoção. Sante, açúcar e zero açúcar, um contra o outro. Vamos falar sobre os benefícios, os malefícios também desses itens tão bons para fazer um bolo, para fazer uma sobremesa ou para colocar no café, mas que também tem aí um certo perigo por trás de quem usa muito em excesso. Daniela, seja bem-vinda aqui ao programa. Fala um pouquinho conosco sobre essa situação do adoçante, do açúcar e do zero açúcar. Cada um tem as suas particularidades, seus benefícios e seus malefícios. Vamos começar com o adoçante, que muitas pessoas gostam de adoçar o café com um adoçante com 2, 3, 4, 5 gotinhas. Qual é o benefício do adoçante em comparação com o açúcar?
3: Olá, então, assim, quando a gente fala em açúcar ou adoçante, ou mesmo os produtos zero, né, o ponto central não é apenas as calorias, a gente está lidando com muitas coisas que estão além das calorias, como o próprio comportamento alimentar, relação com o doce, saúde intestinal, resposta metabólica, ou seja, não é só é bom ou não é bom, qual é melhor ou qual é pior, engorda ou não engorda, né? A gente precisa ter um olhar um pouquinho além, né, de tudo isso. Com relação ao açúcar mesmo, a gente sabe que, claro, hoje, né, com esse boom da obesidade, a gente sabe que quanto menos a gente utiliza de açúcar, melhor. Mas, em termos de cálculo, quando o nutricionista vai lá fazer o seu cálculo, que pode deixar ali aquele docinho, a gente diz que pode ser em torno de 5 a 10% das suas calorias diárias. Então, a gente não pode ultrapassar essa quantidade. Já quando a gente fala dos adoçantes em si, eles também têm os seus pontos positivos e negativos, né? Então, assim, o nível tóxico deles é muito alto. Então, a gente consegue consumir normalmente uma quantidade bem segura deles. Claro que a gente sabe que tem adoçantes que são de melhor qualidade, de pior qualidade, mas tem uma segurança no uso. E com isso, a gente consegue cortar mais calorias, ter uma alimentação um pouco mais equilibrada, porém o excesso deles também pode gerar vários malefícios para o organismo. Então, no final, não é qual é melhor ou qual é pior. Se você usar com moderação, você pode até utilizar o açúcar. Se você tem algum problema, quer emagrecer, quer dar uma cortadinha, tem, de repente, diabetes, ou é gestante, né? Às vezes a gestante não quer ganhar muito peso, você pode sim estar usando o adoçante, mas mesmo assim ele precisa ser usado com moderação. Não pode ser usado numa quantidade muito grande também.
2: Sobre essa da adoçante também, o pessoal coloca muito em sucos, né? Acaba colocando ainda para adoçar o suco, em especial o suco de laranja, que o pessoal gosta bastante. Mas não é o ideal também adoçar o suco com adoçante ou açúcar, né? Seria o ideal tomar sem o açúcar, né?
3: Isso porque, na verdade, o próprio suco da fruta, ele já vai te dar uma quantidade, uma carga glicêmica alta. ali. Já vai ter uma quantidade importante de açúcar ali, né? Que a gente chama de frutose, mas é o açúcar da fruta. A frutose nada mais é que a glicose, só que da fruta. Então, tem diferença de você pegar, chupar uma laranja com bagaço, né? Comer ela na sua totalidade, vai ter uma elevação de glicemia, do que você botar ali 5, 6 laranjas num copo, sem a fibra dela, somente o suco, rico ali, né, na frutose, que é o açúcar da fruta, e ainda adoçar, né? Então, é bem diferente. Então, tem que tomar bastante cuidado com essa questão do, que às vezes a gente está falando aqui, só do produto zero, né? Mas os sucos, por exemplo, eles já também têm uma carga de açúcar bem alta, né? E ainda a pessoa adoça. Então tem que cuidar, porque a fruta também tem açúcar.
2: E você tocou no ponto do produto zero, especialmente o zero açúcar, aquele light também, a gente tem as margarinas aí, enfim, tantas coisas nesse diet, no light também. Mas o produto zero açúcar, a gente, vamos usar como base o refrigerante, vamos pegar qualquer refrigerante zero açúcar. Vamos lá, a Coca-Cola. Coca-Cola, que todo mundo gosta de tomar uma Coca-Cola, é menos o Gabriel, que não gosta de Coca-Cola, mas todo mundo ama uma Coca-Cola bem gelada num domingo à tarde. E o pessoal costuma agora comprar zero açúcar. Qual é a diferença da Coca-Cola zero para a Coca-Cola normal? Qual a diferença também desses refrigerantes com o rótulo zero açúcar? O pessoal fala muito que tem açúcar, mesmo em quantidades mínimas, que acaba tendo um pouquinho de açúcar.

0: a pessoa toma só com um adoçante e sente aquele gosto residual do adoçante, ao mesmo tempo que a pessoa não quer tomar com tanto açúcar. Então eles fizeram um meio termo e tem o refrigerante zero, que daí sim ele é zero açúcar. Mas quando a gente fala de zero açúcar, a gente tem que pensar que zero açúcar não significa ser saudável, porque um produto que ele é ultraprocessado, ele continua sendo ultraprocessado, ele tem aditivos químicos, né? Ele mantém um padrão alimentar ruim. Então, claro que tem a vantagem de ter um menor impacto glicêmico do que se a gente tomar um que contém açúcar, seja de forma moderada, ou um refri que seja totalmente feito só com açúcar para adoçar, mas ele continua sendo químico, né? Ele não vai promover saciedade, enfim, ele mantém esse padrão alimentar ruim. Então, de todo modo, ele deve ser usado com moderação. É diferente quando a gente fala de uma pessoa que tem alguma patologia, por exemplo, diabetes, né? O diabético, ele não vai poder tomar um refrigerante com açúcar, porque vai subir muito a glicose dele. Então, vai, né, desregular tudo. Então ele vai ter que sim abrir mão e tomar o zero açúcar, logicamente. Mas mesmo assim continua sendo um refrigerante e não significa que é saudável. Então, de todo modo, a gente precisa cuidar, né, na quantidade e tomar com moderação.
1: Daniela, mito ou não, o açúcar ele tem algum benefício ou ele é 100% vilão na alimentação, na bolachinha da tarde, o doce de leite com o pão, o mel puro com o pão também? Ele é 100% vilão na alimentação ou ainda dá para ter algum benefício ao longo da vida?
0: Se você não for diabético, a gente coloca aí de 5 a 10% das calorias diárias, a gente pode abrir mão de ser em açúcar, seja em açúcar da fruta, seja em açúcar adicionado, né, no alimento, seja no mel, num docinho, numa sobremesa, enfim, a gente pode estar colocando essa quantidade. O açúcar em si, se você moderar dentro desse percentual de consumo, você não chega numa obesidade com isso, né? É possível a gente estar colocando nessa quantidade, né? Então, digamos assim, uma dieta média do brasileiro, digamos, de 2.000 calorias, né? 10% dessas calorias são 200 calorias, 5% seria 100 calorias. Então, se você ingerir de 100 a 200 calorias por dia em açúcar, não é fatal, né, para sua saúde, né? É possível. O problema é que quando a pessoa vai tomar, por exemplo, um sorvete, às vezes toma metade do pote, né? Não pega só aquela porção. E quanto a isso, a gente hoje tem as informações nutricionais que nos dão ali a porção, né, que pode ser utilizada. E o açúcar em si também, ele dá energia, né? Então, se você de repente vai fazer uma atividade física, precisa de energia para alguma situação, ele, claro, ele vai te dar energia, o adoçante não vai. Mas o adoçante, né, os produtos zero, eles não vão te dar uma carga glicêmica alta. Enfim, se você comer dentro da porção também o produto zero, para manter uma dieta mais baixa, né, em carboidratos, quem faz low carb, ou quem quer ter mais saúde, ou é diabético, então o zero açúcar, ele seria melhor, né?
1: E o açúcar mascavo, ele é mais saudável ou não? A gente tem alguns tipos de açúcar também, né? Não só o tradicional, mas tem o mascavo, de coco, de baunilha, o demerara, entre outros, né?
0: Sim, açúcar é açúcar, não interessa, assim. É claro que, por exemplo, o açúcar de coco, ele tem a carga glicêmica dele é um pouco menor do que o açúcar tradicional, mas quando a gente fala de açúcar de mesa, o refinado, ou o açúcar demerara, ou o açúcar aquele cristal, né, que ele é mais, tem mais uma bolinha, assim, ele é mais grossinho,
1: né?
0: Açúcar é açúcar, tá? Vai dar tudo na mesma no final, vai subir a glicose do mesmo jeito. O açúcar de coco um pouco menos, mas também sobe bastante. E isso é um erro bastante comum em diabéticos, muitas vezes, que utilizam, né, açúcar de coco, acham que é seguro e acabam utilizando e tem dificuldade para controle da sua glicemia.
1: Perfeito. E a gente fala sempre nas nossas pautas sobre o excesso de peso também em crianças. Agora a gente vê também que depois da pandemia, a gente teve o boom do comodismo também, querendo ou não, né? O pessoal fica assistindo filme em casa, ficou acostumado a não fazer muitos exercícios físicos.

0: e aí fica no vício do café. O café também, a cafeína com açúcar, e aí muitas crianças também vêm tomando um café, os jovens, né, adolescentes, vamos colocar assim, adolescentes, antes de ir para aula, para ter um desempenho melhor no seu dia, né, com mais energia, digamos assim. E muito pessoal do escritório também, né, o pessoal do escritório toma muito café e coloca muito açúcar. Mas tem o pessoal que se passa no ponto do açúcar, Daniela. Qual seria o ponto ideal para aquele que gosta de tomar um café um pouquinho mais doce? Qual o ponto ideal do açúcar? Uma colher, meia colher, um pouquinho, duas colheres, três colheres?
1: Ai, ai, ai, que difícil isso, né? Eu sou adepta do café preto sem açúcar. A gente precisa usar um café de qualidade para que a gente consiga utilizar ele sem açúcar. Porque muitas pessoas dizem, ah, eu preciso de botar um pouquinho ali do açúcar no café, porque senão, ai, é muito amargo, eu não consigo tomar. Mas é porque o café é de má qualidade. Então aí a gente entraria no outro mundo, né, falando da qualidade dos tipos, né, de café existentes. Então, quanto menos, melhor. Tem gente que toma um café que eu digo que é quase sólido, né?
0: É melado,
1: que coloca tanto açúcar que chega a ficar grosso, assim, o café, né? Então, quanto menos, melhor. Não existe uma quantidade, assim, ideal, digamos assim, né? O açúcar é sobre isso. É quanto menos, melhor, porque daí a gente forma um paladar melhor, um paladar que não necessita tanto do doce e que você consegue melhorar a sua qualidade de vida, sua qualidade alimentar de uma maneira geral, né? Porque quando a gente fala em alimentação, não tem muito do certo ou errado, existe no dia alimentar a quantidade que você ingere, né? Dentro daquela quantidade que você pode ingerir. Então, o açúcar é o tipo de coisa que o organismo em si ele não precisa, porque muitas outras coisas acabam virando açúcar dentro do organismo. Então, quanto menos a gente utilizar, melhor.
0: Devemos ser ouvintes aqui que estão se perguntando, né? Como é que eu posso fazer para diminuir o açúcar na minha alimentação? Qual é o primeiro passo para que alguém que quer reduzir o açúcar sem sofrer? Temos várias e várias pessoas que gostam, como eu já disse, de biscoitos, bolachas recheadas, chips, refrigerante, suco mais doce, café mais doce, aquele Nescauzinho de manhã, né? E tem gente que bota, come sucrilhos e bota, olha, até açúcar no sucrilhos junto com leite, né? E aí já fica bem doce, né? Já gosta de um doce mesmo, assim, para levar para o hospital, né? Como é que a pessoa que está ouvindo aqui a emissora, a reportagem, ela pode diminuir a sua quantidade de açúcares durante a semana, durante o dia, enfim?
1: Quando o paladar ele já está formado e ele está assim já muito voltado para a questão dos doces, muitas vezes até já levando, né, a pessoa para uma compulsão alimentar, enfim, porque já está tão dependente do açúcar, porque o açúcar causa dependência, açúcar em excesso sempre faz mal, sempre. Então o foco deve ser reduzir o paladar doce ao longo do tempo. Então não adianta uma pessoa que coloca, sei lá, uma colher de açúcar numa xícara de café e a gente pedir para amanhã ela tá tomando café sem açúcar, né? Ou substituir totalmente pelo adoçante. Então eu diria para ir diminuindo. Se você tá colocando, ou quem faz uma garrafa, por exemplo, de café já adoçado ali, coloca, sei lá, 4 colheres de açúcar dentro da garrafa. Começa botando 3. Sente um pouquinho, mas é possível, vai acostumando o paladar com 3. Quando o paladar acostumou com 3 colheres, passa para 2. E assim vai indo aos poucos para ir adaptando o paladar, tirando daquele doce máximo que ele está adaptado para um doce menor e depois um doce mínimo, ou de repente até sem aquele açúcar extra ali desnecessário, né? Então, eu digo sempre para reduzir ao longo do tempo, porque do hoje para amanhã, às vezes as pessoas querem solução instantâneas, e às vezes o instantâneo ele não consegue ser consistente, ele não consegue permanecer. E toda melhoria que a gente faz na qualidade de vida, na alimentação, que seja consistente, o corpo vai se beneficiar de alguma forma. Então, e aí tu pode também, né, quem não tem problema e adapta bem o paladar para um adoçante, a gente tem adoçantes que são naturais, por exemplo, o stevia. Só que o stevia ele deixa um pouco de gosto residual. Eu particularmente, por mais que ele seja o melhor adoçante por ser o mais natural, eu sinto muito gosto residual nele. Então aqui a gente já costuma usar mais o eritritol ou o xilitol, que que também são naturais, têm menos contraindicações e não deixam gosto residual, né? É, enfim, então de repente encontrar no seu paladar de repente um substituto do açúcar que seja possível também estar trabalhando, mas também não colocar muito, porque se usar adoçante demais também não vai ser solução. Né? Então, precisa sempre ir reduzindo o paladar doce ao longo do tempo, de todo modo.
0: Certo. Para encerrar a nossa entrevista, se o ouvinte aqui que estiver escutando também, o que ele pode olhar? Só uma coisa no rótulo para se proteger. O que seria para olhar no rótulo? Pega já o adoçante na mão, o açúcar na mão, enfim. O que ele tem que olhar para prestar atenção bem na hora do rótulo?
1: Olha, o rótulo eu sempre coloco que o mais importante são os ingredientes que são formados aquele alimento do que exatamente a tabela nutricional. A tabela nutricional nos ajuda muito para a gente ver a porção que a gente deve estar utilizando daquele alimento, né, aquele ingrediente ali que você pegou. Agora, os ingredientes que contém aquele produto é melhor, porque muitas vezes é capaz de estar no rótulo zero açúcar e você vai ler ali, tem um açúcar ali que está escondido. Né, uma outra forma de colocar o açúcar ali que está escondido ali dentro dos ingredientes. Daí quando você olha ali, você vê, por exemplo, a maltodextrina. Maltodextrina, ela não é contabilizada como açúcar. Tem muitos produtos hoje de prateleira que colocam no rótulo zero açúcar. Você acha que está levando um zero açúcar, você está pagando por um alimento dito zero açúcar. E quando você vai ler lá nos ingredientes, tem maltodextrina. Então, maltodextrina é um açúcar que não sobe tanto a glicose, a glicemia, tão rápido quanto o açúcar normal, mas ele também sobe bastante. Então é um açúcar. E para quem quer ter uma vida saudável também não dá. Então eu diria para ler ali os ingredientes para não estar levando açúcar escondido, pagando o produto por zero açúcar, preço de zero açúcar, e levando algo que contém açúcar. E sempre que for consumir, mesmo os alimentos com adoçantes, substitutos do açúcar ou com açúcar, comer dentro da quantidade que está ali na tabela nutricional, que comendo dessa forma dificilmente vai fazer mal, né? Por exemplo, pega um pacote de biscoito recheado, ele vai estar ali a porção que é 2 biscoitos. Aí a pessoa pega e come o pacote inteiro. Então tem diferença de comer os 2 biscoitos da porção e comer o pacote inteiro,
0: certo? Rejeição de comer o pacote inteiro.
1: Exatamente. Então, cuidar, né, com as porções também.
0: Perfeito. Então conversamos com Daniela Nandi, ela que é nutricionista, apresenta, né, o quadro Nutrição em Foco no Show do Rádio toda terça-feira aqui na Rádio Tubá. Muito importante falarmos sobre esse tema, que é o açúcar, o adoçante, o zero açúcar, malefícios e benefícios também desses 3 itens aqui citados. Daniela, muito obrigado por atender a Rádio Tubá. A gente se encontra com certeza muito em breve.
1: Eu que agradeço e até a próxima.
0: Vamos fazer o primeiro intervalo aqui no programa e voltamos já com mais informações para você.
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3: Uma nova frente fria avança rapidamente pelo estado nas próximas 24 horas e nesta segunda-feira induz a ocorrência de chuva aqui sobre nós. Como o tempo vai permanecer por longas horas mais nublado, a sensação de frio será plena. Em alguns municípios podem cair mais de 30 milímetros. O ar polar que vem na retaguarda deste segundo sistema frontal é intenso e vai garantir longas horas de frio mais forte sobre nós, pelo menos até o próximo final de semana. Em várias cidades, após a passagem da banda de nebulosidade, o ar seco vai garantir a formação de geada. As menores temperaturas podem ser registradas especialmente entre as madrugadas de quarta e quinta-feira. A máxima, aquela durante a tarde, também deve ficar muito baixa nesses dias. Prepare-se, portanto, para a lufada polar que vem por aí, a primeira onda de frio do inverno que vai se configurar ao longo desta semana. Temperatura máxima hoje não passando de 15 graus e frio na próxima madrugada de apenas 4 4 graus, já com possibilidade de geada se o céu abrir, em Águas Mornas, Anitápolis, Araranguá, Armazém, Braço do Norte e Tubarão.
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0: 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E de volta aqui com Tubá Notícias, última edição, vamos ao repórter Tubá. Nova empresa assume o transporte coletivo de Tubarão. Prefeitura detalha a situação e pontos também do novo sistema de transporte urbano.
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10: A administração municipal de Tubarão reuniu a imprensa nesta segunda-feira, dia 15, para explicar a mudança no transporte coletivo urbano, cuja nova empresa responsável começou a atuar no último sábado, dia 13. A contratação da nova empresa se deu em caráter emergencial em razão do pedido de rescisão de contrato por parte do consórcio que prestava o serviço anteriormente e que foi acatado pela justiça, não cabendo recurso. Assim, a nova empresa foi contratada para um período de 12 meses, de modo a se manter o atendimento à população até que uma nova licitação definitiva do sistema seja feita. O prefeito Sérgio Sorato fala sobre o assunto.
11: A prefeitura pudesse não parar o serviço, como de fato não parou e nem vai parar. E aí nós fizemos esse contrato emergencial pensando no usuário, pensando no tubaronense que depende desse transporte todos os dias para ir para o trabalho, para ir para uma necessidade médica, para a escola. E o que nós objetivamos, além de disponibilizar o serviço, é disponibilizar ele ainda de forma mais confortável para atrair ainda mais usuários. Por isso que a gente exigiu que cada veículo tivesse ar-condicionado, câmera de segurança, já que a maioria dos transportados são mulheres, e também Wi-Fi, porque hoje em dia nós estamos conectados e estar conectado à internet também é fundamental para todos os usuários, por isso que tem dado muito certo, a gente está feliz, começou no sábado, hoje também, todas as linhas sendo atendidas aqui em Tubarão.
10: Prefeito, quando a gente fala de transporte coletivo, muitos comentam, em Tubarão sobram ônibus e faltam passageiros. Por quê? A gente vê outros municípios, ônibus com um bom número de usuários, em Tubarão a gente vê normalmente esses ônibus vazios. Você
12: Vocês fizeram um estudo? Tem a resposta? Por que que os tubaronenses não usam tanto o ônibus?
13: Olha, é uma série de fatores, não é uma única coisa. Primeiro, nós vivemos numa cidade plana, uma cidade com mais facilidade de utilizar um transporte como a bicicleta, por exemplo, ou também o próprio veículo individual, seja uma moto ou um carro, de forma que não gaste tanto. Mas é fato que o transporte coletivo, ele é muito mais barato do que o transporte individual. Então, além dessa questão da cidade ser plana, o fato que veio a pandemia, o tubaronense acabou encontrando outros meios de se locomover e quando voltou o período pós-pandemia, acabou ficando por aquilo que já tinha se resolvido. E aí o transporte apresentado até então não atraía esse usuário de volta e nem novos usuários a utilizar o transporte coletivo. Por isso que a gente já pretendeu, mesmo no emergencial, colocar essas novidades, essa forma mais confortável para o usuário, que foi o Wi-Fi, o ar-condicionado e a câmara de segurança, para atrair mais usuários. Nunca é uma coisa só, sempre são várias coisas somadas que acabam fazendo com que não despertasse o interesse do tubaronense.
12: Perfeito. Contrato emergencial de 12 meses, a expectativa da prefeitura é que até 12 meses tenha concessão nova. Antes, esses ônibus, 19 ônibus que vieram, vai ser ampliado essa linha de número de ônibus, linha de trajeto, enfim.
13: Nesses 12 meses, a prefeitura entra na primeira fase de cabeça dentro da operação, entendendo como é que funciona cada uma das linhas, cada um dos bairros, cada um dos acessos, a quantidade de pessoas transportadas em cada uma delas, se esse transportado é estudante, se é idoso, se é trabalhador. Então, nós vamos estudar cada uma das linhas para nos 6 meses seguintes fazer a licitação da concessão definitiva aí por 20 ou 30 anos do transporte coletivo. Vamos estudar bem para que a gente acerte cada vez mais e preste um serviço cada vez melhor para o usuário.
14: Prefeito, então essa emergencial é uma condição melhor com Wi-Fi, essa questão do ônibus, e mantém a mesma linha e o mesmo itinerário, é isso?
13: Exatamente. Nenhuma linha foi retirada do que nós tínhamos no passado, nós só temos ganho. O ganho com um carro mais novo, né? Um veículo mais novo, o ganho com ar-condicionado, com Wi-Fi, com câmera de segurança, e agora a gente faz esses estudos e da forma como foi contratada, por quilômetro rodado, a gente pode retirar uma linha de um lugar que não está sendo utilizada, colocar numa linha onde um bairro que utiliza mais. Então, nesses próximos 6 meses, entendendo de dentro como funciona o sistema, para depois fazer a concessão em definitivo. Lembrando que nos próximos 45 dias a gente também vai ter o aplicativo. O cidadão tubaronense vai poder ter o aplicativo da empresa e com esse aplicativo saber o carro que ele precisa pegar, a rota, o ônibus, a linha de ônibus que ele precisa, ele vai saber em que momento, em que horário que o ônibus vai passar na frente do abrigo de passageiros, próximo à casa dele ou próximo à empresa que ele trabalha ou próximo à escola. Então, é mais uma novidade que entra em vigor aí, essa demora um pouco mais, porque é algo bem mais complexo. E lembrando também que a gente tem aí um período de transição entre os créditos no sistema antigo para ser gerado no sistema novo. Em breve, a gente tem a expectativa dessa migração.
15: Prefeito, foi falado na coletiva sobre um estudo com a nova empresa. Gostaria que você reforçasse como foi feito esse estudo e por que a decisão dessa nova empresa.
13: Olha, a gente pegou um estudo já existente, né, que foi feito por uma empresa de Lages sobre o transporte coletivo. Não foi essa empresa que nós contratamos que fez o estudo, né? Então, esse estudo que foi feito pela empresa de Lages, nós aplicamos nesse contrato emergencial e aí a empresa New Hope acabou vencendo para aplicar esse contrato emergencial.
16: Daniel, quero ouvir de você também, porque agora esses próximos 12 meses vão ser basicamente dedicados a fazer a elaboração de uma nova concessão, um novo modelo de concessão. O que vocês pretendem, assim, em relação a novidades para quem utiliza o transporte público? aqui em Tubarão.
17: Então, nesse contrato emergencial, a gente já implementou algumas novidades que a gente entendia ser necessárias, né? A própria Wi-Fi, né? Que hoje em dia ajuda muitas pessoas, né? Que a gente está sempre informado, sempre trabalhando a qualquer momento, né? A própria questão do ar-condicionado, né? Então, isso já são implementos que a gente já colocou nesse contrato emergencial. Agora, até a gente finalizar esse processo de licitação da concessão, a gente vai ver o que outros municípios tenham colocado, implementado, municípios de referência, como Curitiba, né, próprio Joinville. Então, para tentar já fazer com que a gente não retroaja, a próxima concessão ela tem que ser, no mínimo, melhor, entregar mais do que esse processo emergencial. Nós já demos um grande passo, já foi uma grande evolução no sistema de transporte público, e a intenção é cada vez melhorar e entregar mais resultado para a população.
10: Poderia, já que estamos falando sobre essa novidade, novos ônibus, nova empresa, talvez as pessoas agora mais vão querer conhecer o transporte coletivo na cidade. E às vezes já faz tempo que as pessoas não usam. A gente fala muito do cartão de crédito. Ou amanhã, na semana que vem, eu vou usar o transporte. Eu posso ler com dinheiro, cartão de crédito ou não? Só o cartão de crédito da empresa?
18: O sistema de cobrança, tanto que já vinha sendo operado aqui no município por meio do consórcio, como por meio da empresa nova vencedora, né? A bilhetagem eletrônica. Então, quem quiser utilizar o sistema de transporte coletivo do município tem que fazer um cartão, né? Então tem que fazer esse cartão, tu coloca crédito no cartão e vai conseguir usar. Nesse período de 10 dias, como tu aí falou, que é catraca livre, é tarifa zero, a gente convida a população, observe ali, ande de ônibus e veja, porque tem muita gente hoje que já criou, né, no seu imaginário, uma aversão ao sistema de transporte público coletivo, quer seja porque os equipamentos entregues eram equipamentos de 15 anos atrás, antigos, né, de fabricação, e hoje vão ver que são equipamentos modernos. Quem sabe é uma forma de também ter uma economia familiar. Tu vai deixar de andar de gastar de gasolina, gastar com rotativo e vai lá, anda de ônibus tranquilamente, não vai levar multa mexendo no telefone, porque lá tem Wi-Fi, tu pode mexer tranquilamente. Então, é até um convite. A gente pede que a população aproveite esse período, aproveite esse período de 9 dias que não vai ser cobrado, faça uso. Às vezes o ônibus passa a uma quadra da tua casa e te deixa na frente do trabalho. É uma opção de mobilidade. A gente tem que pensar um pouco fora da caixa. A gente sabe que todo mundo gosta de pegar o ônibus na frente de casa e parar no local, né, de destino. Mas às vezes a gente tem que pensar mais no entorno e na cidade, de forma geral, como uma mobilidade.
10: Repórter Giovanni Martins.
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0: Intervalo no programa e você fica agora com a previsão do tempo com Daniel Panobianco.
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2: Rádio Tubai, a hora certa, 5:37.
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4: E vamos com mais informações aqui no Tubá Notícias, última edição, seu jornal aqui da Rádio Tubá, que você está acompanhando no 104.9 FM, Rádios Net e nas nossas redes sociais. E Dom Adilson Pedro Buzin, sétimo bispo diocesano aqui de Tubarão, fala sobre a 41ª Semana do Migrante.
5: A gente, aqui no Brasil, Bruno, é bom que se destaque, a maioria dos países fazem com a igreja que é lá em setembro, né? E a ONU tem outra data, então às vezes nós também ficamos divididos e o Brasil é o único país que faz em junho, porque o SPM, quando ele nasceu, o Serviço Pastoral dos Migrantes, uhum, era muito ligado, muito, ainda é muito ligado, né, à congregação dos irmãos, dos padres escalabrinianos, né, e das irmãs. E temos também as missionárias seculares escalabrinianas. E como o Scalabrine é o dia 1º de junho, enfim, ficou conectado com junho, mês de Scalabrine, aí foi inserida a Semana do Migrante em junho, lá atrás, há 41 anos. E, se, assim, já criou uma tradição, uma história toda, né, 41 anos. E esse é um aspecto, que em outros países é em setembro, aqui no Brasil é em junho. Esse ano nós temos migração e moradia, por quê? Porque nós sempre... O Serviço Pastoral dos Migrantes procura sempre fazer a reflexão, mandar o material, o slogan, o tema, o lema, dentro daquilo que a campanha da fraternidade chama atenção. Claro que o lema da campanha é: ele veio morar entre nós e aqui eu não tenho onde morar. Ele pega um aspecto um pouco mais social, uhum, daquilo que é a migração. E que vem desenvolvendo esse trabalho. O SPM é um dos organismos, né? E nós estávamos, eu estava a semana retrasada, inclusive com a Gabriela em São Paulo também, sobre migração, refúgio e tráfico de pessoas. Então esses temas se entrelaçam e temos a Rede Clamor, que lida muito com migração e refúgio, temos as congregações escalabrinianas, temos o Serviço Pastoral dos Migrantes, tantos centros no Brasil todo, e temos as Cáritas do mundo, que o Papa Francisco então as encarregou também para o cuidado e o serviço dos migrantes, e muitas congregações, muitos órgãos, internamente a igreja e outros também da sociedade civil como um todo. Quando a gente fala de migrante, primeira coisa, nós não precisamos criar aquela mentalidade que às vezes é um chavão que a gente não para pensar, e que a Sagrada Escritura tem três passagens no mínimo, né? Lá no Antigo Testamento, que diz ao povo de Israel: lembra-te de proteger e acolher o estrangeiro, porque tu foste estrangeiro no país do Egito. E para dizer que é um mandamento que nasce daquilo que é o passado do povo de Israel. E Jesus, quando em Mateus 25, 35, é o lema da minha ordenação sacerdotal: eu era migrante e vós me acolhestes, ou tu me acolheste. Eu creio que isso também nos remete a duas dimensões: a dimensão da nossa existência como família humana, porque o ser humano, é só olhar o estudo genético, o estudo antropológico e o estudo histórico, o mundo é feito de grandes migrações, e todos nós somos, de uma forma ou de outra, uma vez fizeram uma pesquisa num quarteirão de Nova York, que tinha praticamente todos o DNA daquele quarteirão, continha toda a humanidade ali. Isso é para dizer que a humanidade também tem essa vocação de família humana, que é uma construção, a gente sabe, dos conflitos, das rivalidades, dos conflitos e das guerras, infelizmente, às vezes justamente por questões de limites ou de raças. Mas o convite nosso, que vem da palavra de Deus, é a construção da família humana, né? Jesus, inclusive, vem dizer do valor: ama o teu próximo como a ti mesmo, independente. Ele não diz qual é o próximo, qual é o slogan que ele tem na frente, qual é o título, uhum, que ele tem na frente. Então, esse é o desafio de criar essa humanidade. E a Semana do Migrante vem nos recordar também o sentido espiritual. Nós somos peregrinos desse mundo, acolher as pessoas. A gente sabe que, né, Bruno, no mundo, a Europa agora, ontem eu vi a notícia, a Europa agora, todos os países que compõem a Europa, a questão da extradição. Os Estados Unidos já tem essa política, que o pessoal às vezes confunde. Claro que todos os países têm o direito de limitar, de controlar isso, cada povo se define também. Sim. Mas é ruim quando nós escutamos assim que o migrante começa a virar um bode expiatório. Aí nós temos que ter uma grande calma, botar a cabeça no lugar. Não, peraí, às vezes é o meu irmão que tá lá, eu tenho parentes dos Estados Unidos, por exemplo. Ah, não, tem que fazer isso mesmo. Não, peraí, às vezes a pessoa, quando eu acolhi aqui no dia de Natal um senhor que foi expulso, ficou 3 meses preso nos Estados Unidos sem nenhum antecedente, inclusive os filhos ficaram, veja, o mesmo critério, ele trabalhava na construção civil, com uma empresa e tudo, mas de repente, assim, por uma questão talvez pela idade, enfim, às vezes tem os critérios subjacentes, né? Ele ficou preso lá no sul dos Estados Unidos, foi deportado, e ele era aqui da Esplanada, aqui da Esplanada de Criciúma, né? Então, para dizer também, a migração é um desafio atual, e nós temos no Brasil um país que ainda está acolhendo, graças a Deus. Como você dizia bem, Bruno, nós temos um lugar que oferece muito emprego. Isso é um dos detalhes, claro, pois tem toda a integração. Mas as escolas nossas têm que também parabenizar. Ano passado eu fiz uma pergunta, enfim, procurei uma pesquisa. Ano passado tínhamos 617 alunos, filhos de venezuelanos e imigrantes. Enfim, é um bom número que o ensino, a educação já insere essas crianças e adolescentes no mundo da escola. Isso é muito importante e bonito. Eu era o encarregado de visitar os brasileiros no exterior e visitei o sul da Alemanha, visitei a Bélgica, onde eu vi uma entrevista, inclusive, com um imigrante belga, brasileiro na Bélgica. A Irlanda, que tem muitos brasileiros, cresceu muito, hoje são 80 mil. A Inglaterra, em Londres, o arcebispo, o cardeal de Londres, dizia assim: a imagem que os brasileiros dão aqui em Londres, a Inglaterra tem 230 mil brasileiros espalhados por Liverpool, Londres, enfim. Mas em Londres a grande maioria, são 6 paróquias que eu visitei, de brasileiros, né? Que atendem brasileiros. E ele dizia: a imagem que os brasileiros deixam aqui em Londres é uma imagem muito bonita. Tem algum crime? Sim, no meio de todo o povo tem, né? Sim. Ele diz: tem algum que, enfim, alguma violência doméstica, ela é bem rígido, né? E algum crime, mas assim, o brasileiro é aquele que cuida dos idosos, as babás que cuidam das crianças, os homens que trabalham na rua, um serviço que às vezes o
6: cidadão de lá não quer fazer.
5: Exato, então também aqui às vezes tem serviço que o migrante faz, mas não é que vem roubar trabalho. Então essa dignidade, quem está lá, o migrante brasileiro que está em Londres, ele seria o venezuelano para nós aqui, o haitiano, ou então o congolês, ou então o ganês que está no Brasil, ele quer ser visto como uma pessoa. O que que eu sempre defendo? Ele precisa ter, a gente precisa correr atrás de dar casa, não, tem que ter dignidade ao trabalho para ele conseguir, porque se nós olharmos as gerações passadas, também o meu bisavô ficou morando provisoriamente naquelas casas, a nossa geração chegamos lá. Então eu creio que é importante é sempre dar condições de vida digna, né, para que a família possa ter acesso à saúde, à dignidade do estudo, a dignidade também de um aluguel. Claro que aqui no Brasil tem a incompatibilidade às vezes do trabalho e o aluguel, mas isso não é só com o migrante, né? A gente sabe que muitas pessoas, o que ganha e vai pagar o aluguel, tem uma disparidade ali. Às vezes quem está recebendo o aluguel acha que é pouco, quem está pagando acha que é muito, porque a economia não casa muito aqui, né? E então, o nosso interesse, a nossa solidariedade vai numa linha assim. Inicialmente, claro que a caridade, como a Caritas, também é uma assistência, né? O assistencialismo é bom no começo, mas depois procurar também a inserção laboral. E é isso que a igreja faz. Nós temos ali em Floripa, inclusive, uma casa de acolhida, e a inserção laboral é uma das vias que nós temos também a oferecer. Quando eu estava em Roma, inclusive, eu trabalhava com os latinos, fiquei 4 anos em Roma, eu era o intermediário do trabalho, né? As pessoas latinas, sobretudo Colômbia, Peru, Equador, vinham buscar trabalho nas famílias e a gente fazia de intermediário, oferecendo: tem uma senhora assim, a outra gostaria de um idoso, a outra gostaria de cuidar das crianças, enfim, tudo isso, né?
4: Intervalo no programa e na volta o boletim de notícias da Rádio Vaticano.
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4: 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E vamos com mais informações aqui no Tubar Notícias, última edição, seu jornal de fim de tarde na Super Rádio Tubar 104.9 FM. E o Papa Leão 14 ao Ciro Malancareses. Preservem suas tradições e permaneçam unidos. As informações são da Rádio Vaticano.
5: Uma igreja que trouxe a luz do Evangelho, difundindo seus valores e que na década de 1930 cresceu rapidamente em Tamil Nadu, na Índia, por meio das vivas comunidades católicas que floresceram graças ao compromisso da hierarquia e das consagradas da Congregação das Filhas de Maria. Assim resumiu Leão XIV as características da Igreja Ciro-Malancar ao receber em audiência nesta segunda-feira na Sala Clementina, no Vaticano, os participantes da primeira conferência de fiéis residentes na Europa. Em suas palavras de boas-vindas, o pontífice estendeu os melhores votos ao seu arcebispo maior, cardeal Baselius Mar Clemis, que completa 65 anos e celebra seu jubileu de prata episcopal em agosto, e uma saudação especial ao bispo Kuriakos Mar Ostatsios, visitador apostólico que organizou a conferência. O Papa, em seu discurso proferido em inglês, recordou que a Igreja Ciro-Malancar, uma igreja sui iuris, que está embarcando num intenso caminho de renovação espiritual de vários anos, em preparação para o seu centenário, celebrará o 95º aniversário de sua hierarquia em um ano, estabelecido pela Constituição Apostólica Christo Pastorum Principe, do Papa Pio XI, em 11 de junho de 1932. Ele recordou o exemplo deixado pelo venerável Mar Ivanius. Para o pontífice, o primeiro arcebispo metropolitano Ciro-Malancar de Trivandrum, um verdadeiro pastor segundo o coração de Jesus, que juntamente com Mar Teófilos conduziu numerosos sacerdotes e um bom número de fiéis, incluindo religiosos e religiosas das congregações de Betânia, a redescobrir a comunhão eclesial com o sucessor de Pedro, como parte vital da vivência da fé cristã, e que, desde jovem sacerdote, foi capaz de olhar muito além dos limites de sua comunidade cristã em Kerala. Mar Ivanius compreendeu que era necessário recuperar o dinamismo da boa semente plantada na Índia pela pregação do martírio de São Tomé Apóstolo, e desejava uma obra missionária, não apenas em palavras, mas também expressa através de uma vida virtuosa e de um autêntico serviço de caridade, destacou o Papa Leão.
6: For this reason, ever since its inception, your church has always been a beacon of evangelical energy and apostolic charity, bringing social justice, education, and integral human development to those on the margins of society.
5: Desde o seu nascimento, a vossa igreja sempre foi um farol de energia evangélica e caridade apostólica, disse o Papa, levando justiça social, educação e desenvolvimento humano integral àqueles que vivem à margem da sociedade. Desta forma, o Evangelho se espalha, como disse o meu venerável predecessor, o Papa Bento XVI, por atração. Assim como Cristo atrai todos a si, com o poder do seu amor, culminando no sacrifício da cruz. O Papa também encorajou o Sínodo dos Bispos e os institutos religiosos da Igreja Ciro-Malancar a se comprometerem com as circunscrições criadas mais recentemente na Índia, particularmente as vastas eparquias de Santo Efrem de Kadak e São João Crisóstomo de Gurgaon. É necessário, disse o Papa, um compromisso igualmente urgente para preservar e promover os tesouros inestimáveis incorporados por todas as igrejas orientais, especialmente na crescente diáspora, como tive a ocasião de dizer durante o vosso jubileu, que ocorreu poucos dias depois da minha eleição como Papa.
4: E vamos agora com Educação no Ar.
3: Educação no Ar. Santa Catarina deu mais um passo na ampliação das políticas educacionais, com a apresentação de uma nova etapa do programa Educação Levada a Sério. As ações foram anunciadas pelo governo do estado e pela Secretaria de Estado da Educação durante evento realizado em Florianópolis. O foco é qualificar a aprendizagem, reduzir desigualdades educacionais e ampliar as oportunidades para os mais de 539 mil estudantes da rede estadual. Os novos programas chegam em um momento de crescimento expressivo da educação catarinense. Em apenas um ano, o número de escolas com educação integral passou de 75 para 519 unidades. Já o total de estudantes atendidos saltou de pouco mais de 10 mil para mais de 88 mil alunos. A secretária de Estado da Educação, Luciane Cereta, destaca que o trabalho faz parte de um planejamento iniciado em 2025.
7: Em 2025, nós lançamos um programa denominado Educação Levada a Sério. E o foco desse programa foi justamente as quatro missões que o governador Jorginho Melo nos deu: a infraestrutura escolar, a qualificação do ensino e da aprendizagem, o ensino técnico gratuito e a universidade gratuita. E hoje nós apresentamos conjunto de estratégias, de ações, justamente para o fortalecimento da aprendizagem dos nossos estudantes.
3: Entre as novidades anunciadas estão programas voltados ao reforço escolar, recomposição das aprendizagens e correção da distorção idade-série. O Aprender Mais oferecerá apoio em língua portuguesa e matemática para estudantes que apresentam dificuldades de aprendizagem. Já o fortalecimento da aprendizagem atenderá alunos que ainda não consolidaram habilidades de alfabetização e letramento. Além disso, o programa Mais Tempo, Mais Saber amplia as atividades no contraturno, com ações nas áreas de esporte, cultura, empreendedorismo, tecnologia e sustentabilidade. Outro fato que chama atenção é a expansão do ensino técnico gratuito. O número de matrículas passou de pouco mais de 12 mil estudantes em 2023 para mais de 55 mil em 2026.
7: Todas essas ações têm por finalidade melhorar os indicadores educacionais de Santa Catarina, porque eles representam o desempenho dos nossos estudantes e o desenvolvimento da educação pública estadual.
3: E fortalecer a permanência dos estudantes na escola, criando melhores condições para o aprendizado em todas as regiões catarinenses. De Florianópolis, da Rede de Notícias Acaerte, Amarílis Pequeno.
4: Fim do Tomar Notícias, última edição. Vem aí os sinos da Catedral e depois o Show de Bola. Um abraço e até amanhã.
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do Senhor anunciou a Maria, e ela concebeu do Espírito Santo. Ave Maria, cheia de graça, o Senhor é convosco. Bendita sois vós entre as mulheres, e bendito o fruto do vosso ventre, Jesus. Santa Maria, Mãe de Deus, rogai por nós, pecadores, agora e na hora de nossa morte. Amém. Eis a serva do Senhor, faça-se em mim segundo a vossa palavra. Ave Maria, cheia de graça, o Senhor é convosco. Bendita sois vós entre as mulheres, e bendito o fruto do vosso ventre, Jesus. Santa Maria, Mãe de Deus, rogai por nós, pecadores, agora e na hora de nossa morte. Amém. E o Verbo Divino se encarnou e habitou no meio de nós. Ave Maria, cheia de graça, o Senhor é convosco. Bendita sois vós entre as mulheres, e bendito é o fruto do vosso ventre, Jesus. Santa Maria, Mãe de Deus, rogai por nós, pecadores, agora e na hora de nossa morte. Amém. Rogai por nós, Santa Mãe de Deus, para que sejamos dignos das promessas de Cristo. Oremos. Infundi, Senhor, como vos pedimos, a vossa graça nas nossas almas, para que nós, que pela anunciação do anjo conhecemos a encarnação de Cristo, vosso Filho, pela sua paixão e morte na cruz, sejamos conduzidos à glória da ressurreição. Por nosso Senhor Jesus Cristo, vosso Filho, que é Deus convosco na unidade do Espírito Santo. Amém. Em nome do Pai, do Filho e do Espírito Santo. Amém. Palavra de Mateus, no capítulo 7. Naquele tempo, disse Jesus aos seus discípulos: Não julgueis e não sereis julgados, pois vós sereis julgados com o mesmo julgamento com que julgardes, e sereis medidos com a mesma medida com que medirdes. Por que observas o cisco no olho do teu irmão e não prestas atenção à trave que está no teu próprio olho? Ou como podes dizer ao teu irmão: Deixa-me tirar o cisco do teu olho, quando tu mesmo tens uma trave no teu? Hipócrita, tira primeiro a trave do teu próprio olho, então enxergarás bem para tirar o cisco do olho do teu irmão. Palavra da salvação. Glória a vós, Senhor. Você já parou para pensar que, mesmo convivendo com alguém todos os dias, e aqui pode ser o esposo, a esposa, o filho, um amigo, alguém do trabalho, mesmo assim com tanta intensidade, você não conhece totalmente essa pessoa? De que existe sempre algo que escapa da sua percepção? De que existe uma dimensão no ser dessa pessoa que está envolvida por um mistério, e por mais que você tenha tempo, história, mesmo que você seja muito sensível a essa presença, você não conhece totalmente? Porque sempre existe um pedaço da pessoa que nos escapa. Uma dor que ele nunca contou, quem sabe uma luta que você nunca viu, um silêncio que ninguém percebeu. É por isso que Jesus, no evangelho de hoje, ele diz com tanta firmeza: não julgue. E não é só por uma questão de educação, ou de prudência, ou de polidez, é porque quando você julga alguém, você arrisca condenar aquilo que você não conhece por inteiro, da vida do outro, da história do outro, e que sempre vai escapar do seu olhar, da sua percepção. E quando você não conhece tudo sobre o outro, o melhor que pode fazer é se aproximar com respeito. Porque o erro que você viu pode ser só a superfície de uma história muito mais profunda e complexa. E Jesus, no evangelho de hoje, ele usa uma imagem marcante. Você quer tirar o cisco do olho do outro, mas não enxerga a trave que está no seu próprio olho. A trave é justamente isso que nos impede de ver direito: o nosso orgulho, a nossa pressa, a nossa falta de escuta. E quem não vê com clareza, acredite, quem não vê com clareza não pode corrigir com justiça. Jesus, nessa palavra, ele não está dizendo para fingir que está tudo bem, que está tudo certo. Ele está dizendo que antes de qualquer palavra vem um olhar, o nosso olhar. E antes do olhar vem a humildade. É fácil apontar o erro quando você não precisou carregar aquela cruz. É simples condenar quando você não sabe o que levou alguém a fazer o que fez. Mas quando já passou pela própria dor, você aprende a andar devagar com quem está tropeçando. Porque quem já foi curado por Deus, quem um dia já errou nessa vida, quem um dia já tropeçou e viu alguma mão sendo estendida para levantar, não trata a ferida dos outros com desprezo. Ah, não trata mesmo. Porque, às vezes, o que alguém mais precisa não é da sua opinião,
é da sua presença, do seu silêncio respeitoso, da sua disposição em caminhar junto, mesmo sem entender tudo. O julgamento, por favor, não esqueça, o julgamento separa, o amor nos aproxima, o julgamento constrange e o amor reconstrói. E é sempre o amor que tem a última palavra no coração de Deus. Então, antes de julgar, olhe com mais calma, pergunte com mais carinho, escute com mais paciência e recorde-se da sua própria história, das vezes que você caiu e alguém perdoou você, ou alguém estendeu as mãos para que na força daquela pessoa você pudesse se levantar. Quem de nós nunca tropeçou? Quem nunca causou uma dor mesmo sem querer? Todos nós temos episódios que preferiríamos esquecer. E se um dia você foi acolhido mesmo tendo errado, você sabe, aquele perdão deixou marcas. Ele não apagou o erro, mas plantou compaixão. E é isso que nos humaniza. As nossas quedas não nos isolam, elas nos revelam. Porque quando você reconhece a sua fragilidade, você passa a enxergar o outro com mais ternura, com mais paciência, com mais compaixão. E percebe que não adianta julgar, porque julgar não cura. O que cura é a presença de quem conhece o abismo. E mesmo assim, escolhe ficar perto da pessoa que errou, da pessoa que caiu. É por isso que a palavra de Santa Madre Teresa de Calcutá continua tão atual. Quem fica julgando nunca terá tempo para amar. E o que cura é o amor. O que recompõe uma vida sempre será a pureza, a delicadeza do amor que se faz presença, que não julga. Antes, estende a mão e oferece a sua própria força. Quem já errou, quem já foi perdoado, quem sabe que o seu calcanhar é feito de barro, age com muito mais

O evangelho de hoje, ele nos convida a um outro movimento, o da proximidade, da escuta, da empatia. Porque só quem reconhece a sua própria fragilidade é capaz de olhar o outro com delicadeza. E talvez seja justamente isso que mais esteja faltando entre nós. A coragem de sermos menos acusadores e mais irmãos, mais fraternos. A maturidade espiritual não está em ter razão sempre, mas escolher todos os dias amar antes de concluir, antes de fazer qualquer julgamento. E amar aqui significa resistir à tentação de interpretar tudo, de comentar tudo, de opinar sobre todos. Amar é saber que nem tudo precisa ser dito, nem toda falha precisa ser exposta e nem todo erro precisa ser condenado. Há momentos em que o silêncio é mais curador que a fala e há olhares que curam mais do que discursos. Porque no fim, nós não seremos lembrados pelas opiniões que tivemos, mas pelas pontes que construímos, pelas mãos que estendemos e pelo amor sincero que nós oferecemos àqueles que foram machucados no caminho. E toda ponte, ela começa onde termina o julgamento. Então, mais pontes e menos muros, mais olhar misericordioso e menos juízo e condenação. Que Deus modele o nosso coração segundo o seu coração, que ama antes de julgar. E eu convido você, mais uma vez, para rezar comigo. Senhor, que o meu olhar não seja duro nem impaciente, que eu saiba enxergar com mais leveza, mais misericórdia, mais verdade. Me ensina a reconhecer os meus próprios limites antes de me ocupar dos erros dos outros. Me dê um coração desarmado, capaz de amar antes de julgar, de acolher antes de concluir. E me livra do veneno da acusação, do vício, da crítica, da tentação de querer ter sempre razão. Que a minha vida fale mais do que as minhas opiniões. E que eu seja presença de paz, de escuta, de compreensão em todos os lugares que eu estiver. E que ao final desse dia eu possa repousar com o coração tranquilo, sabendo que eu fui menos juiz e mais irmão. E mais uma vez, Pai, a tua bênção, para que eu viva bem esse dia. Em nome do Pai, do Filho e do Espírito Santo. Amém.

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0: meus amigos da Super Tomar, aquele abraço. Vamos ao nosso show de bola com os destaques de hoje. A artilharia do Figueirense tem líder fora do clube e atacantes zerados. A Bahia volta a vencer na Série B após quase 3 meses. Barra e Amazonas empatam pela Série C com gols de bola parada. Série C, vitória brusquense ontem. Cascavel e Marcílio Dias empatam e deixam classificação na Série D em aberto. Ituano e Figueirense empatam sem gols em noite de pouca inspiração. Final busca empate com o São Luís dos Acréscimos na segunda fase da Série D. Criciúma busca quebrar tabu histórico contra o América Mineiro. Seleção brasileira treina com foco em jogo contra a Escócia. As informações do Ercílio Luz, que ganhou do Blumenau ontem no estádio Aníbal Costa. As informações do Tubarão, que ganhou do Juventus ontem em Jaraguá do Sul. E aqui no programa Show de Bola, as informações do Municipal de 13 de Maio. Teremos a partir do próximo domingo os 2 jogos finais da competição. De bola tem a apresentação de Paulo Garcia, participação Antônio Faustino, trabalhos técnicos Lucas Marcos, direção de equipe Paulo Garcia, direção geral da emissora Padre Rafael Uliano. Em nome de todos, para você, muito boa noite. Show de bola. Alô, Antônio Faustino, boa noite.
1: Muito boa noite Paulo Garcia, boa noite a você, ouvinte do programa Show de Bola, um abraço para você também, Lucas. Aquele abraço a todos os que estão aí acompanhando o nosso programa. Aqui estamos.
0: Olha, o elenco da seleção brasileira foi a campo no início da tarde de ontem e de hoje, aliás, em Nova Jersey. Comandados por Carlo Ancelotti, 24 jogadores treinaram com foco no jogo contra a Escócia na próxima quarta-feira, depois de amanhã, válido pela terceira rodada do Grupo C da Copa do Mundo. O goleiro Alisson foi poupado da atividade por controle de carga e fez apenas trabalhos na academia. Ele, no entanto, não preocupa para a partida contra os escoceses. Rafinha foi o desfalque. O atacante deixou a vitória sobre o Haiti com uma lesão na coxa direita e não enfrentará os escoceses. Assim como no domingo, Neymar participou dos trabalhos normalmente com o restante do grupo. O camisa 10 está recuperado da lesão na panturrilha e está liberado para atuar. Para o lugar de Rafinha, Carlo Ancelotti tem Luiz Henrique, Rayan e Endrick como as principais opções. Gabriel Martinelli, que costuma atuar pelo lado esquerdo, também já foi utilizado pelo treinador na direita. O Brasil está empatado com Marrocos com 4 pontos. A Escócia tem 3, enquanto o Haiti não pontuou e já está eliminado. Assim, é possível que a colocação final do Grupo C seja definida em critérios de desempate, confronto direto, saldo de gols, gols marcados e cartões. A seleção encara a Escócia na quarta-feira, às 19 horas, horário de Brasília. O jogo será em Miami. Marrocos e Haiti se enfrentam no mesmo horário em Atlanta. Você está ouvindo aqui na Super Tubal o programa Show de Bola nesta segunda-feira, um show de informações importantes para você aqui no nosso programa. Lembrando que o Tubarão jogou ontem e ganhou da equipe do Juventus em Jaraguá do Sul. O Antônio Faustino traz aí informações do Peixe, que com a vitória, eu penso, continua na briga pelo acesso. Diz aí, Faustino.
1: O Tubarão conseguiu uma vitória importante ontem, enfrentando o Juventus na cidade de Jaraguá. Os 2-0 foi o que mostrou o jogo. O Tubarão foi melhor que o Juventus. O Juventus até teve algumas oportunidades, mas o Breno Bueno, goleiro do Peixe, estava ligado e não permitiu que o time do Moleque Travesso marcasse. E o Tubarão marcou com o Franklin aos 46 minutos da primeira etapa, praticamente na última bola. O árbitro tinha dado 6 minutos de acréscimo e aos 46 o Franklin fez o gol que abriu o placar para a equipe do Tubarão. Na etapa final, foi na parte final também do jogo. O Marquinhos, aos 42 minutos, marcou o que foi o segundo gol do Tubarão, selando a vitória em cima do Juventus na cidade de Jaraguá. Resultado muito importante, Tubarão subiu para 17 pontos, está ainda um pouco distante do bloco da frente, e inclusive porque ainda falta um jogo entre o Blumenau e o Caravaggio, que vai ser no meio de semana, e o Tubarão pode inclusive distanciar um pouquinho mais, né? Vai distanciar um pouquinho mais, porque alguém ali da equipe deste jogo, se tiver um vencedor, se tiver um empate, daí o Tubarão fica na mesma distância que tem agora, ou seja, de 7 pontos. Neste momento, o Tubarão está a 7 pontos do Ercílio Luz, que é o líder, mas ele subiu para 17. E é isto, o Tubarão, a partir de agora, é cada jogo uma final, ele precisa estar ligado nos resultados, os resultados precisam ser positivos para que possa continuar ainda sonhando, procurando, tentando buscar uma condição, uma posição de chegar próximo dos líderes e, quem sabe, brigar lá até a última rodada por esta vaga na Série A do Campeonato Catarinense da Série B. O Tubarão, que teve uma semana meio agitada com a dispensa do Luan Paredes, o centroavante, que acabou se envolvendo com uma polêmica com os torcedores no jogo anterior, na derrota para o Blumenau, e que também teve a saída do gerente de futebol Nazareno Silva. Então foi uma semana que não foi das melhores para o Tubarão. Mas ele se preparou, foi lá, conseguiu vencer a equipe do Juventus, e eu diria que segue, por que não, né? Matematicamente as possibilidades existem, e o Tubarão segue nessa toada aí para tentar ir somando pontos, ver o que acontece com os demais ali da frente, e para, de repente, lá no final, ter alguma possibilidade de acesso. A gente sabe que ficou muito difícil para o Tubarão nos últimos resultados, nos últimos jogos, ficou difícil a situação, mas ela não é impossível. Enquanto a matemática existe, você precisa estar ligado e acreditando. O Tubarão volta para o mesmo local, para o João Marcato, no próximo domingo, onde vai enfrentar a equipe do Jaraguá. O Jaraguá é o lanterna da competição com 1 ponto, e óbvio que o objetivo do Tubarão é ir lá e somar mais 3 pontos. Chega aos 20, vê o que acontece um pouco ali na frente e vai tocando aí dentro do campeonato, né? Não tem outro caminho. O Tubarão precisa ir somando, fazendo a parte dele, sem contar o que pode estar acontecendo ali na frente. Então, esta é a situação atual do Tubarão, que, eu repito, vai voltar a campo no final de semana, né? E nem no final de semana é, porque esse jogo vai ser depois, né? Vai ser no meio da semana, então o Tubarão tem um bom tempo aí para preparar a equipe para esse próximo confronto diante da equipe do Jaraguá.
0: Perfeito. Bom, já falamos do Tubarão, vamos também falar do Ercílio Luz. O Ercílio ganhou de 3-0 do Blumenau ontem em Tubarão, um adversário direto aí. Fale também desse Ercílio Luz, que está bem na competição, Antônio Faustino.
1: Em relação ao Ercílio Luz, eu não posso falar sobre o jogo em si, porque eu estava trabalhando no jogo do Juventus e o Tubarão. Foi uma jornada dupla, é bem verdade, mas ouvi várias vezes o Oswaldinho, comentarista da Rádio Tubá, dizer que o Ercílio Luz não fez um bom jogo, mas fez uma boa vitória. A vitória de 3-0 em cima do Metropolitano precisa ser ressaltada, até porque neste momento o Ercílio Luz é o líder do Campeonato Catarinense da Série B. Chegou a 23 pontos e é o líder. Tem o jogo de quarta-feira agora entre o Blumenau e o Caravaggio, que vai tirar esta liderança do Ercílio Luz. Independente do que acontecer no resultado do jogo do SESI no meio de semana, na quarta-feira, às 3 da tarde, independente do resultado, não importa se o Blumenau ganha, se o Caravaggio ganha ou se acontece um empate, independente disso, o Ercílio Luz vai chegar na próxima rodada como vice-líder do Campeonato Catarinense da Série B. Então, foi muito importante esse resultado de ontem, até porque ele fez um jogo com um adversário de 6 pontos, né? Porque o Metropolitano também estava ali na liderança com 22 pontos ao lado do Blumenau. O Erciluz venceu e passou o Metropolitano. Foi a 23 e deixou o Metropolitano com 22. Então, foi muito importante por conta deste confronto direto que tem dentro do campeonato. O campeonato está muito difícil. A parte de cima até o quinto colocado e principalmente até o quarto é muito equilibrada, mas não vai subir. Então, está todo mundo de olho nesta uma vaga aí para estar na Série A do ano que vem. E o Ercílio Luz deu um passo importante diante desta vitória. Eu repito, ele vai terminar a rodada em segundo lugar, mas coladinho. Se porventura for o Blumenau, o vencedor do jogo de Blumenau, o Erciluz fica a 2 pontos do Blumenau. Se for o Caravaggio, fica a 1. Então, e se acontecer o empate, ele vai ficar junto com o Blumenau na pontuação, com 23 pontos, com o Blumenau na frente pela questão de saldo de gols. Então, a vitória foi muito importante, independente da atuação da equipe, né? Porque, lógico, o torcedor quer que a equipe jogue bem, mas eu tenho certeza que entre jogar bem e vencer, ela prefere que a sua equipe vença. E foi o que o Ercílio Luz fez ontem, né? Estava com um jogo desde o primeiro tempo, aí teve jogador expulso, né? E a gente acompanhou bem aí toda essa situação e definiu no finalzinho da partida. Não foi um jogo fácil para o Ercílio Luz, mas foi importante. O resultado de 3 pontos foi importante e importante pela liderança que ele tem neste momento.
0: 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Lembrando que o Campeonato Catarinense da Série B apresenta o Ercílio Luz em primeiro com 23 pontos. Em segundo está a equipe do Blumenau com 22. Em terceiro, o Metropolitano tem também 22 pontos. Em quarto está o Caravaggio com 21. Em quinto, o Tubarão tem 17 pontos. Em sexto, o Fluminense tem agora 13 pontos. Em sétimo, Nação tem também 13 pontos. Em oitavo, o Guarani, 12. Em nono, o Juventus de Jaraguá tem 7 pontos. E na lanterna também de Jaraguá do Sul, o Jaraguá tem apenas 1 ponto. Esta é a classificação da Série B do Campeonato Catarinense. A próxima rodada, é claro que nós temos ainda uma partida para fechar a rodada 2, e exatamente esse jogo do Blumenau contra o Caravaggio na próxima quarta-feira. São dois clubes que estão muito bem na competição e é um confronto direto também, esse Blumenau e Caravaggio. Então, depois desse jogo que acontece na quarta-feira, nós teremos no próximo domingo Ercílio Luz e Fluminense, também no domingo Caravaggio e Guarani, na outra quarta-feira Blumenau e Juventus, Jaraguá e Tubarão, e Nação e Metropolitano. São jogos da Série B do Campeonato Catarinense, nesse caso aqui, na 12ª rodada da competição. Vamos ao intervalo, meus amigos, e a gente já retorna com mais Show de Bola aqui na Super Tubá. Fique ligado.
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3: Seguimos com o programa Show de Bola e o Criciúma visita o América Mineiro querendo quebrar o tabu de nunca ter vencido o time mineiro na Arena Independência. O reencontro acontece amanhã, terça-feira, às 20 horas, pela 14ª rodada da Série B do Campeonato Brasileiro. De acordo com o portal Meu Time na Rede, especializado em estatísticas do Carvoeiro, Criciúma e América já se enfrentaram 21 vezes, com 4 vitórias do Tigre, 8 do Coelho e 9 empates. Contudo, na Arena Independência, o retrospecto é favorável ao time da casa. São 11 jogos com 6 vitórias do América Mineiro e 5 empates. No primeiro turno da Série B de 2025, o primeiro jogo entre os clubes foi em Belo Horizonte e eles empataram por 1-1. Já no segundo turno da competição, o Criciúma venceu por 2-1. Nesta temporada, as equipes vivem momentos distintos da Série B. O Criciúma tem 21 pontos e está na sexta colocação. Já o América venceu a primeira, chegou a 6 pontos e ocupa a lanterna da competição. Então, Criciúma tem plenas condições de, mesmo lá em Belo Horizonte, conquistar essa vitória. Por falar em brasileiro da Série B, quem está trazendo também informações aí desta competição é Antônio Faustino. Diga lá, Faustino.
4: É na série B do brasileiro, finalmente o Avaí voltou a vencer, né? Depois de 11 partidas sem vencer, o Avaí derrotou o Cuiabá por 1-0. O jogo que foi realizado no estádio da Ressacada na manhã de domingo. O jogo começou às 11 horas da manhã e o Avaí venceu então pelo placar de 1-0. Uma vitória importante. O Avaí tinha só 10 pontos, ele chega a 13, não saiu da zona de rebaixamento, mas, no entanto, o Avaí chegou aqui na portinha agora, né? Porque tem mais Londrina com 14 pontos e o CRB, o primeiro fora da zona de rebaixamento em 16º, tem 16 pontos. Então, é uma rodada de diferença aqui para. Não consegue ainda sair do grupo da morte, né? Talvez na próxima rodada, mas já se aproxima mais desta situação. Então, o Avaí acabou fazendo o papel dele, finalmente, né? Voltou a fazer o papel dele. E agora se prepara para enfrentar o Athletic no dia 28, no próximo domingo, às 16h. O jogo será lá em Minas Gerais, o Athletic diante da equipe do Avaí. Esse jogo, que eu repito, será em Minas Gerais. Do outro catarinense da Série B, o Criciúma ainda joga amanhã. Amanhã, terça-feira, dia 23, às 20h, o jogo será lá em Belo Horizonte, lá no Estádio Independência, entre o América, que é o lanterna do campeonato, e o Criciúma. O América tem 6 pontos, eu repito, é o lanterna do campeonato, mas precisa tomar cuidado, porque esse América não é disso, não é de ficar aqui na lanterna por muito tempo. Então, o Criciúma precisa tomar cuidado com este jogo, porque o Criciúma está aqui pertinho do G6, né? Os resultados do final de semana tiraram o Criciúma do G6, ele está neste momento em 8º lugar com 21. No entanto, se ele conseguir uma vitória em cima do América, ele vai pular lá para a 4ª posição com 23 pontos. Então é muito importante este resultado do Criciúma em cima do América nesse jogo que será realizado amanhã. E também tem um jogo hoje, né? Que é a Ponte Preta e Novo Horizontino, e que pode estar mexendo aí na tabela, porque o Novo Horizontino tem 21, né? E pode chegar a 24, o Criciúma também pode chegar a 24, mas aí tem a questão do saldo de gols. Mas, de qualquer maneira, o Novo Horizontino pode estar mexendo na tabela, assim como a Ponte Preta, ela pode estar vencendo e chegando perto do Avaí, porque está na zona de rebaixamento também. Então é uma situação danosa aí para a equipe do Avaí dentro da competição. E o Criciúma, depois desse jogo de amanhã contra o América Mineiro, o Criciúma, ele volta a jogar, né? Só que daí no Heriberto Wilson e contra o São Bernardo. Esse jogo está marcado para sábado, dia 27, às 16h, no estádio Heriberto Wilson, na cidade de Criciúma. Então, esta é a situação dos catarinenses na Série B do Campeonato Brasileiro.
3: São Luís e Blumenau empataram em 1-1 na tarde deste sábado no estádio 19 de outubro em Juí. O time gaúcho saiu na frente com Thiago André, mas o Ellison anotou o gol de empate dos catarinenses já nos acréscimos. O primeiro gol do jogo saiu em lance de Daniel Bolt pela direita, que contou com a sorte. O lateral direito cruzou rasteiro, a bola rebateu nas costas do goleiro e sobrou novamente para o jogador, que tocou para Thiago André escorar para o gol aos 9 minutos do primeiro tempo. O gol do empate saiu no apagar das luzes. Aos 47 do segundo tempo, Jonathan Cabeça recebeu o lançamento pela direita de Marcão e cruzou na medida para o Ellison subir e cabecear para as redes. Assim, a situação está aberta para o segundo jogo. O vencedor garante vaga na terceira fase e mantém o sonho de acesso. O jogo de volta ocorre no dia 27 no SESI, às 15 horas, horário de Brasília. Ituano e Figueirense ficaram no empate sem gols na noite deste sábado no Novelli Júnior pela Série C do Campeonato Brasileiro. O resultado não foi bom para nenhuma das equipes. O Galo de Itu perdeu a chance de terminar a rodada entre os líderes, enquanto o time catarinense permanece na metade da tabela. Em uma partida de poucas oportunidades e muita disputa física, as equipes tiveram dificuldades para criar jogadas ofensivas. O Ituano teve mais posse de bola e tentou pressionar diante da sua torcida, mas encontrou um Figueirense organizado defensivamente e pouco inspirado no ataque. Resultando, aliás, em um empate que refletiu o que foi apresentado em campo. Com o resultado, o Ituano segue na quarta colocação da Série C com 18 pontos, mas chega ao terceiro jogo sem vencer, acumulando uma derrota e 2 empates. O resultado também impede o Galo de dormir na vice-liderança da competição. Já o Figueirense termina a rodada provisoriamente na 11ª posição com 15 pontos. Apesar de encerrar a sequência de 2 vitórias consecutivas, o time catarinense chega ao 4º jogo sem perder. As equipes voltam a campo no próximo domingo, dia 27, pela 12ª rodada da Série C do Campeonato Brasileiro. O Ituano recebe o Maranhão às 20h30 no Novelli Júnior. João Figueirense encara o Guarani às 11h da manhã em Florianópolis. No show de bola, a volta de Antônio Faustino agora para falar sobre os catarinenses na Série C do Campeonato Brasileiro. Diga lá, Faustino.
4: Bom, aqui na Série C, os catarinenses não perderam. Foram 2 empates, um empate do Figueirense contra o Ituano em Itu. O jogo terminou empatado em 0-0. O Barra, jogando em casa, acabou ficando também apenas no empate, a equipe do Barra. O Barra que acabou jogando dentro dos seus domínios, estava perdendo o jogo para o Amazonas, chegou a um empate, terminou em 1-1. E o Brusque, hein? O Bruscão derrotou o Floresta por 2-1. E o Brusque, neste momento, tem a mesma pontuação do Guarani, que é o líder. Tá certo que o Guarani ainda joga, o Guarani tem o jogo marcado contra a equipe do Confiança. Este jogo vai ser hoje às 19h30, o Confiança contra o Guarani. Mas neste momento, o Brusque tem 21 pontos, mesma pontuação que tem a equipe do Guarani de Campinas. Então, ele está ali entre os 8, numa boa, o Brusque, né? Está numa legal, com mais esta vitória em cima da equipe do Floresta. O Floresta que deu uma degringolada, né? Ele estava lá no G8 há bom tempo e agora, nas últimas rodadas, perdeu para os 2 catarinenses, né? Perdeu para o Figueirense em casa e perdeu agora para a equipe do Brusque aqui em Santa Catarina. E acabou perdendo um pouco ali esse contato, né? Está com 15 pontos na 10ª colocação, se bem que o Caxias, que é o oitavo colocado, e classificam oito, está com 16. Então, é um ponto de diferença. O Figueirense está na 12ª posição com 15 pontos. O Figueira ainda vai lutando aí, né? Tem a mesma pontuação de Floresta, de Maringá e o próprio Figueirense, né? O Floresta e o Maringá são 10º e 11º. O Figueirense, pelos critérios, tem 15 pontos, está na 12ª posição. Importante para o Figueirense neste momento é que ele escapou aqui do perigo, né? Aqui da parte de baixo. Escapou, né? São duas equipes que serão rebaixadas, e neste momento o 19º é o Confiança e o 20º o Itabaiana, e que estão com 7 pontos. Então tem uma diferença bastante significativa em relação ao Figueira. O Figueira tem 15, aqui tem 7. Então é mais que o dobro neste momento, e o Figueirense deu uma aliviada aí, porque o Figueirense vinha mal no campeonato. Mas saiu de casa agora, fez 4 pontos, ganhou do Floresta, empatou com o Ituano, já ficou legal. E agora as equipes catarinenses se preparam para a próxima rodada, a 12ª. O Barra, por exemplo, vai enfrentar o Floresta lá fora. Aliás, esse Floresta pegou o campeonato catarinense, né? O Figueirense, o Brusque e agora o Barra. Então, esse jogo, tomara que os catarinenses estão se dando bem sobre o Floresta. Tomara que o Barra também faça isto. O jogo será realizado no dia 27, no sábado, às 16h, fora de casa, Floresta e a equipe do Barra. O Figueirense, depois de 2 partidas fora de casa, vai jogar nos seus domínios. E olha o adversário, rapaz. Guarani, Figueirense e Guarani, no domingo, dia 28, 11h, no estádio Orlando Scarpelli, em Florianópolis. E o Brusque, o Bruscão, vai jogar só no dia 30, na terça-feira da semana que vem, né? Não amanhã, na outra semana. Contra o Botafogo, em Ribeirão Preto. Botafogo que está ali na luta para não ficar perto do rebaixamento, é o 15º com 13 pontos, enfrentando o Brusque, que neste momento é o co-líder. Vamos ver como é que fica o jogo do Guarani, o jogo que o Guarani vai fazer hoje, mas por enquanto o Brusque é o co-líder, é o segundo colocado com 21 pontos. Eu repito, o Guarani ainda joga, e aí a gente vai saber como é que fica a situação do Bruscão dentro da Série C do Campeonato Brasileiro.
3: O Cascavel levou um gol nos acréscimos e empatou com o Marcílio Dias em 2-2 pelo jogo de ida da segunda fase da Série D. A Serpente abriu o placar no primeiro tempo com gol de Borek, e ainda na primeira etapa o time catarinense empatou com Claudinho de cabeça. Na segunda etapa, Robinho fez gol de falta e colocou o Cascavel de novo na frente. Já nos acréscimos, Gabriel Lira empatou com o placar igualado. Quem vencer o jogo de volta conquista a classificação para a próxima fase. Um novo empate leva a decisão para os pênaltis. O Brusque venceu o Floresta por 2-1 neste domingo na Arena Simon pela 11ª rodada da Série C do Campeonato Brasileiro. Gazão abriu o placar e João Vitor deixou tudo igual ainda na primeira etapa, mas um golaço de JP Martins definiu o jogo no segundo tempo. Enquanto o quadricolor segue próximo do líder Guarani, o Lobo da Vila, Manuel Sátiro, perde chance de entrar no G8. O Brusque é o segundo colocado e encosta no líder Guarani com 21 pontos, mas com um jogo a mais, e o Floresta cai para a 10ª posição, ainda a um ponto de entrar no G8. O Brusque enfrenta o Botafogo da Paraíba em João Pessoa, com o apito inicial às 20h30, dia 30 de junho, terça-feira. O Floresta recebe o Barra no Presidente Vargas às 19h no próximo sábado. Programa Show de Bola. E agora vamos falar sobre a Série D do Campeonato Brasileiro, com a presença aí dos catarinenses. Diga lá, Antônio Faustino.
4: Os catarinenses da Série D estrearam bem nos jogos de mata-mata. Até porque os 3 catarinenses, eles jogaram fora de casa e não perderam. No sábado, a equipe do Blumenau foi até Ijuí, no Rio Grande do Sul, e empatou com o São Luís em 1-1. Um para o São Luís, um também para a equipe do Blumenau. Foi um resultado excelente, porque o Blumenau vai decidir essa situação dentro de casa. Os outros 2 catarinenses, que ainda continuam na Série D, também empataram fora de casa. O Cascavel empatou com o Marcílio Dias. Então o Marcílio trouxe um resultado muito importante contra o Cascavel na tarde de ontem, ao empatar em 2-2 lá no Ninho da Cobra, no Paraná. E agora vai decidir no estádio Dr. Hercílio Luz, na cidade de Itajaí, o próximo confronto, que será no dia 28, às 16h. O Santa Catarina também jogou fora de casa e empatou com o São José em 1-1. E o Santa Catarina saiu na frente nesse confronto aqui, né? Fez 1-0. O São José, lá da Grande Porto Alegre, de Terra de Areia, empatou. O jogo ficou 1-1. Mas Santa Catarina tem a possibilidade de decidir dentro de casa. E o jogo vai ser no dia 27. Santa Catarina e São José, no sábado, dia 27, às 15h. Eu não falei aqui sobre o jogo da volta do Blumenau. O Blumenau, que eu repito, empatou fora de casa, né? Ele acabou adquirindo um empate legal. E o jogo de volta do Blumenau será também no sábado, dia 27. Blumenau e São Luís vão jogar no estádio do SESI, na cidade de Blumenau. Então, os catarinenses na Série D foram bem. Agora, eles têm para decidir dentro de casa. Claro que tem que respeitar os adversários, mas o Santa Catarina, a equipe do Marcílio Dias e do Blumenau, tem amplas possibilidades de passar de fase nesse primeiro mata-mata da Série D do Campeonato Brasileiro. E vamos continuar torcendo aqui que alguns deles estejam na Série C do ano que vem, ou por que não os três, né? Porque tem vaga para subir os três. A gente sabe que é difícil, são jogos importantes, vai afunilando, né? Daqui a pouco você vai viajar lá para o Nordeste, lá para o final do país e por aí vai. Então, mas vamos continuar aí na nossa torcida para o Blumenau, para o Santa Catarina de Rio do Sul e também para o Marcílio Dias de Itajaí. Que eles possam estar na Série C do Campeonato Brasileiro do ano que vem, porque isto valoriza o futebol de Santa Catarina.
3: 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Vamos ao intervalo agora e a gente já volta com o terceiro e último bloco do programa.
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3: Show de bola, nesta segunda-feira um show de informações e debate esportivo para você aqui. Olha, o Brasil volta a campo depois de amanhã, expectativa é grande, depois daquela vitória por 3-0 sobre o Haiti, claro que não era o adversário aí que o Brasil pudesse temer, respeito é importante, temer não, né? Então o Brasil não temeu a equipe adversária, respeitou e ganhou por 3-0. Brasil, depois de amanhã, contra a Escócia. Diga lá, Antônio Faustino.
4: A seleção brasileira está se preparando para o seu terceiro confronto na Copa do Mundo, né? Depois da vitória em cima do Haiti, né? Que aconteceu na última sexta-feira, uma vitória por 3-0, com dois gols do Matheus Cunha e um do Vinícius Júnior. Aliás, o Vinícius Júnior está ajudando muito a seleção brasileira, né? O Brasil fez 4 gols na Copa, 2 dele e 2 de assistências dele. Então, ele está realmente muito bem na Copa do Mundo. O Paquetá também fez uma boa partida. Alguns jogadores melhoraram, né? Lógico que a baixa foi a contusão do Rafinha. O Rafinha não está fora da Copa, mas está praticamente. E, enfim, ele vai ficar lá fazendo seu tratamento, mas ele sentiu ainda no primeiro tempo, o Rafinha teve que deixar o jogo e agora é aguardar para que ele possa ter a sua recuperação, né? Para que possa se recuperar. Mas nesse momento, depois da vitória do Brasil por 3-0 em cima do Haiti, o Brasil lidera o grupo C com 4 pontos. Tem os mesmos números de pontos do Marrocos, porque o Marrocos venceu a Escócia pelo placar de 1-0. Então, o Brasil está na frente do Marrocos pelo saldo de gols. Tem saldo 3, o Marrocos tem saldo 1. Vocês lembram que as duas equipes se enfrentaram na abertura e empataram em 1-1. Então, o Brasil 4 pontos, Marrocos 4 pontos, seriam agora, neste momento, os classificados. A Escócia está na terceira posição com 3 e o Haiti já eliminado, né? O Haiti só pode chegar a 3 pontos, não dá para ele, e ele vai estar enfrentando o Marrocos na última rodada. Claro que os brasileiros vão estar de torcida para o Haiti, é difícil, mas vão estar de torcida para o Haiti para que ele atrapalhe a vida do Marrocos ali e assim o Brasil possa sair em primeiro lugar deste grupo. É um grupo bastante indigesto, né? Um grupo difícil, não é um grupo fácil. Muitos que achavam, ah não, mas o Brasil vai passar o rodo ali, não é assim, gente. O futebol mundial mudou muito, as seleções de hoje são fortes, essa seleção de Marrocos é forte, esta Escócia aí não é flor que se cheire, porque armou um ferrolho contra o Marrocos, perdeu de 1-0, mas deu um trabalho danado. Então, mas o Brasil segue se preparando para este jogo importante contra a Escócia na quarta-feira, às 7 da noite, e aí definir, né? Eu acredito que o Brasil, se não for o primeiro, mas vai ser segundo. Acho que dificilmente vai acontecer isso, né? Ou, se for terceiro, talvez com 4 pontos, eu acredito que ele vai estar com a terceira vaga ainda, porque vão classificar 8 seleções, né? Terceiras colocadas. Então, nós vamos ficar no aguardo aí, torcendo muito para a seleção brasileira. O Ancelotti está lá preparando todo mundo, muitos torcedores pedindo o Endrick no time, mas para ser sincero, na minha avaliação ficou difícil, porque o Matheus Cunha fez 2 gols, dois gols contra o Haiti. Ah, mas foi contra o Haiti, não importa, ele fez dois gols na Copa do Mundo. Então, como é que você vai sacar ele agora e colocar o Endrick? Nesse momento, eu acho que o Endrick tem que esperar um pouquinho, porque o Matheus Cunha saiu na frente, né? Ele acabou, não jogou na primeira rodada, entrou depois, né? E aí agora ele conseguiu a vaga.

0: Aldo da Onça Pintada em jogada de escanteio e o pescador empatou no segundo tempo com Vavá após bola alçada em cobrança de falta. Com o resultado, o Barra chega ao sexto jogo seguido sem vitória na Série C e o Amazonas segue no G8. O Barra ocupa o 17º lugar e ainda corre o risco de ficar a apenas 3 pontos do Z2, caso o vice-lanterna Confiança vença o líder Guarani hoje. O Amazonas é o 7º colocado com 17 pontos. O Barra visita o Floresta no Presidente Vargas, em Fortaleza, às 19h de sábado. O Amazonas volta a campo só no dia 30 de junho, terça-feira, contra o Volta Redonda no Raulino de Oliveira, com apito inicial às 20h30. E o Avaí, enfim, encerrou a seca de 11 jogos sem vencer na Série B do Campeonato Brasileiro ao fazer 1-0 no Cuiabá ontem na Ressacada. Jean Lucas foi o autor do único gol da partida, mas o destaque fica por Igor Bom, que fechou o gol e garantiu a vitória havaiana. A última vitória do Avaí na Série B tinha sido 81 dias antes, em 1º de abril, na segunda rodada da competição. Também 1-0 contra o CRB. Desde então, o Leão da Ilha teve 7 derrotas e 4 empates. A vitória, porém, não tirou o Avaí da zona de rebaixamento da Série B. O Leão da Ilha segue como 18º colocado, agora com 13 pontos e a 3 pontos do Botafogo de São Paulo, que é o 16º. E o Figueirense vive o melhor momento da temporada. São 4 jogos sem derrota na Série C, sequência inédita em 2026 e uma aproximação importante do G8. Mesmo assim, um dos pontos de atenção no elenco segue no setor ofensivo. Na lista de artilheiros do ano, Kaique e Igor Bolt aparecem no topo, com 5 gols cada. A diferença é que Kaique, que marcou 5 vezes em 11 jogos, não faz mais parte do elenco. Outro nome que deixou o clube foi Felipe Augusto, autor de 2 gols em 9 partidas. Entre os atletas que permanecem no elenco, Igor Bolt é o principal goleador da temporada com 5 gols em 26 jogos. Na sequência, aparecem Lucas Alves com 4 gols em 15 partidas, Yuri, Arthur Henrique, Emerson Galego e Silvinho, que marcaram 1 gol em 7 jogos. O Silvinho, inclusive, está no departamento médico desde o começo do quadrangular do rebaixamento do Campeonato Catarinense em fevereiro. A distribuição dos gols, no entanto, mostra que o Figueirense ainda busca mais alternativas ofensivas. Entre os atacantes que já atuaram na temporada, Gui Vieira, Mike, Maílson, Pablo e Zé Carlos ainda não marcaram. Somados, eles acumulam 30 jogos pelo clube em 2026 sem nenhum gol. O time vendia empate sem gols contra o Ituano fora de casa. E vamos voltar com Antônio Faustino para falar agora sobre o Municipal de 13 de maio, que terá, a partir do próximo domingo, os 2 jogos finais. Diga lá, Antônio Faustino.
1: Pois é, no Municipal de 13 de maio, nós teremos no próximo domingo, dia 28, às 3 da tarde, o primeiro jogo da final da Copa 13. A Taça 13, o campeonato que está sendo disputado em 13 de maio. Nós não tivemos jogo no fim de semana, mas a primeira partida da final entre o Auxiliadora e o Rio Varjedo será agora no domingo, às 3 da tarde. Este primeiro jogo é mando do Rio Varjedo, por ter sido o 2º colocado na classificação geral do campeonato. Já o Auxiliadora faz o mando do 2º jogo. Não tem vantagem nesta final. Né? A vantagem só se você fizer de um jogo para o outro, como por exemplo, se o Varjedo vencer o jogo por 2 gols de diferença no primeiro, no segundo, ele pode perder por 1 de diferença e fica com o título. O mesmo vale para uma vitória do Auxiliador em cima do Rio Varjedo, é a mesma coisa. É diferente da semifinal, porque na semifinal uma das equipes jogava com vantagem, jogava por 2 resultados iguais. E naquela oportunidade foi exatamente os 2, o Auxiliadora e a equipe do Rio Varjedo. Eles nem precisaram usar esse artifício, mas eles tinham. E agora na final não tem. Na final é um jogo, 2 jogos, né? Com o saldo de gol dentro das 2 partidas. E se porventura acontecer 2 resultados iguais, vamos lá, 2 empates, vai para o pênalti. Uma vitória do Rio Varjedo por 1 gol de diferença e outra do Auxiliadora por 1 gol de diferença, vai para os pênaltis também a decisão do Campeonato Municipal. Primeiro jogo agora no dia 28, no dia 5 de

0: julho, a grande final, e daí nós vamos conhecer quem será o campeão municipal de 13 de maio, edição 2026, que é a o 20º campeonato municipal de 13 de maio. E olha só, senhores, com 20 participações da Rádio Tubá. A Rádio Tubá está lá desde o primeiro campeonato. 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
1: Bom, para fechar aqui o nosso show de bola de hoje, vamos trazer o placar, né? Os jogos que acontecem hoje. Aliás, são pouquíssimos jogos, né? Por quê? Porque nós temos aí a Série A do Campeonato Brasileiro parada. Não está acontecendo jogos, ou não estão acontecendo jogos na Série A do Campeonato Brasileiro. Então, tem jogos na Série B, na Série C, na Série D, mas são poucos jogos, né? Distribuídos aí durante a semana. Mas hoje ainda, na Copa do Mundo, a partir das 21 horas, teremos Noruega e Senegal. Isso na Copa do Mundo. Agora, na Série B do Campeonato Brasileiro, a partir das 20 horas, Ponte Preta e Novo Horizontino. Antônio Falcino, então até amanhã, a partir das 18h30, com mais um show de bola. Tchau.
0: Uma boa noite, Paulo. Muito obrigado. Amanhã a gente volta, né? Amanhã tem mais show de bola aqui na Super Rádio Tubá. Aí o Davi Henrique já retorna, né? Então, e aí o Lucas vai folgar mais um pouquinho. E o Davi Henrique, que volta das férias, que seja feliz retorno, garotinho. Um abraço, boa noite a todos.
1: E com esta informação, meus amigos, eu vou concluindo o programa Show de Bola de hoje, agradecendo o carinho da sintonia. Para você que esteve conosco até agora, o nosso muito obrigado, e a gente retorna amanhã a partir das 18h30 com mais um show de informações esportivas aqui na Super Tubá. Tchau, até lá.
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Queria chegar até a sua casa, o seu automóvel, onde quer que você esteja acompanhando esse momento de oração. Agora são pontualmente 19 horas e 30 minutos. Saudamos com carinho também as pessoas que nos acompanham nessa segunda-feira, dia 22 de junho, pela Super Rádio Tubá, no seu automóvel, no caminhão, os caminhoneiros trafegando pela BR aqui na região sul de Santa Catarina. Uma noite fria e chuvosa aqui no sul. Também aqueles que acompanham no hospital junto a algum enfermo, através do rádio, do celular. Pessoas que estão no seu computador, nos vigias noturnos, aqueles que estão de plantão. É uma alegria chegar até a sua casa. Eu sou o Padre Sérgio, para quem está acompanhando pela rádio, estamos aqui na paróquia São José Operário de Oficinas. Nesse momento acontece aqui, numa das salas do Centro Pastoral de Oficinas, nosso estudo bíblico, né? Curso bíblico com o diácono Nivaldo. E acontece também 7:30, está começando agora na Igreja Matriz São José em Oficinas, o grupo da Renovação Carismática Católica, grupo de oração aqui em Oficinas, das 7:30 até 8:30. Você que está na região, ainda dá tempo de chegar. Lembrar para você que hoje nós vamos falar um pouquinho sobre depressão e rezar em cima desse tema que é tão atual. Antes disso, estou aqui com o Jorge, na técnica, na transmissão. Alguns recadinhos já nos chegaram. Hoje eu acho que nós não vamos conseguir puxar pelo Instagram, né, Jorge? Vamos conseguir. O Instagram está bloqueando por algum motivo, mas nós vamos puxar pelo YouTube, Paróquia de Oficinas, pelo Facebook também, né? Paróquia de Oficinas. As mensagens chegaram pelo Facebook e pelo YouTube Paróquia de Oficinas, a gente põe na tela para você. Por exemplo, a Rosideca, que é o nick dela, pede pelas pessoas que sofrem com depressão. Mas sempre eu peço, gente, digo o nome e a cidade de onde você está mandando, pelos que já desistiram de viver. De Joinville, bênção para a família da Esther Foyser Feltrin. Vamos lá, diga sempre o nome e de onde você está acompanhando. Boa noite, senhor Tubarão, Santo Antônio de Pádua, e peço oração pela minha família. Muito legal, só um instantinho, Jorge, coloca ali mais alguma, já vou ler. Eu quero apenas aqui, um abraço para o Felipe, que preparou as artes de hoje, está nos acompanhando também. Vamos mandar aqui alguns padres que estão interagindo conosco. Um grande abraço para todos aqueles que nos acompanham. Vamos lá, Maristela, Padre Sérgio, que Deus te abençoe, amém. De onde, Maristela? Diga sempre o nome, de onde você está acompanhando e o seu pedido. Terezinha, Padre Sérgio, uma bênção também, uma ótima semana para você também, Terezinha Cockbus. O pessoal esqueceu de mandar, é Joinville, Terezinha, ótimo. Diga de onde.

antes de visitar o seu próprio coração, eu diria. É mais fácil observar a poeira nos olhos dos outros do que reconhecer as sombras que às vezes habitam dentro de nós. Essa autocrítica é importantíssima, esse exame de consciência no final de um dia, às vezes, como nós aprendemos a fazer no seminário, né? É mais fácil observar nos outros, e às vezes é difícil olhar os nossos próprios defeitos. Vivemos muitas vezes como peritos nas falhas dos outros e até analfabetos nas nossas próprias fragilidades. Não reconhecemos a fonte da nossa fraqueza. O evangelho de hoje não nos pede cegueira diante do mal, não é isso que Jesus está dizendo. Seja cego diante do mal, não. Jesus pede lucidez diante de nós mesmos. Antes de sermos juízes, nós somos necessitados da misericórdia. Somos os primeiros que precisam desse remédio. E a trave de que fala Jesus não é apenas um pecado. Eu diria que a trave é a ilusão de que estamos acima dos demais, acima dos outros. E como isso pode acontecer na nossa vida, não é? Quem conhece a própria pobreza interior aprende a ser mais delicado com a pobreza dos outros. Isso não é feio, não, não é horrível. Reconhecer a própria fraqueza me faz ser mais compassivo com a fraqueza do irmão e da irmã. Essa compaixão nasce quando nós deixamos de olhar de cima. Esses dias já refletimos sobre isso aqui, não é? E olhamos no mesmo nível a pessoa. O julgamento nós sabemos que fecha as portas, mas a misericórdia abre caminhos de salvação para chegar ao outro, para que o outro se encaminhe na vida. Deus, ele não nos encontra na perfeição, mas Deus nos encontra na verdade. A verdade é o lugar da fala, do encontro de Deus na nossa vida. E a verdade, ela começa quando nós aceitamos que também somos pessoas feridas. E por isso, às vezes, ferimos os outros. Então, há uma humildade que não se exibe. A verdadeira humildade aqui é apenas escutar, tentar entender. Uma sabedoria que não condena, mas ela tenta compreender o outro. Então, o discípulo de Jesus não aponta o dedo com facilidade. Ele sabe que toda a vida é um mistério e nós não sabemos o que se passa na história da outra pessoa, os dramas que ela está vivendo. Cada pessoa trava batalhas invisíveis, cada um sabe de suas batalhas. Talvez o maior milagre, gente, seja aprender a olhar os outros com os olhos com os quais Deus nos olha. E isso é fantástico. O olhar de Deus é um olhar firme, mas é cheio de ternura. É um olhar que corrige sem humilhar. E é um olhar que salva porque ama. Tudo isso está subentendido no evangelho de hoje. E você, está disposto a ajudar alguém a se reerguer? Vamos a mais alguns recados que nos chegaram aqui. Um grande abraço para a Alessandra, não é? Um grande abraço para o Paulo, para o Fábio, para a Helena e para o Murilo, que estão nos acompanhando lá em Brasília. Um grande abraço a todos. Um abraço também aqui, vamos ver. Pessoas estão mandando pelo Instagram, eu não consigo puxar aqui, mas uma boa noite abençoada também para o Álvaro, que está acompanhando, para o Jorge, que está nos acompanhando também. E o Padre Edson aqui, mais algum recado. Esse que eu estou puxando no celular é porque vieram pelo Instagram, eu não estou conseguindo colocar no ar aqui na tela, mas alguns padres que entraram agora conosco aqui também, que eu não disse ainda, Padre Adelino, Padre Claudemir, Padre Damásio, já falei, Padre Edson, Padre Lucas, Padre Carlos Henrique, vou repetir todos de novo, né? Padre Mateus, Padre Tamar, Padre Pedro de Oliveira, Padre Rafael Leano, Padre Valdir, Padre Vilmar, Padre Genor, Padre Vilmar de Armazém e o, olha só que legal, e o Padre Rogério, que está nos acompanhando aqui, não muito longe daqui, né, Jorge? Vamos lá, recado chegado. Jataizinho Paraná, Kellen, vamos lá, já vamos falar sobre depressão, gente. Jataizinho Paraná. Olga, dona Olga aqui de Oficinas, boa noite, Padre Sérgio. Boa noite, Jorge, boa noite para você, dona Olga. A Camila, boa noite, Padre Sérgio, uma bênção para minha família, para todos do KM63, que fez uma bonita festa do Sagrado Coração de Jesus. Deus abençoe vocês. A Silvana Custódio, sua bênção, sou da Praia do Camacho. Meu Deus, está frio lá, eu fui de manhã. Meu Deus, pensa no lugar frio. No dia de hoje, o Jorge vai visitar a mãe dele lá. Vamos lá então, Silvana, vamos a algum recado. Sirlene de Jesus Cristo, boa noite, Padre Sérgio. Sirlene de Souza Passarela, um abraço para a guarda margem direita, capela Nossa Senhora da Saúde. Estaremos rezando missa aí domingo às 8:30 da manhã. Ok, vamos lá. Diego Marino, boa noite, Padre

0: dissesse para minha esposa, tirei ela da depressão, fobia, que volta, que Deus tire da sua esposa a depressão, fobia, que volte a ser alegre, do bairro Recife, amém. Boa noite, Padre Sérgio, sua bênção, oração pela minha família, abraço de Oficinas. Boa noite, Padre Sérgio, paz de Jesus Cristo, amor de Maria, esteja com todos nós, de Cirquilho, São Paulo. Terê, um grande abraço para você. Oração para toda a minha família, do Sombrio, São Martinho, Rosilda de Souza está acompanhando. Vamos aqui, algum pedido aqui que nos chegou. Vamos lá. Depois a gente vai refletindo sobre isso. Eu gostaria de tratar sobre esse tema da depressão com você. Vamos mudar um pouquinho nosso fundo aí. Algumas constatações que nós aprendemos na escuta das pessoas, né? E nessa escuta, às vezes, nós diagnosticamos pontos que são comuns. Tudo isso você pode... você pode encontrar no nosso livrinho Vencendo a Depressão, tá? Da editora Ave Maria, Vencendo a Depressão, do Padre Sérgio, livrinho de bolso. Mas aqui são 20 passos concretos que você pode utilizar para conseguir vencer a depressão. Primeira coisa é vencer a dor, vencer, reconhecer a dor para poder vencê-la. Admitir que está sofrendo é o primeiro passo para a cura, admitir que está sofrendo. Jesus já disse, a verdade vos libertará, não é? João 8:32. Reconhecer que se tem um problema, mas não se é um problema, se tem uma dificuldade, né? Segunda coisa, aprender a pedir ajuda, não enfrentar tudo sozinho. Deus também age através das pessoas, então o outro é o canal através do qual Deus nos fala. Saber disso. Que situação, que processo tem a oração nessa busca da cura? Aprender a rezar mesmo quando não se tem vontade. Transformar o problema em oração, porque a oração nos sustenta quando as forças nos faltam. Aprender, como diz o rei Davi nos Salmos, transformar a sua dor, o seu grito de aflição, numa oração. Falar disso com Deus. No processo da cura da depressão também, aprender a cuidar do corpo. Quando eu falo cuidar do corpo, é sono, alimentação e exercícios que ajudam a restaurar a mente. Sono, alimentação e exercícios. Às vezes cuidamos disso. Também nesse processo evitar o isolamento, porque o coração humano foi criado para comunhão. E quando me isolo, eu só respiro o problema, só penso o problema, e isso não me ajuda. Um sexto ponto importante é cultivar a esperança. Pode parecer um chavão, mas não é, porque nenhuma noite é eterna. É isso que eu quero dizer para você. Toda a escuridão vai conhecer uma aurora, e num momento ou outro o sol vai nascer. Então eu estou passando por uma fase difícil, mas ela não é o determinante da minha vida. Eu sou mais do que isso, a minha vida é mais do que isso. Aprender a aceitar os seus limites também. Você não precisa ser perfeito para ser amado. Você não precisa ser perfeito para ser amado. Aceitar esses limites é uma forma de encontrar a cura, né? Que mais aqui que nós temos? Vamos lá. Um exercício importante na cura da depressão é o exercício da gratidão. Praticar a gratidão. Pequenos motivos para agradecer iluminam grandes tristezas. Quando nós olhamos assim, a nossa lista de bênçãos, ela é maior do que de necessidades e do que de maldições, eu diria. Então esses motivos para agradecer iluminam as grandes tristezas, né? Saber nos meus limites que eu sou amado por Deus. Eu ia dizer ainda há pouco, estava me fugindo. Eu não preciso ser perfeito para ser amado, mas Deus me ama na minha situação atual. Por isso que eu preciso aprender a me perdoar, não carregar para sempre os erros do passado. Me perdoar. Perdoar também quem me feriu. Eu acho que eu perdão no mundo passado, mas liberto o futuro. Essa é uma regra minha. Não mudo o meu passado, mas liberto o meu futuro. Assim eu preciso aprender também que eu só tenho o dia de hoje para viver. Então viver um dia de cada vez. Jesus já não disse, a cada dia basta a sua preocupação? Porque o peso do amanhã, ele pode esmagar as forças de hoje, acabar com as forças de hoje. Nesse ciclo destrutivo da depressão, eu preciso evitar os pensamentos destrutivos que voltam. Nem tudo que eu penso corresponde à realidade. Às vezes os problemas se avolumam quando nós não estamos bem, né? Alimentar da palavra de Deus o coração é importantíssimo. A palavra ilumina os caminhos mais escuros da nossa vida. A palavra ilumina, nos ajuda. Nesse processo todo eu não falei ainda, mas é importantíssimo buscar ajuda profissional quando for necessário. Fé e tratamento caminham juntos. Fé e tratamento. O psicólogo é essencial. O psiquiatra é essencial na maioria dos casos, né? Quando nós saímos de nós mesmos, vivemos o exercício de alteridade, pensamos no problema do outro, nos sentimos úteis também, quando nós fazemos esse processo todo, nós conseguimos sair desse ciclo destrutivo. Então faça algo bom para alguém. A caridade nos tira do centro e abre janelas de vida ao nosso redor, né? Valorizar as pequenas conquistas que você já teve. Puxa vida, é um degrau de cada vez. Grandes vitórias começam com esses passos simples, né, que a gente vai dando. É essencial na cura da depressão se cercar também de pessoas positivas. Algumas presenças curam sem dizer nada, e outras, pelo simples fato de virem na nossa vida com toda a carga negativa, avolumam o problema e o transformam de forma terrível. Um problema pequeno se torna grande, né? Se cercar de pessoas positivas. Ligado ainda àquilo que eu falei antes, se sentir útil, redescobrir uma missão na vida, porque a minha vida tem um valor, tem um propósito. Eu não estou aqui por acaso, Deus me deu uma missão. Nesse processo de cura, aprender também a descobrir o tempo de Deus, porque a cura muitas vezes acontece lentamente, mas ela acontece, né? Nunca desistir de si mesmo. Jamais desistir de si mesmo. Você é maior do que a sua tristeza e Deus continua escrevendo a sua história, maior do que a sua dificuldade. Então a conclusão que eu queria passar para você antes de começarmos a rezar é que a depressão pode fazer você acreditar que tudo terminou, mas não é assim. Deus vê além da dor presente. Eu vou voltar em mais alguns temas do meu livrinho aqui, que é importante. Quando faltarem forças para caminhar, dê apenas o próximo passo. Um dia de cada vez, um momento de cada vez. E depois mais um, e depois mais um. A cura da depressão raramente acontece de uma só vez, mas ela nasce da coragem de recomeçar todos os dias, de acreditar que amanhã vai ser melhor do que hoje. Repito o que eu digo sempre nas pregações aqui: Deus não prometeu a ausência de lutas. Ele não prometeu isso, mas prometeu a presença dele em todas as suas lutas. Ele disse: eu estarei convosco todos os dias. Está lá em Mateus capítulo 28, versículo 20. Sabendo que Deus está conosco, vale a pena começar e recomeçar. Nós vamos agora com você. Mas Jorge, por favor, pegue aqui, eu já vou explicar porque eu acho que você tem que ir lá dar uma força pro Padre Rogério lá embaixo, né? Uhum. E enquanto eu entro aqui nesse, o Jorge vai botar algumas mensagens aqui no ar pra gente, depois eu vou entrar em mais alguns temas aqui. Boa noite, Padre Sérgio Gabriel Alves e Santo Amaro. Boa noite, Gabriel, Deus te abençoe. A Roberta, boa noite, Padre Sérgio, sua bênção da comunidade de oficinas, vem tentando vencer a depressão e vai conseguir. Venha conosco na novena quarta-feira, por favor. A Rosita Barbosa, é a Rosita do Grupo Luz? Uhum. Oh, que eu possa transformar meu problema em oração, isso mesmo, um grande abraço a todos. Rosita, Deus te guarde e abençoe. A Luciane Filete, boa noite, Padre Sérgio Jorge, minha oração vai por todos que estão em sofrimento e depressão, que o Espírito Santo derrame suas bênçãos. Amém, Luciane, Deus te guarde também. Odimar Nunes, para Cláudia, Isadora, Manuel, bem especial para Emanuel, que vai tocar no coral da Matriz São Martinho, Sagrado Coração de Jesus. Tem apenas 10 anos e toca saxofone. Olha que legal, Odimar. Deus te abençoe. Vamos lá. Neia Demétrio, boa noite, Padre Sérgio. Benção para minha família do bairro São João, margem esquerda, paróquia do Padre Itamar, onde ele trabalha. Anete Zante, boa noite, a minha cura da vértebra, a minha coluna, ela está pedindo um abraço. Vamos lá também. Aqui, deu? Ok, então vamos a mais alguns pontos enquanto o Jorge resolve uma...
1: Tá,
0: pode botar outro quadro? Pode, deixa mesmo o quadro, Jorge, nós vamos conversar um pouquinho mais sobre isso. Não sei, o Jorge vai ter que resolver um negócio aqui na casa enquanto eu passo para você os nossos próprios... Eu queria rezar com você um pouquinho uma frase que está no Salmo 120, com o qual eu abri esse livrinho aqui. Eu levanto os meus olhos para os montes. De onde virá o meu socorro? Meu socorro virá do Senhor, que fez o céu e fez a terra. Ele não permitirá que os teus pés resvalem, não dormirá aquele que te guarda, não há de dormir nem adormecer o guarda de Israel. O Senhor é teu guarda, teu abrigo, sempre ao teu lado. De dia o sol não te fará mal, nem a lua durante a noite. O Senhor te resguardará de todo o mal. Ele velará sobre a tua alma. O Senhor guardará os teus passos, agora e para sempre, diz o Salmo 120. Como é importante acreditarmos nisso. Como eu disse ainda há pouco, aí você vai poder aprofundar tudo isso no livrinho Vencendo a Depressão, editora Ave Maria, Padre Sérgio Jeremias de Souza. Você entra no site da editora Ave Maria, você encontra. É que aqui na live, pelo Chroma aqui, não dá para ver bem o título, né? Mas vamos lá. Como eu disse, acreditar que você tem um sofrimento, você não é um sofrimento. Isso é o divisor de águas. E ele está dentro de você, então a solução também está dentro de você. Quando eu penso assim, nessa perspectiva, eu acredito que eu sou alguém, um templo onde Deus habita, alguém com a força e o potencial para vencer as dificuldades. Aprender também que a vida nos prega peças, então eu não preciso ter o controle de tudo. Às vezes o inesperado vem. Quando eu encaro assim, eu aprendo também a não sofrer tanto. A vida nos prega essas peças, né? Ajuda muito na cura da depressão, às vezes, descobrir qual é a pior hora do dia. Todo depressivo tem isso. E naquele momento, reverter o ciclo. Tentar fazer algo diferente, porque senão nós ficamos naquele eterno dilema de ficar trancados dentro do quarto, cobertos na escuridão. Isso não resolve, né? A pior hora do dia. E como eu disse, eu não preciso prometer para mim mesmo que eu nunca mais vou ter o problema, mas eu posso prometer que essa manhã vai ser diferente, esse dia vai ser diferente. Quando vierem perguntar, você está bem? Hoje eu vivo um dia de cada vez, como lhe falei. Eu sempre comparo a cura da depressão ou a nossa vida como estarmos equilibrados em cima de um banquinho de três pernas, né? Primeira perna a cabeça, depois o corpo, depois o espírito. Eu não posso quebrar nenhuma delas, eu tenho que cuidar das três pernas, da cabeça, como eu penso, os meus sentimentos, uma terapia, não é? O corpo, a parte de alimentação, sono, medicação, exercícios, cabeça, corpo e espírito. E a parte espiritual, muitos querem a cura através apenas de uma bênção, da oração, e ela não vem, porque um corpo cansado embrutece o espírito. E a graça pressupõe a natureza, nós aprendemos também. Jesus conta a parábola da semente lançada em diferentes tipos de terreno, não é? E para que ela possa produzir, o terreno tem que ser apropriado, então eu tenho que colaborar com Deus. Eu faço a minha parte, Deus faz a dele. A segunda, essas três pernas são essenciais na cura da depressão. Ao mesmo tempo, me libertar de afirmações negativas que às vezes eu tenho, né? Tem pessoas que acostumaram a dizer assim, é como se o cartão de visita fosse a dor e o problema. A identidade da pessoa é o problema que ela tem. Você é mais do que...

0: Olá, você que nos acompanha, retornando agora, eu acho. O OBS nos travou, espero que tenha sido isso, né? Ou foi a internet, que eu não acredito. Mas retornamos, vamos ter que recolocar aqui no ar. Você que nos acompanha, um pouquinho de paciência, que é algo que nós não desejamos. Aliás, nunca aconteceu, né?
1: Não.
0: Estamos com a imagem aberta, Jorge?
1: Sim.
0: Porque eu ainda estou aqui com uma música apenas, vamos lá. Retornando aqui, era um delayzinho. Bom, o OBS nos derrubou, voltamos de novo aqui com você, falando sobre a depressão. Então, acredita, a cura é possível. Acredita, a cura é possível. Eu estou tentando aqui reconectar com a Rádio Tubar e já vamos copiando aqui o link para repassar para o Tom, que está nos acompanhando lá e pedindo sinal para a gente. Agora sim, vamos lá, Tom. Bom, retornamos aqui, misericórdia divina, hoje à noite devíamos ter feito um exorcismo no começo, não é uma oração comum. Tem coisa que a gente não pode dizer para você aqui de tudo que rola nos bastidores, mas olha, gente, misericórdia divina, São Miguel Arcanjo, defendei-nos do combate, protegei-nos com vosso escudo de todas as ciladas do demônio, ordene-lhe Deus, instantemente o pedimos, e vosso príncipe da milícia celeste, pelo divino poder, precipitai no inferno Satanás e todos os espíritos maus que andam pelo mundo, para perder as almas, amém. Porque olha, não é fácil, gente, mas vamos lá, firme, voltamos agora, o OBS nos derrubou, nós retornamos. Quem estava fora vai ter que entrar de novo agora, não tem problema.
1: O Filipinho está compartilhando
0: tudo. É, o Filipinho está compartilhando com os grupos. Então hoje nós queremos pedir justamente pelas pessoas que estão sofrendo depressão, né? Uma tristeza profunda muitas vezes, pessoas que sofrem angústia, desânimo, que perderam a esperança. Como eu dizia, nós sabemos que a depressão possui muitas causas, possui manifestações que atinge a pessoa na sua totalidade, mas nesse terço que eu vou fazer com você, queremos contemplar as cinco dimensões que frequentemente estão ligadas a esse sofrimento depressivo, entregando cada uma delas ao amor misericordioso de Deus. Então, que Nossa Senhora, Mãe da Saúde, caminhe conosco nesta oração, nos ajude a encontrar luz nas trevas, força na fraqueza e esperança nas nossas dificuldades. Vamos colocar aquele slide da oração, Jorge, por favor, esse fundo da oração. A primeira coisa que eu quero rezar com você é pedindo a graça da cura das feridas da nossa história pessoal. Que Jesus nos cure de nossas feridas pessoais, porque tantas vezes, às vezes nós estamos assim, numa situação de não admitir aquilo que está nos acontecendo, e por isso sofremos tanto, né? Sofremos tanto, admitir os nossos problemas, as nossas dificuldades. Vamos pedir essa cura das feridas da nossa história pessoal, as dores, os traumas, as perdas, as rejeições, as experiências difíceis que marcaram a nossa vida. Muitas vezes carregamos cicatrizes invisíveis que continuam influenciando os nossos sentimentos, nossos pensamentos. Peçamos a Deus Nosso Senhor que visite a nossa história, que cure as nossas memórias e transforme nossas feridas em fontes de crescimento e também de esperança. Primeira dezena, então, pedindo por essa área escura da nossa vida. Jesus, ilumina a minha escuridão. Jesus, ilumina a minha escuridão. Jesus, ilumina a minha escuridão. Jesus, ilumina a minha escuridão. Jesus, ilumina a minha escuridão. Jesus, ilumina a minha escuridão. Jesus, ilumina a minha escuridão. Jesus, ilumina a minha escuridão. Jesus, ilumina a minha escuridão. Jesus, ilumina a minha escuridão. Nossa Senhora da Saúde, rogai por nós. Segunda dezena, nós vamos pedir agora para que o Senhor sustente as nossas forças. Estamos no ar, né, Jorge, ainda?
1: Sim.
0: Confirmando, então. Senhor, sustenta as minhas forças. Senhor, sustenta as minhas forças. Senhor, sustenta as minhas forças. Senhor, sustenta as minhas forças. Senhor, sustenta as minhas forças. Senhor, sustenta as minhas forças. Senhor, sustenta as minhas forças. Senhor, sustenta as minhas forças. Senhor, sustenta as minhas forças. Senhor, sustenta as minhas forças. Nossa Senhora da Saúde, rogai por nós. Vamos ir aqui. Nós estamos pedindo ainda pelas pessoas que entraram não só na depressão, mas numa síndrome de pânico muito profunda, né? Junto com ela vem às vezes desejo de suicídio, pessoas que perderam a esperança e a vontade de viver. É terrível isso. Temos alguns pedidos que nos chegaram, temos um novo link, porque tivemos que atualizar ali. Benção para minha família do Fábio Silva, Margarete está pedindo, vamos pedir por ela também. Padre Sérgio, peço oração para minha família, Nilda Menezes de Oliveira. Vamos lá, confio, vai dar certo. Quem está dizendo, legal, Quinho. Bonitas camisetas, o que tem na Salve Arte Sacra, enorme. Jeremias, peço oração pela minha família e para... pedindo a oração para o Padre Sérgio, Padre Rogério, amém. Vamos pedir então. Vamos lá então. Nós vamos pedir agora, nesse terceiro mistério que vamos rezar, pelas pessoas que se sentem cansadas no corpo e na mente, né? As limitações físicas, emocionais podem favorecer o sofrimento depressivo. Excesso de preocupações, estresse, exaustão, falta de descanso, eles enfraquecem toda a nossa capacidade de enfrentar as dificuldades. Então peçamos a Deus Nosso Senhor que renove as nossas forças, fortaleça a nossa saúde e nos ensine a cuidar de nós mesmos. É um direito cuidar de nós mesmos, para que a esperança não desapareça. Então a dezena que fazemos agora é justamente pedindo isso. Maria, guarda minha esperança. Maria, guarda minha esperança. Maria, guarda minha esperança. Maria, guarda minha esperança. Maria, guarda minha esperança. Maria, guarda minha esperança. Maria, guarda minha esperança. Maria, guarda minha esperança. Maria, guarda minha esperança. Maria, guarda minha esperança. E como boa mãe nós dizemos: Mãe da Divina Ternura, rogai por nós. Nossa Senhora da Saúde, rogai por nós. Qualquer recado que chegar, você põe no ar também. Agora, Jorge, por favor. A quarta dezena, nós vamos meditar um pouquinho sobre as pessoas que perderam sentido na sua própria vida. Os momentos em que a vida parece estar perdendo o brilho. E por isso eu dizia, alguns pensam em tirar a própria vida. Alguns perdem o propósito, a direção. Quando tudo parece escuro, nós corremos o risco de acreditar que nada pode mudar. Então peçamos a Deus Nosso Senhor para que a nossa esperança possa ser reacesa em nós. Acima de tudo, pela certeza de que somos amados por Deus. Valiosos, chamados para uma missão única no mundo. A nossa vida não se repete, a história do amor de Deus com cada um é única, não é? Pedindo essa cura do coração, vamos dizer então: Jesus, cura o meu coração. Jesus, cura o meu coração. Jesus, cura o meu coração. Jesus, cura o meu coração. Jesus, cura o meu coração. Jesus, cura o meu coração. Jesus, cura o meu coração. Jesus, cura o meu coração. Jesus, cura o meu coração. Jesus, cura o meu coração. Nossa Senhora da Saúde, rogai por nós. São José Operário, rogai por nós. Isanete, peço pela minha família uma bênção. Amém, Isanete, diga de onde você está acompanhando. Boa noite, André Aguiar de Souza. Oração pela minha tia Maria Salete, que está no hospital. Nossa Senhora dos Anjos, abençoe todos os sacerdotes pelo Papa Leão XIV. Amém, André, vamos pedir também. Nossa Senhora da Saúde, rogai por nós. Maria Salete está pedindo. Eu peço desculpas porque ainda há pouco travou geral, não foi nosso aqui, foi um problema do OBS. Nós entramos de novo com um novo link. Jadion Costa Moreira, pela minha família, estamos rezando por você, Jadion. Que foto é aquela ali? É uma ave? Ou é um coelho? Não consigo identificar. É um animalzinho, né? Vamos lá. Ilze Quitéria, boa noite, Padre Sérgio. Peço por você, pelo Padre Rogério, e agradecimento hoje, amanhã e sempre. Amém, Ilze. Vamos pedir então. A Sirlei Santina Machado, Jesus cura o meu coração. Ela está no Facebook acompanhando. Muito bem. Você que descobriu um novo link aí da transmissão, compartilha com seus grupos, né? Nesse quinto mistério, eu quero falar sobre o distanciamento de Deus. Momentos em que a fé enfraquece e que nos sentimos assim abandonados ou sem a presença de Deus. Mesmo nas noites mais escuras da alma, o Senhor fica conosco, o Senhor permanece conosco. Então peçamos a graça de redescobrir essa presença amorosa, confiando que nada pode nos separar do amor de Deus e da sua santa misericórdia. Que o Senhor também possa renovar a nossa vida pelo seu Espírito Santo. Digamos então: Espírito Santo, renova a minha vida. Espírito Santo, renova a minha vida. Espírito Santo, renova a minha vida. Espírito Santo, renova a minha vida. Espírito Santo, renova a minha vida. Espírito Santo, renova a minha vida. Espírito Santo, renova a minha vida. Espírito Santo, renova a minha vida. Espírito Santo, renova a minha vida. Espírito Santo, renova a minha vida. Jesus, eu confio em vós. Repita: Jesus, eu confio em vós. No final desse terço, ainda vamos meditar sobre esse tema. Entreguemos a nossa família, o nosso trabalho, o nosso processo de cura, pessoas que estão em tratamento, os nossos médicos, enfermeiros, ao coração de Jesus Sacratíssimo e ao Imaculado Coração de Maria. Pensamos por todas as pessoas que, por acaso, entraram nessa transmissão, mas que sofrem com a depressão, que possam encontrar apoio na família, ajuda, acolhimento, tratamento adequado, forças para continuar caminhando. Como eu disse, um dia de cada vez. Não precisa ter a cura instantânea para tudo agora. Um dia de cada vez. É um fardo, sim. A palavra também nos dá a entender em algumas passagens que nunca somos provados além de nossas forças. Ou, como diz o nosso povo, nunca temos uma cruz pesada demais que não possamos levar. Se você não consegue, Deus leva com você. Jesus leva com você. Quer aprofundar esse assunto? 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Nós temos aqui também Vencendo a Depressão. Pois bem, algum recado que chegou aqui, Jorge, pode passar para a gente, por favor? Vamos lá. Moro em oficinas, a Maria Salete, peço pelos meus 3 filhos, genros, nora, amém. Vamos pedir por eles também, então. Vamos lá. A Sirlei Santina Machado, Nossa Senhora da Saúde, rogai por nós, amém, Sirlei. Vamos lá. Isanete Mendes, boa noite, sou de São João, margem esquerda. Peço oração para minha família, Isanete, Deus te guarde. Espírito Santo, renova minha vida. Eliane Cardoso está pedindo conosco no Facebook. Anita Maria, Vila Moema, oração pelo presidente Bolsonaro. Anita Maria está pedindo. Amém, vamos pedir por todos os governantes, né? A Josi Laurentina, fé, oração, leitura bíblica e espiritualidade trazem esperança, renovação mental. Isso cura a alma, só amor, a misericórdia de Deus. Ele quem nos dá, renovará e salvará isso. Corpo, mente e espírito. Não esquece do tripé. Jesus cura o meu coração, Maria Salete já disse. Nesse caminho da cura da depressão, a pessoa que sofre com depressão está presa geralmente no passado ou no futuro. Ela não vive o presente, né? E aí é que está o grande problema. Então, muitos vivem com medo da vida. Eu queria trazer para você agora como a gente pode usar o medo a nosso favor, né? Por exemplo, o medo paralisa, mas o medo também pode proteger. A visão negativa do medo impede decisões, bloqueia oportunidades na minha vida. Essa é uma extensão daquilo que eu comecei a refletir ontem aqui com a comunidade na missa. Eu estou indo além daquilo que nós refletimos. Então, o medo pode impedir decisões e bloquear oportunidades. Mas há um aspecto positivo nele. Ele evita perigos desnecessários na nossa vida. Lá em Isaías 41, no versículo 10, se não me falha a memória, Jesus, a palavra de Deus diz, o profeta: não temas, porque eu estou contigo. Saber disso desbloqueia muita coisa na nossa vida. Aspecto negativo do medo: ele gera ansiedade. Ou posso usá-lo de forma positiva quando ele gera prudência. Ao invés de ansiedade, ele pode despertar a prudência. Quando é negativo, ele rouba a minha paz, a paz interior. Positivo, ele leva a planejar melhor a minha vida, para não ser imprudente. E se eu não conseguir? Lembra daquilo que São Pedro diz na Bíblia, na carta que ele escreveu, lá no finalzinho da Bíblia, 1 Pedro 5: lançai sobre o Senhor toda a vossa preocupação, porque Ele cuida de vós. Aí está. Terceiro aspecto negativo: o medo enfraquece a fé. Mas o aspecto positivo disso é que ele pode conduzir à oração. Ele pode me levar à oração. No aspecto negativo, ele me faz olhar apenas para os problemas, né? Por isso que enfraquece a minha fé. No aspecto positivo, ele me leva a pedir o auxílio de Deus, a transformar a minha dor para sair da depressão em oração. E quando eu não consigo, lembrar daquilo que Jesus disse lá no Evangelho de Lucas: Senhor, aumenta a minha fé. Essa é a súplica que deve brotar no meu coração. Outro aspecto também: o medo isola, mas ele pode, do ponto de vista positivo, me aproximar das pessoas certas, e aí sim a cura da depressão está no caminho. Do ponto de vista negativo, ele faz a pessoa se fechar. Do ponto de vista positivo, ele pode me levar a buscar apoio, porque sozinho não vou conseguir. Lembra do que a palavra de Deus diz? Evangelho de Mateus: onde 2 ou 3 estiverem reunidos em meu nome, eu estou no meio deles. Saber que quando há pessoas que querem, em nome de Deus, me ajudar, Deus está agindo nesse meio ali. Uma quinta ideia é: o medo exagera as ameaças. Eu refleti sobre isso ainda há pouco com você. Exacerba as ameaças. Ou ele pode alertar para riscos reais. Esse é o aspecto positivo. No negativo, ele cria monstros imaginários. No positivo, ele desperta a minha atenção, meu cuidado. E aí eu abro os olhos para a verdade. e a verdade liberta, disse o Senhor Jesus em João capítulo 8. O medo pode impedir o crescimento de uma pessoa, esse é o aspecto negativo, ou ele pode favorecer o aprendizado. E aí eu estou nesse processo de cura da depressão. No negativo, ele me faz permanecer na zona de conforto, trancado às vezes dentro do quarto, não quero sair dali. No positivo, ele me leva a perceber onde eu posso me desafiar ainda e eu posso amadurecer. E com Deus, como diz a Escritura, tudo posso naquele que me fortalece. São Paulo escreveu isso na carta que ele fez a Filemon, né? Outro aspecto também, o medo alimenta a dúvida no meu coração, ou ele pode me levar à confiança. Alimentando dúvida no meu coração, ele questiona constantemente as minhas capacidades e diz para mim mesmo que eu não sou capaz, eu não vou ser capaz. No ponto, no aspecto positivo, ele me ensina a ser mais dependente de Deus, a confiar em Deus. O livro dos Provérbios não diz? Confia ao Senhor de todo o teu coração. Confia no Senhor. Provérbios capítulo 3. Confia no Senhor. O medo pode escravizar e me manter na depressão, ou pode me ensinar uma lição de humildade. São dois revés de uma mesma moeda. Quando ele escraviza, ele controla as escolhas, as minhas atitudes. Do ponto de vista positivo, ele recorda os meus limites, e todos temos limites. Mas daí, com Cristo, eu posso ser livre dessa trava que às vezes está no meu inconsciente. Foi para a liberdade que Cristo nos libertou, de São Paulo, me libertar no mais profundo do meu inconsciente. Tentando a cura da depressão, o medo produz sempre insegurança, mas ele pode estimular uma preparação para vencer a insegurança. Quando eu estou apenas insegura, minha autoestima cai. Quando eu quero melhorar, quero me preparar, quero procurar uma saída, ele me incentiva a lutar, a melhorar. E aí nós vamos lembrar aquilo que a palavra diz: seja forte e corajoso. Acho que é no livro de Josué: seja forte e corajoso, um dia de cada vez. Porque se o medo gera desânimo, ele pode despertar também a vigilância. No desânimo, ele me faz desistir antes de tentar. No positivo, ele mantém a atenção necessária na minha vida, né? O que que a palavra diz? Levantai-vos, não tenhais medo. Jesus dizendo aos seus discípulos, né? Levantai-vos, não tenhais medo. Porque uma pessoa que vive nesse pânico, nesse medo, ela cria barreiras. Mas do ponto de vista positivo, se ela olhar, ela vai ter mais discernimento. No negativo, vai fechar portas para novas experiências. A pessoa não vai para frente, freio de mão puxado. Mas com discernimento, ela faz escolhas corretas. Ela aprende a escolher melhor. E é como diz a palavra no livro do Salmo: o Senhor me mostra os seus caminhos. Salmo 25, né? Me mostra os seus caminhos. O medo, para quem está nesse ciclo de depressão, o medo rouba sonho das pessoas. Mas ele pode fortalecer a coragem, se você pensar bem. Quando rouba sonhos, ele te faz abandonar projetos que são importantes. Mas quando enfrentado com coragem, ele gera valentia, resiliência. E a pessoa diz: eu sou capaz, sim. Eu sou amado por Deus. E a palavra de Deus diz na primeira carta de João: no verdadeiro amor não há medo. Eu confio naquilo que Deus me pede. Aliás, Isaías também vai dizer: não te dei um espírito de covardia, não te dei um espírito de timidez. O medo sempre aumenta o sofrimento. Ou ele pode preparar para novos desafios. A escolha é olhar para um ou para o outro, né? Quando ele aumenta o sofrimento, ele faz sofrer antes da hora, por antecipação. Agora, quando ele me prepara para os desafios, ele me faz enfrentar as dificuldades. Eu vou tentar, com a ajuda de Deus eu vou conseguir, né? Não por antecipação, porque Mateus capítulo 6, Jesus diz: não se preocupe demais com o dia de amanhã, para cada dia basta a sua preocupação. O medo na nossa vida também, ele obscurece a esperança, rouba a esperança. Ou ele pode me levar a confiar em Deus. Quando ele rouba a esperança, ele me faz enxergar apenas o pior cenário que existe na minha vida. Mas me levando a confiar em Deus, ele me desperta para uma realidade: eu preciso da graça divina. E aí nós vamos entender aquilo que Romanos diz no capítulo 5: a graça de Deus não decepciona, porque o amor de Deus foi derramado em nossos corações. O medo, nesse processo da depressão, ele gera acomodação. Mas se eu olhar de um outro aspecto, ele pode impulsionar a superação. Quando ele leva a acomodação, ele faz evitar desafios. E aí eu vou me isolando. Ou ele pode me levar à superação, motivando a mudanças positivas na minha vida. O que que Jesus diz? Coragem, eu venci o mundo. João 16, você pode vencer também. Com Deus somos mais que vencedores. Como cantamos na igreja, não há mal que possa nos vencer. O medo também enfraquece relacionamentos familiares, as pessoas vão cansando, os amigos somem. Ou ele pode me ensinar prudência nos vínculos. Quando ele me enfraquece os relacionamentos, ele produz uma desconfiança desnecessária, excessiva. Mas do ponto de vista positivo, eu reconheço quem merece confiança, quem esteve do meu lado, quem pode me ajudar. A palavra não diz: amai-vos uns aos outros, para que possais levar os fardos uns dos outros, né? Uma pessoa no medo, num ciclo destrutivo, ela alimenta pessimismo. Do ponto de vista positivo, vai despertar responsabilidade. Negativo, pessimismo. Do ponto de vista positivo, faz despertar a responsabilidade. No negativo, eu sempre espero o pior. O pior vai acontecer. Ó dia, ó azar, como dizia aquele personagem do Lip Hard, né? Do ponto de vista positivo, ele me incentiva comprometimento, me leva ao comprometimento. E aí, me alegrar com a esperança antecipada, como diz a carta aos Romanos no capítulo 12. O medo também enfraquece a ação, ou ele pode me convidar a um combate que é espiritual. Quando me enfraquece a ação, ele impede iniciativas importantes na minha vida. Quando eu percebo que parte da cura é espiritual, um combate me leva à reflexão, ao recolhimento, a tentar entender o que está me acontecendo à luz de Deus. Aí Jesus vai dizer lá em Mateus 26, vigiai e orai, não é? O medo pode afastar de Deus ou pode me levar ao santo temor de Deus. Quando me afasta de Deus, ele me faz pensar que Deus me abandonou totalmente. O santo temor, ele me desperta o respeito de Deus, reverência, sabendo que Deus não quer o meu sofrimento. Porque, como diz o Salmo 27, ele é minha luz, minha salvação, eu não preciso ter medo de nada. O medo fecha o coração e a confiança abre novos caminhos, né? Quando fecha o coração, impede de viver plenamente. Quando abre novos caminhos, eu entendo que eu posso entregar a Deus tudo aquilo que eu tenho e descubro uma nova força interior. Jesus não disse, Lucas 12, não tenhas medo, pequenino rebanho. Então, o medo, entenda bem o que eu vou dizer, não é sempre um inimigo. Ele pode ser um sinal de alerta, uma oportunidade de crescimento. Ele se torna destrutivo, como você viu, quando ele toma o controle da minha vida. E se torna útil para mim quando é iluminado pela fé. Uma oportunidade de crescimento. Afinal, gente, a palavra de Deus repete inúmeras vezes. Jesus diz, não tenham medo. É o convite constante para caminhar com confiança, mesmo em meias incertezas, as crises de pânico, de depressão, de ansiedade. Amém? Antes de, então, irmos aos nossos avisos, vamos aos recados aqui que nos chegaram, recuperamos alguns, né, Jorge? Oração pela minha família e famílias, Eliane Cardoso, muito bem, vamos ver aqui. André Aguiar de Souza, pelo nosso apostolado da oração, pelos doentes, pela paz do mundo e conversão dos pecadores, muito bem. Edislane Gonçalves, pela minha família, no Senhor da Saúde, rogai por nós, ok. Mais algum que chegou? Boa noite, Padre Sérgio, bênção para minha família, está no Facebook. Meus filhos Lucas, Tiago, da La Verde, meu esposo Dino, um grande abraço. De Piracicaba, Rosângela, Deus te guarde. Vamos lá. Fermina Leandro, oração pelo meu marido, pela cura da depressão, pela minha família. Amém, Fermina, vamos lá. Davi Toniati, boa noite, Padre Sérgio, oração pela minha avó, Dona Terezinha, que tem Alzheimer, de Florianópolis. Acompanho sempre as missas aqui da Matriz de Oficinas, todas as transmissões, é de Tubarão, margem esquerda. Olha que legal, Deus te abençoe, Davi. Deus te guarde também. Vamos lá, algum que chegou ainda. Maria de Lourdes, abençoe seus meus filhos, netos, nora, genro e esposo. Muito bem. Do YouTube chegou mais algum, por todas as famílias. Então, temos aqui. Ok. Vamos aos nossos recados, né, Sr. Jorge? Então, aqui o nosso aviso, depois a bênção. Está preparando aí a água, a roupa, o medicamento. Lembrando a você que nós estávamos no outro link, o nosso OBS, não o nosso, mas o OBS de modo geral travou, nós reiniciamos de novo. Driblamos os caminhos e reiniciamos de novo aqui com você. Obrigado ao Tom que está acompanhando lá na Rádio Tubá. Nós temos, então, amanhã, missa na comunidade da Caixa d'Água, às 7:30 da noite, estaremos lá. Atenção, pessoal, quarta-feira, é muito importante o que eu vou dizer agora. Duas missas com o novena Nossa Senhora Desatadora das Nós em Oficinas. 6:30 da manhã e 7:30 da noite. Eu sei o que alguns estão pensando, mas 7:30 da noite é o horário do jogo. Vai ter a missa e novena? Claro que vai. Com uma pessoa, duas, 10, 20 ou 30, nós vamos ter a missa em oficina, sim. Então venha conosco se você quiser rezar. Depois, venha, aproveita e reze pelo Brasil também, né? Quarta-feira à noite. Se não quiser, venha de manhã 6:30, mas à noite 7:30. Vamos ter a missa aqui, sim. Muitas pessoas não gostam do jogo, preferem vir à missa do que sofrer diante da tela da televisão, né? Então vamos lá. Tem também uma missa na comunidade do São João, margem direita, na quarta-feira 7:30, porque é o dia de São João, gente, dia 24, natividade de João Batista, não é? Nós temos na quinta-feira o estudo da liturgia paroquial logo após a adoração. A adoração na matriz é 7, o estudo da liturgia é 7:30. O candidato ao diaconato, o Leandro. A sexta-feira, missa de São José às 4 horas, com novena pelos desempregados. Na sexta-feira à noite estarei rezando lá no Fábio Silva, lembrando que esse final de semana tem a coleta do óbolo de São Pedro pelas obras de caridade do nosso Papa. E sábado agora, aqui em oficinas, 12:30, feijoada do movimento de irmãos, deve ter algum ingresso ainda na secretaria da paróquia. Final de semana então a coleta do óbolo de São Pedro, toda a programação a gente costuma colocar no nosso, nos nossos canais da paróquia. Vamos lá então agora a bênção da água. Perfeito. A nossa proteção está no nome do Senhor que fez o céu e a terra. Ouvi, Senhor, a minha oração. Chegue a vós o meu clamor. Deus Santo, forte e imortal, obrigado pelo dia de hoje, Senhor. Obrigado por meus amigos, obrigado pela minha saúde. Obrigado pelo dom da vida, obrigado por aqueles que rezaram conosco. Obrigado pela água que está sendo apresentada agora, diante desse celular, computador, diante do rádio. Abençoa, Senhor, com a graça do Espírito Santo esta água, para que seja remédio, proteção, nos leve sempre mais à graça da fé. Como água abençoada e exorcizada, nós pedimos que o teu Espírito Santo se manifeste na vida dessas pessoas. Por Cristo Jesus, na unidade do mesmo Espírito Santo. Amém. Beba um gole da água. Temos alguns recadinhos que chegaram. Paula Schneider, sua fã número 1, obrigado, que Nossa Senhora nos deu uma linda semana de bênção. Amém, Paula. Vamos lá. Gratidão, Senhor, pela cura do meu esposo, Deus grandioso, Maria de Lourdes, grande abraço. Carmen Frederico, boa noite, Padre Sérgio do Morrotes, Deus te abençoe. A dona Terezinha também, que hoje mandou um recado e não consegui colocar no ar. Nossa mãezinha esteja conosco, do centro, Paula Schneider, vamos lá, em Tubarão. A Valdir Blemer, pelo meu pai que está doente, sofrendo com ansiedade, 86 anos, olha só. João Paulo, Santo Amaro da Imperatriz, pela minha família, paz e bem, João Paulo, Deus te guarde. Como está o processo de canonização de Albertina, Gabriel? Então, estamos aí acompanhando agora mais um milagre. Estamos na fase de tradução para o italiano, né? Porque cada processo, por mais simples que seja, é de 200 a 500 páginas, só o relatório da cura. Depois mandamos para um médico na Itália fazer uma pré-análise. Se tudo der bem, se monta um tribunal na diocese. Depois se manda para mais 7 médicos, 7 teólogos. Está caminhando, estamos continuando. Reze, reze muito para essa intercessão de Albertina e mande as graças recebidas para a gente no nome do Padre Sérgio, na cura diocesana do Tubarão ou da paróquia de oficinas. Vamos lá. Boa noite, Padre Sérgio. Mesmo enfrentando o problema, não devemos nunca perder a fé. Verdade, graça. Isso aí. Ah, que emoção. Leu meu nome direitinho ainda. Paula Schneider. É Schneider, né? É porque o pessoal, alguns leem Schneider, né? Mas é Schneider, isso eu sei. Morando na Vargem do Cedro, a gente aprende alguns nomes e sobrenomes alemães. Legal. Vamos então agora à bênção final, né? Obrigado a você que está conosco, ao Jorge, ao Felipe que fez as artes. Quarta-feira, friso mais uma vez. Tem missa de manhã e de noite. Mesmo tendo jogo de noite? Mesmo tendo jogo de noite. Vai ter missa e novena em oficinas. Mesmo horários. Venha conosco rezar, não quebre a corrente não, tá certo? Não podendo de noite, venha de manhã, 6:30 da manhã. Mas continue na corrente de oração. Na quarta-feira, nós vamos dar a bênção sobre as pessoas que vêm de forma individual. Então, venha na quarta-noite, na bênção com óleo. Muito importante isso. O Senhor esteja convosco, Ele está no meio de nós. O Senhor Jesus esteja ao teu lado para te defender e diante de ti para te conduzir. Atrás de ti para te guardar e acima de ti para te abençoar. Dentro de ti para dar a saúde do corpo e da alma. Abaixo de ti para te sustentar nas quedas. Abençoe-vos o Deus onipotente e misericordioso. Ele que é Pai, Filho e Espírito Santo. Amém. Louvado seja nosso Senhor Jesus Cristo, para sempre seja louvado. Jorge, quando é que tem festa na sua comunidade Sertão dos Correias, então? 5 de 7, lá na comunidade Sertão dos Correias. Passando então esse final de semana no outro, né? Muito bem. E lembrando a você, reze muito pelas vocações sacerdotais e religiosas. Uma alegria estar com você. 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Vamos lá, coragem. Algumas pessoas estão mandando alguns recados, enquanto isso a gente vai passando, e eu me despeço aqui. Obrigado ao pessoal da Rádio Tubar, Padre Rafael, Clube do Evangelizador. Um beijo no coração de todos. Amém.

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0: Que coisa linda, cara.
1: Quando eu escrevi essa música é minha composição de James ali no contrabaixo. 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
2: Olá, boa noite.
3: Boa noite para você que nos acompanha em todo o país.
2: Segunda-feira, 22 de junho de 2026.
3: Vamos ao destaque do dia: Nova Indústria Brasil.
2: No Rio de Janeiro, o presidente Lula anuncia investimentos de mais 140 bilhões de reais para desenvolver o parque industrial brasileiro.
3: Fertilizantes, máquinas agrícolas, medicamentos e vacinas, mobilidade e inteligência artificial estão entre os setores que receberão estímulos.
2: O presidente destacou que o desenvolvimento do país deve ser feito em parceria por setores público e privado.
4: O Brasil não pode comportar mais aquele discurso atrasado entre a competência privada e a competência pública. O que importa é que os dois produzam.
3: E ainda no Rio, o presidente também anunciou R$1 bilhão em investimentos para urbanização de favelas e desenvolvimento de comunidades.
2: Recursos também serão investidos em educação e em obras de um dos maiores bairros da capital fluminense, Graziele Bezerra.
5: Serão mais de R$700 milhões do novo PAC para a construção de redes de esgoto, parques e praças,